0: assim. A vida, você trabalha, você conquista os seus objetivos. Os espinhos são as dificuldades. Os espinhos e os tocos são aqueles momentos difíceis. Mas você limpando, quando você voltar, ah, aí tá perfeito. É por isso, a gente tem que lutar para conquistar os nossos objetivos. E é trabalhando que a gente conquista. É trabalhando que a gente chega lá. Acredite sempre no teu potencial e seja sempre honesto com a tua consciência. Mentiras têm perna curta. Não faça isso. Não minta. Fale sempre a verdade. É isso que eu quero ouvir de você. Benção vovô, benção vovó, benção papai, benção mamãe. Aqui eu peço a Deus saúde para todos nós. Que Deus ilumine nossos caminhos e sempre esteja do nosso lado. Em nome do Pai, do Filho, do Espírito Santo. Amém. Vem aí a oração do Pai Nosso, em seguida a Voz do Brasil. Valeu, Brasil!
1: Olá, amigos. Quem fala aqui é Franli. Quero dizer o seguinte. Para você ter êxito na fé, você precisa ter fé. Se você não tiver fé, você não vai ter êxito. Saiba de uma coisa, que um dos melhores remédios, melhor antibiótico, é a fé. Você quer que dê certo sua fé? Se concentre, levante as mãos para cima, se encoste em qualquer, numa parede, em qualquer coisa. E peça a Deus aquilo que lhe interessa. E tenha fé. Se você fizer isso, vai dar certo, vai dar certo. Quem está falando aqui é Franli. Essa oração foi feita aqui na sede da Rede Rádio Verde Campos, com todos os funcionários daqui da rádio. Todos nós fizemos com fé, pedindo para que você tenha saúde, nossos ouvintes, nossos queridos amigos. Então, só quero lhe dizer para você, tenha fé e reze conosco esse Pai Nosso.
2: Pai Nosso que estais nos céus, santificado seja o vosso nome. Venha a nós o vosso reino. Seja feita a vossa vontade, assim na terra como no céu. O pão nosso de cada dia nos dai hoje. Perdoai as nossas ofensas, assim como nós perdoamos a quem nos tem ofendido. E não nos deixeis cair em tentação, mas livrai-nos do mal. Amém. Ave Maria, cheia de graça, o Senhor é convosco. Bendita sois vós entre as mulheres. Bendito é o fruto do vosso ventre, Jesus. Santa Maria, Mãe de Deus, rogai por nós, pecadores, agora e na hora de nossa morte. Amém.
3: 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Para todas as pessoas que estão nesse momento passando por situação difícil nos hospitais, com a Covid ou com outras doenças. E também para todas as famílias que estão sofrendo porque perderam seus entes queridos. 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
5: Olá, boa noite.
6: Boa noite para você que nos acompanha em todo o país.
5: Terça-feira, 4 de agosto de 2026.
6: Vamos aos destaques do dia.
5: Saúde mental e BETS.
6: SUS vai oferecer 100 mil teleatendimentos por mês a pessoas com dificuldades relacionadas a jogos e apostas. Thaís Araújo.
7: O serviço funciona como porta de entrada para a rede de atenção psicossocial e disponibiliza orientação, acompanhamento profissional e apoio também aos familiares.
5: E a propaganda e publicidade de BETS deve trazer alertas ao consumidor.
6: Quem conversa com a gente sobre isso é a secretária de Prêmios e Apostas do Ministério da Fazenda, Daniele Correia.
8: Você tem, aposta não é investimento. A outra é, apostar pode causar dependência. E uma questão de que apostar faz você perder dinheiro. Então é justamente nessa perspectiva, seja da saúde mental, seja da saúde financeira.
5: Crimes no ambiente digital.
6: Operações identificam grupos envolvidos em crime de ódio e incentivo à violência. violência. Márcia Fernandes.
9: O Laboratório de Operações Cibernéticas atuou na análise de evidências digitais e na articulação entre as forças de segurança envolvidas.
5: Hoje, na apresentação da Voz do Brasil, Luciana Vasconcelos e Luciano Seixas.
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5: Foram realizadas duas operações para desarticular grupos criminosos que utilizam plataformas digitais para disseminar violência e propagar discursos de ódio.
6: As operações foram executadas em conjunto com as polícias civis de diferentes unidades da federação.
5: E os resultados foram apresentados hoje. Os detalhes você vai ouvir agora na reportagem de Márcia Fernandes.
9: A Operação Rede Interrompida da Polícia Civil do Distrito Federal apura a existência de uma organização extremista que utilizava comunidades do aplicativo Telegram para planejar atos violentos e disseminar conteúdos preconceituosos contra determinadas raças, religiões e também contra mulheres. O diretor de Operações Integradas e de Inteligência do Ministério da Justiça e Segurança Pública, Anchieta Neri, destacou algumas das medidas adotadas.
10: A partir dessa articulação, a gente teve medidas de busca cumpridas em 8 estados da federação. A gente cumpriu algumas medidas de internação provisória e um mandado de prisão. O que se investiga ou o que se apurou não diz respeito meramente a opiniões, mas sim à própria intolerância e planejamento de atos severos de violência. Por isso, havia a necessidade de uma atuação rápida para que a gente não tivesse a possibilidade de ocorrer qualquer sinistro.
9: Já a Operação Lívia investigou uma rede criminosa que utilizava de plataformas virtuais para atrair adolescentes e incentivá-los à prática de violência. A investigação foi conduzida pela Polícia Civil de Mato Grosso do Sul, após a morte de uma menina de 13 anos. A Secretária Nacional de Acesso à Justiça, Sheila de Carvalho, comentou que a operação conseguiu impedir outros crimes.
11: A operação permitiu evitar que mais uma menina fosse vítima, que já estava mapeada para isso acontecer nos próximos dias. Então, esse esforço integrado que a gente tem realizado é para manter as nossas mulheres vivas.
9: Nas duas operações, o Laboratório de Operações Cibernéticas atuou na análise de evidências digitais, na identificação de conexões entre investigados e na articulação entre as forças de segurança envolvidas. O ministro da Justiça e Segurança Pública, Wellington César Lima e Silva, destacou a importância do trabalho integrado.
12: Nós temos um fluxo de cooperação permanente com a Polícia Federal, com as polícias civis dos diversos estados, com os ministérios públicos dos diversos estados, com os diversos órgãos de inteligência. Esse tipo de colaboração possibilita uma atuação integrada e qualificada no combate a esses crimes.
9: As investigações permanecem em andamento para análise do material apreendido, a identificação de outros envolvidos e a responsabilização dos investigados, conforme o avanço dos respectivos inquéritos policiais. Lembrando que os casos de violência contra mulheres podem ser denunciados pelo Ligue 180, que funciona 24 horas por dia, gratuitamente. Reportagem Márcia Fernandes.
6: E estão abertas as inscrições para o curso Gestoras em Rede, voltado à formação de gestoras estaduais e municipais que atuam com políticas públicas para as mulheres.
5: A capacitação é gratuita e será realizada de forma online.
13: Estão abertas as inscrições para o curso Gestoras em Rede, formação em gestão de políticas públicas para as mulheres. A iniciativa é destinada a gestoras estaduais e municipais responsáveis pela elaboração, coordenação e implementação de ações voltadas à promoção dos direitos das mulheres. O curso é gratuito, tem carga horária de 96 horas e vai ser realizado com atividades online, ao vivo e também em formato assíncrono. A formação integra uma estratégia nacional de fortalecimento da gestão pública e de cooperação entre União, estados e municípios. O objetivo é oferecer instrumentos para planejamento, execução, monitoramento e avaliação das políticas públicas, além de criar uma rede permanente de troca de experiências entre as equipes que atuam nos organismos de políticas para as mulheres. Ao final do curso, as participantes devem elaborar diagnósticos e planos de ação voltados aos próprios municípios e estados. Para se inscrever, acesse gestorasemrede.com.br. Claudimário Carvalho, para a Voz do Brasil.
5: As propagandas e publicidades sobre apostas de cota fixa, as chamadas bets, passaram a ter novas regras voltadas à proteção aos consumidores.
9: Elas estabelecem, entre outras coisas, limites sobre o que pode ser dito nessas propagandas, responsabilização solidária de quem veicula as publicidades e proteção às crianças e aos adolescentes.
5: Além disso, as propagandas de bets terão também que exibir mensagens de alerta sobre os riscos envolvidos nas apostas.
9: Sobre tudo isso, nós conversamos com a secretária de Prêmios e Apostas do Ministério da Fazenda, Daniele Correia.
5: Eu e Mariana Jungmann também falamos com ela sobre saúde e bets. Acompanhe.
14: Secretária Daniele Correia, muito bem-vinda à Voz do Brasil. Vamos falar um pouco sobre essas duas portarias que regulam a publicidade sobre as apostas de cota fixa. A gente pode traduzir que é uma regulamentação sobre as propagandas de bets, assim, para ficar mais claro para o nosso público. E o que, que estabelecem essas portarias?
15: Bom, obrigada. Para a gente é sempre importante aqui na Secretaria de Prêmios e Apostas ter a oportunidade de tratar sobre o tema. E, de fato, quando a gente está falando dessas duas portarias, as portarias mais recentes aqui, a gente está falando desse universo de publicidade, propaganda e ações de marketing nesse mercado de aposta de cota fixa. Acho que é sempre importante dizer que esse mercado de aposta de cota fixa é um serviço público, né? E a lei, a 14.790, é a lei que traz ali a regulamentação e traz ali diretrizes legais na implementação não só desse tema de publicidade, mas diversos outros temas. E a nova portaria ministerial ali, a 73, ela traz ali, reforça alguns conceitos, acho que amplia ali a questão da proteção ao consumidor apostador, mas também traz ali a distribuição da responsabilidade solidária em todo esse veículo de comunicação, de divulgação, seja pessoas físicas e jurídicas, nesse mercado de apostas. E a gente tem uma outra portaria que altera a portaria que trata de jogo responsável, que trata dessas obrigações também legais que os agentes operadores precisam cumprir entre publicidade, ações de marketing e propaganda, que é justamente as frases de advertência, né? O 18+, e foi importante para a gente ali trazer e clarificar sobre o tema.
5: Essas frases de advertência, né, que vão ter que conter nas publicidades, elas devem dizer o quê? E que tipo, e por que que esse tipo de mensagem é importante, secretária?
15: Bom, as frases é: o Ministério da Fazenda adverte. E aí você tem: aposta não é investimento. Essa é uma das frases. A outra é: apostar pode causar dependência. Né? E uma questão de que apostar faz você perder dinheiro. Então é justamente nessa perspectiva, seja da saúde mental, seja da saúde financeira, do endividamento.
5: Ainda falando das mensagens, ela tem um tamanho mínimo, né? Ou seja, tem que estar num formato legível, facilmente visível, né, para o consumidor.
15: Exatamente. A gente traz ali, e aí de novo, né, a necessidade de que eles estejam ali num tamanho mínimo de 10%. E a gente reforça, inclusive, nessa nova portaria, que eles precisam estar de uma maneira horizontal, né? Porque muitas vezes, né, tornar essa frase de uma maneira muito mínima e verticalizada dificulta até a leitura por parte, né, da sociedade.
14: Escondendo a frase.
15: Exatamente.
14: Né?
15: Então, a necessidade de se ter isso de maneira legível, né, num contraste visual ali também, né, você ter um fundo ali que a pessoa consiga ler. E eu acho que são todas essas informações que são importantes.
14: Agora, um outro ponto importante dessa nova regulamentação sobre a publicidade de jogos é que ela passa a responsabilizar também quem faz a propaganda, né? Quem veicula a propaganda. E aqui a gente está falando, inclusive, dos influenciadores digitais, secretária, dos veículos de comunicação, e aí enxergando os influenciadores digitais também como uma espécie de veículo de comunicação, é isso? O que está previsto nessa responsabilização?
15: Sim, a ideia é a portaria, ela traz isso tanto voltado para pessoas físicas quanto para pessoas jurídicas, né, que veiculem, que distribuem, que impulsionem, né, que propaguem, não só a questão das bets ilegais, aí eu acho que é importante também, né, você ter essa responsabilização, porque quando você está falando de um ambiente ilegal, você não tem essas ferramentas à disposição daquele consumidor, daquele apostador, então, né, você fica muito mais frágil no desenvolvimento de riscos e de transtorno de jogo e do endividamento, então elas não precisam cumprir as regras e também no processo, né, de junto com as operadoras legalizadas, mas no processo de cumprir o que está dizendo ali a lei, né, no sentido e das portarias, reforçado agora pela portaria interministerial, no sentido de que o jogo, ele tem restrições na sua publicidade, né? Você não pode dizer que o jogo, ele substitui a renda, você vai ficar socialmente aceito, né? Você é mais bonito porque você joga. Então, a própria proteção que a gente comentou aqui, né? Da criança e do adolescente. Então, você não pode veicular a publicidade para a criança, né? A criança não pode ser alvo da publicidade, ela não pode estar na publicidade. Então, eu acho que a distribuição da responsabilidade aí, eu acho que é importante, né? nesse mercado.
16: Secretária, esse tipo de regulação sobre a publicidade deve ter efeito para reduzir a quantidade de apostas, né? Especialmente nos casos de compulsão, não é isso?
15: A ideia é justamente isso, né? Se você está num ambiente ou no mercado onde você está falando de entretenimento, né? E quando isso passa, isso não é mais um entretenimento, você está colocando aquela pessoa em risco, né? Então, de novo, essa é uma série de mecanismos que eu acho que é importante, né, colocar à disposição. E aí eu queria ter a oportunidade aqui para dizer que a gente lançou no final, obviamente, o Ministério da Fazenda, junto com a SPA, isso já estava na agenda regulatória, a gente lançou a plataforma centralizada de autoexclusão. Então, hoje, se um cidadão ele não quiser apostar, ou ele não quiser estar nessa atividade, ou, enfim, estar nesse mercado, ele pode utilizar essa plataforma, onde você fica auto-excluído de todas as plataformas autorizadas pela SPA em âmbito nacional. E aí você pode dizer se é por um prazo determinado ou por um prazo indeterminado. Então, você pode se auto-excluir por um mês, por 3 meses, por 6 meses, por 9 meses, por 12 meses, ou indeterminado. E lá você pode dizer o motivo também. E a gente percebe que um dos principais motivos é justamente a perda de saúde, de controle mental, né? Então, acho que, de novo, essa é uma outra ferramenta também à disposição de qualquer pessoa da sociedade, obviamente, né? Que queira utilizar. E a gente traz ali uma série também de outras questões, como ferramenta de autoteste da saúde, autoteste financeiro. Enfim, são todos os mecanismos e ferramentas nessa questão do jogo responsável.
14: É importante aqui a gente lembrar também que quem tiver identificando que tem problemas de saúde mental relacionados à questão do jogo, deve procurar ajuda,
15: sim,
14: né, secretária?
15: Exatamente.
14: E aí dentro do SUS a gente tem possibilidades, sim, de acompanhamento e de tratamento, né?
15: Exatamente. A gente tem um acordo de cooperação técnica com o Ministério da Saúde, que é um grande parceiro. Ano passado começamos com um grupo de trabalho interministerial, junto com o Ministério da Saúde, Ministério do Esporte, a Secretaria de Comunicação Social, justamente nesse trabalho de se pensar, né, quais são as ferramentas. Porque quando você tem identificação de que você tem um risco, né, ou desenvolvimento de um potencial risco ali, você também precisa procurar caminhos. Então, o SUS, ele desenvolveu ali, ele fez um trabalho junto com toda a rede de colaboradores, não só da Unidade Básica de Saúde, mas também do próprio CAPS, né, na formação, né, no desenvolvimento da capacitação dessas pessoas, no recebimento dessas pessoas, na identificação dessas pessoas. Também fez ali um teleatendimento, então eles construíram, desenvolveram um teleatendimento voltado para essa parte de transtorno do jogo, de identificação, e o desenvolvimento ali de capacitação junto às unidades do CAPS, né, mais próximo da localidade da pessoa. Então, a gente também, na página da plataforma centralizada de autoexclusão, a gente fornece todos esses telefones, esses endereços, a página do DataSUS, se a pessoa também quiser fazer o seu autoteste da saúde, né, porque você se identifica, mas você precisa também achar um caminho ali.
14: Muito bem, nós conversamos com Daniele Correia, secretária de Prêmios e Apostas do Ministério da Fazenda. Secretária, muito obrigada pela sua entrevista à Voz do Brasil.
15: Obrigada a vocês.
17: Como nós ouvimos, o Sistema Único de Saúde oferece ajuda para quem enfrenta problemas relacionados a jogos e apostas.
16: O serviço de teleatendimento em saúde mental teve início em março e, a partir de hoje, oferece 100 mil acompanhamentos por mês.
17: O atendimento é remoto, sigiloso e pode ser o primeiro passo para o acesso à rede pública de cuidados.
7: Segundo o Ministério da Saúde, mais de 25 milhões de pessoas fizeram apostas em 2025. Desse total, cerca de 4,4% apresentam dependência de jogos, condição que pode causar prejuízos à saúde mental, às finanças e às relações pessoais. Alguns sinais podem indicar a necessidade de buscar ajuda, como o aumento do tempo ou do dinheiro gastos com apostas, preocupação constante com jogos e mudanças no sono, no humor, na rotina ou nos relacionamentos. O Sistema Único de Saúde oferece atendimento sigiloso para pessoas que enfrentam esse problema. O serviço funciona como porta de entrada para a rede de atenção psicossocial e disponibiliza orientação, acompanhamento profissional e apoio também aos familiares, como explica o ministro da Saúde, Alexandre Padilha.
18: Então, além de abrir a porta do cuidado individual, de quem sofre com vício e dos seus familiares, a gente está abrindo uma outra porta, que é ter um diagnóstico cada vez melhor do problema, para ter ações cada vez mais preventivas, regulatórias.
7: Para acessar o atendimento remoto, basta entrar no aplicativo ou na versão web do Meu SUS Digital, fazer login com a conta gov.br, acessar a área de mini-apps e selecionar a opção Problemas com Jogos de Apostas. Em seguida, o usuário responde a um autoteste que auxilia na identificação do tipo de cuidado mais adequado. Quando o resultado indica risco moderado ou elevado, o encaminhamento para o teleatendimento é feito pela própria plataforma. Nos demais casos, são apresentadas orientações sobre os serviços disponíveis na rede de atenção psicossocial. De acordo com o Ministério da Saúde, o serviço remoto teve início em março e passa a oferecer 100 mil atendimentos mensais, explica o diretor do Departamento de Saúde Mental, Marcelo Quimatti Dias.
19: Então, nessa primeira ação, nós tínhamos uma média de mais ou menos uns 600 atendimentos por mês. Tivemos uma procura muito grande e, a partir de agora, a gente vai passar a oferecer até 100 mil atendimentos por mês.
7: Quem preferir, também pode procurar atendimento presencial em uma unidade básica de saúde. No local, a pessoa e seus familiares recebem acolhimento, orientação e avaliação inicial. Quando necessário, a equipe pode encaminhar o paciente para o Centro de Atenção Psicossocial, o CAPS, onde é oferecido atendimento multiprofissional. Reportagem Thaís de Araújo.
16: E relembrando, pela plataforma de autoexclusão é possível solicitar o bloqueio do acesso às plataformas de apostas.
17: Para isso, basta acessar a página da ferramenta e entrar com a conta gov.br.
16: Doadores de sangue que colocaram piercing, fizeram tatuagens ou cirurgias não precisam mais esperar 12 meses para voltar a doar.
17: Pois é, as regras para doação foram atualizadas e devem estar implantadas nos hemocentros do país até setembro.
16: O objetivo é aumentar os estoques de sangue, garantindo a qualidade e a segurança do material.
20: Doar sangue salva vidas. Para se ter uma ideia, uma única doação pode ajudar até 4 pessoas. A funcionária pública Axa Cruz, que mora em Brasília, já doa sangue há 16 anos.
21: Um ato tão simples, rápido e que pode salvar vidas. Então eu me sinto muito honrada. 3 vezes por ano, inclusive uma delas é no dia do meu aniversário. Para mim já virou uma tradição.
20: E quem recebe esse sangue pode ficar tranquilo. Todo o material coletado passa por um rigoroso controle de qualidade e por testes que garantem a segurança das transfusões. Para reforçar ainda mais esse controle e ampliar a segurança de doadores e pacientes, o Ministério da Saúde atualizou os regulamentos técnicos que orientam os serviços de hemoterapia em todo o país. Como explica a gerente de captação de doadores do Hemocentro de Brasília, Kelly Barbie.
22: Cada vez mais no sentido de aprimorar, de melhorar os exames para testar uma qualidade cada vez maior desse sangue coletado. Então, você não vai precisar esperar mais 12 meses para muitos impedimentos. A maioria agora é de 4 meses. Como eu falei do piercing, da tatuagem, de medicamentos, de cirurgia, enfim, a novidade é muito boa e muito bem-vinda.
20: O Felipe, que doa sangue há 30 anos, sabe da importância desse ato de amor.
23: Me traz um sentimento muito bom, né? Um sentimento de solidariedade com o próximo. E, além disso, a gente nunca sabe quando vai precisar, um familiar também, né? Então, é muito importante. Eu saio com o coração aquecido.
20: E para você que nunca doou sangue, É muito simples. Basta procurar um hemocentro mais próximo, ter entre 16 e 69 anos, pesar no mínimo 50 quilos e estar em boas condições de saúde. Não apresentar sintomas de gripe, resfriado ou febre. Não precisa estar em jejum, mas nas 4 horas que antecedem a doação, deve evitar a ingestão de comidas gordurosas. Reportagem Cleide Lopes.
0: Se você é responsável por crianças ou adolescentes com menos de 15 anos, fique atento.
16: A campanha nacional de multivacinação já começou em todos os postos de saúde do país.
0: Essa é a chance de proteger o público infanto-juvenil contra doenças como poliomielite, influenza e hepatites.
16: O dia D da campanha vai ser em 22 de agosto e a mobilização vai até 1º de setembro.
1: A campanha nacional de multivacinação teve início nesta segunda-feira e vai até 1º de setembro. Crianças e adolescentes menores de 15 anos são o foco principal para atualizar a caderneta de vacinação. Pela campanha, são ofertados os imunizantes previstos no calendário nacional de vacinação do Ministério da Saúde, como poliomielite, tríplice viral, hepatites A e B, febre amarela, HPV, influenza, Covid-19 e dengue. Para receber a vacina, basta comparecer à unidade básica de saúde mais próxima da sua residência e levar documento de identificação, cartão do SUS, se tiver, e a caderneta de vacinação. Já o dia D da mobilização será em 22 de agosto. Para informações sobre horários de atendimento e disponibilidade das vacinas, basta consultar a unidade de saúde do seu município.
2: Priscila Machado, para a Voz do Brasil.
0: Contribuintes que têm pendências com a Receita Federal, começou a valer hoje mudanças no atendimento presencial relativas ao imposto de renda.
16: A portaria proíbe o fornecimento de cópia de declaração do imposto e recibo de entrega nas unidades de atendimento.
0: Saiba o que muda no atendimento com Daniele Popov.
3: Portaria publicada nesta segunda-feira traz mudanças como a proibição do fornecimento de cópia da declaração do imposto sobre a renda da pessoa física. A entrega do recibo relativo à declaração também foi proibida nas unidades de atendimento da Receita. As mudanças foram adotadas para reduzir os riscos de acesso indevido a informações protegidas por sigilo fiscal, já que documentos como a declaração do imposto de renda contêm dados pessoais sigilosos e que podem ser usados indevidamente. A partir de agora, a cópia da declaração e o recibo de entrega passam a ser disponibilizados exclusivamente por canais que utilizam mecanismos de autenticação e controle de acesso. Outras alterações que a portaria traz são ajustes relacionados ao atendimento presencial, ao atendimento orientado e à recepção de documentos em processos de atendimento digital. Daniele Popov para a Voz do Brasil.
16: O Curso Nacional de Escrita Criativa tem inscrição aberta até quarta-feira, dia 5 de agosto.
0: Com ele, o participante vai aprender a produzir textos que buscam envolver, emocionar ou prender a atenção do leitor ou ouvinte por meio da criatividade na linguagem, na estrutura e na narrativa.
16: A chamada pública vai selecionar 1.000 participantes.
0: Os selecionados vão receber de forma gratuita formação em escrita criativa em todas as regiões do país.
16: Mais informações no site da Universidade Federal do Rio Grande do Sul, em ufrgs.br. Territórios da Escrita.
0: E essas foram as notícias do governo federal.
16: Uma realização da Secretaria de Comunicação Social da Presidência da República.
0: Com produção da empresa Brasil de Comunicação.
16: Fique agora com as notícias do Poder Judiciário e do Congresso Nacional. Boa noite.
0: Boa noite para você e até amanhã.

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1: Você vai ouvir agora notícias do Poder Judiciário.
2: CNJ aprova perda do cargo de juiz e extingue aposentadoria compulsória como punição máxima.
3: Para o STJ, olheiro que atua durante venda de drogas responde por tráfico, não por colaboração.
2: Eletricista terá plano de saúde mantido, mesmo após ter sido demitido.
3: Boa noite, eu sou Marcela Luiza.
2: E eu sou Marta Ferreira.
3: O Conselho Nacional de Justiça aprovou nesta terça-feira a perda do cargo de juiz e acabou com a aposentadoria compulsória como punição máxima a magistrados que cometerem infrações graves.
2: Pelas novas regras, nos casos mais graves, o juiz poderá ser colocado em disponibilidade com proposta de perda do cargo.
3: Nessa hipótese, o magistrado será imediatamente afastado das funções e passará a receber remuneração proporcional ao tempo de contribuição até a decisão definitiva do Supremo Tribunal Federal.
2: Com isso, o CNJ adequa as normas ao entendimento firmado em maio pela primeira turma do STF, segundo o qual a aposentadoria compulsória deixou de ter fundamento constitucional como sanção disciplinar após a reforma da Previdência.
3: Em 10 meses, gestão do ministro Edson Fachin responde por 10% das aposentadorias compulsórias do Conselho.

0: compulsórias, 8 disponibilidades, 4 censuras e 1 advertência. Ainda em sede de revisão disciplinar, foram aplicadas outras 2 penas de aposentadoria compulsória e mais 2 de disponibilidade. Assim, 14 juízes que cometeram faltas gravíssimas foram afastados dos quadros da magistratura. Trata-se de 10% do total de aposentadorias compulsórias até hoje aplicadas pelo CNJ, sendo essa penalidade administrativa mais grave até então vigente.
1: Fachin destacou que a atuação disciplinar é uma das competências constitucionais mais relevantes do CNJ para a preservação da confiança da sociedade no judiciário.
2: Quem atua como olheiro ou vigilante de forma integrada e indispensável à comercialização de drogas responde pelo crime de tráfico e não por colaboração como informante.
3: Essa conclusão é do STJ, Fátima Uchoa.
4: Moradores de Goiânia enviaram um vídeo a policiais militares com 2 homens comercializando drogas. Um vendia entorpecentes enquanto o outro permanecia ao lado observando a movimentação. Os policiais os abordaram e concluíram que o segundo homem era um vigilante durante a negociação. A Justiça de Goiás considerou que ambos atuavam na comercialização das drogas, cada um com papel específico no crime. A quinta turma do STJ negou o provimento ao recurso da Defensoria Pública que buscava desclassificar a condenação por tráfico de drogas para o delito de informante. Segundo o relator ministro Ribeiro Dantas, quem permanece ao lado do vendedor e ajuda a garantir a segurança da negociação participa diretamente da prática do crime.
2: Eletricista terá plano de saúde mantido mesmo após ter sido demitido.
3: Para o TST, por se tratar de contrato de trabalho, a Justiça Trabalhista tem competência para julgar o caso. Larissa Batista.
5: O eletricista foi demitido após 37 anos de trabalho e foi informado que poderia continuar com o plano de saúde da empresa. Porém, a única opção oferecida pela companhia de energia representava um aumento de mais de 5 mil na mensalidade. No TST, ficou decidido que a empresa deve garantir, tanto para o eletricista quanto para os dependentes dele, o mesmo plano de saúde dos trabalhadores ativos. Ainda cabe recurso da decisão.
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2: Uma boa noite.
3: Boa noite.
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1: Eu sou Paula Groba.
2: E eu sou Humberto Pinheiro.
1: E estes são os destaques de hoje do Jornal do Senado, que começa agora.
2: Botão do pânico para corridas por aplicativo avança no Senado.
1: Incentivo à violência contra a mulher pode virar crime específico.
2: Leis ambientais aprovadas pelo Congresso serão analisadas pelo STF.
1: Boa noite.
2: Boa noite.
1: Mais segurança para motoristas e passageiros de aplicativos de transporte. Um projeto em análise no Senado prevê a criação de um botão do pânico para ser acionado em situações de violência durante as corridas.
2: A proposta já foi aprovada pela Comissão de Ciência e Tecnologia e agora será discutida pela Comissão de Transparência e Defesa do Consumidor. A reportagem é de Herman Kulitz.
3: O botão do pânico tem por objetivo aumentar a segurança, tanto dos passageiros quanto dos motoristas de transporte por aplicativo, como Uber e 99, e deve ser acionado em casos de violência. O texto original do senador Carlos Viana, do PSD de Minas Gerais, determinava um cadastro prévio com foto do titular da conta e do cliente que irá embarcar, e reconhecimento facial antes de cada viagem. Mas, na Comissão de Ciência e Tecnologia, o relator, senador Carlos Portinho, do PL do Rio de Janeiro, conseguiu aprovar duas alterações. Eliminou a exigência de reconhecimento facial e exigiu identificação visível nos veículos usados para o transporte pago privado de passageiros. Portinho falou sobre a importância da regulamentação.
4: O motorista também vai estar seguro, porque ele sabendo quem é o usuário, se amanhã ele

0: sofrer algum crime. Ele fica muito vulnerável e ele poder identificar, não só com os dados na plataforma, mas reconhecimento da foto, né? Ou de um documento com foto.
1: O projeto aguarda a análise da Comissão de Transparência e Defesa do Consumidor. Se aprovado, segue para a Câmara dos Deputados.
2: E já está na Comissão Mista de Orçamento, a medida provisória que abre crédito extraordinário para garantir o pagamento do apoio financeiro do governo a produtores e importadores de combustíveis.
3: O objetivo é evitar que a elevação de preços por causa da guerra no Oriente Médio gere aumento da inflação nos custos de transporte, com efeito em cascata nos demais setores da economia. Repórter Alexandre Campos.
4: São 3.473 milhões de reais que serão usados para compensar o aumento do valor de compra desses insumos no mercado internacional em decorrência dos conflitos no Oriente Médio. O senador Jax Wagner, do PT da Bahia, lembrou que se nada for feito, a elevação do preço dos combustíveis poderá prejudicar toda a economia.
5: Aí o presidente tem que reagir para evitar que, inclusive, se comprometa a economia nacional, provocando uma inflação acima daquilo que a gente já tem da meta que está colocada.
4: Líder da oposição no Congresso Nacional, o senador Isalci Lucas, do PL do Distrito Federal, cobrou fiscalização.
6: Tem que ver agora o controle disso, né? Tem que controlar para ver se realmente, na bomba, se o consumidor vai sentir isso, né? E corre o risco de você dar isenção, fazer tudo isso e o preço continuar do mesmo jeito.
4: Como a medida provisória tem força de lei, a Agência Nacional do Petróleo já pode repassar aos produtores e importadores de combustíveis e óleo diesel os valores do apoio financeiro nessas operações, desde que comprovadas as importações.
2: Já está em vigor a lei que destina parte do dinheiro das BETs para o Fundo da Polícia Federal.
3: O FUNAPOL foi criado em 1997 para financiar e estruturar as operações do órgão. Repórter Pedro Pincer.
7: A lei determina que o Fundo para Aparelhamento e Operacionalização das Atividades Fim da Polícia Federal, o FUNAPOL, deverá receber até 3% dos recursos obtidos pelo governo com apostas de cota fixa, conhecidas como BETs. Esses recursos, antes direcionados à Seguridade Social, vão cobrir gastos com a saúde dos servidores da PF, além de retribuição por atividade extraordinária. O repasse dos recursos das apostas está previsto para ocorrer de forma gradual, 1% em 2026, 2% em 2027 e 3% a partir de 2028. O senador Randolfe Rodrigues, do PT do Amapá, ressaltou a importância desse dinheiro para a Polícia Federal.
8: O morador dos Morros Cariocas, o morador das favelas desse país, são igualmente vítimas do crime organizado quanto o cidadão que mora nos locais nobres. Para combater, precisa de polícia estruturada e precisa de fortalecimento, sobretudo, das instituições federais que têm a função precípua, com inteligência, de investigar o crime e de desarticular o crime. Sem recurso e sem estruturação, não se faz o combate adequado ao crime.
7: Além dessa receita, o FUNAPOL conta com transferências voluntárias de entes federativos ou de organismos internacionais vinculadas a programas de enfrentamento ao crime organizado, doações de pessoas físicas ou jurídicas, nacionais ou estrangeiras, e outras receitas legalmente previstas.
2: Quer incentivar, instigar ou ameaçar outra pessoa para que pratique violência doméstica e familiar contra a mulher, poderá ser condenado até 2 anos de reclusão, além do pagamento de multa. É o que prevê um projeto de lei em análise na Comissão de Segurança Pública.
3: A proposta também estabelece aumento de pena quando o crime for cometido durante a vigência de medida protetiva de urgência, utilizar anonimato e envolver compartilhamento ou ameaça de divulgação de dados pessoais, imagens ou informações sensíveis da vítima. O autor do projeto, o senador Efraim Filho, do PL da Paraíba, ressalta que a medida é necessária porque a instigação de terceiros, inclusive por meios digitais, contribui para aumentar o ciclo de violência contra a mulher.
9: As medidas protetivas que hoje a lei permita que sejam tomadas contra o agressor possam ser também tomadas contra terceiros que porventura venham a também infligir a ameaça no sentido de desestabilizar a vítima, intimidar intimidá-la a ponto de retirar a denúncia ou algo desse tipo.
2: E uma série de ações que questionam decisões do Congresso Nacional com impacto no meio ambiente serão julgadas neste mês no Supremo Tribunal Federal.
3: Os pedidos à Justiça tratam da Lei Geral do Licenciamento Ambiental e do Marco Temporal das Terras Indígenas. Quem explica é o repórter César Mendes.
10: Aprovada em maio do ano passado no Congresso, a Lei Geral do Licenciamento foi criticada pela senadora Elisiane Gama, do Maranhão, por flexibilizar as licenças.
11: Quanto mais flexível, mais possibilidade de desastres.
10: O presidente da República vetou a mudança, mas a derrubada do veto no Congresso, em novembro, foi elogiada pelo senador Marcos Rogério, do PL de Rondônia.
12: Não somos poderes subalternos, somos poderes iguais.
10: Agora, a Lei Geral do Licenciamento vai passar pelo crivo do STF no julgamento de ações movidas pela Rede, o PSOL e o Partido Verde, questionando a flexibilização das licenças para Sueli Araújo, do Observatório do Clima, inconstitucional.
13: São dispositivos que afrontam a nossa Constituição e é dever do Supremo afastar essas inconstitucionalidades.
10: O STF julga ainda neste mês ações contrárias ao marco temporal das terras indígenas e à suspensão da moratória da soja.
2: Nas eleições de outubro, o eleitor vai precisar escolher dois candidatos ao Senado, mas não vale repetir o mesmo nome.
3: Se isso acontecer, o segundo voto será anulado. Saiba mais na reportagem de Marcela Cunha.
14: Dois votos, dois nomes e duas vagas. Essa é a conta que o eleitor precisa guardar nas eleições de 2026 para o Senado Federal. Na urna eletrônica, o cargo de senador vai aparecer duas vezes. Primeiro, o eleitor digita o número de um candidato, confere a foto e confirma. Em seguida, uma nova tela será aberta para a escolha do segundo candidato. Mas não adianta repetir o número para reforçar o voto no candidato preferido. Os votos precisam ser dados a pessoas diferentes. Se o eleitor escolher o mesmo candidato nas duas vezes, apenas o primeiro voto será válido e o segundo será anulado. A votação em dois nomes ocorre porque, neste ano, cada estado e o Distrito Federal vão preencher duas vagas no Senado. O eleitor só poderá escolher candidatos que disputem a eleição na unidade da federação onde ele vota. Mas, segundo o consultor legislativo do Senado, Gilberto Guerzoni, muitos eleitores podem chegar ao dia da votação sem saber que tem direito a duas escolhas.
15: O eleitor, na hora que ele responde à pesquisa, muitas vezes ele até desconhece que tem dois votos, ele desconhece a lista de candidatos e ele não escolheu, né, o seu senador, especialmente o seu segundo senador.
14: A dificuldade aumenta porque o voto para senador divide a atenção do eleitor com as escolhas para presidente, governador e deputados. Para não esquecer nenhuma das escolhas, a recomendação da Justiça Eleitoral é levar uma colinha de papel com o número dos candidatos.
3: Edição de Paula Groba e trabalhos técnicos de João Lira, o Jornal do Senado fica por aqui. Acompanhe agora as notícias da Câmara dos Deputados. Boa noite.
2: Boa noite e até amanhã.
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17: Plenário pode votar medidas provisórias e projetos ligados ao agronegócio.
18: Câmara aprova a regulamentação da atividade profissional do salva-vidas.
17: Vítima de violência poderá usar recursos de conta conjunta com o marido.
18: Boa noite. A Comissão de Constituição e Justiça da Câmara aprovou proposta que autoriza a mulher em situação de violência doméstica a utilizar recursos depositados em conta conjunta com o marido para se reacomodar em local seguro.
17: A repórter Maria Neves traz mais detalhes sobre o projeto que foi encaminhado para análise dos senadores.
19: Pela proposta da deputada Laura Carneiro, do PSD do Rio de Janeiro, a medida protetiva deverá ser autorizada pelo juiz e a utilização do dinheiro pode ocorrer em qualquer regime de bens adotado pelo casal. Laura Carneiro lembra que a Lei Maria da Penha assegura que mulheres em situação de violência sejam afastadas do lar e acolhidas em abrigo ou local seguro quando houver risco de vida. Entretanto, segundo afirma, levantamento do Instituto Brasileiro de Geografia e Estatística de 2018 mostrou que somente 2,4% dos municípios mantinham casas-abrigo. Os estados gerenciavam outras 43 unidades. Diante disso, a parlamentar ressalta que muitas vezes a vítima de violência é obrigada a permanecer na mesma casa que o agressor e continuar submetida a maus tratos, situação que a proposta busca evitar.
20: Ação de separação demora muito, divórcio demora muito. Durante esse período, ela vai viver como? E como ela não tem como viver, ela acaba não se afastando do lar e continua sofrendo as agressões. Vai chegar um ponto que ela vai acabar o feminicídio. Então, o objetivo é que quando ela peça a medida protetiva, quando ela começa a sofrer a violência doméstica, ela tenha uma oportunidade de ter essa violação patrimonial e essa violação econômica minimamente resolvida.
19: Laura Carneiro ressalta ainda que contas conjuntas podem ser livremente movimentadas pelos seus titulares, o que poderia tornar a medida proposta desnecessária. No entanto, recorda que não são raros os relatos de violência patrimonial nos quais o agressor impede ou dificulta o acesso da mulher à gestão do patrimônio ou desvia recursos financeiros do casal. Permitir que a mulher disponha dos bens conjuntos, portanto, seria uma forma de contornar esse problema e permitir que a mulher reconstrua a própria vida longe do agressor. Da Rádio Câmara de Brasília, Maria Neves.
16: Segurança Pública.
18: Da Vitória, do PP do Espírito Santo, apresentou projeto que determina a suspensão imediata da posse e do porte de arma de investigados por violência doméstica. O texto prevê a apreensão da arma em até 24 horas, sem necessidade de decisão judicial específica.
17: Da Vitória explica que o objetivo é diminuir o risco de agressões fatais enquanto houver investigação, processo ou medida protetiva. A matéria está sendo analisada em conjunto com outros projetos semelhantes e, caso seja aprovada nas comissões, pode seguir direto para o Senado.
18: Avança na Câmara projeto de Félix Mendonça Júnior, do PDT da Bahia, que bane das redes sociais condenados por crimes contra mulheres quando as plataformas forem usadas na prática do delito. Pelo texto, as empresas de tecnologia têm 48 horas para excluir as contas.
17: Félix Mendonça Júnior lamenta o fenômeno de monetização e espetacularização da violência de gênero nas redes sociais e que o Brasil figure entre os 5 países com maior número de feminicídios. Por estas razões e para proteger a dignidade humana, ele pede a aprovação da matéria.
16: Justiça.
18: Rodrigo Hollenberg, do PSB do Distrito Federal, questiona o sigilo imposto sobre o registro das visitas ao empresário Daniel Vorcaro na prisão. Ele afirma que a população tem o direito de conhecer eventuais vínculos e relações que possam ser relevantes para o caso do Banco Master.
21: Me causou uma grande surpresa a notícia de que a Polícia Federal teria pedido o sigilo sobre as visitas a Daniel Vorcaro na prisão. É muito estranho, porque a população quer saber exatamente quem são as pessoas, as autoridades, eventualmente as autoridades, que realizaram negócios com Daniel Vorcaro. Portanto, no meu entendimento, não se justifica absolutamente qualquer tipo de sigilo em relação às visitas realizadas a Daniel Vorcaro na prisão.
17: Rodrigo Hollenberg defende ainda a continuidade das investigações sobre o Banco Master e cobra a instalação de uma CPI para apurar as responsabilidades e recuperar recursos. Ele reitera que a apuração é fundamental para garantir transparência e esclarecer os fatos.
16: Saúde.
18: Beto Preto, do PSD do Paraná, é autor do projeto que torna obrigatória a realização de pelo menos uma ultrassonografia morfológica durante o pré-natal oferecido pelo SUS. O deputado explica que a medida busca ampliar a qualidade da assistência prestada às gestantes.
17: Ele lembra que a experiência já foi adotada no Paraná e defende a ampliação da iniciativa para todo o Brasil. Beto Preto afirma que o exame realizado entre a 20ª e a 24ª semana semana de gestação é importante para avaliar o desenvolvimento fetal e identificar situações que demandem acompanhamento especializado.
0: Por que entre a 20ª e a 24ª semana? Que é o momento que ainda é possível você evoluir para um tratamento cirúrgico intrauterino. Então, esse é um momento importante. O Brasil vai dar um passo gigante no sentido de garantir mais ainda pré-natal correto para as mulheres brasileiras e dizer que no Paraná nós já instituímos esse ultrassom, essa ultrassonografia morfológica já, e isso vem dando muito certo. Queremos expandir para todo o Brasil através desta lei.
16: Homenagem.
18: Raimundo Santos, do PSD do Pará, destaca a criação do Dia Nacional da Música Gospel, celebrado em 9 de junho. O deputado afirma que a lei reconhece a presença do gênero musical em espaços religiosos, plataformas digitais, praças e emissoras de televisão.
1: Qual a importância desse reconhecimento, dessa homenagem à música gospel? A música gospel, na verdade, é o gênero musical que durante, por exemplo, a pandemia do novo coronavírus, foi o gênero mais ouvido e que serviu de alento para tantas pessoas consumidas pelo estresse, pela ansiedade, porque as mensagens da música gospel, elas são mensagens de paz, de amor, de esperança, mensagem também de fé.
17: Raimundo Santos explica que a escolha de 9 de junho faz referência ao nascimento de Frida Wingren, enfermeira, musicista e compositora de hinos cristãos. Ele reforça a relevância da data nacional para a valorização da música gospel e para a cultura brasileira.
18: Josenildo, do PDT do Amapá, apresentou o projeto que institui 29 de junho como Dia Nacional do Pescador Artesanal. O deputado propõe incluir esses trabalhadores na data, que atualmente homenageia apenas os praticantes da pesca amadora.
17: Josenildo observa que a medida reconhece a contribuição da pesca artesanal para a economia das comunidades costeiras e ribeirinhas. O parlamentar ressalta que a atividade preserva conhecimentos tradicionais ligados à cultura popular e ao uso sustentável dos recursos naturais.
16: Trabalho.
18: Os deputados aprovaram um projeto que regulamenta a profissão do salva-vidas. Saiba mais sobre o assunto na reportagem de Paula Bittar.
22: A Comissão de Constituição e Justiça da Câmara aprovou uma proposta que regulamenta o exercício da profissão de salva-vidas no Brasil. Pela proposta, para exercer a atividade, o profissional deve ter mais de 18 anos, estar em bom estado de saúde, possuir ensino médio completo e passar em uma avaliação prática de corrida e natação. Também é necessário completar um curso profissionalizante de 160 horas em uma instituição reconhecida e manter a formação atualizada a cada 2 anos. Os salva-vidas terão como atribuições a realização de técnicas de prevenção, resgate e primeiros socorros em situações de emergência e ações educacionais sobre os riscos de acidentes aquáticos. A proposta obriga os estabelecimentos que oferecem acesso a ambientes aquáticos a contratar profissionais salva-vidas que terão como direitos o uso de uniformes e equipamentos de proteção, jornada de trabalho de até 40 horas semanais, seguro de vida e aposentadoria especial para aqueles expostos a condições de risco durante as atividades. A relatora na comissão, deputada Ana Paula Lima, do PT de Santa Catarina, explicou que os profissionais lutam há mais de 15 anos por reconhecimento.
23: Houve projetos já arquivados sobre o tema, mas a categoria nunca desistiu porque sabe o que representa esta profissão no nosso país. No Brasil, morrem em média 16 pessoas afogadas por dia e pelo menos 4 delas são as nossas crianças. Reconhecemos que restringir o exercício dessa profissão é constitucional, porque está diretamente ligada à proteção da saúde, da segurança de quem depende desses profissionais no mar, nos nossos rios, nos lagos e piscinas.
22: O projeto aprovado também estabelece que o piso salarial da categoria seja definido em lei específica. A proposta que regulamenta o exercício da profissão de salva-vidas já pode seguir ao Senado, a menos que haja recurso para votação pelo plenário da Câmara. Da Rádio Câmara de Brasília, Paula Bittar.
16: Agricultura.
17: Padre João, do PT de Minas Gerais, celebra os 20 anos de criação do Sistema Nacional de Segurança Alimentar e Nutricional, o SISAM. O parlamentar exalta a política de combate à fome no país e defende que, após consolidar o acesso básico à comida, o foco central deve ser a qualidade do alimento.
4: Ao virar essas duas décadas do SISAM, temos que, além de garantir comida de verdade para todas as brasileiras e brasileiros, nós temos que avançar na qualidade do alimento. Porque é assustador o crescimento da obesidade e do sobrepeso, sobretudo em crianças e adolescentes. Isso significa uma degradação de fato da qualidade de vida dessas pessoas.
18: Padre João manifesta preocupação com o aumento do consumo de produtos nocivos à saúde e defende o uso de mecanismos fiscais para desestimular esses hábitos. Ele sugere que alimentos ultraprocessados e refrigerantes tenham alíquotas mais altas.
16: Desenvolvimento Regional.
17: E o do Rocha, do MDB do Maranhão, propõe isentar estados autossuficientes e superavitários de energia das cobranças extras das bandeiras tarifárias amarela e vermelha. O parlamentar explica que a ideia é criar uma diferenciação para estados que produzem mais energia do que consomem.
5: Atualmente, o sistema de bandeiras tarifárias é aplicado de forma uniforme em todo o território nacional, sem considerar disparidades regionais quanto à capacidade de geração. Tal situação penaliza consumidor de estados que são autossuficientes em energia, que acaba pagando tarifas adicionais, mesmo não contribuindo para a necessidade de acionamento de termoelétricas ou compra de energia mais cara no mercado. Então, é essa a motivação para me apresentar esse projeto de lei, no sentido de fazer com que haja justiça.
18: Hildo Rocha argumenta que o atual modelo pune estados como Maranhão, que tem grande geração hidrelétrica, eólica, solar e a gás, mas pagam as mesmas tarifas adicionais cobradas de estados deficitários. Ele afirma que a proposta torna a cobrança mais compatível com a realidade energética de cada região.
17: Projeto de Dilvan da Faro, do PT do Pará, cria a Política Nacional de Proteção às Mulheres Ribeirinhas. Com foco na inclusão social, na justiça territorial e no desenvolvimento sustentável, o texto promove também a autonomia econômica e a defesa dessas mulheres contra a violência.
18: A proposta de Dilvan da Faro amplia o acesso das ribeirinhas a políticas públicas e valoriza os saberes tradicionais, indicando a relevância da incorporação deles em ações de combate às mudanças climáticas.
16: Votação.
17: A retomada dos trabalhos na Câmara pode ter votações de medidas provisórias e projetos ligados ao agronegócio. As votações serão ajustadas conforme o calendário eleitoral. O repórter Antônio Vital tem as informações.
6: A Câmara dos Deputados retoma os trabalhos depois do recesso parlamentar de julho com o calendário de votações ajustado em função do período eleitoral. Até o primeiro turno das eleições, em 4 de outubro, deputados e senadores têm que conciliar a atividade legislativa com o calendário eleitoral. Agosto é um mês em que os partidos têm que realizar as convenções, definir e registrar as candidaturas e dar início às campanhas nas ruas. Por isso, Câmara e Senado reservaram 2 semanas de esforço concentrado para votações. A primeira na semana entre 10 e 14 de agosto. A segunda entre 31 de agosto e 3 de setembro. Entre as propostas que devem ser votadas estão 7 medidas provisórias editadas no início do ano e que perdem a validade se não forem analisadas pela Câmara e pelo Senado até o final de agosto. Uma delas institui o Programa Extraordinário de Reequilíbrio Financeiro das Famílias, também chamado de Novo Desenrola Brasil. O programa tem o objetivo de ajudar famílias a renegociar dívidas com instituições financeiras com condições mais favoráveis. Outra medida provisória que precisa ser votada cria ajuda financeira para importadores de óleo diesel e gás de cozinha, como maneira de evitar desabastecimento em função da guerra no Oriente Médio. Ela também prevê apoio financeiro ao setor aéreo. Ainda em relação a combustíveis, pode ser votado o projeto do governo que cria subsídios e ajuda financeira para empresas do setor, como maneira de reduzir o impacto da guerra entre os Estados Unidos e Irã nos preços do óleo diesel, biodiesel, gasolina, etanol e querosene de aviação. Outras propostas que podem ser votadas foram apresentadas como prioridade no primeiro semestre pela Frente Parlamentar da Agropecuária. Um dos projetos suspende por 2 anos sanções e embargos ambientais a pequenos produtores rurais. A medida não tem apoio do governo, que argumenta que, na Amazônia legal, isso pode significar a suspensão de sanções a quem possui propriedades de até 400 hectares, como disse o deputado Helder Salomão, do PT do Espírito Santo.
7: Pode criar, sim, problemas que reduzam a efetividade das sanções, cuja finalidade é interromper imediatamente o dano ambiental. O projeto de lei prevê 24 meses para que os proprietários adotem medida de recuperação ambiental.
6: Também pode vir a ser votado na Câmara projeto que reduz a jornada normal de trabalho para 40 horas semanais e garante 2 dias de repouso semanal remunerado, sem redução de salário. O projeto apresentado pelo governo regulamenta a proposta de emenda à Constituição aprovada pelos deputados no primeiro semestre e que aguarda análise pelo Senado. Outras propostas prontas para a pauta ainda não têm consenso entre os diversos partidos políticos. É o caso do projeto que inclui um incentivo à violência contra a mulher como crime inafiançável, como o racismo. Da Rádio Câmara, de Brasília, Antônio Vital.
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16: Economia.
18: Reginaldo Lopes, do PT de Minas Gerais, afirma que a reforma tributária sobre o consumo vai simplificar o sistema de impostos a partir de 2027. O deputado observa que o novo modelo cria mecanismos de devolução de tributos para ampliar a justiça social.
9: Nós vamos devolver parte dos impostos pagos por 73 milhões de brasileiros e brasileiras de renda per capita até meio salário. O cidadão vai comprar, pagar e receber de volta parte dos seus impostos. Um modelo transparente, onde o cidadão brasileiro, a cidadã brasileira, vai saber o preço de um produto e o preço do imposto. Com justiça tributária, para justiça social, para combater as desigualdades, nós vamos devolver 100% dos impostos para 73 milhões de brasileiros.
17: Reginaldo Lopes ressalta que o cashback alcança despesas essenciais, como energia, água, gás, internet, telefonia e esgoto. Ele também menciona a ampliação da faixa de isenção do imposto de renda como parte de uma agenda voltada à redução da carga tributária sobre os trabalhadores.
18: Feirantes de todo o país poderão ter isenção do imposto sobre produtos industrializados, o IPI, na compra de veículos utilitários novos. A medida proposta por Adriano do Baldi, do PP de Goiás, visa beneficiar mais de 2 milhões de profissionais cadastrados.
17: O projeto reconhece o automóvel como ferramenta indispensável ao trabalho da categoria, o que justifica a isenção do tributo. Adriano do Baldi diz que a compra de um veículo será permitida a cada 5 anos, comprovada a inscrição regular do feirante por pelo menos 24 meses.
18: Termina agora o Jornal Câmara dos Deputados, produzido pela Rádio Câmara, com trabalhos técnicos de Wellington Teles e apresentação de Val Monteiro e Luciana Vieira. Uma boa noite para você.
17: A Voz do Brasil volta amanhã. Boa noite.
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0: Obrigado, Guilherme Santiago. Que bom. Deus te abençoe, meu querido. Deus
1: obrigado,
0: te abençoe.
1: Padre.
0: Obrigado, obrigado.
1: Deus.
2: Tchau, Mariana.
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1: Energia São Paulo, energia, energia, energia, energia pra cima, nas palmas, nas palmas, nas palmas, nas palmas. 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Fada. Vocês. Vocês não escutaram. Todo mundo lá em cima, nas palmas. Todo mundo, vai. Levanta, levanta. Você se foi, energia.

0: Obrigado, Guilherme Santiago. Que bom. Deus te abençoe, meu querido. Deus
1: obrigado,
0: te abençoe. Obrigado, obrigado.
2: Tchau, Mariana.
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1: É um garoto que duvidaram que ele não tocava sanfona e eu apostei com quem quisesse que ele tocava sanfona e cantava. Então, se hoje nós estamos mostrando para todos para ouvir esse DVD, você ainda vai cantar todas as festas suas essa música, que é mais ou menos assim.

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diferente lá no meio das outras. Mulher alta, lazarina, morena, duas pulou no cabelo. 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Vai me ser aqui a Carolina? Sabe o que, que ela fez? Acho que sou. Quer dançar mais eu?

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nós precisamos disso. Que o Senhor acalme a nossa alma. Vivemos num mundo tão agitado, gente. Vivemos num mundo tão estressante. Sempre temos que fazer alguma coisa. As pessoas sempre estão exigindo alguma coisa de você. As pessoas sempre estão exigindo algo de nós. Muitas vezes a gente vive o estresse, as preocupações excessivas. Sabe, talvez o teu coração hoje esteja tão preocupado, tão angustiado, tão agitado, tão inquieto. Às vezes nossa vida está indo tão bem, de repente vem uma coisa que desestabiliza, vem uma coisa que agita o coração. Começamos a ficar preocupados, começamos a ficar ansiosos. Quanta ansiedade, quanta preocupação com amanhã, quanta preocupação, o que, que vai ser, o que, que vai acontecer, esta enfermidade, a minha situação financeira, o problema na minha família, o problema no meu casamento. Quantas situações estão agitando a tua alma. Talvez o teu coração hoje esteja agitado. Deus preparou este momento.

precisa de paz. Meu e minha gente, a paz não é a ausência de problemas. Estar em paz não significa que você não tem problemas, mas estar em paz significa que você tem Deus. Você tem Deus. E se você tem Deus, você está em paz. Pode ter agitações ao seu redor, pode ter agitações ao seu lado, mas como você está em Deus, como você está nos braços dele, como uma criança, então você tem paz. Talvez você esteja agitado, talvez você está com a tua alma inquieta, então você pode cantar comigo: acalma minha alma, Senhor.

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1: Olá, eu sou o Fábio Brito e estamos chegando pelo Sistema de Comunicação Verdes Camposat com o seu Rádio Notícia de hoje, a informação que você precisa no seu dia a dia. E começamos com o destaque nacional. Olha, o Supremo Tribunal Federal decidiu no início dessa semana derrubar o trecho da reforma tributária, a Lei Complementar 214 de 2025, que restringiu a isenção fiscal para a compra de automóveis por pessoas com deficiência ou com transtorno do espectro autista. Por unanimidade, o plenário do STF julgou inconstitucional o trecho da lei que garantiu a redução a zero das alíquotas do IBS e da CBS incidente sobre a venda de automóveis nacionais somente para pessoas com deficiência de grau moderado ou grave, excluindo pessoas com autismo de nível de suporte 1 ou com deficiência considerada leve, por exemplo. O placar do julgamento foi obtido com voto do relator, ministro Alexandre de Moraes. E falando ainda de justiça, por unanimidade, o Conselho Nacional de Justiça aprovou uma proposta que estabelece o fim da aposentadoria compulsória como pena máxima administrativa aos magistrados condenados por faltas disciplinares graves, como venda de sentenças, assédio sexual e moral, entre outros crimes. Na prática, é uma alteração histórica na punição de magistrados no Brasil. O fim da aposentadoria compulsória como sanção máxima para juízes que cometerem infrações graves. Até então, a aposentadoria compulsória com salários proporcionais era considerada o limite de punição na esfera administrativa para magistrados de carreira, medida frequentemente criticada por ser vista como benefício em vez de uma penalidade efetiva. E o Instituto Nacional de Meteorologia, o IMET, monitora a formação de um sistema de baixa pressão que pode provocar ventos de até 100 km por hora, temporais e queda acentuada das temperaturas entre os dias 6 e 8 de agosto. Os principais impactos são esperados nos estados do Rio Grande do Sul, Santa Catarina, Paraná e Mato Grosso do Sul, e já estão sob aviso de alerta. Além dos ventos intensos, o órgão alerta para a possibilidade de chuva forte, descargas elétricas, granizo e a formação de linha de instabilidade com potencial para provocar transtornos, principalmente na região sul do país. 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E segue o seu Rádio Notícia, agora chamando as informações de Teresina no Piauí com o Vanilson Brito. É com você, Vanilson.
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2: Olá, Fábio Brito, obrigado pelas informações. Agora você segue o seu Rádio Notícias, direto de nossa central de jornalismo, Rede Verdes Camposat. Olha, o Piauí tem o pior salário médio para policiais militares do Brasil, segundo o raio-x das Forças de Segurança Pública do Brasil, divulgado nesta terça-feira pelo Fórum Brasileiro de Segurança Pública. O levantamento analisou dados dos portais de transparência dos estados e do Distrito Federal, referentes a março deste ano. No ranking nacional de remuneração bruta média da Polícia Militar, o estado do Piauí aparece com média de R$ 5.103,10. A diferença em relação à média nacional é de 2,3%.

0: movimento no trânsito no início da manhã em uma das principais ligações entre as zonas leste e centro da capital do Piauí. 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E vamos com mais informações. Um homem ainda não identificado foi encontrado morto com marcas de tiros na madrugada desta terça-feira na região do bairro Pedra Mole, zona leste de Teresina. O caso está sendo investigado pelo Departamento de Homicídio e Proteção à Pessoa, o DHPP. Segundo a Polícia Militar do Estado do Piauí, testemunhas informaram que o homem foi baleado e morreu antes da chegada do Serviço de Atendimento Móvel de Urgência, o SAMU. Moradores relataram à polícia ainda que a vítima estava em casa quando foi chamada até o portão. Ao sair, foi surpreendida e atingida por disparos de arma de fogo. E agora você segue o seu Rádio Notícias com mais informações direto de nossa central de jornalismo, Rede Verdes Campos SAT, com Aline Portela.
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2: Obrigada pelas informações, Vanilson Brito. Agora vamos conferir as notícias da Central de Jornalismo do Ceará, sempre no oferecimento dos produtos GF8. 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Vamos de informações. Um homem de 56 anos foi preso em flagrante no último sábado, 1º de agosto, no centro de Iguatu, a 380 quilômetros de Fortaleza, sob suspeita de importunação sexual. O suspeito foi contido por populares após ser flagrado fotografando sem consentimento as partes íntimas de 3 clientes, uma mulher, sua filha menor de idade e uma amiga, dentro de um estabelecimento comercial. Para fazer os registros com o celular, enquanto as vítimas usavam saias, o homem deixava objetos caírem no chão propositalmente. Durante a abordagem policial, ele resistiu à prisão e quebrou o próprio aparelho ao arremessá-lo contra o solo, sendo encaminhado à Delegacia de Defesa da Mulher da cidade, onde permanece à disposição da Justiça. Outra informação é que Camila Maria Gomes Rodrigues, de 38 anos, morreu na madrugada desta terça-feira após ser perseguida e atropelada intencionalmente por um caminhão no município do Crato. O principal suspeito do crime é o ex-namorado da vítima, Fabiano Salles Holanda, que teria atingido a motocicleta conduzida por ela logo após uma discussão entre o casal. O agressor fugiu do local e segue foragido. Equipes do SAMU, perícia forense, polícias militares, que são as forças Tática, Raio e Fog, atenderam a ocorrência e realizam diligências nos endereços ligados a Fabiano para tentar localizá-lo e prendê-lo. E essas foram as informações direto da Central de Jornalismo do Ceará. Fique agora com as informações do Maranhão com Neto GF8.
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3: Obrigado, Aline Portela. Eu sigo com mais informação direto da Central de Jornalismo da Verdes Campos em Coroatá, aqui do estado do Maranhão. Vamos trazer mais informação. O Ministério Público aqui do estado ajuizou na quinta-feira, dia 30, uma ação civil pública contra a Smart Fit por supostas práticas abusivas contra consumidores em planos anuais. A ação questiona a cobrança de multa de 20% em caso de cancelamento o aviso prévio de 30 dias e o

0: outras cláusulas contratuais. O órgão também solicita que a decisão tenha validade em todo o território nacional. A investigação teve início após uma denúncia registrada na ouvidoria do Ministério Público do Maranhão, que relatou a cobrança de multa rescisória equivalente a 20% das parcelas restantes dos planos anuais, especialmente no plano Black. De acordo com a denúncia, um representante da empresa teria informado que a cobrança havia sido autorizada pelo Ministério Público. No entanto, a investigação apontou que não foi comprovada qualquer autorização para a aplicação da multa. A promotora de justiça, Alineide Martins Rabelo Costa, é responsável pela ação, afirma que o contrato apresenta uma estrutura que dificulta o desligamento do consumidor, combinando fidelização anual, permanência mínima proporcional, cobrança de multas sobre parcelas futuras, aviso prévio de 30 dias, cobrança após o período de cancelamento e autorização ampla de débitos automáticos. Portanto, essas foram as informações aqui de Coroatá, no Maranhão, para o Rádio Notícia. 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Agora eu chamo o nosso correspondente Adilson Carlos, que está na Central de Jornalismo da Verdes Campos, na cidade de Barras, no estado do Piauí, e vai trazer informação agora no Rádio Notícia.
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2: Obrigado, Neto, pelas informações, trazendo agora os destaques da Central de Jornalismo da Verdes Campos SAT, na cidade de Barras Norte do Piauí. O cabeleireiro Nailton Carvalho, de Esperantina, perdeu o carro após o veículo pegar fogo na manhã dessa terça-feira em Teresina. O incêndio aconteceu na alça da ponte Avenida Frei Serafim e chamou a atenção de motoristas que passavam pelo local devido à intensidade das chamas e da fumaça. Segundo o proprietário, o automóvel apresentou uma pane antes de ser completamente tomado pelo fogo. Ao perceber o problema, ele conseguiu sair do veículo rapidamente e não sofreu ferimentos. Imagens divulgadas nas redes sociais mostram o carro completamente destruído pelas chamas, resultando em perda total. Apesar do grande susto e do prejuízo material, não houve registro de vítimas. As circunstâncias que provocaram a pane mecânica ainda não foram detalhadas. O caso repercutiu entre moradores de Esperantina e Teresina, principalmente após a divulgação do relato do proprietário e das imagens do incêndio. O episódio reforça a importância na manutenção preventiva dos veículos e da adoção das medidas rápidas em situações de emergência para preservar a segurança dos ocupantes. 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E a Operação Asas Livres resultou no resgate de 12 aves silvestres e na condução de dois homens à central de flagrantes em Parnaíba, no litoral do Piauí. A ação foi realizada pela 2ª Companhia Independente de Policiamento Ambiental, com apoio da Polícia Civil, e teve como objetivo combater a criação ilegal e o tráfico de animais silvestres. As diligências ocorreram após denúncias sobre a manutenção irregular de aves em cativeiro. As 12 aves passaram por avaliação veterinária para verificar suas condições de saúde e determinar a possibilidade de retorno ao habitat natural. A operação reforça o trabalho de fiscalização ambiental desenvolvido pelas forças de segurança para proteger a fauna silvestre, combater crimes ambientais e conscientizar a população sobre a importância da preservação das espécies nativas. É isso, são esses os nossos destaques para o Rádio Notícias. Seguem as informações agora com Milton Vieira, direto de Coelho Neto, no Maranhão.
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3: Ok, Adilson Carlos, aqui no Maranhão, a Polícia Federal deflagrou nesta terça-feira uma nova fase da operação sem desconto para apurar a suposta prática de lavagem de dinheiro. Ao todo, foram cumpridos 18 mandados de busca e apreensão autorizados pelo Supremo Tribunal Federal no Distrito Federal e no Maranhão. As diligências ocorreram em endereços ligados ao senador Everton Rocha, do PDT, que tem o apoio do grupo majoritário de Duque Bacelar à sua reeleição para senador. Mas, segundo a Polícia Federal, os alvos da operação são a esposa e duas irmãs do parlamentar. O advogado William Tomás também está entre os investigados. De acordo com a PF, há indícios de movimentações financeiras e patrimoniais realizadas em tese por meio de terceiros, empresas e operações em dinheiro vivo para ocultar a origem dos recursos. As investigações continuam para esclarecer os fatos e individualizar as responsabilidades. 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E o vereador de Colho Neto e candidato a deputado federal pelo PDT, Samuel Aragão, declarou ao Tribunal Superior Eleitoral patrimônio de R$ 6.274,13 para as eleições deste ano. Segundo a declaração apresentada à Justiça Eleitoral, o valor corresponde aos saldos de duas contas bancárias vinculadas a CNPJs distintos. Na eleição municipal de 2024, quando foi eleito vereador, o parlamentar havia informado não possuir bens ou patrimônio em seu nome. A declaração de bens é obrigatória para todos os candidatos no momento do registro da candidatura. E as informações são fornecidas pelos próprios concorrentes e ficam disponíveis para consulta pública no sistema do TSE. Recentemente, Samuel Aragão também teve seu nome citado em uma reportagem de um blog maranhense que questionou a suposta ostentação de relógios de luxo. Até o momento, não há informação de decisão judicial relacionada a esse caso. E agora o nosso giro de notícias segue para Campo Maior, no Piauí, para as informações do nosso colega Eduardo Silva. É com você, Eduardo.
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4: Olá, muito obrigado pelas suas informações da sua região. Agora eu, Eduardo Silva, aqui da Central de Jornalismo Campo Maior, cidade da região norte do estado do Piauí, vou trazer informações para você que estão aí acompanhando o nosso Rádio Notícia, que tem sempre oferecimento especial dos produtos GF8 e da melhor rede de hospedagem do Piauí. Olha, hoje vamos falar sobre professores da rede municipal de ensino aqui da cidade de Campo Maior, que denunciaram ao Ministério Público um suposto tratamento desigual na concessão de mudança de nível funcional, benefício previsto no plano de cargos e carreira do magistério e que, segundo os servidores, dezenas de processos permanecem parados há mais de um ano, enquanto pelo menos dois professores tiveram essa progressão implantada de forma antecipada. A denúncia foi registrada no Ministério Público do Estado do Piauí sob o processo de número 001081-435/2026. Essa denúncia foi protocolada no dia 15 de julho de 2026 aqui no Ministério Público da cidade de Campo Maior. Olha, os professores estão cobrando, no caso aí, nessa representação encaminhada ao Ministério Público, os servidores solicitam a apuração dos fatos, a adoção de medidas cabíveis para garantir o tratamento igualitário dos profissionais que fazem jus ao benefício e o pagamento também dos valores retroativos referente ao período que deveriam estar já na implantação do processo, né, de regressão, que eles já teriam ter subido de nível e ainda não aconteceu exatamente porque existe, né, esses processos parados. eles estão acusando a presidente do Sindicato do Trabalho, no caso dos servidores da educação, né, aqui de Campo Maior, que é a senhora Bernadette Silva, e de que tem uma conivência com a prefeitura e de não, né, cobrar agilidade no processo de transgressão do plano de cargos e carreira desses profissionais da educação aqui do município de Campo Maior. Agora o Ministério Público entra no caso e deve aí agora ouvir a presidente do sindicato, né, para saber por que que esses processos estão parados e por que somente esses dois tiveram esse benefício, sendo que tem processos parados, e por que outros tiveram a implantação com antecipação. Então agora os professores querem esse direito que é estabelecido pela lei e também pelas diretrizes aí no caso da implantação, né, dessa questão do processo de mudança de nível que estabelece aí no plano de cargos e carreira do próprio município. A senhora presidente do sindicato, a senhora Bernadette Silva, ainda não se pronunciou sobre essa questão da denúncia feita aos professores ao Ministério Público do Estado do Piauí. 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Eu volto com você agora com o Messias, que traz informações do estado do Maranhão. Olá, Messias, é com você.
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5: Ok, Eduardo Silva, obrigado pela sua participação. E agora vamos com informações aqui da Central de Jornalismo de São João dos Patos, dentro do Rádio Notícia. Olha, um homem em situação de rua, conhecido popularmente pelo apelido de Portugal, morreu na tarde da última segunda-feira, enquanto estava em uma calçada no cruzamento das ruas Coriolano Milhomem e Antônio de Miranda. Isso aconteceu no centro de Imperatriz. De acordo com as primeiras informações, Portugal estava sentado na calçada quando começou a passar mal. Populares que presenciaram a situação acionaram imediatamente o Serviço de Atendimento Móvel de Urgência, o SAMU, na tentativa de prestar socorro à vítima. Ao chegar ao local, a equipe médica realizou a avaliação, mas constatou que o homem já não apresentava sinais vitais. A morte foi confirmada ainda na calçada, causando comoção entre pessoas que conheciam a vítima e acompanhavam sua rotina pelas ruas do centro de Imperatriz. Segundo informações, a suspeita inicial é de que o óbito tenha ocorrido por causas naturais, em decorrência de um problema de saúde que ele já enfrentava. Até o momento, não há indícios de violência relacionados ao caso. Conhecido por muitos comerciantes e frequentadores da região central, Portugal fazia parte do cotidiano de quem circulava diariamente pelo local. Sua morte gerou manifestações de pesar entre pessoas que conviviam com ele e que lamentaram, né, o desfecho. O caso também chama atenção para a realidade vivida por pessoas em situação de rua, que frequentemente enfrentam dificuldades de acesso a cuidados contínuos de saúde, alimentação adequada e assistência social, fatores que podem agravar problemas clínicos já existentes. Após a conclusão dos procedimentos periciais, o corpo do homem foi recolhido pelos órgãos competentes para os trâmites legais. 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E agora vamos com mais informações do interior do Maranhão, agora da cidade de Esperantinópolis e região, com você, Roberlândio.
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6: Ok, Messias, muito obrigado pelas informações de sua região. Eu sigo com Rádio Notícia, direto da Central de Jornalismo de Esperantinópolis, Maranhão. Em Bela Vista, Maranhão, mãe é presa após matar a própria filha com golpes na cabeça. Criança chegou a ser socorrida, mas não resistiu aos ferimentos. Uma tragédia comoveu a população de Bela Vista, no Maranhão. Nessa última segunda-feira, uma criança morreu após ser atingida por golpes na cabeça. Ela chegou a ser socorrida, encaminhada ao hospital, mas não resistiu à gravidade dos ferimentos. De acordo com as informações apuradas até o momento, a própria mãe da criança é apontada como a autora da agressão. Após o ocorrido, ela foi presa e o caso passou a ser investigado pelas autoridades. A motivação do crime ainda não foi oficialmente esclarecida. A Polícia Civil deverá ouvir testemunhas e reunir elementos para concluir o inquérito e esclarecer todos os detalhes do caso. 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Caminhão baú pega fogo após atingir fiação elétrica e causa apagão em Pedreiras. Um caminhão baú foi destruído por um incêndio na manhã dessa última segunda-feira após atingir a fiação elétrica em Pedreiras. O acidente provocou um curto-circuito que deu início às chamas e rapidamente tomou conta do veículo. O corpo de bombeiro foi acionado e conseguiu controlar o incêndio. No entanto, quando a equipe chegou ao local, o caminhão já havia sido praticamente consumido pelo fogo. O impacto também danificou a rede elétrica, provocando interrupção no fornecimento de energia em alguns pontos da cidade. Além disso, moradores de diversos bairros relataram a instabilidade e falta de internet em razão dos danos causados à infraestrutura. E seguimos com Destaques do Esporte com Emanuel Lucas.
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7: Obrigado, Roberlândio, trazendo as informações diretas da nossa central de jornalismo aí de Esperantinópolis, no estado do Maranhão. Trazendo agora os destaques do esporte, sempre no oferecimento do Óleo Santa Helena. 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Trazendo agora informações aí do São Paulo, mais uma vez o São Paulo aparecendo aí nas páginas policiais. Pois é, o lateral esquerdo Nicolas, né, do São Paulo, da base do São Paulo, atropelou e matou um homem de 84 anos na região do Barueri, da região da cidade de Barueri, no interior de São Paulo. E o jogador, né, ele, apesar dessa tragédia, ele prestou socorro, a polícia foi acionada e ele foi preso preventivamente, né? Ele passou aí por uma audiência de custódia e foi liberado. Agora, né, ele vai responder aí pelo crime, né, por esse atropelamento. E segundo nota oficial do clube, né, o atleta não estava embriagado, né? Fez o teste de alcoolemia e não estava embriagado. E sua carteira de habilitação estava regular, né? Estava regularizada. Então aí, ele que estava acompanhado de dois jogadores da base, o lateral Igor Felisberto e também o atacante Rian Francisco, eles estavam jantando juntos com o Nicolas, né? Em um shopping na região do Barueri e deixaram o local, cada um em seu carro. E segundo informações, Nicolas, né, o atropelador, estava participando de um racha ilegal logo após esse jantar com os dois colegas de clube. Agora vai ser aí instaurado um inquérito para investigação e saber se o jovem, o jogador do São Paulo, aí de lateral esquerdo, vai ser aí punido com vigor da lei. Trazendo também informações agora do Botafogo, porque a justiça autorizou um novo passo da recuperação judicial da SAF botafoguense. A justiça do Rio de Janeiro autorizou na última segunda-feira a sequência, né, do processo de recuperação judicial do clube. Nesse próximo passo, os credores vão ter aí 15 dias para apresentar suas habitações quando o crédito não está listado, ou as divergências, né, quanto às dívidas listadas anteriormente. O prazo começa a contar a partir da próxima quinta-feira, um dia depois da publicação do edital no Diário Oficial do Estado, previsto para esta quarta-feira. Nessa parte, né, de recuperação judicial, é conhecida como fase administrativa. E nesse período, os credores do Botafogo enviam um e-mail do administrador judicial e toda a argumentação e também documentos sobre as dívidas a receber da SAF. O prazo termina no dia 20 de agosto, né, e além disso, há uma tolerância, né, de 30 dias corridos a partir do dia 6 de agosto, né, para que os credores apresentem suas objeções ao plano de recuperação judicial. Uma única discordância entre os credores é o suficiente para uma Assembleia Geral a ser convocada pelo juiz para que os credores discutam o plano e caso não haja objeção, o plano é aprovado tacitamente. E o Neymar deixou o futuro em aberto e não descarta uma aposentadoria no final do ano. Ele que não sabe, né? O Santos, né? Não sabe o que fazer, né? Depois, na verdade, o Neymar não sabe o que fazer depois de seu contrato encerrar com o Santos no final deste ano. É uma entrevista concedida para o seu canal do YouTube, né? Para a chegada do seu leilão, né? Do Instituto Neymar Júnior, né? Em São Paulo, ele deixou aberta, né? A sua possibilidade de se aposentar em 2027. Segundo ele, ele não pensa em parar, não sabe quando ele, até onde vai. Ele tem contrato até dezembro com o Santos e pretende cumprir o contrato. Honrar aí a camisa do peixe da melhor maneira possível e depois vai pensar quando acabar o seu contrato para saber se ele vai continuar no Santos, se vai ou se vai embora, né? Se para de jogar ou se continua, tá? Ele que jogou a última Copa do Mundo pela seleção brasileira, marcando apenas um gol na eliminação da seleção brasileira para a Noruega, e agora retornou aí ao Santos, mas ele que jogou aí poucas partidas, né? Se destacou apenas no duelo contra a Chapecoense no Campeonato Brasileiro, onde marcou 2 gols. Portanto, meus amigos, essas são as informações aí do esporte. Eu volto a qualquer momento aqui dentro do Rádio Notícias, trazendo aí mais informações do esporte para você. Você segue agora com a programação normal da sua rede de rádios Verdes Camposat.
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8: Muito bom dia, agora são 6:03.
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9: Bom dia. Peço licença para entrar na sua casa e saudar com carinho. Bênção vovô, bênção vovó. Que essa bênção me traga felicidade e que traga também para você, porque com fé, com água e os produtos GF8 salvam vidas e podem salvar a minha e a sua também. Eu sou Emanuel Lucas, chegando com as principais notícias, com credibilidade, responsabilidade e compromisso com a verdade. Falo direto da rede de rádios Verdes Camposati, para todo o Brasil e para o mundo via internet. Está no ar o Jornal Verdes Campos, primeira edição. Na rádio do vovô, da vovó, na rádio do amigo caminhoneiro e de todos os meus irmãos camponeses.
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8: Olá, muito bom dia. Estamos começando mais uma edição do seu Jornal Verdes Campos, primeira edição nessa manhã de quarta-feira, dia 5 de agosto de 2026. São exatamente 6:05. Vai virar agora 6:06. Aqui do meu lado está ela, Aline Portela, minha parceira de bancada. Muito bom dia.
10: Bom dia, Mano Lucas. Bom dia a você que está nos acompanhando de qualquer lugar do Brasil e do mundo. Seja bem-vindo. São 6:06. Você que nos acompanha da rede de rádios Verdes Campos Sat, também pela TV, né, via satélite, via parabólica, tanto no canal 365 pela Banda KU e também pelo canal 123 com áudio e vídeo. Um bom dia especial para você que já está na estrada, para você que já está aí, né, se arrumando para ir pro trabalho, para você que está em casa preparando café. Um bom dia especial e você que nos acompanha também nas nossas redes sociais, YouTube, Facebook, Instagram. Um dia especial, uma quarta-feira especial para todos nós.
8: E vamos aos destaques de hoje.
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8: O Operação Lívia combate rede que induzia jovens a suicídio na internet.
10: Mega Sena não tem ganhador e prêmio sobe para 150 milhões de reais.
8: Polícia Civil do Distrito Federal investiga suspeitos de planejar atentados durante o período eleitoral.
10: Das notícias do agro, turismo rural promove reconexão com a terra e valoriza saberes tradicionais no interior do Maranhão.
8: No Piauí, 78 mil agricultores podem renegociar ou quitar dívidas com condições especiais.
10: E o Brasil tem espaço para ampliar exportações de ovos, é o que diz secretário da Agricultura. Daqui a pouquinho você acompanha mais informações.
8: No estado do Piauí, escultura de Nossa Senhora Aparecida inaugurada sobre formação rochosa no sul.
10: E picareta e martelo podem ter sido usados para matar bebê no Maranhão. Mãe está presa pelo crime, Nossa Senhora.
8: E no Ceará, 28 pessoas são presas em operação contra membros de um grupo criminoso. Estas e outras informações a partir de agora, no seu Jornal Verdes Campos, primeira edição. 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Quer mandar o seu alô, o seu recado ou a sua denúncia? A linha está liberada para você no nosso WhatsApp do 86994475082. 86994475082. Esse é o Jornal Verdes Campos, primeira edição, que está começando agora.
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0: Abraçando aos nossos amigos ouvintes nessa manhã de quarta-feira, você que nos acompanha aí através das nossas afiliadas espalhadas por todo o Brasil, você que nos acompanha também pelo aplicativo GF Play, TV Verdes Campos, seja na banda KU, no canal 365 em áudio, mais de 20 milhões de ouvintes em sintonia conosco, ou pelo canal 123, né, com som e imagem cristalinas, né, mais de 60 milhões de telespectadores agora em cadeia conosco, né, para acompanhar aí o início da nossa programação e também o Jornal Verdes Campos, primeira edição. Também você que nos acompanha através das nossas redes sociais, seja Instagram, Facebook ou TikTok, é o grupo de comunicação Verdes Campos Multiplataforma, para você não perder nada da melhor programação e informação do Brasil. Abraçando a você, amigo agricultor, irmão caminhoneiro, você motorista de ônibus, de aplicativo, de táxi, você que está se preparando para sair para mais um dia de serviço, então sintam-se abraçados pelo seu amigo Emanuel Lucas e pela sua amiga Aline Portela. Permita que a gente possa entrar aí na sua casa, no seu carro, no seu caminhão, no seu ônibus, para que possamos levar a melhor informação até você. 6:15, vamos iniciar o nosso noticiário falando sobre uma operação, né? Onde o Ministério da Justiça e Segurança Pública apresentou no dia de ontem os resultados da Operação Lívia, que foi conduzida pela Polícia Civil de Mato Grosso do Sul e realizada pelas operações cibernéticas, a Cyberlab, da Secretaria Nacional de Segurança Pública, o SENASP, para investigar uma organização criminosa que atraía crianças e adolescentes para comunidades virtuais, submetendo as vítimas à chamada coerção psicológica e as incentivava à prática de violência extrema contra animais, principalmente gatos, e também desafios de automutilação e o induzimento ao suicídio, Aline.
2: Pois é, Manuel, a apuração teve início após suicídio transmitido ao vivo de uma adolescente, a Lívia, de apenas 13 anos, Emanuel, no último dia 22 de julho. E a live na internet ocorreu em um grupo virtual da rede social Discord por cerca de 45 minutos. Antes de ser induzida a tirar a própria vida na casa onde morava com a família em Naviraí, a 365 quilômetros de Campo Grande, a adolescente foi coagida no ambiente virtual pelos criminosos a torturar e matar um gato sem êxito.
0: Em entrevista coletiva em Brasília, o ministro da Justiça e Segurança Pública, Wellington César Lima e Silva, reforçou que o combate a crimes cibernéticos contra crianças e adolescentes exige prevenção e vigilância ativa por parte dos pais e de toda a sociedade.
2: Pois é, eles reforçam, redobrem a atenção no cuidado com seus filhos, com as crianças, com os adolescentes, no contato com esses conteúdos, em função dos graves eventos que foram reportados aqui.
0: E, além da atuação no Mato Grosso do Sul, a operação policial cumpriu 8 mandados de busca e apreensão em mais 4 estados: Ceará, Minas Gerais, Pará e Rio de Janeiro, com a colaboração das polícias civis dessas localidades.
2: E as autoridades confirmaram que entre os presos na operação contra crimes em ambientes virtuais estão 5 adolescentes de idades entre 13 e 17 anos e um homem de 18 anos que fazia uso simultâneo do serviço de mensageria do Telegram. O suspeito de ser o chefe do grupo criminoso é um adolescente de apenas 14 anos que foi apreendido no Rio de Janeiro. Outro suspeito é um estudante seminarista de um mosteiro de Pernambuco.
0: As investigações identificaram, né, que os integrantes do grupo suspeito abriram uma chave Pix em nome da vítima, sem o conhecimento da mãe, como relatado pelo delegado da Polícia Civil do Piauí e representante do Laboratório de Operações Cibernéticas, a Cyberlab, Alessandro Barreto.
2: Os próprios criminosos criaram essa chave para a menina, mandavam dinheiro para comprar a gilete para ela se automutilar.
0: E todo o material recolhido na operação deflagrada vai ser analisado para identificar a possibilidade de outros envolvidos e para esclarecer as circunstâncias da atuação online da investigação.
2: E o delegado de Polícia Civil do Piauí, Alessandro Barreto, revelou que a atuação da polícia também identificou outra vítima do grupo em outra unidade da federação e conseguiu evitar que a mesma tirasse a própria vida em outra transmissão previamente agendada.
0: Então tá aí. Alô, você, papai, mamãe, vovô, vovó, né? Fiquem de olho aí no que os seus filhos andam fazendo aí nos celulares, né? O que que eles estão aprontando. Porque o perigo tá aí, né? Aí, pelo menos a gente tem aí a polícia, né? Sempre de olho, fazendo essa investigação junto aí com os ministérios, né? Também, para coibir esse tipo de crime, né? A gente lembra muito bem daquela época, né? Onde tinha a chamada baleia azul, né? Que também era no mesmo sistema, né? Muitos jovens, né? Entravam nesse desafio. Né, eram desafios até considerados menores e aí depois avançavam, né, para desafios mais extremos, onde a última fase, né, desse jogo era o suicídio. 6:19, vamos agora trazer as informações direto aí da nossa central de jornalismo, a edição João dos Patos, no estado do Maranhão. Alô, bom dia!
3: Muito bom dia para vocês aí da bancada do Jornal Verdes Campos, primeira edição. Hoje, quarta-feira, dia 5 de agosto, e agora vamos com informações aqui da Central de Jornalismo de São João dos Patos, aqui no estado do Maranhão. Olha, Imperatriz é o município maranhense com maior número de consumidores afetados por interrupções no fornecimento de energia provocadas por queimadas, incêndios em vegetação. Dados divulgados pela Equatorial Maranhão mostram que entre janeiro e junho deste ano, 3.098 clientes ficaram sem energia em decorrência desse tipo de ocorrência. Embora tenha registrado 24 casos na rede elétrica, atrás apenas de São Luís, 58, e São José de Ribamar, com 27, a cidade foi a que teve o maior impacto no número de consumidores atingidos. No primeiro semestre deste ano, a distribuidora contabilizou 233 ocorrências causadas por queimadas em todo o Maranhão, um aumento de 8,9% em comparação com o mesmo período de 2025, quando foram registrados 214 casos. Segundo a Equatorial, o avanço da estiagem favorece o aumento desses incêndios, que podem danificar cabos, postes e outros equipamentos da rede elétrica, além de interromper o fornecimento de energia e colocar a população em risco. O alerta ganha ainda mais importância porque o Maranhão entrou no período mais crítico para queimadas. Dados do Instituto Nacional de Pesquisas Espaciais, INPE, apontam que o estado já registrou mais de 2,5 mil focos de calor entre janeiro e julho deste ano, ocupando a quarta posição no ranking nacional. A tendência é que os registros aumentem entre agosto e outubro, quando as temperaturas elevadas, a baixa umidade do ar e a vegetação seca favorecem a rápida propagação do fogo. Portanto, essas são as informações de momento aqui da Central de Jornalismo de São João dos Patos. E eu volto à bancada do Jornal Verdes Campos, primeira edição.
0: Valeu, Messias, trazendo as informações direto aí da nossa Central de Jornalismo aí de São João dos Patos, no estado do Maranhão. 6 horas e 22 minutos, não perca o seu compromisso. 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
4: Bom dia, Aline.
0: Alô, Francisco Portela. Ribeiro.
4: Bom dia. Aqui é o Francisco Chefeiro Pacheco, bairro Bela Vista. Bate uma luzinha aí para mim, para Raimundinha, para Loura. Eu sou seu fã.
0: Forte abraço, meu amigo. Obrigado ao Francisco Ribeiro e também para toda a nossa audiência em Sigefredo Pacheco. E temos aqui a Franciele, que hoje está completando mais uma volta ao sol. Parabéns, Franciele.

E você tenha um dia abençoado de muitas felicitações, né? Que você possa ter aí muita saúde, muita paz, prosperidade e também longevidade. Que essa data possa se repetir aí por muitos e muitos anos, Franciele.

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1: Daqui a pouco mais participações aqui no Jornal Verdes Campos, primeira edição, 6 horas e 23 minutos. E olha só, você aí que gosta de fazer a sua fezinha, a Mega Sena acumulou de novo. E agora ela está na casa de 150 milhões de reais, Aline.
2: Pois é, Manuel, nenhum apostador acertou as 6 dezenas do concurso 3040 da Mega Sena realizado nesta última terça-feira. E aí o prêmio acumulou. Está estimado em 150 milhões de reais. Para o próximo sorteio que vai ser realizado amanhã, dia 6. As dezenas sorteadas desta terça-feira foram 3, 16, 24, 30, 49 e 54.
1: Pois é, meus amigos, ninguém acertou as 6 dezenas, mas quem acertou 5 delas, né, acertaram aí a chamada quina, vão receber R$ 47.258,21 cada.
2: Tá bom, né, Manoel?
1: Com certeza.
2: 6.555 apostas acertaram 4 números e vão receber R$ 1.057,65.
1: Para o próximo concurso, as apostas podem ser feitas até às 7 horas da noite, no horário de Brasília, no dia de amanhã. E em qualquer lotérica credenciada pela Caixa ou pela internet ou no site ou no aplicativo do banco.
2: A aposta simples com 6 dezenas custa apenas R$ 6.
1: Pois é, então aí a cada semana o prêmio vai aumentando 150 milhões de reais. Eu só queria a esses 47 mil. 6 horas e 25 minutos, trazendo agora as informações direto aí da nossa central de jornalismo aí de Coelho Neto, no estado do Maranhão. Alô, bom dia.
3: Muito bom dia, amigos da bancada do Jornal da Verdes Campos, primeira edição. Bom dia, audiência. Aqui Milton Vieira, direto da central de jornalismo da Rádio Verdes Campos de Coelho Neto, no Maranhão. A comunidade católica de Aldeias Altas promove neste sábado, dia 8 de agosto, visitas missionárias no bairro Greenville. A atividade faz parte da programação religiosa organizada pela paróquia São João Batista e Santa Teresinha, com divulgação da pastoral da comunicação. Segundo os organizadores, a concentração está marcada para as 14h na Capela São Francisco e Santa Clara. A ação prevê visitas às famílias da comunidade com momentos de oração, leitura bíblica e celebração da fé. A programação integra uma semana de atividades religiosas que começou dia 4 e vai até o dia 9 de agosto, incluindo encontros e celebrações voltados aos fiéis da paróquia. E teve início na terça-feira em Timon o encontro de gestores dos polos turísticos do Maranhão 2026. O evento reúne representantes de polos cocais e sertão maranhense para discutir ações voltadas ao fortalecimento da gestão, da integração regional e do desenvolvimento do turismo. A programação inclui painéis sobre governança turística, conservação da biodiversidade, boas práticas de gestão e oficinas técnicas relacionadas ao planejamento do setor. Também são oferecidos atendimentos sobre programas voltados ao artesanato e ao cadastro de prestadores de serviços turísticos. É, na quarta-feira, hoje, portanto, os participantes farão visitas técnicas a atrativos turísticos de Timon e da região. O encontro é promovido pela Secretaria Municipal de Empreendedorismo, Desenvolvimento Econômico, Trabalho e Turismo, em parceria com a Secretaria de Estado do Turismo e as instâncias de governança regional. 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
1: Valeu, Milton Vieira, trazendo as informações direto aí da nossa central de jornalismo de Coelho Neto, no estado do Maranhão. E agora, trazendo aqui a última informação para a gente fechar o nosso bloco, a Polícia Civil do Distrito Federal deflagrou ontem a Operação Rede Interrompida contra um grupo investigado por discutir aí ações violentas para o período eleitoral deste ano, Aline.
2: Pois é, segundo a Polícia Civil do Distrito Federal, suspeitos compartilhavam manuais para fabricação de explosivos. As comunicações analisadas durante as investigações mostram referências reiteradas a Brasília como destino de uma mobilização prevista para ocorrer durante o período eleitoral.
1: Entre os elementos identificados pela investigação está o compartilhamento de manuais, né? E também o grupo discutia invasões de edificações, seleção de alvos, formação tática, recrutamento interestadual, análise de mapas e compartilhamento de plantas arquitetônicas e modelos tridimensionais de prédios situados na região central da capital federal.
2: A operação teve como alvo 8 investigados com idades entre 19 e 31 anos nos estados de Santa Catarina, do Paraná, de São Paulo, Pernambuco e do Rio Grande do Sul.
1: Com a ajuda de investigadores, né, desses estados, as diligências buscavam esclarecer o grau de organização do grupo e o estágio de desenvolvimento das ações discutidas pelos envolvidos.
2: Medidas cautelares foram adotadas com o objetivo de preservar provas digitais e materiais, apreender dispositivos eletrônicos, identificar possíveis conexões ainda desconhecidas e reunir outros elementos para o avanço das investigações.
1: O inquérito apura em tese os crimes de associação criminosa, incitação ao crime, apologia de crime ou criminoso e delitos previstos na legislação antirracismo.
2: E a Polícia Civil do Distrito Federal informou que os fatos não foram enquadrados até o momento na lei de terrorismo, mas que as investigações prosseguem para apurar a autoria, materialidade e circunstâncias de possíveis infrações penais.
1: Seis horas e 30 minutos e daqui a pouco no Jornal Verdes Campos você vai acompanhar.
2: Turismo rural promove reconexão com a terra e valoriza saberes tradicionais no interior do Maranhão.
1: No Piauí, 78 mil agricultores podem renegociar ou quitar dívidas com condições especiais.
2: E ex-secretário da Agricultura afirma que o Brasil tem espaço para ampliar exportações de ovos.
1: Estas e outras informações já já no seu Jornal Verdes Campos, primeira edição.
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Estamos de volta com o Jornal Verdes Campos, primeira edição, com a apresentação de Aline Portela e Emanuel Lucas, nesta quarta-feira, 5 de agosto de 2026, são 6 horas e 36 minutos. Eu desejo um ótimo bom dia para você, uma ótima quarta-feira. Você que nos acompanha aí de qualquer lugar do Brasil, do mundo, tá na estrada, tá, ó, já no... Na estrada e também na lida, né? Muita gente na roça com seu radinho ali do lado, conferindo a nossa programação. Você que está em casa, preparando o seu café, né? Como alguns dos nossos ouvintes e agora também telespectadores que mandam aí pelo 86994475082 o seu café da manhã, fazendo inveja aqui e dando água na boca, né? Muitos estão aí acompanhando de casa também. A dona de casa já está aí preparando, né?

0: 82, muita gente participando, muita gente mandando sua mensagem, né? Por conta do tempo do nosso jornal que diminuiu aí um pouquinho, meia hora, a gente não consegue colocar todo mundo, mas com certeza você pode mandar o seu alô que a gente manda, né? Energias positivas para você também nessa quarta-feira especial. 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
2: 6h42, dando aqui uma passada rápida pelos nossos amigos ouvintes. Alô, Nonatinho Fiat CDs, bom dia.
3: É, Manoel Luca, rapaz. Bom dia, Aline Portela. Bom dia a todos os nossos clientes, ouvintes aqui do jornal. Primeira edição aqui na Verdes Campos Sat. 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

0: pai. Bom dia, dona Tiazinha. Bom dia a todos que estão ligados aqui na Vez Cansato. Dona Tiazinha mora ali no bairro Santo Inês, em Alves Piauí, tá ligado no Jornal Primeira Edição. E muito obrigado, Emanuel Luca, a Aline Portela e a todos que estão ligados no Jornal Primeira Edição. Muito obrigado a todos.
1: Valeu, Nonatinho. Alô também para ele, José Francisco, na localidade Alto da Sombra. 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Bom dia também para Maria do Amparo, para o Zé Oliveira, para a dona Luciana, também para o David Gomes Major, e também aqui para a Jaqueline, também aqui para a vovó Lúcia. Alô, vovó Lúcia, obrigado pelo carinho da sua audiência. Também aqui, ele está acompanhando, o nosso amigo David Gomes Major está acompanhando a nossa programação na Parabólica, hein? Alô também para o Zé Fernandes, o Saci. Na vida é importante aprender a viver com pouco. Muitas vezes um sorriso e a vontade de vencer são mais do que suficientes. Alô também aqui para o nosso amigo Braga em Agricolândia. Bom dia.
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1: Forte abraço, boas vendas para você, Braga, em Agricolândia. Alô também para o Dalbilino e também para ele, o nosso amigo Luiz Nunes. Todos eles aí acompanhando a nossa programação. Também para o seu Valdivino e também aqui para a Poliana em Parauapebas, no estado do Pará. Todos eles aqui desejando aqui um bom dia, tá certo? 6:46, iniciando o nosso segundo bloco de informações. Começando aí a falar sobre as notícias do agro, né? E vamos para o estado do Maranhão, Aline.
3: Pois é, Manuel, em um tempo marcado pela pressa e também pela distância do campo e da natureza, o turismo surge como uma forma de reconexão. E reconexão com a terra, com os alimentos, com os saberes e com histórias que seguem vivas lá no interior do Maranhão, no polo Serras Guajajara, Timbira e Canela. Essa reconexão acontece a partir da produção rural, transformada em experiência onde o visitante não apenas observa, mas vivencia o cotidiano de quem produz.
1: A proposta foi colocada em prática durante a expedição organizada pelo SEBRAE, né, em parceria com a Secretaria de Turismo, instância de governança regional do Polo Serras Guajajara, Timbira e Canela, e também dos conselhos municipais de turismo, que percorreu propriedades rurais em Barra do Corda, Grajaú e Arame, revelando como o turismo pode caminhar lado a lado com a produção agrícola, o extrativismo e a gastronomia tradicional, fortalecendo economias locais e também preservando modos de vida.
3: Por exemplo, em Barra do Corda, a experiência acontece na propriedade do apicultor Wilson Melo, da Melinative. O espaço, com 14 hectares, que hoje recebe visitantes de diferentes regiões do Brasil e até outros países, é resultado de um trabalho de persistência e recuperação ambiental. Onde antes havia área de pastagem degradada, hoje há uma paisagem viva, com trilha ecológica que atravessam um açaizal, com 2 hectares dedicados à cultura, áreas de preservação, lagoas recuperadas e a produção de mel nativo, própolis e pólen.
1: E em Grajaú, a reconexão passa pela tradição familiar e também pela força da mandioca. No povoado Remanso, a casa de farinha do seu Tião é a que mais é mais que um espaço de produção. É a chamada herança cultural transmitida de geração em geração. Ali o turismo permite acompanhar todo o processo artesanal da farinha, além de vivenciar um café da manhã preparado pela própria família, com produtos feitos no local.
3: Já em Arame, a experiência ganha sabor e afeto no sítio Superação, onde Dina Ribeiro do Nascimento transformou o talento na cozinha em uma vivência gastronômica que encanta quem passa pela BR-006 entre Grajaú e Arame. O café da tarde servido no local reúne bolos, doces e queijos, além de compotas, conservas e temperos naturais, todos produzidos artesanalmente e disponíveis para compra.
1: As experiências vivenciadas durante a expedição mostram que o turismo rural vai além da visita. Promovem encontros, ativam memórias e criam pontes entre o campo e a cidade. E é nesse contato direto que nascem roteiros autênticos e cheios de identidade.
3: Ao associar a agricultura familiar ao turismo, o polo passa a enxergar essas atividades não apenas como produção, mas como experiência. Trilhas em áreas recuperadas, cafés da manhã com alimentos produzidos no local, vivências nos processos produtivos e a troca direta entre produtores e visitantes ampliam o valor simbólico e econômico dessas iniciativas.
1: 6h49, não perca o seu compromisso, trazendo agora as informações direto aí da nossa central de jornalismo de Esperantinópolis, no estado do Maranhão. Alô, bom dia.
4: Ok, bom dia, amigos da bancada do jornal Verdes Campos Sat, primeira edição. E eu sigo direto da central de jornalismo de Esperantinópolis, Maranhão. Jovem é morto a tiros durante a madrugada em Tristela do Vale, Maranhão. A madrugada dessa última terça-feira foi marcada por mais um crime violento em Tristela do Vale. Um jovem identificado como Adrian Cauê foi assassinado na Rua do Campo. A polícia militar foi acionada, isolou a área e realizou os primeiros procedimentos até a chegada da perícia. As circunstâncias do homicídio ainda são desconhecidas e até o momento não há informações oficiais sobre a autoria ou motivação do crime. O caso será investigado pela Polícia Civil, que buscará esclarecer o que aconteceu e identificar os responsáveis. O caso segue sendo investigado pelas autoridades competentes. Em Presidente Dutra, Maranhão, câmeras registram tentativa de assalto a pet shop e reação do dono. As câmeras do circuito interno de segurança de um pet shop localizado no centro de Presidente Dutra registraram uma tentativa de assalto à mão armada que terminou de forma inesperada. As imagens mostram o momento em que o homem entra no estabelecimento e anuncia o assalto. Em seguida, o proprietário do pet shop, que é um policial militar, reage rapidamente, entra em luta corporal com o suspeito e consegue desarmá-lo. Após perder a arma durante a ação, um criminoso foge do local sem levar nenhum pertence. Toda a sequência foi registrada pelas câmeras de segurança, evidenciando a rápida reação do policial que conseguiu impedir o roubo. O caso deverá ser investigado pelas autoridades policiais que trabalham para identificar e localizar o suspeito. As imagens do circuito interno de segurança poderão contribuir para investigações e para a responsabilização do autor da tentativa de assalto. 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
1: Valeu, Roberlândio, trazendo as informações direto aí da nossa central de jornalismo de Esperantinópolis, no Maranhão. É, você aí, amigo, acompanhando a nossa programação, é daqui a pouco, o Brito Show aqui também participando. Alô, Brito Show!
5: Bom dia, Emanuel Luque, Aline Portela e Vanício Brito, grande palmeirense aí, rapaz. É. Hoje é um dia que tem pra gente sonhar. Quarta-feira chegou e você tá lá para realizar todo o seu objetivo, conquistar o que você deseja, colocando o pensamento em Deus e trabalhando sempre humilde para vencer. Deus abençoe cada um. Um abraço. Brito Show de Demerval Lobão, Piauí. Tamo junto, meu povo.
6: Bom dia, Manoel Lucas.
1: Bom dia, Maria Maria do Amparo.
6: Bom dia, meu pai Antônio. Como é que vocês são? Meu irmão André, para todos os ouvintes. Deus abençoe vocês aí. Bom dia, um abraço.
1: Aí, 6h52, trazendo agora informações do estado do Piauí, Aline.
3: Mais de 660 mil produtores rurais com parcelas de financiamento em atraso junto ao Banco do Nordeste podem regularizar suas operações com condições especiais para quitação ou renegociação de dívidas. Dependendo do enquadramento do contrato, os descontos podem chegar a 90%.
1: E também Os financiamentos foram contratados por meio do Programa Nacional de Fortalecimento da Agricultura Familiar, o PRONAF, e estão contemplados nas condições previstas pela Lei 14.166 e pelo Decreto 12.956.
3: Em toda a área de atuação do Banco do Nordeste, que abrange os estados nordestinos e regiões de Minas Gerais e Espírito Santo, a campanha engloba mais de 855 mil operações de crédito passíveis de regularização, uma vez que muitos produtores possuem mais de um contrato de financiamento.
1: A Lei 14.166 beneficia clientes que possuem contratos firmados há mais de 7 anos e que apresentavam parcelas em atraso em 31 de outubro de 2021, permanecendo inadimplentes na data de regularização ou cujas operações estejam integralmente vencidas há mais de 180 dias. Nesses casos, é possível obter o desconto de até 90% sobre principal e juros para liquidação da dívida. Para a renegociação, o abatimento pode chegar a 50% com prazo para pagamento até novembro de 2032. A adesão pode ser realizada até abril de 2028.
3: Já o decreto 12.956 contempla contratos firmados entre janeiro de 2012 e dezembro de 2022, que estavam em atraso há mais de 365 dias em 5 de maio de 2026. Nesse caso, o produtor rural pode obter desconto de até 80% sobre principal e juros para a quitação da operação, além de rebate de valor fixo, que pode chegar até R$ 6.000. Para a renegociação, o desconto pode chegar a 65%, além de desconto em valor fixo, que pode chegar até R$ 8.000, desde que as prestações sejam pagas em dia. Além disso, há possibilidade de parcelamento do saldo devedor em até 10 prestações a partir de 2027. O prazo para adesão vai até o dia 20 de dezembro deste ano.
1: E para o presidente do Banco do Nordeste, Paulo Câmara, a iniciativa vai além da regularização financeira e representa uma oportunidade para que agricultores familiares retomem o acesso ao crédito e ampliem a sua capacidade de investimento. 6h55, trazendo agora as informações direto aí da nossa central de jornalismo de Barras, no estado do Piauí. Alô, bom dia.
7: Olá, muito bom dia, Manuel Lucas. Bom dia, Aline Portela. Bom dia, ouvintes da Rede Verdes Campos Sat. Trazendo agora os destaques da central de jornalismo da Verdes Campos Sat aqui na cidade de Barras, norte do Piauí. A Polícia Federal prendeu nesta segunda-feira em Piripiri, no norte do Piauí, um cidadão colombiano procurado internacionalmente pelo crime de homicídio. O estrangeiro era alvo de uma difusão vermelha da Interpol, mecanismo utilizado para localizar e prender pessoas foragidas da justiça em diferentes países. De acordo com a Polícia Federal, ele foi condenado pela justiça colombiana e deverá cumprir uma pena superior a 17 anos de prisão. As investigações identificaram que o homem estava vivendo em território piauiense, permitindo o desenvolvimento de uma operação de cooperação policial internacional. Após a confirmação de sua localização, foi expedido o mandado de prisão e equipes da Polícia Federal realizaram a captura em Piripiri. Depois da prisão, o estrangeiro passou pelos procedimentos legais e permanecerá à disposição da justiça brasileira. O processo de extradição será conduzido pelo Supremo Tribunal Federal, que analisará o pedido apresentado pelo governo da Colômbia e decidirá sobre a entrega do condenado ao país de origem, conforme acordos internacionais e a legislação brasileira vigente. E mais de 400 detentos do regime semiaberto deverão ser beneficiados com a saída temporária do Dia dos Pais. A Secretaria de Segurança informou que o número oficial de contemplados e as datas de saída e retorno ainda serão definidos pela vara de execuções penais. O benefício é previsto na Lei de Execução Penal e tem como finalidade fortalecer os vínculos familiares e contribuir para a ressocialização dos internos que apresentam bom comportamento e cumprem os requisitos estabelecidos pela legislação. Na região norte do estado, o sistema prisional conta com o Complexo Prisional de Autos, formado pela Cadeia Pública de Autos e pela Colônia Agrícola Major César de Oliveira, além da Penitenciária Bispo Sebastião Alves de Souza, em Buriti dos Lopes. Também existem unidades prisionais em Parnaíba, Campo Maior e Esperantina. Em determinadas situações, a justiça pode exigir o uso de tornozeleira eletrônica durante o período da saída temporária. O retorno dos beneficiados às unidades prisionais deverá ocorrer dentro do prazo estabelecido pela decisão judicial, sob pena de perda do benefício e outras sanções legais. 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
1: Valeu, Adilson, trazendo as informações direto aí da nossa central de jornalismo de Barras, no estado do Piauí, 6h58. E o Brasil já ampliou aí consideravelmente suas exportações de ovos, mas há um espaço muito grande para o país expandir suas vendas externas do produto. Na avaliação do ex-secretário de Comércio e de Relações Internacionais do Ministério da Agricultura, Luiz Rua. Ele falou nessa terça-feira em uma palestra no Salão Internacional da Proteína Animal em São Paulo, Aline.
3: Pois é, Rua lembrou que há alguns anos o Brasil exportava em torno de 0,3% de sua produção e hoje envia ao exterior entre 1% e 1,5%. Ainda assim, o percentual é bem inferior ao verificado em outras cadeias, como as de aves, carne bovina, que exportam em torno de 1/3 da produção, e a de carne suína, que manda cerca de 1/4 da produção ao mercado externo.
1: Ele, segundo ele, né, houve uma evolução bastante significativa, mas a exportação de ovos representa muito pouco do que produzimos.
3: O ex-secretário defendeu que é preciso desenvolver a cultura exportadora na cadeia de ovos, com investimentos focados no mercado externo e viagens aos mercados de interesse para entender hábitos de consumo e conhecer compradores.
1: Rua, que nos últimos anos, né, atuou à frente da secretaria que buscava novos mercados para os produtos brasileiros, disse que a abertura do mercado das Filipinas, hoje o maior comprador de carne suína do Brasil, para o ovo brasileiro, está na boca do gol.
3: Ele também enfatizou a importância de exportadores diversificarem mercados de modo a se protegerem no atual momento, em que surgem barreiras de toda a ordem, né? Tarifárias, sanitárias, ambientais, sociais e também trabalhistas.
1: E nos últimos 2 ou 3 anos misturou tudo, disse Rua, referindo-se às barreiras de diferentes naturezas. Esse é o mundo em que vivemos. Isso não vai mudar no curto prazo e é preciso ir para fora, participar de feiras. Crises e ciclos acontecem o tempo todo e se não tivermos opções, fica mais complexo sair de um ciclo ou de uma crise. 7 horas em ponto e daqui a pouco no Jornal Verdes Campos você vai acompanhar. Na volta do intervalo, escultura de Nossa Senhora Aparecida inaugurada sobre formação rochosa no sul piauiense.
3: E no Maranhão, picareta e martelo podem ter sido usados para matar bebê. Foi o que disse a polícia. A mãe está presa pelo crime.
1: E no Ceará, 28 pessoas são presas em uma operação contra membros de um grupo criminoso. Estas e outras informações já já no seu Jornal Verdes Campos, primeira edição.
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1: Não perca o seu compromisso, são 7 horas e 1 minuto.
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0: Muito bem, de volta com o seu Jornal Verdes Campos, primeira edição, olho na hora, 7:06. 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
0: Exatamente 7:10. Vamos aqui trazer aqui algumas participações. Alô, para o nosso amigo aqui Eduardo Teixeira. Também para o nosso amigo, deixa eu ver aqui, o nosso amigo Frank Alves, né? É o Francisquinho do Canto Alegre, mandando aí um alô para Dona Tereza, para sua filha Luzeni, para o esposo Toinho, no assentamento Sobradinho, para Rosinha e seu esposo Zuza, na localidade de Cipó, no município de Pau d'Arco. 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Também aqui um alô para o nosso amigo aqui, o Antônio José, também acompanhando a nossa programação. E temos aqui também o vídeo aqui do nosso amigo Antônio, né, ainda, né, tratando aí sobre a questão do lixão. E ele trouxe um vídeo pra gente, né, ele ali, podemos dizer, em cima do lance. Alô, Antônio, bom dia.
2: Bom dia, Aline Portela, bom dia, Emanuel Luca. Eu não sei se é o Emanuel Luca hoje ou é o Vanilson Brito.
0: Sou eu hoje, Emanuel Luca.
2: Divulga aí meu vídeo aí, rapaz, pra me ajudar aí de novo aí no lixão aí. É o Tony Gomes aqui da Nova Passagem. Bom dia, meus amigos. Eu sou o Tony Gomes, tô aqui no lixão mais uma vez pra mostrar a situação. Olha, a situação do lixão da cidade de Boqueirão é essa aqui, ó. Tô botando até minha cara aqui a bater pra mostrar a situação, ó. A situação aqui é grave. Todo lado que você imaginar, que você olhar, tem lixo, ó. Lixo pra todo lado, ó. Essa semana agora, que foi a semana cultural, a semana da farinhada, fiquei sabendo que o secretário do meio ambiente, Felipe Araújo, esteve aqui em Boqueirão. Mas por motivo superior, não estava no Boqueirão no dia que ele estava aí. Se ele tivesse, eu tinha falado com ele. Peço pra você compartilhar o vídeo pra chegar até o Felipe Araújo, que é o secretário do meio ambiente lá de Teresina. Olha, Felipe Araújo, tá me pedindo que você ajude a gente aqui dessas comunidades aqui da Nova Passagem, Passagem do Pinto, Sabão dos Broa, Tanque, Vereda. Porque nós estamos tendo muito problema com esse lixão aqui da cidade de Boqueirão. Olha, o senhor vai ver no vídeo aí a situação como é que é aqui, ó. Semana passada eles botaram fogo aí, era fogo para todo lado, não tinha quem aguentasse. E agora é a mesma coisa, a mesma situação aí do lixão, ó. É lixo para todo lado, queimada, tá destruindo o meio ambiente. É muita mosca, é mau cheiro, é rato, mosca, fumaça tóxica que sai se espalhando nessa região. Tem que aguentar, Felipe Araújo. Ajuda a gente aqui, cara. Estamos precisando da sua ajuda urgente.
0: Pô, tá aí o nosso amigo Tony Gomes aí fazendo mais uma vez aí a sua denúncia sobre a questão desse lixão aí em Boqueirão do Piauí, né? E também vamos encaminhar esse vídeo para o secretário aí do meio ambiente, né, para que ele possa, né, dar também uma força, né, tentar aí entrar em contato com mais autoridades para resolver essa questão aí do nosso amigo Tony Gomes aí, Boqueirão do Piauí, sobre esse lixão. 7:13, eu quero começar o jornal aqui, o nosso terceiro bloco, mas antes eu quero falar aqui com a Atanildes F8. Alô, Atanildes, bom dia.
3: 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E bom dia.
0: Diz, vale a Tanil de GF8 em Hidrolândia, no estado do Ceará, 7:15. Olha só, a escultura, né, de Nossa Senhora Aparecida, né, foi inaugurada nessa segunda-feira no Morro do Frei, na cidade de Bom Jesus, no sul piauiense. Com 3 metros de altura, a imagem foi instalada sobre uma formação rochosa utilizada há anos pela comunidade para a realização de novenas em homenagem à padroeira do Brasil, Aline.
4: O espaço também ganhou recentemente uma capela e uma praça também.
5: Segundo o arquiteto responsável pelo projeto, Ravel Amarante, os moradores pediam desde outubro de 2024 por uma estrutura permanente para receber as celebrações religiosas.
0: Antes da construção, as novenas eram realizadas de forma improvisada. No local havia apenas um cruzeiro. A cada noite de celebração, os próprios fiéis levavam cadeiras, iluminação e também a mesa da Eucaristia.
5: Durante a execução da obra, surgiu a ideia de instalar uma imagem de Nossa Senhora Aparecida no topo da pedra, que tem entre 15 e 20 metros de altura. Para produzir a escultura, os responsáveis pelo projeto convidaram o artista piauiense Braga Tepe.
0: De acordo com o arquiteto, a imagem foi confeccionada em aço inoxidável, material escolhido por ser leve e resistente às intempéries.
5: Com a inauguração da escultura, a primeira etapa do projeto foi concluída. A próxima fase prevê a urbanização da área localizada atrás da capela. O plano inclui a construção da praça para ampliar o acesso da população e oferecer um novo espaço de convivência e contemplação.
0: Você está nos acompanhando pela TV, está aí a imagem, né, de Nossa Senhora Aparecida, né, que foi instalada no alto dessa formação rochosa.
5: Com esse grande artista, né?
0: Exatamente.
5: Conhecido mundialmente, que é o Braga.
0: Exatamente. 7:16, trazendo agora as informações direto aí da nossa central de jornalismo de Coroatá, no estado do Maranhão. Alô, bom dia.
6: Olá, Aline Portela, Emanuel Lucas, bom dia para a bancada, também o meu bom dia especial a todos os nossos radiovintes que estão sintonizados, acompanhando através da rede de rádios Verdes Campos SAT e também aos nossos telespectadores que estão assistindo nesse momento o canal 123 da Verdes Campos SAT, a mais popular do Brasil. Eu sou Neto Jeff 8, estou em Coroatá e vou trazer informação aqui do estado do Maranhão. A justiça condenou 6 bancos a cumprir leis estaduais e municipais que estabelecem um limite máximo de 30 minutos para o atendimento em filas bancárias aqui no estado do Maranhão. A contagem deve começar no momento da emissão da senha. A decisão atinge todos os bancos, os 6 aqui no estado do Maranhão. E cada instituição foi condenada a pagar R$1 milhão por danos morais coletivos. Os valores deverão ser destinados ao Fundo Estadual de Proteção dos Direitos Difusos, conforme previsto na Lei número 7.347/1985. Além de respeitar o tempo máximo de espera, os bancos deverão emitir senhas que registrem o dia e os horários de chegada e de atendimento. O cliente deverá receber um comprovante com essas informações em papel ou formato eletrônico. As agências também terão de manter um local visível com informações claras sobre o limite de espera e sobre os canais disponíveis para reclamações como o PROCON e o Banco Central. Portanto, essas foram as informações direto aqui do estado do Maranhão para o Jornal Verdes Campos SAT, primeira edição. 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Agora eu volto para a bancada do jornal.
0: Valeu, Neto, GF8, trazendo as informações direto aí da nossa central de jornalismo de Coroatá, no estado do Maranhão, 7:19. Agora trazendo aí esse caso, né, infelizmente, esse caso que aconteceu aí do estado do Maranhão, onde a Polícia Civil apreendeu aí uma picareta e um martelo, né, dessa residência aí da mãe, né, que matou uma bebê de 1 ano e 6 meses ali.
5: Já foi até citado por um de nossos correspondentes. A gente ficou tão indignado que a gente quer reforçar aqui essa, sim, informação, né? Porque essa criança tinha apenas 1 ano e 6 meses, né? E foi morta, atingida com um golpe de um objeto na cabeça em Bela Vista do Maranhão. A mãe da criança, Lorizan Teles da Silva, de 18 anos, foi presa em flagrante suspeita de cometer o crime.
0: Segundo o delegado Alisson Guimarães, titular da Delegacia Regional de Santa Inês, as características da picareta e do martelo são compatíveis com o traumatismo identificado na região frontal da cabeça da menina.
5: O crime aconteceu na última segunda-feira, na Vila Aguiar. A menina chegou a ser socorrida, levada para o Hospital Regional Tomás Martins, em Santa Inês, mas não resistiu aos ferimentos e morreu no mesmo dia enquanto era transferida para São Luís.
0: De acordo com a polícia, a bebê também apresentava marcas no pescoço compatíveis com uma tentativa de estrangulamento. Uma corda de nylon que pode ter sido usado no crime foi apreendida na residência.
5: Ainda de acordo com o delegado, a Polícia Civil foi acionada pela direção do hospital após o bebê dar entrada na unidade com uma lesão grave na cabeça e uma marca no pescoço.
0: E ao chegarem à casa da família na Vila Aguiar, os policiais teriam encontrado manchas de sangue no quarto e outros indícios considerados suspeitos. Vizinhos também relataram à polícia supostos episódios anteriores de violência envolvendo a família.
5: Durante o interrogatório, a mãe teria apresentado versões diferentes sobre as circunstâncias em que a filha foi encontrada ferida.
0: E, inicialmente, segundo o delegado, ela afirmou que estava amamentando a filha mais nova, de 4 meses, quando encontrou a bebê desacordada e sangrando no quarto. A jovem teria dito que procurou a ajuda de vizinhos para levar a criança ao hospital.
5: Posteriormente, ao ser confrontada com os elementos reunidos durante as buscas, a suspeita alterou o relato. Ela passou a afirmar que estava dormindo e, ao acordar, encontrou a criança ferida e a porta da casa aberta, levantando aí a possibilidade de uma invasão.
0: E ainda conforme a Polícia Civil, até o momento, não foram encontrados indícios que confirmem a entrada de outra pessoa no imóvel.
5: O pai da bebê estava em viagem para o estado do Pará quando o caso aconteceu. Né, segundo as investigações, ele já foi notificado e deve prestar também depoimento quando retornar ao município.
0: É, meus amigos, aí é, essa daqui tem que ter, você tem que ter sangue frio aqui pra gente, né, trazer um caso como esse, né, porque isso aí não é uma mãe, isso aí é um monstro, né, como é que pode você cometer um crime tão absurdo como esse, né, ainda mentir pra polícia, né.
5: A motivação ainda não foi esclarecida.
0: Exatamente.
5: Né? E pelo que a gente acompanhou aí, ela já tem um bebê de 4 meses também, né? E aí, esse de 1 ano e 6 meses, então muito pouco tempo de uma criança para outra. A gente sabe, né? É difícil julgar, Emanuel, porque a gente sabe, para quem é mãe, a gente sabe que é esse período puerpério, claro que não justifica, né?
0: Sim.
5: Mas o período do puerpério é bem delicado. São muitos hormônios, é invasão de hormônios, né? De sentimentos, de sensações que a mãe tem ali. Então tem que ter todo cuidado durante o puerpério. E aí a gente percebe que ela tem um bebê de 4 meses, tá amamentando também, né? Não sabe se por ter essas crianças uma atrás da outra, se ela, né, está apresentando algum distúrbio, né, psicológico. Então é muito difícil, mas também não justifica, como você
0: exatamente
5: disse, né? Vamos aí aguardar polícia civil apurar essas informações também, chegar na conclusão correta.
0: 7:23, trazendo agora as informações direto aí da nossa central de jornalismo no norte do estado do Piauí. Alô, bom dia.
7: Muito bom dia a todos vocês que estão ouvindo o Jornal Verdes Campos Sátios, primeira edição. Bom dia a todos que estão na nossa audiência. Olha, aqui Eduardo Silva, da Central de Jornalismo Campo Maior, cidade da região norte do estado do Piauí, para mais um boletim informativo. Olha, dessa vez vamos falar sobre uma denúncia feita pelos professores da rede municipal de ensino aqui de Campo Maior, aqui da região norte do estado, que denunciaram ao Ministério Público um suposto tratamento desigual, né? A questão da concessão de mudanças de nível funcional, né? Um benefício previsto no plano de cargos e carreiras do magistério, né? Aqui da Campo Maior, e os servidores estão aí denunciando que existem processos parados há mais de 1 ano, enquanto pelo menos 2 professores tiveram essa progressão implantada de forma antecipada. Olha, benefícios para um e acúmulo, né? Processos engavetados para outros. É a denúncia que foi registrada no Ministério Público do Estado do Piauí sobre o processo 001-081, aí tem traço 435/2026. Foi protocolado agora no dia 15 de julho de 2026 pelos profissionais que são professores do setor da educação aqui em Campo Maior, que estão denunciando, no caso aqui, né, a presidente do sindicato, Bernadette Silva, por estar conveniente, né, com a prefeitura de Campo Maior. Dizem que há uma parceria aí com o do sindicato, com a prefeitura, com o prefeito, para tentar não atender, né, de forma ampla todos os professores que deveriam já estar, né, nessa progressão de mudança de nível, mas que esses processos estão parados, engavetados. E diz que a presidente nada faz para tentar mudar essa realidade. Com essa representação, né, o Ministério Público, que atendeu esse pedido dos professores sobre essa denúncia, e agora os professores estão cobrando, né, que realmente seja feito toda a apuração dos fatos, adotação de medidas cabíveis para garantir o tratamento igualitário a todos os profissionais do setor da educação, né, que estão precisando fazer essa mudança de nível, e caso seja identificado que realmente há essa passada de mão aí, como dizem, em cima dos processos, os profissionais também querem que garantir, né, o tratamento igualitário, e que assim que seja feito essa transferência da mudança, seja pago também o período de carência que eles ficaram, né, nesse prazo que ficou sem receber, que eles possam também receber os valores, né, que ficaram aí, no caso, parados por conta desses processos que não foram para frente. Eles querem receber os retroativos referente ao período do atraso na implantação das progressões da mudança de nível. Olha, até o fechamento dessa matéria, a presidente do sindicato não se pronunciou sobre essa matéria e sobre essa denúncia feita pelos professores no Ministério Público do Estado do Piauí. Mas a gente aguarda qualquer novidade com relação que envolva o sindicato, os professores nessa denúncia. A gente acompanha e traz informações também dentro da programação da Verdes Campos SAT. 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Eu volto com você.
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0: Valeu, Eduardo Silva. Chegou a hora dele, Gomes de Oliveira Galego, com a sua opinião forte. A verdade doa quem doer, sem papas na língua. Alô, Galego, muito bom dia. Quais as suas informações de hoje?
8: Bom dia, Manuel Lucas. Bom dia, Aline Portela. Hoje, na sua TV Verdes Campos, nesta quarta-feira, tem muita notícia. Atenção, o CNJ, Conselho Nacional de Justiça, aprovou o fim da aposentadoria compulsória. É a pena máxima que era dada a um juiz quando ele vendia sentença ou quando ele cometia qualquer atrocidade. Então tá aí, porque é um prêmio, o cara receber R$50 mil, aposentava de maneira compulsória e todo mês receber essa grana violenta, mesmo tendo vendido sentença ou tendo cometido outro tipo de crime. Nicolas, lateral do São Paulo Futebol Clube, que matou um idoso, segundo alguns, estava participando de um racha. Ele foi preso, mas a audiência de custódia o colocou na rua. O idoso está debaixo do chão e esse irresponsável, que segundo alguns estava participando de um racha, saiu na famigerada e imoral audiência de custódia, que tem colocado na rua muito cabra errado. Tem uma matéria também que diz respeito ao atual presidente da República. Ele confirmou hoje que não vai participar de um debate na Globo News. Também não vai participar Flávio Bolsonaro. Daí, portanto, dois que já estão correndo com medo de um debate que vai ser realizado no Rio de Janeiro. E essa aqui deixa a gente revoltado e acreditando piamente, com todo o respeito que eu tenho, que a gente vive no país da impunidade. Esse ator Marco Furlan, Olha o que esse canalha fez. Ele foi preso no interior de São Paulo. Ele é suspeito de ter estuprado uma criança de 5 anos de idade. E sabe a resposta que ele deu? Pensou que era a namorada dele. Quer dizer, um tipo do crápula, do lixo, que não pode ficar em liberdade. Já tem um advogado que foi contratado por esse vagabundo e que disse que vai tentar colocá-lo em liberdade. Quem é que duvida? Marco Fulan, um ator, trabalhou na Globo, disse que estuprou uma criança de 5 anos pensando que era a sua namorada. Que crápula, viu? E o Romário não quer nada. O Romário estava trabalhando na Copa do Mundo sem prestar serviço à população, já que ele é senador. Aí foi descontado o seu salário. Olha o que ele disse, que não pode ficar sem um salário que ele recebia todo mês no valor de 50 mil reais. Então o cara estava trabalhando na Cazé TV, comentando a Copa do Mundo, não pisou no Senado nenhum dia, mas queria receber os 50 mil reais, o que é uma desonestidade muito grande. E a Sociedade Esportiva Palmeiras acaba de confirmar que teve um prejuízo de 124 milhões de reais no primeiro semestre deste ano. E tem uma informação também que o número de guardas municipais cresceu e ultrapassou a Polícia Civil, chegando a 1.384 cidades. Portanto, 1.384 cidades têm guardas municipais. E a fila do INSS, isso aqui eu acho que é mentira, mas vou vender o peixe do jeito que eu comprei. A fila do INSS caiu 108 dias para 48 dias, segundo o Ministério da Previdência Social. Eu, sinceramente, não acredito nessa história, mas torçamos para que a coisa melhore, porque tem muita gente precisando de uma aposentadoria ou de um auxílio da Previdência Social. Meu amigo Emanuel Lucas, minha amiga Aline Portela, um grande abraço. Obrigado aí a você que está acompanhando a sua TV Verdes Campos. E daqui a pouco, ao meio-dia, eu estarei com toda certeza falando a verdade, doa a quem doer, no Jornal Verdes Campos, segunda edição. Um abraço a todos.
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0: Valeu, Galego, muito obrigado pela sua participação. Bem, meus amigos, estouramos nosso tempo, não temos mais tempo para mais nada. A gente só tem a agradecer a todos os nossos amigos ouvintes que mandaram a sua participação. E que amanhã, na quinta-feira, estaremos de volta bem cedinho, a partir das 6 da manhã, Aline.
5: Isso mesmo, Emanuel. Desejando uma quarta-feira de muita fé, muita luz, muita saúde e, claro, muito amor pela vida. Um bom dia especial para você e até amanhã, se Deus quiser e Ele há de querer.
0: Você que nos acompanha através das nossas afiliadas, pelo aplicativo GF Play e também pela Banda Caô no canal 365, tá chegando ele, Marcelo Macedo, para comandar o Balança Brasil, mas antes tem a oração do Pai Nosso. E você que nos acompanha aí pelas parabólicas no canal 123, você segue com a nossa programação normal. A todos, uma excelente quarta-feira, a gente volta amanhã, se Deus quiser, e Ele assim permitir.
9: Olá, amigos, quem fala aqui é Franli. Quero dizer o seguinte, para você ter êxito na fé, você precisa ter fé. Se você não tiver fé, você não vai ter êxito. Saiba de uma coisa, que um dos melhores remédios, melhor antibiótico, é a fé. Você quer que dê certo sua fé? Se concentre, levante as mãos para cima, se encoste em qualquer, numa parede, em qualquer coisa. E peça a Deus aquilo que lhe interessa. E tenha fé. Se você fizer isso, vai dar certo, vai dar certo. Quem está falando aqui é Franli. Essa oração foi feita aqui na sede da Rede Rádio Verdes Campos, com todos os funcionários daqui da rádio. Todos nós fizemos com fé, pedindo para que você tenha saúde, nossos ouvintes, nossos queridos amigos. Então, só quero lhe dizer para você, tenha fé e reze conosco esse Pai Nosso.
10: Pai Nosso que estás nos céus, santificado seja o vosso nome. Venha a nós o vosso reino, seja feita a vossa vontade, assim na terra como no céu. O pão nosso de cada dia nos dai hoje, perdoai as nossas ofensas, assim como nós perdoamos a quem nos tem ofendido. E não nos deixeis cair em tentação, mas livrai-nos do mal. Amém. Ave Maria, cheia de graça, o Senhor é convosco. Bendita sois vós entre as mulheres. Bendito é o fruto do vosso ventre, Jesus. Santa Maria, Mãe de Deus, rogai por nós, pecadores, agora e na hora de nossa morte. Amém.
11: Esse Pai Nosso e Ave Maria é um oferecimento da família da Rede de Rádio Verdes Campos Sat e suas afiliadas. Para todas as pessoas que estão nesse momento passando por situação difícil nos hospitais, com a Covid ou com outras doenças. E também para todas as famílias que estão sofrendo porque perderam seus entes queridos. Rogamos a Deus que Ele console cada coração sofredor nesse momento tão difícil nas nossas vidas. A família da Rede de Rádio Verdes Campos Sat e suas afiliadas têm a certeza que juntos vamos passar por tudo isso e sair do outro lado mais forte.
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3: A hora certa pra você agora. Já são 7:39 hora de Brasília. 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
2: Balança Brasil. Esse é de Balança Brasil. Olha você, olha. Mãe, muito bom dia. Estamos começando mais uma manhã. Olha, bom demais fazer companhia para vocês a partir de agora pelo sistema de comunicação Verdes Campos Sat. Estamos iniciando mais um Balança Brasil, desejando para você uma manhã sensacional. Olha, hoje dia 5 de agosto de 2026, tá? Eu sou Marcelo Macedo e a partir de agora a gente vai, olha, se fazer companhia até as 11 horas da manhã, com muita informação, música boa, o alto astral da sua manhã, tá começando via satélite para mais de 170 afiliadas por todo o Brasil. Que bom ter vocês aqui. Vamos lá, vamos começar esse dia muito bem, tomando aquele cafezinho juntinhos, né? Eu e você, você e eu, e quem sabe até um cuscuzinho, rapaz. É, meu amigão, pra nossa manhã começar sensacional. Grande abraço, meus amigos. Olha, já tá valendo sua participação. Manda aí o teu bom dia. Vai ser um prazer imenso. Você manda bom dia pra mim, eu mando bom dia pra você. Aí fica tudo certo, tá? Manda agora 86 994 47 50 82. É o Zap mais verde do Brasil. Olha, ontem batemos todos os recordes, hein? Rapaz, o negócio ontem foi demais. E hoje não vai ser diferente aqui no Balança Brasil, seu programa de todos os dias, sempre de 7:30 até as 11 da manhã, para você conferir então muita música boa. 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Pra quem não me conhece, eu sou Marcelo Macedo, desejando pra você uma ótima manhã.
3: Bom dia!
2: E o galo aqui do Balança Brasil, bora lá, bota o galo, meu filho, bota o galo. Olha aí, pra despertar esse povo pra mais um dia que vem iniciando. Olha o sol ali, o sol já tá raiando, já raiou o sol e a temperatura já está em elevação, né? Prometendo uma quintura brava hoje, nessa quarta-feira, na Rede Verdes Campos Sat. Então, meu amigão, vem pra cá, vem curtir música boa, muito sucesso pra você então conferir a partir de agora na melhor programação do Brasil. Balança, balança!
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2: Começando com Banda K. Calypso, a lua me traiu. Bom dia pra você, uma ótima quarta-feira, um dia iluminado, viu gente? Em casa, no trabalho, no trânsito, Verdes Campos Sat é a nossa companhia.

0: E aqui você vai matando a saudade na Perdiz Campos Sat. Que sucesso aí na voz de Zezé de Camargo e Luciana. Música linda, linda. Rapaz, a nossa manhã já começa com tudo, né, gente? Olha, comecei com Banda Calypso, A Lua Me Traiu. E a gente vai seguindo com vocês então nessa manhã. Vamos tomar aquele cafezinho juntinhos, tá? Vai mandando aí o teu bom dia, bom dia.
1: Oi, bom dia.
0: E a gente vai mandar bom dia pra você. Diga pra gente qual é a cidade que você então está acompanhando a Rede Verdes Campos Sat. Olha, já somos mais de 170 afiliadas por todo o Brasil e é um prazer estarmos aqui coladinho com vocês para mais uma grande manhã e a gente vai abraçando você onde quer que você esteja. Gratidão é a palavra, tá? Tudo de bom em casa, no trabalho, no trânsito, o pessoal já vai chegando, vai sintonizando e vai então curtindo a beça a nossa Verdes Campos Sat. Que prazer, meus amigos, que satisfação é ter vocês aqui com a gente pelo sistema de comunicação Verdes Campos Sat, a nossa melhor companhia. Vamos seguindo então. 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Vamos lá então, agora 7:54. Bom dia, né? Muita gente já chegando aqui no Balança Brasil. A nossa manhã já vai começando e a gente vai mandando aqui um bom dia pra toda a rapaziada já curtindo o nosso programa Balança. Alô, você, bom dia.
2: Bom dia, Marcelo Macedo.
0: Bom dia, meu amigo.
2: Gostaria de ouvir a música Talismã com o cantor Leandro e Leonardo. Ofereço para Antônio Brasília, Comadre Márcia, Batião, Nena, Jamba, Celuz de Esquerdo, Gracinha, Rita de Cássia, Elda dos Potentes, Chico da Usina e para todos que estão ouvindo o programa, Zezinho de São João dos Patos.
0: Muito bem, Zezinho de São João dos Patos. Bom dia, viu, Zezinho? Já começou o dia bem aqui com a gente, rapaz, o Zezinho, a companhia da Rede Verdes Campos Sat. Valeu, amigão. Olha, deixa eu mandar um abraço aqui a dona Eleni, é isso? Bom dia, Marcelo. Olha aí, Marcelo. Tem um galo, aliás, que mandou um galo aqui pra gente, foi? Cadê, rapaz, esse galo? Eu gostei do galo. Ei, olha aí, Marcelo, meu galo. Vamos botar de novo, rapaz, o galo aqui da dona Eleni Araújo. Vamos lá. Bom dia pra senhora, minha querida. Tudo de bom. Mais uma participação, bom dia.
3: Bom dia, Marcelo Macedo. Quem tá falando aqui é dona Francisca do Rei de São... mora em São Pedro do Piauí.
0: São Pedro do Piauí.
3: Mas ela vive no interior, certo, da Santa Liz, município de Palmeirais.
0: Palmeirais,
3: eu
0: um abraço,
3: peço a
0: bom
3: música
0: dia.
3: Hoje, o Jantar com Jesus.
0: Boa.
3: Eu vai botar aí, bom dia, Deus abençoe. É pra essa
0: Deus
3: música
0: abençoe.
3: Vai pra Ivonida, Socorro, do Amparo.
0: Aham. Uhum.
3: a Antônio do Bastião, com o pai do Bastião.
0: Certo.
3: Todo mundo, viu? E todo pra você ligado também. E bom dia, Deus abençoe.
0: Deus abençoe, bom dia, bom cafezinho aí pra senhora também, querida. Um abraço, dona Francisca, ligadinha, já começando bem o dia com a gente, né, dona Francisca? Josélia Raquel na Fazenda Faltarque, em Campo Maior. Ô, Marcelo, coloca aí o padre Marcelo Rossi. Seja o centro para todos os ouvintes acompanhando a Verdes Campos Sat. Obrigado, querida. Forte abraço a todo mundo chegando aqui no Balança Brasil. Mais um ouvinte chegando. Bom dia.
4: Bom dia. Bom dia.
0: Fala, Naildo. Bom dia.
4: É eu, Naildo, teu ouvinte.
0: Fala, Naildo.
4: Passa, Zezé de Camargo. Vem cuidar de mim.
0: Vem cuidar de mim. Tá certo, então, Anaildo de São Mateus, Maranhão, ligando na Verdes Campos Sat. Um abraço. Vamos nessa, mais uma participação. Vamos juntos. Bom dia. Cadê, rapaz? Ah, foi gravar a música lá, foi, né? Gravou, foi a música. Olha, Marcelo, tô ligado aqui ao Magalhães do Ceará, em Granja. Bom dia, Magalhães, um abraço pra vocês em Granja, acompanhando a Verdes Campos Sat. Gravou aí a música do Zezé. Será que o Caba tá apaixonado hoje lá, rapaz? Eu acho que tá. Vamos lá, dona Francisca, bom dia.
5: Bom dia, Paulo Macedo.
0: Vamos lá.
5: Tudo bem com você?
0: Tudo bem, dona Francisca.
5: Aqui é Francisca Alves de Santos.
0: Opa, da dona Francisca.
5: Pelo Neto Maranhão.
0: Pelo Neto, né?
5: Tô passando esse áudio pra você, pra lhe desejar uma boa quarta-feira abençoada pra você.
0: Pra senhora também,
5: tudo
0: ótima
5: de
0: quarta.
5: Bom, bom trabalho pra você e sua equipe que trabalha com você, tá bom?
0: Tá bom. Bom dia.
5: É, quero desejar uma boa quarta-feira abençoada, tudo de bom pra você.
0: Tá certo, então. Tá aí a dona Francisca, ótima quarta-feira também, dona Francisca. Uma quarta-feira iluminada pra vocês aí, do município de Coelho Neto, acompanhando a Verdes Campos Sat. Vamos nessa, bom dia.
6: Oi, Marcelo, bom dia.
0: Bom dia.
6: Marcelo Macedo. Esses dias a rádio tava fora do ar,
0: pois
6: né?
0: Pois é, agora entrou aí direitinho, né?
6: Ah, mas foi ruim demais.
0: É, mas é ruim, né? Assim a Verdes
6: Campos
0: Sat. Mas
6: agora voltou tudo normal. E aí eu peço uma música de Zé Vaqueiro, coladinho, só pra me curtir e oferecer. E aqui é o ouvinte, Antônia Lima, do Barro Boqueirão do Piauí.
0: De Boqueirão do Piauí, dona Antônia.
6: A Rádio Verdes Campos sem você é ruim demais.
0: Pois é, rapaz. A gente tava fora do ar mesmo ontem, tá? É manutenção técnica na região aí da 102.9, a Verdes Campos Sat de Campo Maior. Mas agora tudo certinho aí, a gente vai ouvir ela o dia todo de hoje, viu? Deixa o rádio ligado o dia todo de hoje pra matar a saudade inteira. Pra suprir, né? Ontem e hoje. Um abraço, dona Antônia. Vamos lá, então. A gente vai seguindo com Balança Brasil. Tá só começando a nossa manhã. Eita, gente. Tudo de bom. Aumenta o volume, porque a nossa manhã é assim. É nesse ritmo bom. No alto

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1: E a hora certa para você, 8:02. Bom dia!
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1: É isso aí, vamos lá, estamos de volta aqui na nossa programação. Olha, desejando pra você um dia bem feliz, tá? Vai pra cá, porque aqui é sucesso, amigão. É sucesso, é música boa e a gente vai curtindo tudo por aqui na Rede Verdes Campos Sat. O melhor de tudo pra você. E essa manhã tá demais. Rapaz, deixa eu mandar um abraço aqui pro grande caminhoneiro, seu Manuel Aires. Alô, seu Manuel Aires. Marcelo, manda um abraço. Eu tô descendo a serra aqui, Marcelo. É do Tianguá, tá descendo a serra do Tianguá, a serra da Ipiapava. Rapaz, o seu Manuel Aires tá aí, né, rapaz? Deixa aí o freio motor, meu amigão, e vai descendo a serra na maior tranquilidade. Um abraço pra você, o caminhoneiro Manuel Aires, descendo a serra da Ipiapava, na região, então, de Tianguá, no Ceará. Bom dia, seu Manuel! Olha, muito obrigado pela companhia aqui com a gente na Verdes Campos Sat. Olha, bom dia pra todos os caminhoneiros da estrada. Tapetão preto! É o Tapetão Preto e aquele ventinho na janela, aquele cheirinho de mato. Ei, não tem paria, não. Valeu, meus amigos. Bom trabalho. Muito obrigado pela companhia. Daqui a pouquinho, dá uma encostada aí no posto de combustível pra tomar aquele cafezinho, né? É, meu amigão. Um abraço pra vocês aí. Tudo de bom. Agora tem Leandro e Leonardo Talismã. Ótimo dia pra você. Vamos juntos. 8 horas e 9 minutos. Hora de Brasília. Até às 11 da manhã. Continua.

0: Olha, bom demais aqui na Verdes Campos Sati, a música Um Jantar para Jesus, na voz então de Delucas e Lucian, na mais ouvida do Brasil, Verdes Campos Sati. 8:19 agora, bom dia. Rapaz, muita gente tomando cafezinho, né? Olha aí, Marcela, a foto do meu café. Olha aí, tá bacana. Aqui tem o cuscuzinho, aí tem o ovinho, café com leite. Rapaz, o negócio aqui tá plumado. O negócio aqui tá é bom. É a dona Luciana, lá de Boqueirão do Piauí. Bom dia, dona Luciana de Boqueirão. Agora deu uma aguinha na boca aqui esse cuscuzinho com ovo, tá? Bom dia pra senhora. Obrigado aí pela sua participação e pela a foto aqui, realmente tá demais. Deu uma aguinha na boca. Olha, bom dia pra você. Vai mandando, pessoal. Manda aí o teu bom dia, o teu alô, o teu abraço. Vai compartilhando também nos grupos de WhatsApp. Diga aí, a Verdes Campos Sati tá no ar na cidade e tá aí disponível pra gente então acompanhar. Olha, você ligado também pelo canal 365 na Parabólica. Bom dia pra você também, tá? É só você lembrar quantos dias tem o ano. 365 dias. E você não esquece nunca mais o nosso canal na Parabólica Digital. 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Tudo de bom. 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Marcelo Macedo vai e você vai também, estão convidadíssimos para participar lá desse campeonato de pesca. 8:22 agora, bom dia. Muita gente chegando aqui, tá? Na Rede Verdes Campos Sati, em casa, no trabalho. Tá no trânsito, Marcelo? Eu tô no trânsito aqui, Marcelo. Olha, acabei de chegar no trabalho também, já estou aqui sintonizado na Verdes Campos Sati. Ei, Marcelo, essa rádio é boa. Vamos lá então, bom dia.
1: Bom dia, Marcelo Macedo, quero dar um bom dia à minha sogra, dona Nel, meu esposo Luiz, minha filha Ana Beatriz, uma empurrada pra ti. Pedi uma música, Cleito Camargo, Amor no Carro. Pedi outra música,
0: Amado Cleito Camargo.
1: Pode ser qualquer um.
0: Muito bem, gente.
1: Pensa todos os ouvintes da rádio, todos do Corvalho Patis. E pra você, tenha um bom dia.
0: Bom dia, então. Tudo de bom, então, nossa amiga Jainara. Daqui a pouquinho a gente manda o sucesso, tá bom, Jainara? Vamos lá, pessoal, vai mandando. Manda o teu alô, teu abraço, bom dia.
2: Bom dia, bom dia, bom dia.
0: Bom dia, querida, tudo de bom.
2: Balança Brasil, bom dia, Marcelo Macedo. Ontem eu sofri muito, viu? Saudade da Verdes Campos.
0: Pois é, ontem não estava.
2: Procurava a Verdes Campos em todo lugar e não encontrei. Mas hoje eu tô ligando pra você.
0: Tá legal, obrigado,
2: hein? A música de Fernando Mendes. Recordações.
0: Recordações.
2: Quem tá pedindo essa música é a Dona Francisca.
0: Dona Francisca.
2: De Campo Maior, Baixa Estação. Pra me ouvir, ofereço a você, Marcelo. Quando a gente, no dia que não tem, a gente tá, sente uma falta
0: danada. Rapaz, é uma peleja danada, né?
2: Um feliz mês de agosto pra você, uma feliz semana.
0: Pra você também.
2: Quarta-feira abençoada, viu? Um abração.
0: Um abraço.
2: Um bom trabalho e fique com Deus.
0: Fica com Deus também, Dona Francisca. Pois é, a gente agora tá no ar. Olha, quando sair a Verdes Campos Sat na região de vocês, você tem a opção de acompanhar pela internet, gente. No aplicativo GF Play, tá? O tempo todinho pra você aí, pra você então matar a saudade sempre da Verdes Campos Sat. Vamos juntos, bom dia!
3: Meu amigo Marcelo Macedo, bom dia,
0: rapaz. Opa,
3: estamos aqui na sintonia da Rádio Verdes Campos Sat.
0: Seja bem-vindo, meu amigo.
3: Na programação do Balança Brasil, que hoje é apresentado pelo nosso amigo pelas manhãs, né?
0: Todas
3: nós
0: as manhãs.
3: Estamos aqui, coladinho. Do jeito que era tarde, a gente tá pela manhã também.
0: Oh, coisa boa, bem-vindo.
3: Quer pedir uma música aí pra você aí, que você coloque uma ofereça aqui para nosso pessoal aqui do interior, do Banco de Areia.
0: Banco pai, de Areia.
3: Lima, a Dona Francisca, a minha esposa Juliana, meu filho Gustavo e a todos que estão na audiência desse programa. Um abraço, meu garoto, aqui do Manguita, aqui do Banco de Areia.
0: Ô,
3: da
0: Manguita.
3: Zona Rural de Timon.
0: Pronto.
3: Do estado do Maranhão.
0: Maranhão com a gente, Timon. Lá no Banco de Areia. Tá aí o Manguita. Bom dia pra você, Manguita. Obrigado aí pela sua audiência todo dia aqui com a gente no Balança Brasil. Vamos juntos. Alô, você. Bom dia, bom dia.
4: Bom dia, Marcelo Marcelo.
0: Bom dia.
4: Socorro Fernandes, Campo Maior.
0: Oi, Socorro.
4: Eu queria oferecer a música. Jesus Passa na Minha Casa, com a cantora Cailane.
0: Cailane.
4: Para toda a minha família, minha irmã, Isma, meus sobrinho, meus amigos, a vovó Clésia, a Dona Raquel,
0: certo?
4: O Miguel
0: Silva. Ligado aí, né?
4: Bom dia.
0: Bom dia, então. O Socorro tá em Campo Maior, ligada na Verdes Campos Sat. Obrigado, Socorro. Bom dia, bom dia. Alô, Marcelo Macedo, ótima quarta-feira pra você, abençoada, rapaz. É seu amigo Raimundo Lima, Pirapemas, Maranhão. Grande abraço, Raimundo Lima. Gente de vendas, hein? Olha, bom trabalho pra você nessa quarta-feira aí, meu amigo.
5: Bom dia, Marcelo Macedo.
0: Bom dia.
5: Aqui é Maria Elizabeth Souza Gonçalves, de São José, município de Jacaraci. Gostaria de pedir uma música com o Amado Batista, Se Não For Por Amor.
0: Se Não For Por Amor.
5: E dedicar pra você a voz mais linda da rádio.
0: Opa, obrigado.
5: E pra mim, Marizete Aparecida Souza Gonçalves e pra todos que gostarem da música. Um bom dia.
0: Bom dia.
5: Uma ótima quarta-feira pra você.
0: Quartou, quartou então. Maria Elizabeth. Valeu, Elizabeth. Grande abraço, minha Elizabeth. Fica até sem jeito aqui, produção. É, a mulher botou, foi quente. Eita, Elizabeth. Um abraço pra você então, querida. Tudo de bom. Vamos lá, mais uma participação. Bom dia.
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0: Tá não, já voltou, minha irmã. Sintoniza direito aí na 102.9. Sintoniza aí que já tá no ar direitinho, tá bom? Olha, vamos chegando. Vem pra cá, porque aqui a programação é diferente. Bom dia.
7: Bom dia, Marcelo.
0: Bom dia.
7: Que é Jordânia de Sucupira do Riachão.
0: Jordânia!
7: Estou uma música.
0: Chega
7: de...
0: aí, Jordânia.
7: Leandro e Leonardo, José de Camargo e Luciana. Aliás, no dia que eu saí de casa, ofereço para meus dois filhos, para aqui da rua, Lagoa do Mato, de Sucupira do Riachão, para todos da Travessa Lagoa do Mato, para minha turma de Morro Redondo, que é onde eu tenho minha propriedade lá.
0: Pronto, no Morro Redondo, em Sucupira do Riachão do Maranhão. Ô, Jordana, muito obrigado pela participação aqui com a gente no nosso programa Balança Brasil. Agora tem um grupo revelação. A música tá escrita, rapaz, eu gosto demais dessa música. Essa música é bonita, menino. Bora curtir aqui nessa manhã.

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10: Demais, vamos lá então, a gente vai seguindo com vocês até às 11 da manhã com Balança Brasil. E o galo vai cantando, vai despertando esse povo, né? Mais um dia de luta, né? Olha, muita gente também levando o radinho lá pra roça, rapaz. Lá no meio do campo. E acompanhando, né? Muita gente trabalhando também naquelas máquinas pesadas, aquelas colheitadeiras. E estão aí também acompanhando a Verdes Campos Sati. Em casa, no campo, na cidade, pescando. Obrigado demais pela companhia. Você que já tá aí preparando já o almoço, né? Marcelo, rapaz, botei foi o feijão aqui, foi no fogo, Marcelo. Vê que a panela de pressão tá... É! Tudo de bom pra vocês aí também. O que foi, rapaz? Que tu tá sorrindo aí, o que foi? Ah, foi a panela de pressão? Ah, porque imitei a panela de pressão. Como é a panela de pressão? Como é que a panela de pressão faz? É assim, é? É assim, é? Ah, então tá bom. Vamos nessa, a gente vai. Olha, com vocês até às 11 da manhã. 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

0: aí, ó, você vai matando a saudade e vai recordando tudo aqui na Verdes Campos Tarde. Eu vou te amar. 8 horas e 51 minutos, hora de Brasília. Bom dia, Balança! É o Balança Brasil que vai seguindo com vocês até as 11 da manhã. Bom dia, bom dia. Você tá onde? Olha, Marcelo, eu tô no Maranhão, tô te ouvindo. Olha, Marcelo, eu tô aqui em Santa Catarina. Eu tô aqui no estado da Paraíba. Eu tô nas Alagoas, Rio Grande do Norte. Olha, você também no Piauí. Os nossos amigos cearenses também curtindo a Verdes Campos Arte. Olha, você no Mato Grosso, Mato Grosso do Sul. Marcelo, eu tô no Pará. Eu tô aqui no Amazonas, eu tô aqui em Macapá, eu tô no Acre, eu tô em Rondônia, curtindo a Verdes Campos Sat, valeu, meu amigão. Canal 365, nosso canal de áudio, na Parabólica Digital, né? Parabólica Digital 365, fica com a gente aí, porque a programação é feita pra vocês de verdade, tá? Levando a melhor comunicação do Brasil. Na programação aqui você vai ter informação, vai ter descontração, vai ter música boa e, claro, você falando com a gente também aqui na programação do Balança Brasil. Agora sim, vamos nessa. Alô, você, bom dia, bom dia.
1: Bom dia, Marcelo.
0: Bom dia.
1: Sou a Benedita, que mora aqui em Coroatá.
0: Dona
1: eu
0: Benedita.
1: Que você colocasse a música de Vanderlei Cardoso, minha namorada.
0: Minha namorada.
1: Eu oferecer pra todos que gostarem da música.
0: Todos que gostarem da música. Muito bem, então, dona Benedita de Coroatá. Bom dia pra senhora, tudo de bom. Obrigada pela participação. Vamos lá, pessoal, vai mandando o teu alô, teu abraço. É a Verdes Campos Sat, levando pra você sempre o melhor. Alô, você, bom dia.
2: Meu amigo, Verdes Campos Sat. Tô ligadinho. Chico Tomate Timon. O programa que eu ouço mais é o Irlanda, 6 horas. E o Galego meio-dia, rabo de cabra. Eu gosto daquela vida. Mas brincando.
0: Uhum.
2: E esse daí? Agora o que você botasse aí? José Roberto, Silva Letícia.
0: Silva
2: Letícia.
0: Para
2: as mulheres mais bonitas do Brasil. Todas.
0: Pronto.
2: Chico Tomás, manda um alô aí. Diz que o velho tá solteiro.
0: Tá solteiro
2: é
0: aí?
2: É só ligar.
0: Né? Olha aí, rapaz, o homem Chico tá Tomás. Solteiro aí.
2: Silva Letícia, direto de Timon no Maranhão.
0: Timon Maranhão. Bom dia. Muito obrigado pela participação, rapaz. Tá aí o nosso amigo Chico Tomás, em Timon Maranhão. Valeu, seu Chico. Tá aqui porque a gente manda a Silvia Letícia, viu, seu Chico? Tá solteiro lá, seu Chico, é? Bom dia, Marcelo. Marcelo manda um abraço pra o nosso amigo Negro Lindo e a Cristal, rapaz. É o casal que vive viajando aí no caminhão, né? Acompanhando sempre a Verdes Campos Sat. Olha, Marcelo, coloca aí Paulo e Paulinho Malu. Desejo pra todos vocês aí um bom dia. Tá certo? Um abraço, nosso amigão Negro Lindo e a nossa amiga Cristal, acompanhando a Verdes Campos Sat todo dia. Um abraço pra esse casal maravilhoso, sempre ligados aqui na Verdes Campos.
1: Bom dia, bom dia. Bom dia, Marcelo.
0: Bom dia.
1: Marcelo, gostaria de ouvir Banda Cali. Vou voando pro Pará. A minha oferecida para toda a minha família. Pra você, Marcelo. Bom dia.
0: Bom dia, então, Antonieta de Coivaras, no Piauí. Bom dia, minha querida Antonieta. Satisfação ter você aqui nessa manhã na Verdes Campos Sat. Oi, Marcelo. Hoje estamos aqui nos festejos, Marcelo, de José de Freitas. Nossa Senhora do Livramento. Olha aí o pessoal de José de Freitas. Começou aí o festejo. E a gente convida todo mundo, né, para prestigiar Nossa Senhora do Livramento em José de Freitas, no Piauí. Vai ter missa, vai ter leilão e as festividades, a parte cultural também do festejo aí de José de Freitas. Grande abraço, meus amigos. Depois manda aí a programação pra gente falar por aqui, tá? Obrigado demais aí pelo carinho da audiência. Alô, José de Freitas, no Piauí. O nosso bom dia pra vocês aí. Vou mandar um abraço ao nosso amigão, tá na cidade de Marco, no Ceará, o José Marques. Marcelo, banda aí. Aliás, manda a banda Capital do Sol. O nome da música é Filha do Sol. Então tá bom, Zé Marques. Um abraço pra você daqui, porque a gente manda a banda Capital do Sol. Alô, você, bom dia.
3: Bom dia, Marcelo Macedo.
0: Bom dia.
3: Aqui quem fala é Maria dos Reis, São Gonçalo.
0: Oi, Maria.
3: Do Piauí.
0: Bom dia,
3: Marcelo,
0: Maria.
3: Gostaria de ouvir a música de Roupa Nova.
0: Uhum.
3: De Volta pro Futuro.
0: De Volta pro Futuro.
3: Curtir.
0: Muito bonita essa música aí, De Volta pro Futuro, tá bom? Maria dos Reis aí de São Gonçalo do Piauí, bom dia pra você. Vamos nessa, alô você, bom dia.
4: Bom dia, Marcelo Macedo.
0: E aí, amigão?
4: Passando aqui nessa rede de rádio Verdes Campos Sat, a rádio da vovó, rádio do vovô, a rádio mais popular do Brasil.
0: É a mais popular.
4: Joséan, já tá
0: essa é boa.
4: Quero pedir, carecidamente, que você me coloque aí aquela música Wagner, Orgulho de Amor, quem deve ser um peixe para a sua
0: vida
4: quase mergulhado.
0: Orgulho de Amor.
4: E quer dizer, nós não somos igual, não é melhor. Nós só somos diferentes. Só estamos bem aí. Para o Duque F8, traz vida e traz saúde também para você que está aí do outro lado desse campo site. Um abraço aqui de Josinha Jatobá de Piauí.
0: Tá certo então, Oi, Josinha. Marcelo, bom dia, Marcelo. Meu amigão. 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E você ligado também na TV Verdes Campos Sat, no canal 123, né? Valeu, turma! Olha, faz um vídeo aí, filma a TV no canal 123. Diga aí como é que tá chegando a imagem, como é que tá chegando o som. Dá um toque aqui pra gente. A gente vai agradecer vocês por demais, tá? Obrigado, gente. Eita, que mensagem demais. Todo mundo acompanhando. Cadê o Miguel Sena? Fala, Miguel Sena.
5: Olá, bom dia. Aqui é o Miguel Sena, o Bebom GF8 aqui, viu?
0: E aí, amigão também, Miguel Sena?
5: E o que você bota hoje, a música do Zé Orlando, parabéns. Meu contato é 81-109-07. Para oferecer para todos os meus clientes, meu filho que está de aniversário hoje. O
0: Juliel.
5: E para a minha Moura, a Luciana e a dona Joaninha Costureira, ligadona aí, né? E para mim, Meligílio, o Gorozão, o seu Arundemide e todo o ligadão aí.
0: Pronto, tá legal. Então, Miguel Sena, bom dia para você. Muito obrigado pela participação. Todo mundo ligado, pessoal, vem pra Verdes Campos Sat, você também, bom dia.
6: Bom dia, Marcelo Macedo.
0: Vamos nessa.
6: Sou Eduardo Teixeira, aqui do Sítio Morro, São Francisco de Assis do Piauí. Estou aqui curtindo todas as músicas da
0: programação. Legal, meu amigo, bem-vindo.
6: Toca aí um Frank Aguiar, pode ser qualquer música do Frank Aguiar. Não, Balançando o Esqueleto.
0: Balançando
6: o cantor
0: Esqueleto.
6: Frank Aguiar, e ofereço para todos os ouvintes e ouvintas da grande rede Verdes Campos Sat, como
0: Eduardo Teixeira, São Francisco de Assis, do Piauí. Bom dia pra vocês aí. São Francisco de Assis. Tá acompanhando? Então tá bom demais. Alô, você, bom dia.
7: Bom dia, meu amigo Marcelo Macedo, rapaz. Você mudou agora pra de manhã agora.
0: Isso.
7: Né?
0: Balançando aí, o Brasil agora.
7: Manda uma luzinha aí pra aqui para o seu amigo Márcio e o meu amigo Carneiro aqui na Fazenda Olho de Fogo, aqui, município de Pastos Bons, Maranhão.
0: Pastos Bons, bom dia pra vocês aí. Tá certo então, amigo. Um abraço então, nosso amigo Márcio lá em Pastos Bons, na Fazenda. Ah, então tá ligado aqui no Balança Brasil. Tudo de bom pra vocês aí, meus amigos. E a gente vai seguindo. Vamos trazer o mais sucesso. Agora tem uma música aqui que é bonita demais. A música Amor no Carro, com Cleito e Camargo. E a gente vai então seguindo com vocês aqui na Rede Verdes Campos Sat. Olha aí o sucesso chegando.
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7: Oi, bom dia!

0: Olha, bom demais pra matar a saudade na voz da cantora Ivete Sangalo, a música Lô Paixão. Bom dia, Brasil. Balança Brasil segue até as 11 horas da manhã, levando a melhor comunicação do Brasil pra você que gosta do melhor. Em casa, no trabalho, no trânsito, só dá Verdes Campos Sat. Ei, companhia boa. Aí o nosso dia fica feliz, não fica? Aí o nosso dia fica feliz demais. E agora tá pintando mais um sucesso, agora tem a música Vem Cuidar de Mim. Olha o Zezé de Camargo chegando aí pra gente. Grande abraço, Brasil, vamos chegando até as 11 da manhã.
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0: demais aqui na Rede Verdes Campos Sat. Tá aí o sucesso, então, a voz da cantora Joelma é Voando pro Pará. E você sabe que a Joelma já se hospedou lá no Cajuína Beach, no nosso hotel Cajuína Beach, mês passado. A equipe também da cantora Joelma se hospedou lá no Cajuína Beach. Inclusive, veio várias pessoas lá de Fortaleza, me vieram de moto, só pra conhecer pessoalmente aí a cantora Joelma. E ela é figurinha aqui carimbada no Balança Brasil. Grande abraço, meus amigos. Bom dia, todo mundo chegando aqui com a gente na Rede Verdes Campos Sat para deixar nossa manhã 100%. E essa música é boa, né? Voando pro Pará para tomar um tacacá. Tacacá, que é uma bebida típica lá do Pará. Um abraço para todos os paraenses curtindo também aqui a nossa programação. Alô, pessoal do estado do Pará, bom dia. Tudo de bom. Obrigado demais aí pela sua companhia. 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

0: tá confusão danada aí nesse mototáxi. Aí a voz do cantor Frank Aguiar, que era mais popular do Brasil. Ê, piauiense, rapaz, diretamente de Tainópolis, né? E Tainópolis, o Piauí, o nosso querido aí, Frank Aguiar, sucesso por todo o Brasil. Vamos nessa, gente, até 11 da manhã, a gente vai seguindo aqui com o nosso Balança Brasil, seu programa de todos os dias aqui. Agora sim tem abraço aqui pra todo mundo ligado com a gente, né? Eu vou trazer agora você aqui com a gente, tudo de bom. Vamos lá, vai mandando o teu abraço e a gente vai compartilhando com os nossos milhões, milhões e milhões de ouvintes por todo o Brasil. Dona Maria Lopes, fala aí, Maria.
1: Bom dia, Marcelo Macedo, Dona Maria Lopes, ela tá aqui na sintonia do Balança Brasil, aqui na Nica Perraes, Teresina.
0: Teresina,
1: Marcelo,
0: Piauí.
1: Bom dia também para todos os ouvintes que estão na sintonia do Balança Brasil. Marcelo, eu gostaria que você colocasse uma música da Diana, Por Que Brigamos.
0: Diana, Por Que Brigamos? Tá certo, então, Dona Maria Lopes. Cadê o seu Dombilino? Bom dia, seu Dombilino.
2: Bom dia, meu amigo Marcelo Márcio.
0: Bom dia.
2: Bem-vindo de Paraibano.
0: Paraibano Maranhão.
2: Estou junto com você.
0: É só de Paraibano aí, massa.
2: Eu gostaria de ouvir aí uma música. Roberta Miranda. Qualquer uma.
0: Roberta Miranda.
2: Eu quero dizer que eu ouvi você falando nos caminhoneiros. E vou mandando uma mensagem para todos os caminhoneiros do nosso Brasil.
0: Pronto.
2: Espero que você goste.
0: E eles estão te ouvindo aí. Depois você manda aí uma homenagem aos caminhoneiros aí. Seu Dombilino também é um poeta, rapaz. Seu Dombilino de Paraibano. Bom dia, seu Dombilino. Vamos chegando, pessoal. Olha, vamos juntos. Bom dia.
3: Bom dia, Marcelo.
0: Bom
3: Marcelo,
0: dia.
3: Tem música pra mim do Pastor Galeno. Vai de uma vez, não volte mais.
0: Vá de uma vez e não volte mais. Dona Joana de Campo Maior. Bom dia, Dona Joana. Manda já já o Pastor Galeno.
4: Bom dia. Queria aí que ver que você veio aqui pra conhecer o Chega Tudo. Lembrando, Chega Tudo. Vai pro Santo Novo, vai pra Maracassimé. Aí você manda alô aí, que você vem pra cá. Você conhece o Chega Tudo.
0: Pronto, maravilha, meu irmão.
4: Que vai pro Maracassimé, Santa Inês, Zé Doca, Belém. É, que vai pra onde está amanhã, que vai pro
0: Zé Doca, o pessoal de Zé Doca também, Santa Inês. Que maravilha, meu irmão. Obrigado aí pela audiência.
4: Santa Helena, vai pro Estamanhão, incluso.
0: Todo mundo ligado então, seu Antônio José. Obrigado, seu Antônio. Obrigado pela companhia com a gente aqui na Pedis Campos Sat. 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
1: Bom dia, Marcelo. Bom dia. Aqui é a Lene. Moro na Vila Irmã Dulce.
0: Vila Irmã Dulce.
1: Já tá com três Teresina. Mensagens que eu mando. Não sai uma música, não falo nada.
0: Ah, rapaz, agora vai, minha irmã.
1: E quero pedir uma música do Adelino, Adelino Nascimento. Adelino. Vai, passarinho. Vai,
0: do passarinho, né?
1: Passarinho.
0: É boa, essa música é boa.
1: Gostaria de oferecer. Para o meu irmão, Paulo César, Maria das Dores, minha mãe, Eliana, Elisange, Sandro. E fica lá na Cavalaria, por trás da Cavalaria, no Parque Extrema.
0: Parque Extrema, na região do Disseu, não é isso? Tá certo então, Neila. Bom dia para você, Neila. O passarinho vai tocar agora, viu, Neila? Vamos lá, bom dia.
2: Bom dia, Marcelo Macedo.
0: Bom dia, bom dia.
2: É o José Mototáxi de Alto.
0: José Mototáxi
2: de Alto.
0: Fala, José.
2: No seu programa,
0: tudo de bom, José?
2: Pelo celular. Queria que você tocasse a música pra mim da Simone Mendes. Ah, na rua tem cama que pega fogo também.
0: Muito bem, tá aí o nosso amigão diretamente de Altos, o Piauí Mototáxi, né? É o José de Altos. Obrigado, José, pela companhia. Alô, amigo Marcelo Macedo, bota aí uma do Paulo Sérgio, Marcelo. Isso, aliás, do Sérgio Reis, menino da porteira. É o Raimundo aqui na comunidade Chapada, em Sebastião Leal, no Piauí. Alô, pessoal de Sebastião Leal, bom dia pra vocês. Eu tô sabendo muita gente em Sebastião Leal, acompanhando agora todo dia aqui a Verdes Campos Arte. E a gente deseja pra vocês um ótimo dia, excelente quarta-feira, meus amigos. Valeu, Raimundo. Alô, você, bom dia.
3: Bom dia, Marcelo Macedo.
0: Bom dia, bom dia.
3: Eu gostaria de pedir uma canção com Luiz Carlos Magno, Meu Castigo, para ouvir e oferecer a todos os ouvintes do programa.
0: Muito bem, dona Fátima, dona Maria de Fátima, bom dia para a senhora, dona Maria de Fátima, ligada na Verdes Campos Arte. Ô, Marcelo, coloca aí a música do Acácio em ritmo. Acácio, né? Manda aí, Marcelo, pro meu marido Zé. É a Dalva do Sítio Alegre, do município de Boa Viagem, no Ceará. Valeu, viu? Um abraço pra vocês aí. Boa viagem no Ceará, Dalva e o Zé, acompanhando o Balança Brasil, começando bem o dia, né, meu amigo? É, minha amiga, vamos nessa, bom dia.
4: Bom dia, meu amigo Marcelão, aqui é o Miguel, de Boa Viagem no Ceará.
0: Olha o Miguel aí, chegando.
4: Queria que você tocasse pra mim, Franquito Lopes, A Solidão Me Fez Chorar.
0: Muito bem.
4: Apaixonado, viu? Só para curtir, oferecer para minha mãe aqui que já tá fazendo almoço, dona Neném.
0: Dona Neném já tá preparando aí o almoço.
4: Valeu, bom dia a você e a todos.
0: Dona Neném, bom dia, dona Neném.
5: Bom dia, Marcelo. Aqui é a dona Neném de Boa Viagem, Ceará. Toca aí uma música pra mim ouvir, curtir aqui junto com o Miguel.
0: Diga aí, Neném.
5: Do Hamilton Lérios, qualquer uma pode ser. Eu sou apaixonada pelas músicas dele. Por favor, tenha um bom dia, Deus abençoe.
0: Deus abençoe, dona Neném. Tá ligadinha com a gente. Alô, Miguel, um abraço pra vocês aí também. Vamos lá, pessoal, vamos seguindo. Olha, a programação aqui é massa demais pra você curtir e ouvir, né? Bom dia.
6: Bom dia, Marcelo.
0: Bom dia.
6: Aqui é a Jeane.
0: Oi, Jeane.
6: Aqui do Campo Grande.
0: Jeane.
6: São João dos Patos. Gostaria de ouvir a música de Amado Batista, Folha Seca. E gostaria de oferecer também para Bastião, Zé Padre, Elton, Cassinha, Véa e para todos que gostaram da música. Principalmente pro Zezinho, lá no Barro Olaria.
0: Olha aí o Zezinho também ligado.
6: Lá no Barro Olaria.
0: Tá certo então, minha querida. Um abraço, Jeane. Obrigado pela audiência aí, vocês, tá? Dá um abraço na família toda aí, Jeane. Dona Jeane, não perde o programa. Tudo de bom pra senhora. A gente fica muito grato, muito feliz aí com a audiência de vocês, tá? Marcelo, coloca aí o Chapeludo, Nando Moreno. Um alô aí pra gente, rapaz. É o Batista... É de Parazinho Granja. Olha aí o Batista. Grande abraço, Batista, no Parazinho em Granja. Curtindo a Verdes Campos Arte. Seu Geraldo tá na zona rural das Cajazeiras, na Paraíba. Também ligado com a gente. Valeu, amigão. Seu Geraldo, bom dia. Seu Geraldo, mais uma participação.
7: Olá, bom dia, Marcelo Macedo.
0: Bom dia.
7: Gostaria de a música da Marília Mendonça.
0: Marília Mendonça? Qualquer uma da Marília Mendonça.
7: Vou oferecer pra vovó Clécia, pra você e seus familiares. Para todos que trabalham na rádio.
0: Muito bem, então, Conceição. Bom dia para você, Conceição. Obrigado pela audiência aí, Conceição. Vamos nessa. Tem gente aqui para falar com a gente. Bom dia.
8: Bom dia, Marcelão. Bom dia. Como é que vai?
0: Tudo bom, amigo?
8: Mandar um abraço aí para toda a sua produção, para todo o Brasil. Estamos aqui fazendo uma breve viagem aqui. E estamos aqui na escuta no rádio aqui, do carro aqui, viu? Em peso aqui.
0: Em peso.
8: Um abraço. Aí você bota qualquer música da Eliane aí pra nós, qualquer uma. Valeu, bom dia.
9: Olá, Marcelão, bom dia, bom dia, bom dia. Com alegria, abençoado.
0: Um abraço aí abençoado pra todo o Brasil. Todos nós.
9: Estamos aqui no São Centro, PI 112.
0: Na PI 112.
9: Que dá acesso à União. Mandar um abraço aqui pros meus vizinhos aqui, os colegas aqui, o Pé de Neném, o Alfa, o Augusto, aqui pra galera. E a música que eu quero ver, tu pode botar qualquer uma de Alípio Martins, das antigas. Valeu, um abraço.
0: Um abraço pra você também, meu amigo. Tudo de bom. Dionádio está curtindo a Verdes Campos Sat na PI 112. Na estrada pra quem vai, pra União no Piauí, cidade de União. Bom dia.
10: Oi, Marcelo. Manda um fio de cabelo pra mim. É a Celeste aqui de Guadalupe.
0: Celeste de Guadalupe, dona Celeste.
10: Eu oferecer pra você. Para meus vizinhos, todos que gostaram da música.
0: Muito bom, dona Celeste. Um abraço. Obrigado, querida.
11: Bom dia, Marcelo Rezende.
0: Bom
11: aqui
0: dia.
11: Aqui é a Maria Cristina do Barro de Lourdes. Gostaria de pedir uma música... Rede Abelha, Como Eu Quero, só pra curtir.
0: Rede Abelha, Como Eu Quero. Tá legal então. Eita, gente, será que vai dar tempo a gente atender todo mundo? A gente vai fazer de tudo pra atender. Agora tem a Delírio Nascimento, Traga Ela, Passarinho. Ótimo dia, vamos seguindo. 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

Tá aí a música, traga ela, passarinho na voz então de Adelino Nascimento. Agora a gente vai direto ao portal verdescampos.com.br e atualizar agora as informações aqui no nosso informativo. Emanuel Lucas, bom dia, tá com você.

0: Olá, muito bom dia. Estamos começando mais um boletim com as informações direto da redação do portal da Rede de Rádios Verdes Campos Sat. Vamos destacar as notícias do Brasil e do mundo, transmitindo nosso sinal via satélite para mais de 150 rádios espalhadas em todo o Brasil, via internet através do aplicativo GF Play e através da banda KU no canal 365. Vamos às informações. A Polícia Federal deflagrou ontem a nova fase da Operação Sem Desconto, que investiga suspeita de lavagem de dinheiro e fraudes relacionadas aos descontos indevidos de benefícios do Instituto Nacional do Seguro Social, INSS. Foram cumpridos 18 mandados de busca e apreensão no Distrito Federal e também no Estado do Maranhão, por determinação do ministro do Supremo Tribunal Federal, André Mendonça. Entre os investigados está o senador Everton Rocha, do PDT. Em nota, a PF alega que as investigações identificaram indícios de movimentações financeiras e patrimoniais feitas por meio de pessoas físicas e jurídicas, contas bancárias de terceiros, estruturas empresariais e operações com valores em espécie. Na representação encaminhada ao STF, os investigadores afirmam que o Everton Rocha apareceria como responsável por formular demandas, indicar beneficiários, cobrar pagamentos, acompanhar repasses, tratar de imóveis, orientar providências e interferir em decisões patrimoniais. O personal trainer Rafael Evangelista Monteiro, preso por suspeita de matar um homem com golpe de canivete na Praia do Balbina, em Cascavel, no litoral cearense, alegou no seu depoimento à polícia que não se recorda do que ocorreu no momento do crime, pois sua memória estava prejudicada em razão do consumo de bebida alcoólica e cocaína. Rafael Monteiro passou por audiência de custódia na Justiça Federal nesta terça-feira e teve a prisão em flagrante convertida em prisão preventiva. Conforme o auto de prisão em flagrante, Rafael Evangelista, conhecido como Toy Personal, estava participando de uma festa na praia da Caponga quando se aproximou de um grupo de pessoas e pediu para ficar na companhia delas, já que estava sozinho e não tinha onde dormir. Nesse grupo estava a vítima, identificada como Luiz Thiago da Silva Cordeiro, de 31 anos, que aceitou que Rafael os acompanhasse para a praia do Balbino para dormir na casa de uma conhecida. E um homem chamado Marcelo Pereira da Silva foi condenado à prisão nesta segunda-feira por atacar a companheira com golpes de facão e ferir o filho do casal, que tinha 8 anos na época do crime e tentou defender a mãe do ataque. Esse caso aconteceu em abril do ano de 2017 na cidade de Nazária, no estado do Piauí. Segundo o Ministério Público, o homem foi condenado a 20 anos e 11 meses de prisão pelos crimes de tentativa de feminicídio qualificado e lesão corporal. O Ministério Público piauiense informou ainda que, durante o julgamento, a promotoria apresentou laudos periciais, depoimentos da vítima e relatos de testemunhas que comprovaram o histórico de violência doméstica e as circunstâncias do crime. E uma mulher foi presa na noite de ontem, suspeita de tentar matar uma menina de 5 anos e a mãe da criança em Santa Inês, no Maranhão. Segundo a Polícia Civil do Estado, o crime teria ocorrido após um desentendimento entre as vizinhas. De acordo com as investigações, a criança foi atingida na cabeça por um golpe de facão e sofreu uma lesão crânioencefálica. A mãe da menina foi ferida no braço e precisou passar por uma cirurgia. A prisão foi realizada pela Delegacia Especial da Mulher de Santa Inês. A suspeita estava foragida e foi localizada após o cumprimento de um mandado de prisão preventiva. 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Voltamos a qualquer momento com mais notícias. Siga agora com a programação normal da Rede de Rádios Verdes Campos Sat e de suas afiliadas.
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0: Não perca o seu compromisso, são 10 horas e 1 minuto.
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0: Aqui na Verdes Campos Sati, tá aí o sucesso do forrozão tropical, a música Fogo no Fogo. É um forrozão das antigas aí pra você curtir com a gente. Bom dia! Antes teve, imagina aí o Eduardo Costa. E aí a programação segue do jeitinho que você gosta pelo sistema de comunicação Verdes Campos Sati, a nossa melhor companhia. 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Vamos nessa, tem bom dia pra você, agora sim, agora tem bom dia aqui pra todo mundo ligado. Oi, Marcelo Macedo, gostaria de pedir uma música do Raimundo Soldado, Mulher Bandida, só pra curtir, é a do Carmo da Caraúba, das Caraúbas em Altos do Piauí. Eita, do Carmo, obrigado, querida, pela participação. Marcelo, manda um abraço pra mim aqui, rapaz, José Reis Rodrigues. Valeu, José Reis Rodrigues, um abraço. Alô, você, bom dia.
1: Oi, bom dia. Aqui é Maria Cecília de Jerumenha. Eu quero pedir pra minha avó a música Eu Sonhei Que Tinha Viajado pros anos 90. Uhum. A música preferida dela.
0: Certo. Muito bem, então muito obrigado pela participação aí, tá? Tudo de bom, Maria Amélia, ô Marcelo, Tontônio Cassiano, agente de vendas GF8 em Alto Longar avisa aos seus clientes que vai renovar o estoque, né? 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
2: Bom dia, Marcelo Macedo, aqui bom dia. É o Willian, ali da cidade de Oeiras, Piauí.
0: Oeiras, um abraço pra vocês em Oeiras.
2: Aqui na Santa Filomena, carregar o sorro. Eu queria ouvir a música de Leandro Leonardo, Eu Juro.
0: Eu juro. Ofereço
2: aí pra minha esposa, Nhoeiras.
0: Certo.
2: A Daniela. E pra minhas filhas, Vitória, Laura, Beatriz e Mariane. Tá bom?
0: E a Mariane também, né?
2: Que Papai do Céu abençoe aí, uhum, o nosso dia. E tudo de bom em Bela aí. Muito pra bem. Você e pra todos que faz a rádio aí, tudo de bom.
0: Tá certo então, William, um abraço pra você, meu amigo, obrigado pela carona aqui com a gente na Verdes Campos Sati, tudo de bom.
3: Bom dia, Marcelo Macedo, rapaz, bota aí a música aí, Canarinho do Peito Amarelo. Eu quero oferecer pra quem gostar da música aí, viu? Aqui é o Terei da Cajazeira, São João dos Patos, viu? Tudo de bom pra você, bom dia. Bom dia, bom dia, bom dia.
0: Tá certo então, seu Tere. Bom dia, amigão. Olha, tem um convite aqui para uma dança de São Gonçalo, sábado, às 19 horas, no dia 19 de setembro, né? Ainda tá um pouquinho longe, né, gente? Deixa eu tiver mais um pouquinho mais perto, né? Pra gente divulgar. Mas a gente vai mandando um abraço para vocês para essa dança de São Gonçalo, na localidade Serra Negra. Altos no Piauí vai ter a dança. É de São Gonçalo, né, Zé Vieira? Um abraço, amigão. Muito obrigado mesmo pela sua companhia aqui com a gente na Verdes Campos Arte. Vamos lá, bom dia, mais uma participação chegando.
4: Bom dia, Eduardo Silva. Cadê? Aqui a audiência é total. Muito boa essa rádio.
0: Muito boa, né?
4: E Marcelo, Macedo,
0: agora
4: como
0: sim.
4: É que você está?
0: Agora foi.
4: Eu sou aqui de Poranga, sou Rosa Maria.
0: Uhum,
4: e
0: Poranga.
4: Gostaria de pedir uma música do Carlos Alexandre, aquela que diz assim, sei, sei, sei. Não sei mais como é.
0: Sei, sei do Carlos Alexandre. É essa mesmo, sei, sei.
4: E queria oferecer para vocês aí, para minha família aqui de Poranga. Minha filha Gerlane com seu filho Jean e seu esposo Mardoni. Minha filha Karina com o esposo Maciel, meu esposo Guilherme e meu neto Railan. Tudo de bom pra você. Essa rádio é nota 10.
0: É,
4: um abraço.
0: Demais.
4: Mas coloque mesmo.
0: Um abraço pra vocês em Poranga, no Ceará. Ei, Poranga! Um abraço, minha querida. Tudo de bom pra vocês em Poranga, curtindo a Verdes Campos Arte. Vamos lá, a pessoa vai mandando. Dona Maria Luísa. Ô, Luísa.
5: Sou apaixonada pela música dele. Por favor.
0: Luzia, né?
6: Oi, Marcelo. É Luzia, Macedo. Aqui é Luzia, do Renascimento de Azão no Sudeste. Passou a música pra mim daí. A música aqui, né? É aquela. Eu tô pensando em Deus. Eu tô pensando no amor. Tô ouvindo aqui a programação de 11 horas, meu filho. Terminar o programa, meu filho, já dizer meu áudio. Viu?
0: Pronto, tá legal então, Dona Luzia. Um abraço, querida. Obrigada pela participação. Tudo de bom, olha, gente, promoção no Dia dos Pais. 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
7: Bom dia. Eu gostaria de pedir a música de parabéns pro meu amigo Cauã, que tá completando ano hoje.
0: Olha aí, aniversário do Cauãzinho aí.
7: É, a Joaquina aqui de Candeio, Caxingó.
0: Caxingó no Piauí, é isso? Caxingó! Um abraço pra vocês em Caxingó no Piauí, acompanhando a Rede Verdes Campos Arte. Maravilha, meus amigos, tudo de bom. Dona Maria Antônia, bom dia, agente de vendas.
8: Bom dia, Marcelo Macedo.
0: Bom dia.
8: 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E peço um louvor do Padre Zezinho.
9: Eu tô na vazia.
0: Padre Zezinho? Pronto, do Padre Zezinho. Tá bom então, minha querida. Um abraço, Dona Maria Antônia de Barro Duro do Piauí, ligada com a gente. Forte abraço. E agora tem Borbulha de Amor.

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0: E aí, pra você matar a saudade na voz então de Bartô Galeno, nessa casa onde morou felicidade. Eita, sucesso, gente, rapaz, hoje é quarta-feira, rapaz. No ratiçando o negócio não, meu irmão. Antes teve o fio de cabelo do Chitãozinho Chororó, é um clássico, né? Uma música realmente que atravessa gerações aí por décadas, meu amigão. O fio de cabelo do meu paletó. E no comecinho, Raça Negra, a música. 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Olha, que sucesso, meu amigão. Quer matar a saudade? É sintonizar na Verdes Campos Sat. Não tem o que fazer, não, amigão. Quer recordar os bons momentos e aquelas músicas que marcaram gerações e continuam até hoje nos nossos corações? Pronto, é só sintonizar na maior rede de rádios do Brasil, Verdes Campos Sat. Vamos lá então, gente, ó, já vou adiantando aqui pra vocês que não vai dar tempo a gente atender todo mundo, hein? Gente, é muitos pedidos musicais e as pessoas às vezes não entendem, mas a gente faz de tudo pra tocar, mas é porque não dá mesmo, rapaz. Por conta do tempo, gente, ó, tá faltando o quê? 12 minutos pras 11, a gente ainda tem mais de 50 pedidos musicais aqui, fica praticamente impossível a gente atender, mas a gente faz assim, a gente vai agradecendo, vai colocando todas as participações no ar para celebrar aqui essa amizade bonita de vocês com a Verdes Campos Sat. Vamos agora para Barras do Piauí. Bom dia! 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
0: 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Rapaz, o seu Dom Belis que ia fazer aqui uma homenagem para os caminhoneiros, não foi? Vamos ver como é que ficou aqui. Olha aí. Cadê o seu Dom Belis?
2: Eu sou um homem sem medo para o Marcelo Macedo. Eu peço o meu companheiro, se acaso possível for, peço que mande um alô pros caminhoneiros que vive aí na estrada, na terra seco molhada, ouvindo esses versos, às vezes estrada de chão, dirigindo o caminhão, levando o progresso, às vezes estrada de chão, dirigindo o caminhão, levando o progresso.
0: Olha aí, rapaz, homenagem do seu Dom Belino pra todos os caminhoneiros. Valeu, seu Dom Belino, demais aí, rapaz. É composição dele, rapaz. O homem é um poeta. Seu Dom Belino, diretamente lá de, na cidade de Paraibano, no Maranhão. Bom dia pra vocês em Paraibano, acompanhando o programa, tá legal? Vamos lá, gente, mais uma participação.
3: Olha
0: bom
3: aí,
0: dia.
4: Bom dia, Marcelo Macedo, aqui é o JJ, da cidade de Bar, meu irmão.
0: Só quero
4: hoje, só curtindo. Não vou
0: fazer. Tá legal, então. JJ de Barras, tá só curtindo. Valeu, Jota! Edgar, cadê o Edgar? Tá no Ceará. Bom dia, Edgar.
5: Bom dia, Marcelo Macedo, aqui é Edgar Ferreira, da cidade de Moraújo. Marcelo Macedo.
0: Moraújo, bom dia.
5: Tô ligando todo dia no seu programa, meu chapa. Aí eu quero mandar um abraço aí para meus amigos de Carnaubinha, Santo Exídio, lá no Salgado, Coreaú, Araquém, família Marcolino, e aí para o Calemilto e o Romualdo aí na Santa Luzia,
0: Santa
5: distrito
0: Luzia
5: de Tiaguá.
0: Massa.
5: E todos meus amigos aqui de Moraújo. A música é ela aí também, de Bartô Galeno.
0: Pronto, e a gente acabou de tocar uma boa aqui do Bartô Galeno. Valeu, amigão de Moraújo, Edgar Ferreira. Eita, Edgar, tudo de bom pra você, meu amigo. Obrigado pela companhia aqui com a gente, tá? Vamos juntos, bom dia.
6: Bom dia, Marcelo Macedo. Sou eu, Francisco Salles, São Pedro do Piauí. Estou pedindo
0: São Pedro do Piauí.
6: Sérgio Camargo Luciano, Irmão da Lua.
0: Muito obrigado, tá? Vocês aí de São Pedro, do Piauí, acompanhando a Rede Verdes Campos Sat. Olha aí, Marcelo, tô ligado aqui na 103,5, Rede de Rádio Verdes Campos Sat. Olha aí, rapaz. Tá aí acompanhando aí, é o Nazareno, é? É o Nazareno de Teresina. Tá certo, Marcelo, bom dia. Eu gostaria de ouvir uma música, O Amanhã Espera por Nós Dois, do Paulo Sérgio, né? Vamos ver se vai dar tempo aqui, viu, Nazareno? O tempo aqui tá corrido, meu amigão. Cadê a Dona Maria das Graças? Bom dia, Dona Maria!
3: Bom dia, meu...
0: Cadê?
3: Aqui é Maria das Graças, de Alagoinha do Piauí.
0: Maria das Graças!
3: Meu amigão, eu quero que você passe a música de Zé Armando. Pra mim, o nome da música é Castigo de Amor. Só pra ouvir numa boa e mandar pra minha família... E para você e para todos que estão ouvindo a Verdes Campos Sat, viu? Um bom dia para você e até a próxima.
0: Bom dia, minha querida. Um abraço para a senhora aí, Dona Maria das Graças de Lagoinha do Piauí. Ligada e antenada com a gente. Tudo de bom. Olha, Marcelo, manda um abraço aqui para Francimar Gomes em Pacuá, em Uruoca, Ceará. Bom dia para a senhora, tá? Bom dia, tudo de bom? Obrigado pela audiência. Eita, gente, é mensagem demais aqui, viu? Aqui no Balança Brasil, bom dia.
7: Bom dia, Marcelo Macedo, eu sou Adão aqui de São Paulo, Maranhão. Marcelo Macedo, hoje eu quero ver a tua música mesmo, viu? Marcelo Macedo chegou, né? Quero ouvir ela aí. Pode ser, meu amigo?
0: Isso vai dar tempo a gente colocar um dia aqui, meu amigo.
7: Pois é, Marcelo Macedo. Bom dia.
0: Bom dia, então, para você. Muito obrigado pela participação. Gente, é mensagem demais, hein? A gente vai agradecendo cada um dos nossos milhões de ouvintes acompanhando a Rede Verdes Campos Sat. Obrigado, seu Adão. São João dos Patos aí ligado com a gente.
8: Bom dia,
0: né?
8: Bom dia, Marcelo. Aqui é o Miguel de Joselândia, Maranhão. Marcelo, roda aí a música com o Maurício Reis. Dançarina, mesmo eu peço para você e para quem estiver na escuta do programa.
0: Muito bem, tá aí o nosso amigo ligado na Verdes Campos Sat. Valeu, meu amigo, tudo de bom para você. Obrigado, Miguel. Tá aí acompanhando Davi Gomes. Ô, Davi Gomes, um abraço. Olha, Marcelo, eu sou ouvinte da rádio todo dia e a TV tá aqui, Marcelo, avisando que os vizinhos para ligar no canal 123. Obrigado, meu amigo. Obrigado aí pela audiência, pela companhia. Não ajuda nós aí, divulga aí a Verdes Campos Sat, tá? TV Verdes Campos aí no canal 123-123 na Parabólica Digital.
9: Marcelo Macedo, amanhã eu vou lhe cobrar minha música que eu lhe pedi hoje, você nem olhou, né?
0: Não olhou? Cadê, rapaz, a música da mulher, rapaz? Deixa eu me ver aqui, vamos lá. Essa aqui?
9: Bom dia, Marcelo Macedo, bom dia.
0: Bom dia.
9: Desejando uma quarta-feira abençoada para nós todos, né? Com muita saúde, muita paz. Peço que você, na hora do programa, você rode uma músicazinha aí pra mim, de Leandro e Leonardo. Oferecida aqui pra turma da criançada, que é a turma dos idosos, tá bom? Que é Sucupira do Riachão.
0: Sucupira do Riachão. Pronto, agora a gente colocou no ar a sua mensagem. Então, um abraço aí. É a Dona Doura. Obrigado, Dona Doura. Tudo de bom? Lafayette Andrade também tá acompanhando. Bom dia, Lafayette Andrade. Eita, Francisca Leite, bom dia. Deixa eu ver quem mais aqui. Pereira, o Pereira também tá ligado na Verdes Campos.
10: Bom dia, meus amigos da Verde Campos. Aqui é o Edilson de Santo Antônio dos Milagres. Manda aí um alôzão para o Gregório, Santo Antônio dos Milagres.
0: Santo
10: e uma
0: Antônio.
10: Música de Adelino Nascimento, por favor, para ele. É o Grigorão que tá aqui apaixonado.
0: Ai, o homem tá apaixonado aí, então tá bom, rapaz. O coração agora vai sofrer, porque, ó, tem Diana, porque brigamos. 10h56 agora, hora de Brasília.

0: Muito bem, tá aí o sucesso então da cantora Diana, música Por Que Brigamos, e com essa linda canção a gente vai finalizando mais uma edição aqui do Balança Brasil de hoje, tá? Obrigado demais aí pela companhia, até o nosso encontro então de amanhã. Vamos ficar agora com o Momento GF8, agora tá chegando aqui o Franli, com a Nete Campos, atualizando agora tudo de saúde pra você com os melhores produtos do Brasil. Valeu, gente, um abraço forte. Vai desculpando aí se não tocou a sua música, tá? Amanhã a gente promete chegar às 7:30 da manhã pra tocar todas elas. Um abraço. 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Pra você um bom dia e até amanhã. E é como eu digo sempre, coloca Deus no coração e nada mais.
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Bom dia, Rainha. Bom dia, vovó, vovô. Bom dia, caminhoneiros. Bom dia, agricultor, pedreiro, servente, pescador e todos esses meus irmãos que estão me ouvindo agora nesse momento. Benção, vovó, benção, vovô. Me abençoe para me ser feliz, porque a benção, a fé, a água e os produtos GF8 salva vida e pode salvar a sua também. Eu vou deixar esse copo com água para receber as mensagens de fé, de coragem, de autoestima para mim e para todos que estiverem nos ouvindo, o anjo da nossa guarda. 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É isso aí.

0: vai chegar.
1: Se tudo na vida fosse só alegria, não daríamos valor à felicidade. Às vezes precisamos chorar para sabermos quanto é bom sorrir. É preciso sentir saudade para sabermos o quanto gostamos de alguém. Quando temos tudo na vida, nada parece ter valor. Por isso, viva hoje, esqueça o ontem, deixe o amanhã para Deus decidir. Abraço, Franli GF8. Bom dia, estamos iniciando mais um momento GF8.

0: Muito bem, se você quiser fazer por mim, essa é a nossa dica, tá? Com essa música que representa o nosso momento de F8. Quer fazer, faça agora. Esse é o momento de você fazer alguma coisa por quem você ama, sabia? Cuidar, né? Dar boas orientações, estar presente, fazer uma ligaçãozinha. De repente você está distante da sua avó, do seu pai, e você não tem notícia. Não, alguma vez na vida que você vai dar notícia para vovó, para vovô, perguntar se está tudo bem. Faça isso não. Você não sabe o tanto que um pai, uma mãe, um vô, uma avó, o vovô e a vovó sente a sua falta. Dê carinho, dê atenção, se preocupe, ligue. Diga que ama, pergunta se está tudo bem, como é que está de saúde. E sempre que puder, visite essas pessoas, a sua família. É importante a gente estar presente na nossa família. É importante a união. A gente tem lidado ultimamente, principalmente com produtos de F8, para que as pessoas cuidem da saúde, tenham uma qualidade de vida melhor, que prolongue a sua vida sem dores, sem problema, e também que una as pessoas, os casais, fiquem mais unidos, porque às vezes um pequeno problema faz com que o casal se separe, não é? Acha que não existe mais amor, que não está dando certo, acha que está traindo, acha que não é aquilo que quer mais para a vida, que já cansou disso, cansou daquilo, por conta da bebida, por conta da falta de carinho, de atenção ou de alimento na mesa. Então, para isso, a gente está dando oportunidade para você todos os dias, para mudar essa estrutura familiar que você tem, esse seu pensamento negativo, essa baixa estima aí, que está com a autoestima, nunca chega naquele limite que a gente precisa, é porque você não quer. E a gente está aqui para orientar você. Esse é o momento exato que a gente tem diário na programação da Rádio da Vovó e do Vovô, para orientar você, para fazer com que você abra o olho, acorde para a vida, pelo amor de Deus. Franlin está por aqui, e a gente pede todo dia bênção, e a gente adora estar aqui ouvindo os conselhos do Franlin, e também a sua pergunta, a sua curiosidade, o seu retorno, os seus vídeos, né, Franlin? Bom dia, bem-vindo.
1: Bom dia, Rainha.
0: Bom dia, Franlin.
1: Bom dia, vovó, bom dia, vovô. Bom dia a todos que estão nos ouvindo. Ouvindo e vendo em toda a região do Brasil. Né?
0: O mundo todo hoje está nos ouvindo, todo, acompanhando, né, Franlin?
1: Espero que a nossa mensagem seja uma mensagem que lhe traga a você que está do outro lado.
0: Ajude de alguma forma.
1: Lhe ajude em alguma forma. É lógico que nem Deus foi bom para todo mundo.
0: Ninguém é perfeito.
1: Ninguém é perfeito. Mas o que a gente puder fazer, lhe ajudar aqui, eu sei que tá do outro lado, é de coração, que não tem falsidade. Eu digo a Deus, peço a Deus que me conserve sempre assim. Eu não tenho falsidade, eu não tenho covardia comigo, eu não tenho ódio, entendeu? Se eu não gosto de uma pessoa... A primeira coisa que eu faço quando eu não gosto de uma pessoa, se ela vem pela rua, eu vou por outra.
0: Marcelo?
1: Se por acaso eu me encontrar com ela, bom dia, boa tarde. Eu então passo e não dou um pio. Entendeu? Por quê? Por que que eu não dou? Porque eu não vou discutir com uma pessoa que eu não gosto. Eu não vou discutir nem dar oportunidade para ela discutir comigo. Porque se eu disser alguma coisa, eu estou dando a oportunidade para ela vir falar comigo. Então, o melhor que eu tenho é não dar a oportunidade para ela falar comigo. É só isso. Não dou a oportunidade. Isso é igual político quando vem na Verde Campos. Quando vem na Verde Campos, dá entrevista na Verde Campos. Ah, mas o partido tal... prefeito tal não vale nada. Eu digo, meu amigo, então você não vai dar entrevista aqui. Fale o que você vai falar, Zé. O que você quer?
0: Isso.
1: Porque se você falar do João, que é prefeito tal, ou é governo tal, ou do partido tal, vai dar oportunidade para ele pedir direito de reforma.
0: Resposta.
1: Já. E aí eu vou ficar com a emissora para lá e para cá. Porque eu sou obrigado a dar.
0: Uhum.
1: Diga o que você vai fazer. E diga o que. E pronto, acabou. Não toque nome de ninguém. É assim que nós fazemos aqui. Na Rede Rádio Verde Campo. Quem dá entrevista é político, é, então você vai falar só isso. Vai falar o quê? Ah, eu sou candidato a governador por causa disso, disso e disso. Quero fazer isso, quero fazer aquilo, quero fazer aquilo. Aí se você vir, eu quero ser candidato a vereador, a governador, porque esse governador que tá aí não presta pra nada, não sei o quê, não sei o quê. Aí o quê? Já tá direito de resposta.
0: Esculhambar não aí, vai adiantar vai, nada.
1: Aí
0: né?
1: Já não serve aqui. Aí a menina, aí o nosso apresentador aqui tem que ordem pra tirar do ar na mesma hora. Hein, agora se você vier dar entrevista aqui, dizer que vai ser candidato, porque você quer fazer isso, fazer aquilo que os outros não fizeram, uhum. Que os outros, se você vai fazer, é porque ninguém nunca fez, né?
0: Ou que quer se reeleger para continuar alguma benfeitoria que você já fez.
1: Continuar a benfeitoria, pronto.
0: Fala o que você já fez de bom pela cidade.
1: Então, e a mesma coisa, é isso. Quando você não gosta de uma pessoa, não vai xingar ela. Porque tu tá dando a oportunidade para ela te xingar também.
0: Exatamente.
1: E em dobro. Então, pronto. É, não gosto, não sei, não vi, não me interessa. Num dia desse chegou um cidadão aqui, de uma cidade aqui do interior, pra falar mal de uma rede de comunicação que tem aqui no Piauí. É, entendeu? E aí ele veio. Ei, Franlin, tu não sabe uma boa que eu tenho que te contar. É boa, é? Então conte. Fulano de tal, assim, assim. Ele não é, se foi só boa, foi isso aí. Não fale mais no assunto e não quero saber da vida de fulano. Aconteceu isso, né? Você tá entendendo?
0: É a atitude mais correta acabou, que você pode
1: do
0: ter.
1: Jeito que tu vem contar essa história pra mim...
0: Leva daqui pra lá.
1: Leva daqui pra lá.
0: Coisa que nem
1: aí
0: existe.
1: Tu vai fazer uma intriga entre eu e ele.
0: Uhum.
1: E sem ter nada com isso. Se tu não gosta de fulano, acabou-se. É problema teu. Né, Nete?
0: É verdade.
1: Então, pronto, você tem força.
0: Eu nunca fui atrás.
1: Senhora, mas rapaz, se tu não tá aguentando com a tua fofoca, tu quer passar pra mim. Ora, mas...
0: Não tem lógica isso,
1: não,
0: né, Franlin? Eu também não
1: gosto. Mas tu não fala pra ninguém, não, Nete. Fica com ela mesmo pra você.
0: Se não é
1: não
0: pra
1: fala
0: falar.
1: Pra mim, não, viu? Se você não tá aguentando com o teu fuxico, tu quer passar pra mim. Ó, é segredo. Como o diabo que é segredo, rapaz, tu vai falar pra mim? Não, não é segredo. Quando é segredo, é só pra ti e a pessoa. Se a pessoa te falou, é só... Ó, não conta isso aqui pra ninguém não, é segredo. Aí tu sai contando. Então tu diz logo pra ele, olha, pois não me conta seu segredo não. Porque eu não sou baú pra guardar.
0: Segredo de ninguém.
1: Porque diz logo assim. Aí eu digo, não, médico, vai falar do fulano, vai falar de outro lugar, que não dá pra mim não. Então é assim, nós somos diferentes. Por isso que nós somos diferentes. Cada empresa tem seu jeito de ser.
0: Olha,
1: cada
0: assim...
1: empresa tem o seu jeito de agir. Tem umas que falem, tem outras que enricam. Uhum. E aí tora pra frente.
0: Assim como, assim como também, gente, deixar bem claro aqui que nós temos três edições de jornais aqui. O primeiro edição, o segundo e o Rádio Notícias. E o que eu falei, sempre orienta todos os jornalistas que... Quem ligar para a empresa, quem mandar áudio, é esculhambando isso, não, você tem que mandar áudio, gente, é cobrando, mas solicitando um serviço do órgão público para corrigir um defeito que está ali, uma merenda que faltou no colégio, um buraco que está na sua rua, um esgoto que está lá estourado, ou qualquer coisa nesse sentido. Né? Tá faltando
1: nós
0: isso.
1: Nós aqui estamos para ajudar.
0: Braços abertos.
1: Você aí agora... de granja, no Ceará, presta atenção. Você tá em granja, Camuci, numa rua, sua rua, tem um buraco, tá, não tem energia na rua, tá escura. No hospital que você vai, se é do governo do estado, se é municipal, não tem nenhuma cibalena, liga pra
0: e
1: cá.
0: Nem médico foi dar o plantão, foi
1: nem
0: atender.
1: O médico foi dar o plantão, você chegou meia-noite, aí, não tinha médico, liga pra cá. Agora, para esculhambar o prefeito, não. Se tem buraco na rua, sua rua tá sem calçamento, tem esgoto, liga para cá. Sabe o que nós vamos falar? Vamos procurar falar com o prefeito.
0: Ou com o vereador, né? Que
1: com o vereador. Não vamos falar com o vereador, não. Nós vamos falar com o secretário vereador, né? Não é secretário. Não vamos falar com o vereador, não. Vamos falar com o prefeito ou secretário de obra do município. Se for de educação, nós vamos procurar o secretário de educação. Se o governo, se for do federal, estadual, nós vamos procurar o secretário de educação estadual. Se for federal, nós vamos atrás do ministro da educação. O ministro é difícil falar com ele, né? Tem que ver isso. Mas tem um responsável.
0: Na realidade, eu falei do vereador,
1: tá,
0: mas é porque
1: eu estou entendendo. Se tem problema na Universidade Federal do Piauí, nós vamos procurar quem? Não é o governo federal, nós vamos procurar o reitor.
0: O reitor.
1: Entendeu? Então é isso que nós trabalhamos, é desse jeito. Nós vamos esculhambar o reitor. E outra coisa, eu chamo a atenção aqui, o nosso jornalista, nós não pode, já chamei várias vezes, eu vou chamar a atenção outra vez. Chamei a atenção e vou falar aqui de novo. Se tem audiência de custódia, foi solto, o delinquente foi solto, não somos nós que temos que discutir, julgar, né? Chamar a audiência de custódia de nome. O juiz, nós não temos que desculhambar o juiz. É lei e a justiça tem que ser cumprida.
0: Existe brecha na lei.
1: Então,
0: permite,
1: pronto.
0: Né?
1: Então, se o rapaz lá em São Paulo matou, tava pegando racha, não sei o quê, e a audiência de custódia soltou ele, é porque acha que ele tem o direito, né, Nete?
0: Isso.
1: Nós não somos nós aqui da Rede Rádio Verde Campo pra esculhambar a audiência de custódia e nem dizer que tá certo ou errado. Não foi nós que fizemos a lei.
0: Uhum.
1: Agora, eu, Franli, como dono da emissora, posso dizer, ei, seu jornalista, você não pode falar isso. Ei, seu jornalista, você tá errado. Aí eu posso dizer, entendeu? Mas dizer que eu não aceito mais isso aqui, de hipótese nenhuma. Vou dizer logo aqui no ar, porque aqui tudo é aberto. Entendeu? Se tem, é porque tem que ser...
0: Respeita
1: é a justiça,
0: lei, né? Respeita a lei.
1: Respeita a lei e acabou. Se aqui nós temos que respeitar a lei, tem que respeitar tudo. Entendeu? E fazer as nossas leis também.
0: São nossas normas, nós temos.
1: Nossa.
0: É como
1: norma
0: eu explico sempre
1: casa.
0: Aqui, gente. Toda empresa tem norma, tem
1: então,
0: tudo.
1: Então, eu quero dizer, você aí de Lago da Pedra, Poção de Pedra, Esperantinópolis, tem problema com a prefeitura? A prefeitura não está fazendo o serviço dela, manda pra cá que nós vamos atrás. Agora você não vai sofrer, porque do PT é de um lado da rua, e da outra rua é do PSDB, ou é do PCdoB, ou é não sei o quê, e você não votou na prefeita ou no prefeito, aí tá errado. Prefeito, quando se elege, tem que trabalhar pra todos. Se o partido é do direito ou é da esquerda, isso aí nós não vamos entrar nisso. Nós queremos a rua limpa e organizada. Nós queremos o hospital funcionando.
0: Uhum.
1: Nós queremos a escola funcionando. É isso que é a Rede Rádio Verde Campo. Nós estamos falando isso aqui pro Brasil todo. Entendeu? Não é para Esperantinópolis. Nós não estamos exclusividade para ser ante nós. Nós não somos pequenininhos. Nós não somos falando isso para Fortaleza, no Ceará. Nós estamos falando para o Brasil todo.
0: Uhum.
1: Através da maior emissora, entre as maiores do mundo. Nós estamos entre as maiores. Estamos perto da Globo, estamos junto com a Globo, estamos junto com as Record, o SBT. Nós estamos lá colados com eles. Lá no satélite Banda Caú, 60 milhões de pessoas nos vendo e ouvindo. Então nós estamos lá. Se nós estamos lá é porque nós temos competência para estar lá, né?
0: Exatamente, concordo.
1: Agora, xingar as pessoas, xingar não é o nosso caso aqui. Tá certo? Isso aqui é a diferença nossa.
0: É bom que as pessoas entendam, viu? Porque é dessa forma. Porque tem ouvinte que liga pra cá no horário dos jornais e quer esculhambar. E não adianta que a gente não vai aceitar.
1: Não adianta que aqui não.
0: A gente não vai aceitar.
1: E o jornalista não pode botar isso no ar. Entendeu? Nós não podemos botar isso no ar de hipótese nenhuma.
0: Pronto. 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
0: famoso.
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1: 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A mamãe dizia, meu filho, tu tá namorando com essa moça. Qual é a procedência dela? Aí meus irmãos não sabiam. Então deixe logo. Não tem procedência.
0: Minha mãe sempre falava isso também.
1: Minha mãe aprovou o casamento do Tota. Tota, meu irmão. Aprovado lá. Tá, é a moça boa, dona Rita. A moça boa, tá aprovado o casamento. Aí que a mamãe aprovou o casamento.
0: Uhum.
1: Aí veio o outro meu irmão Manuel, eu digo, ainda tem uma solteira aí? Aí casou com a irmã. Tinha outra.
0: Papa.
1: Ah, rapaz, se a mamãe aprovou o casamento de um,
0: Certeza,
1: aí chegou meu irmão, ainda tinha mais um, só não casei com a outra, porque eu não queria casar, sabe?
0: Na época.
1: Não, quero casar não, mestre.
0: Ah.
1: Mas meu irmão casou, porque minha mãe aprovou, então é assim. Tem procedência? A creatina tem. Tem procedência? Tem. É de pai e mãe. Quem é o pai? É isso aí, porque não adianta você comprar coisa de internet. Coisa que eu já perdi tanto dinheiro de internet, gente, faz até vergonha. Comprei coisa que nunca me entregaram. Tem um site aí que eu não posso dizer, senão ele vai me processar. É, mas tem um site aí, meu amigo, que você comprou, jogou o dinheiro fora.
0: Uhum.
1: Mas não é culpa do site, e é também.
0: É,
1: sabe
0: porque
1: que as pessoas.
0: Era pra ter uma fiscalização
1: agora,
0: melhor, gente. Pelo amor de Deus.
1: E agora mesmo me lasquei aí com R$50, perdi. O cara vendendo um
0: fogão.
1: Chip. Da Starlink, que aí o cara não quer, não tem nada de chip. Não era assim, eu paguei e o cara nunca me entregou. E o Radinho foi dizer pra ele, logo, pensei mais não. Acabou. O cara dá um golpe e aí quer. Aí fica golpeando tudo. Tem umas coisas no site aí que não é verdade. Eu comprei R$50 e aí não é verdade. Tem que ver se o site é original mesmo. É isso, é original. Pergunta, liga pra lá. E eu estava atordoado, burro. Tem hora que a gente fica... Aquele momento de besteira, paguei. Perdi R$50.
0: Olha aí. Você
1: também
0: falou sobre a questão de um fogão que era elétrico. Como é que saía?
1: Fogão elétrico, liguei a tomada. Eu achei que tão bonito. À noite comprei e perdi o dinheiro. Tem uns sites aí, gente, não posso fazer propaganda, é seguro. Mas tem uns aí, que é muito falado.
0: Propaganda.
1: Isso. As coisas que estão nele, um bocado dela não é verdade.
0: Uhum.
1: Entendeu, Neto?
0: Olha.
1: Então aí, deixa eu terminar assim,
0: tá.
1: Aqui o Framax. Então esse Framax, gente, custa R$60. Entendeu? É bom, é beleza. É isso, tem um bocado de ativo dele, entendeu? É muito bom. Não adianta eu vender por 50, ou 40, ou 20, é uma coisa que não presta. Entendeu? 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
0: Concordo com você, Fran.
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0: compra,
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0: Mas quem tem fé, quem acredita, com certeza absoluta.
1: E você sempre dizendo.
0: Tá
1: com inflamação, procura um médico, procura ajuda,
0: sempre,
1: né, Neto?
0: Sempre, é a nossa
1: sempre
0: orientação.
1: Sempre é isso aí, entendeu? Diga aí, Neto, o que você queria dizer?
0: Falar da creatina, que hoje existe bastante pesquisa, Sueli, da creatina relacionada aos idosos. Eu estava vendo aqui que existe, que vai ajudar os idosos a combater a sarcopenia. Aí você fala, o que é sarcopenia, Neto? É aquela redução e a perda natural da massa... e força muscular, que todo idoso, é típico do idoso.
1: Todo idoso tem que perder mesmo.
0: E perde. A creatina vai ajudar a voltar, né? Como você fala, recalcitrar.
1: Tem duas coisas que eu tô achando ser bom aí, idoso. Estacionamento grátis, reservado. Onde eu chego, tem um estacionamento para idoso. Isso aí eu gosto.
0: É ótimo.
1: E outra coisa é que a gente já aprende, tem muita coisa para ensinar.
0: É verdade.
1: Mas o resto de idoso, não tô gostando de nada. O dente não pode.
0: Se você é pouca, tem que cuidar mais da saúde.
1: Tem a saúde. Dói o mucumbu. Dói não sei aonde. É uma dor danada. E aí é porque eu tomo muito esses produtos de refúgio. Ali se eu não tomasse.
0: Verdade.
1: Tem duas coisas boas para idoso, gente. É o estacionamento do supermercado. E é isso aí.
0: E a creatina agora, que é bom.
1: E a experiência de vida. Neto, só tem essas duas coisas.
0: No
1: idoso não tem mais que isso.
0: Mas olha, a descoberta...
1: É estacionamento grátis, reservado, nem grátis, é reservado. E a experiência de vida. E o resto, quem me dizer que idoso eu queria ter 30 anos, 25, aí eu ia, do jeito que eu era, trabalhar de noite, 24 horas.
0: Se do jeito que tá, trabalha 24 horas, imagine.
1: Imagine, entendeu? Isso.
0: Eita,
1: diga aí.
0: Bom, assim, ainda falando sobre a creatina relacionada aos idosos, o que é que diz aqui? Reduz a perda natural de massa e força muscular, porque isso acontece com todo idoso. Ele ganha, tem um ganho de potência, ou seja, vai melhorar o desempenho no dia a dia. Aquele idoso que para se levantar, para caminhar, tem dificuldade, a creatina vai ajudar a dar um ganho de potência para isso. A questão da densidade óssea, por exemplo, vai potencializar, sabe o quê? Aquela proteção contra a osteoporose, que tem muita gente que não liga para isso, mas a osteoporose é uma coisa séria. Não é? Principalmente nas mulheres. O que é que vai dar mais na questão cerebral? Energia para os neurônios. Ele vai atuar como reserva rápida, gente, de energia no cérebro. E vai auxiliar o metabolismo em idades avançadas. A questão da memória. Pesquisas recentes investigam ganhos na velocidade e processamento mental e o foco do idoso quando ele está usando a creatina GF8 Plus. Ou seja... Só tem vantagem, só tem benefícios, gente.
1: A creatina, eu já vi, assim, olha, todo médico do mundo todo, especialista, diz. E se nós estamos aqui para lhe ajudar, vovó e vovô. Toma isso aqui, ó, uma vez por dia. E é bom você tomar cedo, sabe por quê? Você toma mais cedo, bota num copinho. Ele é saborizado, bota num copinho. E aí esse copinho, a senhora toma e vai varrer a casa, vai andar, vai fazer alguma coisa. Tá certo? Mas um detalhe, né? É bom pra insônia.
0: Verdade.
1: Se você tomar a creatina à tardezinha, entendeu? E tomar mais uma cápsula de melatonina, você vai dormir igual um anjo. Vai até sonhar com os anjos. Entendeu? Que é bom demais. Entendeu? Você que é de janeiro. Eu sou dia 13 de janeiro. Meu anjo da guarda é Caetel. Caetel. Reze pra ele todo dia que você for. Reze pra ele, viu? Então aí, ó, você vai tomar creatina e uma melatonina ou duas. De a tardezinha. E você vai fazer uma caminhada. Quando chegar, você dorme igual um anjo. Igual um anjo. Vai sonhar com ele. É isso, né? Eu tô tão apegado meu anjo da guarda que eu não durmo mais sem rezar pra ele.
0: É bom.
1: Que eu tenho achado tanto benefício depois que eu comecei a rezar pra ele.
0: Graças a Deus.
1: Eu tenho achado muito benefício. Meu anjo da guarda e Nossa Senhora de Fátima. Tem me dado muito benefício.
0: Eu acho que a fé.
1: Espiritualmente, a fé, né? Remove montanhas.
0: Move montanhas.
1: Remove montanhas.
0: Tudo
1: é
0: bem.
1: Isso? Então pronto. É isso aí mesmo.
0: E aí, gente, com a fé, você vai passar a conversar mais com seu anjo da guarda, com Deus, a ser grato às coisas. Saber que quando a gente vem para um horário desse é para cuidar de você. E um produto
1: bota
0: desse.
1: Bota aí no ar, produção.
0: O vídeo?
1: O vídeo aí. Ontem eu tava lá no hotel, Cajuína Sul. Olha a surpresa que eu tive. Cadê minha amiga Luciana? Lá de... Olha, Luciana. O motorista, caminhoneiro, lhe elogiou muito. E eu ajudei, viu, Luciana? Luciana, lá do Alto Alegre. Uhum. Olha aí, vamos ver aí o vídeo aí. Vê o vídeo aí que eu ia passando aí. Vamos botar o vídeo no ar aí, produção.
0: Play.
2: Eu nunca pensei que era um hotel...
1: Meus irmãos caminhoneiros, o Barriga de Aço, são vários,
3: deputado.
0: Estão ligando para cá e ficam...
1: Deputado, então quero gravar você, deputado, um dia, eles estão aqui no hotel, tá juindo.
4: Por que que não salva?
0: É porque estão ligando aqui.
4: Por que você não salva antes de...
0: Já tá aqui.
1: Tosse. É quem tem disposição aí, eu vou fazer, mandar fazer um programa que todo caminhoneiro vai ter um desconto. Vou fazer o programa aí, tô garantindo já, mas eu vou fazer. E estamos aqui com o meu irmão
3: Evandro Campos.
1: E aqui é outro meu irmão.
3: Francisco,
1: entendeu? Aqui, caminhoneiro. E vou dar o telefone da NET. Liga pra NET, manda esse vídeo pra nós botar no ar amanhã, viu? Tem o telefone dela aí, tem?
2: Eu vou mandar um recado, viu, pra Luciana, GF8, lá do Alto Alegre. Luciana, pra você esse recado aqui, ó. Conheci o Franlin, pessoalmente, ó.
1: É a Luciana, gente.
2: Luciana, do Alto Alegre, do Pindaré.
1: Dona Luciana, uma alegria, um abraço pra você. A mulher lá é trabalhadeira. Pensa na mulher. Rapaz, eu acho muito interessante um homem se casa com uma mulher trabalhadeira, não é verdade? É a mesma coisa de acontecer, de acertar na loteria. E eu digo que a dona Luciana é uma delas.
0: Olha aí.
1: Dona Luciana.
0: A gente elogia quando tem que elogiar, falar a verdade, né, Franli? Um homem que casa com uma mulher trabalhadora, meio que acertar na loteria.
1: Eu falei pra dona Luciana. Entendeu? A dona Luciana foi o marido dela, o esposo dela, né, que eu não conheço. Eu não conheço pessoalmente nem a dona Luciana e nem o esposo dela. Uhum. Eu só conheci assim porque ela... nós temos um grupo aqui de venda, ela tá lá no grupo.
0: Sim.
1: A gente vê o sacrifício dela, os vai caminhoneiros deixar. Adoram ela até. Uhum. Eu até uma vez eu disse que aqui em Teresina tem a rainha dos supermercados.
0: Dona Van Fernandes.
1: Uhum. Um abraço, dona Van Fernandes. Entendeu? E o motorista dela, qual é o nome? Esse você
0: seu
1: sabe.
0: Bento.
1: Hã?
0: Seu Bento.
1: Ah, dessa vez você não esqueceu, não, né?
0: Foi
1: ligado. Seu Bento, estão nos ouvindo. E aí tem a rainha dos caminhoneiros, Sula Miranda.
0: É verdade.
1: E a rainha dos caminhoneiros do Maranhão, lá de... conhece a dona Luciana.
0: É verdade, Fernando.
1: De Alto Alegre. Todo caminhoneiro gosta dela, né? É porque ela atende bem.
0: Todo mundo elogia.
1: Com respeito, com responsabilidade.
0: Uhum.
1: Não é verdade?
0: É verdade.
1: Ela
0: vai entregar lá onde está.
1: Ela vai entregar lá no caminhão. Ela vai de motinha, ela não tinha moto. Aí tinha de bicicleta, que ela ia de bicicleta agora. Comprou uma motinha. E agora ela vai com a motinha dela, não sei qual é a marca, qualquer marca lá. Ela vai entregar lá ligeiro. E depois começou a vender os produtos de F8, ela disse que as coisas a melhorar foi muito. Igual o Marcão do Povo, né? Fez a casa dele, vendendo os produtos de F8.
0: Sim.
1: E a dona Luciana já comprou a motinha dela, foi ligeiro. Entendeu? Então é isso aí. Quem trabalha, Deus ajuda.
0: Quem planta, colhe.
1: Então é isso. Plante e colhe. Quem trabalha, Deus ajuda.
0: Verdade.
1: É isso. Então, por isso que eu disse. Quem casou, tá aí ela aí, ó. Ó ela aí, né? A mulher é uma pimenta pra trabalhar.
0: Vale a pena. Né? É sucesso. Essa daí vai estar sempre...
1: Então,
0: vai estar sempre
1: a rainha
0: se destacando,
1: dos caminhoneiros.
0: Né?
4: Então aí, a dona Luciana, aí, você for passando aí e vai pra São Luís, quer os produtos Refúgio, quer a melatonina, quer a cafeína, quer a creatina, quer você ter o intestino preso, quer o lactofran pra soltar o intestino, tá fazendo cocô igual cocô de bolinha, aquele cocô de bolinha duro, seco, igual de carneiro, então toma o lactofran. É muito caminhoneiro, que ele fica o tempo todo sentado, aí vai fazer, vai defecar, e aí não consegue se espremendo, aí dá a borroda de botão. E aí ele toma lactofran, entendeu? E aí, igual o cocôzinho de carneiro, aquelas bolinhas velhas, entendeu? Eu digo porque eu conheço o assunto. Então aí você vai procurar a dona Luciana lá em... que vai pro Maranhão, é Alto Alegre do Maranhão. Alto Alegre, você procura a dona Luciana, a rainha dos caminhoneiros do Maranhão. Entendeu? Entendeu? É porque ela atende bem os caminhoneiros. Ela atende, não é só caminhoneiro, ela atende todas as pessoas. Uma mulher muito educada. Não é isso, né?
0: Muito bem, Fralí. Tem uma senhora aqui que ela tá ligando insistentemente para cá.
4: Pode ir, o que é?
0: É sobre a questão do pedreiro, né? Que você falou, que tá precisando. Eu
4: aqui,
0: acho...
4: estão precisando de pedreiro,
0: vou
4: dizer.
0: Deixa eu botar o áudio dela no ar aqui, para ver o que é que ela quer falar.
5: Bom dia, Nete Campos, minha flor. Me diga uma coisa, eu tô mandando esse áudio porque tá com duas vezes que eu ouvi o meu amigo Fralí perguntando.

0: Deixa eu lhe dizer.
1: É a Dona aqui, Cícera, Dona Cícera.
0: Da onde é a Dona Cícera?
1: Dona Cícera, você é de onde? Ela não falou
0: ainda. Dona Cícera, nós estamos precisando de pedreiro, servente de sombrinho.
1: Ah, ela falou aqui. Onde é que fica o assentamento Costa do Meio, minha senhora? Diga aí.
2: Eu sou a Cícera.
0: De onde a senhora foi? Pronto, a senhora foi até de São Paulo. Sem problema, vamos aumentar a história hoje não, Neto.
1: Vamos lá.
0: A senhora pode... eu vou lhe dar o telefone aqui do mestre... Do mestre lá de São Benedito.
1: Uhum.
0: Tá certo? Preste atenção, São Benedito, lá no Ceará. Mestre Barroso. 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
0: 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Entendeu? Então tá aí, você disse que quer ganhar tanto. Aí cabe eu querer ou não. Você pode dizer que quer ganhar 10 mil por mês, eu digo só lhe dou um. Pronto. Aí cabe você ou não querer, né, Neto?
1: Exatamente.
0: Então aí, quem tem boca fala o que quer, quem tem caneta escreve o que quer. Entendeu? Cabe as partes aceitar ou não.
1: Muito bem, tem mais perguntas aqui, Freli. Tem alguns agentes de venda que ainda tem dúvida para poder passar pelo seu cliente como é que usa o probiótico, inclusive a agente de venda.
0: Probiótico.
1: Agora, a Silvana, lá
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1: muito
0: eu quero
1: bem.
0: Falar, né? De um produto aqui. É aqui que eu quero falar. Não tá aqui. É por isso que eu não falo.
1: Qual é o produto? Produção para emagrecer.
0: Aquele para emagrecer. Como é o
1: Top
0: nome?
1: Fit?
0: Top Fit.
1: Aham.
0: Top Fit, não tá aqui.
1: Enquanto traz, Franil, deixa eu botar uma pergunta do Raimundo Lima, lá de Pirapemas, quer saber de você aqui, vamos ouvir. Oi, enquanto chega aí, pega lá, produção.
2: Bom dia, meu.

0: Amigo Franli, bom dia, minha amiga Nete. 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
1: 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Tem um amigo meu aqui, doutor, não lembro mais o nome dele aqui. É, como é que é teu amigo, Franli? Tu não sabe o nome do homem? É porque eu chamo todo mundo de amigo, né?
2: Uhum.
1: É, mas se for botar numa peneira de 1.000, só fica uns 5. É amigo de verdade, né, Nete?
2: Uhum.
1: O Nete é conhecido.
2: Hoje tá raro.
1: Igual pedreiro, né?
2: É, hoje tá igual.
1: Tá igual pedreiro, amigo de verdade.
2: Boa
1: tá igual
2: comparação, Franli, verdade.
1: É, entendeu?
2: Que bom que apareceu um hoje e a gente vai continuar buscando, tá, gente? Vai
1: tá
2: indicando
1: difícil.
2: Aí pra gente.
1: E essa história de pedreiro, né, que eu bati na tecla.
2: Há muito tempo atrás.
1: Pedreiro vai ganhar mais que determinados advogados.
2: É.
1: Pedreiro vai ganhar mais que médico da família.
2: Do que é doutor?
1: É, médico da família.
2: Antigamente...
1: Vai ganhar muito mais... Pedreiro vai ganhar muito mais que médico da família.
2: Verdade.
1: É, tem um amigo meu que é médico da família e diz que o dinheiro lá não tá dando pra ele.
2: Tá vendo?
1: Pra ele, eu digo, ó, tá danado. Vai ser pedreiro, rapaz. É melhor tu trocar esse negócio aí pra ser pedreiro.
2: Verdade.
1: É, entendeu?
2: Você sabe que tem pedreiros aí que eu já vi que hoje tem carro de luxo, que
1: um pedreiro que senta. Pedreiro que senta é mármore, pedreiro que senta porcelanato, né? Que esse pedreiro não ganha 10 mil por mês, não, muito mais.
2: Incrível.
1: Que senta porcelanato.
2: Quem diria, né?
1: Quem diria? É porque é um. Especializa em sentar porcelanato. Porcelanato? Meu amigo, é aquele. Você sabe o que é porcelanato, ou não
2: que,
1: sabe?
2: Aquela cerâmica zona bem pesada.
1: Isso, mas o que mais? Sabe não?
2: Não, o que mais eu não sei.
1: Vamos fazer uma casa da Net e vamos botar porcelanato.
2: eu queria ter essa condição,
1: cerâmica,
2: viu? Que são pedreiros.
1: É a cerâmica que espelha, não pega quase sujo. E nem derrapa, ela é linda.
2: Olha, não derrapa. Pra mim tem que ser antiderrapante mesmo, pra mim. Não dá mais pra mim.
1: Ela é brilhosazinha, ó. Você se vê nela.
2: É mesmo? E é antiderrapante?
1: É, tem antiderrapante. É porcelanato. E sempre ela tem ela grande. Tem ela de 1 metro por 1 metro.
2: Uhum, eu sei que ela é bem grande.
1: É lindo. E quem é o pedreiro que senta aquilo ali, né? Tem que ser argamassa especial. Tem que ser
2: Deve ter uma técnica especial
1: tem
2: também,
1: que ter,
2: né? Equipamentos também.
1: Equipamento.
2: Uhum.
1: Que ela só corta ela na maquita, bem. Entendeu? Eu digo isso que eu sei, né?
2: Pra não perder peça.
1: Eu sou o pedreiro, um peão de bônus. Né? Sou um pedreiro bom.
2: Olha aí, a porcelanato na TV aí.
1: Olha aí, porcelanato. Tem aí. Tem ele sem essas manchas. Produção, bota ele aí na TV.
2: Liso,
1: brilhoso. Esse aí é que parece com mármore, né?
2: Uhum.
1: E tem mármore desse jeito aí. Agora, mármore é muito pesadão, sabe? E ninguém tá usando mais, não.
2: É.
1: Antigamente era sinal de riqueza. E ninguém tá usando também aquela cerâmica, vestificada, sei lá.
2: Pra mim, tem uma outra pergunta aqui de um aí, ouvinte nosso, lá de Mora. Olha aí, mas é linda, viu?
1: Olha aí, demonito.
2: É lindo demais.
1: É linda. Olha aí, chega brilho, a luz.
2: É.
1: Pra você entrar numa casa que tem porcelanato, menino, não tem pra ninguém, não.
2: Lindo. Parece uma
1: aí
2: peça
1: é o pedreiro,
2: única.
1: Ó, você não vê. Parece você pensa que é uma pedra
2: só.
1: Uma
2: peça única, é.
1: Uma peça única,
2: uhum.
1: Né? E aí o pedreiro que sabe citar isso aí tá ganhando 10 mil reais pra frente.
2: Entendeu? Bom, um ouvinte lá de Moraújo, Ceará, ele mandou uma pergunta aqui. Tem até foto aí. Eu botei no meu perfil. Ele não mandou a foto, ele mandou a foto da pele dele, que ele quer tirar uma dúvida com o Franli. Deixa eu mandar aqui o recado.
1: Bota aí.
3: Ô, boa tarde, Franli. Franli, sou seu seguidor, sou seu ouvinte de toda a sua rádio, de tudo enquanto, das suas propagandas. Franli, não precisa citar meu nome, não cite meu nome não, é porque eu já mandei perguntar até uma vez a NET, aí era pra não ter esperado, rapaz, aí saí, aí não ouvi a resposta que você deu. É sobre uma elegia espongiótica. Agora mesmo, Franli, tô me coçando todinho, Franli. O que que eu faço, Franli? Diz que não dá contra efeito contralateral e essa elegia, a minha pele é meio que fogo. A minha pele é toda... Parece que foi passar dos tigas.
2: Tá certo. Ele botou a foto da mão dele aí também, produção. Bom, ele já deve ter ido no médico, deve fazer tratamento, ele deve, né? Isso é uma coisa que é antiga, né? Não é de agora.
4: Passou a mãozinha, passou a pele, vou te dizer agora. Você já deve ter ido no médico. Geralmente, quando as pessoas vêm pra cá, é porque vai passar por...
2: Quando vem pra cá, porque já tentou de tudo.
1: Ele aí, eu vou dar a dica pra ele. Quando as pessoas vêm aqui, é porque já passaram por vários lugares. Mas eu vou dar uma dica pra você é agora. Ele já passou por um médico, não foi, não resolveu. Você vai usar o creme cura pele. Creme cura pele.
2: Isso é ótimo. Maravilhoso.
1: Você vai usar nas suas pernas e no seu, onde tiver coçando. Nessa corte que você tem na mão, você vai passar, tomar banho, vai se lavar com sabão, principalmente sabão de coco. Sem cheiro, viu? Sabão sem cheiro. Porque o essência que bota no sabão vai irritar mais sua pele.
2: Uhum.
1: Tem que ser sabão sem cheiro.
2: Neutro.
1: Aí você vai se lavar, tomar um banho direitinho, vai se secar e vai passar o creme cura pele. Na sua mão, no corpo. Franli, vai ficar bom? Aparentemente. Depois volta.
2: Uhum.
1: Vai ficar bom? Aparentemente. Depois volta. E aí o que é que eu vou tomar, Franli, pra me ficar bom definitivo? 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Franli, eu fico bom isso de imediato? Não. Você vai demorar em 2-3 meses e vai ficando bom. Porque o cloreto de magnésio com ômega 3 vai acabar com essa sua alergia. Entendeu? Asma, se você tiver asma, bronquite, ele vai lhe ajudar. Cloreto de magnésio com ômega 3. E a creme cura pele vai resolver seu problema de imediato. Mas volta
2: aquele
1: de novo.
2: Alívio, né? Por isso que é importante.
1: E aí é importante
2: o cloreto,
1: você também.
2: Mas o ômega, ele vai matar pela raiz.
1: Matar
2: do problema.
1: Pela raiz. Então é isso.
2: Ele
1: vai
2: tem que ter paciência, porque não é veneno,
1: pela
2: tá?
1: Raiz. Bronquite, asma, se você tiver o cloreto e o ômega 3, vai. E aí, se tiver dúvida, procure um médico. E esse médico chama-se alergista. Eu falei certo?
2: Alergista.
1: Alergista, o nome do médico, viu, doutor? Você procura um alergista, um médico alergista, que ele vai lhe dizer se eu tenho razão ou não tenho. Ou também ele pode lhe passar outro produto. Outro remédio aí, um remédio. Que eu não sei. Talvez o senhor tá com esse problema. Talvez o senhor já passou por lá e não deu certo, né?
2: Verdade.
1: É, talvez. Então, se não passou, procura um elegista. E enquanto você não procura,
2: vai,
1: você vai aí.
2: Vai na nossa dica, né?
1: Como é que eu recebo isso aqui?
2: Não sei se vai dar certo, mas acredito que
1: dê
2: certo.
1: Dar
2: se você
1: certo.
2: Tiver fé,
1: vai
2: acreditar,
1: dar certo.
2: Porque nada sem fé não vai pra frente.
1: O que eu
2: estou
1: dizendo aqui é que o cloreto de magnésio
2: junto
1: e o ômega 3...
2: E o creme para a pele.
1: É, os dois aqui vai dar certo, se ele tomar os dois juntos.
2: Uhum.
1: Para alergia e para asma, se ele tiver.
2: Uhum.
1: Bronquite, ele vai tomar os dois juntos. Aí ele deve procurar um médico elegista.
2: Não
1: é isso?
2: Exatamente.
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2: Franli, antes de você encerrar. Chegou um recado aqui para você, da pessoa que você mostrou o vídeo ontem.
1: Quem
2: boa
1: foi?
2: Tarde, Anete Campos. Aliás, mostrou o vídeo hoje. É aqui o Evandro Campos. Anete, eu tive o prazer de conhecer o Franli pessoalmente. Eu estou hospedado no hotel dele. Tiramos foto, fizemos um vídeo. Foi ótimo, a gente boa ele. E hoje vou de novo para o hotel dele, porque estou aqui na Volvo, fazendo serviço no caminhão. Franli, hoje eu vou de novo para o seu hotel.
1: Coincidentemente...
2: É o Evandro Campos.
1: Evandro, muito obrigado. Eu só tenho que agradecer. Sabe por quê, Evandro? Evandro, esse outro aqui, ó. Camisa preta.
2: Isso.
1: Evandro, deixa eu lhe dizer. Eu só tenho que lá agradecer. Você está entendendo? Você se hospedou nos nossos hotéis. Entendeu? E eu tenho que agradecer porque você prestigia a gente. Liga pra rádio, já tá prestigiando.
2: Uhum.
1: Você procurou nosso hotel sem saber que era nosso.
2: Uhum. Verdade.
1: Tá prestigiando. Hoje voltou de novo, tá prestigiando.
2: Uhum.
1: E você usa os produtos de F8, tá prestigiando. Então, né, tem que prestigiar quem prestigia a gente. E ontem eu dei, mandei dar a bonetinha pra ele. Tinha dentro do meu carro e dei pra ele. Tá entendendo, né?
2: Uhum.
1: Aí, pra ele e pro Francisco.
2: Tá aí, rapaz, os dois.
1: Então pronto. Então, mandei mudar a bonetinha pra ele. E agora ele já tá de boneta, né?
2: Olha aí, rapaz. Tá igual o Franli na foto. Franli, deixa eu só fazer uma correção aqui, que estão me pedindo. É porque foi um ouvinte que mandou que o médico para quem é alergista é o alergologista... ou imunologista, que é especialista com cuidado.
1: Tem o Jornal Nacional da Rede Globo.
2: Mas eu tenho
1: conhecimento que é um alergista.
2: É, alergista e imunologista. Porque o ouvinte disse para corrigir, Anete, o meu filho tem alergia. E o médico é alergologista.
1: Eu tenho assistido. Quando eu assistia televisão, eu vi era muito aquele da Globo dizer assim, vamos corrigir aqui.
2: Uh-huh.
1: Não tinha muito.
2: Mas é a mesma coisa de alergista e imunologista. É a mesma coisa, tá, gente?
1: Tá, é
2: e a gente falou corretamente.
1: Mas, de qualquer maneira, nós temos que agradecer essa
2: ouvinte,
1: senhora.
2: Ouvinte, né? Eu sou ouvinte.
1: E sempre... Nós estamos falando para o Brasil todo, na televisão e no rádio. Sempre quando nós tiver alguma coisa aqui, nós só ficamos felizes em você nos corrigir.
2: Uhum.
1: E principalmente na hora, porque, né, Nete?
2: Verdade, a gente
1: não quer dar informação errada.
2: Uhum.
1: Concorda, Rainha?
2: Concordo, e a gente está aqui para isso.
1: A gente tá aí é para isso.
2: Que a gente erra, a gente corrige.
1: Nós somos donos da verdade. Nós procuramos falar a verdade. Né? Então, em nome do Pai, do Filho e do Espírito Santo, eu quero tomar essa água. Diz que ela está cheia de bênção. Vou no caminho de São Jorge, Santo Antônio na minha guia. Quem tem mal não me enxerga, quem tem pé não me alcança. Os anjos cantam nas alturas e o galo no pé da cruz. Para sempre, amém, Jesus. É, com quatro eu me fecho, com cinco eu me tranco. Com a chave do sacado, divino Espírito Santo. Benço Pai, benço Mãe.
2: Amém.
1: Me leve em paz para todos os lugares que eu for. E que eu chegue lá em paz e todos que estiverem me ouvindo nesse horário. Eu estou fazendo essa oração e pedindo a nosso Senhor Jesus Cristo e os anjos da guarda de cada um que leve em paz e traga em paz.
2: Amém.
1: Todos os motoristas que estão me ouvindo.
2: Amém, Franli, que Maria passe na frente sempre protegendo todos nós. E a gente vai seguir agora com a oração. Bebe a água que está aí do seu ladinho cheia de bênção. Em seguida, fique bem informado com Gomes de Oliveira, o Galego, e Fábio Brito no Jornal Segunda Edição. Até amanhã. Daqui a pouco eu volto, mas para algumas regiões no Sucesso Total. Tchau, tchau.
5: Quem fala aqui é Franli. Quero dizer o seguinte, para você ter êxito na fé, você precisa ter fé. Se você não tiver fé, você não vai ter êxito. Saiba de uma coisa, que um dos melhores remédios, melhor antibiótico, é a fé. Você quer que dê certo sua fé? Se concentre, levante a mão para cima, se encoste em qualquer, numa parede, em qualquer coisa. E peça a Deus aquilo que lhe interessa. E tenha fé. Se você fizer isso, vai dar certo, vai dar certo. Quem está falando aqui é Franli. Essa oração foi feita aqui na sede da Rede Rádio Verde Campos, com todos os funcionários daqui da rádio. Todos nós fizemos com fé, pedindo para que você tenha saúde, nossos ouvintes, nossos queridos amigos. Então, só quero lhe dizer para você, tenha fé e reze conosco esse Pai Nosso.
6: Pai Nosso que estás nos céus, santificado seja o vosso nome. Venha a nós o vosso reino. Seja feita a vossa vontade, assim na terra como no céu. O pão nosso de cada dia nos dai hoje. Perdoai as nossas ofensas, assim como nós perdoamos a quem nos tem ofendido. E não nos deixeis cair em tentação, mas livrai-nos do mal. Amém. Ave Maria, cheia de graça, o Senhor é convosco. Bendita sois vós entre as mulheres. Bendito é o fruto do vosso ventre, Jesus. Santa Maria, Mãe de Deus, rogai por nós, pecadores, agora e na hora de nossa morte. Amém.
7: Esse Pai Nosso e Ave Maria é um oferecimento da família da Rede de Rádio Verdes Campos Sat e suas afiliadas. Para todas as pessoas que estão nesse momento passando por situação difícil nos hospitais, com a Covid ou com outras doenças. E também para todas as famílias que estão sofrendo porque perderam seus entes queridos. Rogamos a Deus que Ele console cada coração sofredor nesse momento tão difícil nas nossas vidas. 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

0: Olá, boa tarde, meio dia e mais 9 minutos. Começa agora o seu Jornal Verdes Campos desta quarta-feira, hoje 5 de agosto do ano de 2026. E estas são as principais manchetes de hoje. Sem caso de sarampo desde 2020, Piauí tem cobertura vacinal abaixo da meta. Moradores bloqueiam rodovia e exigem posse de terreno em zona rural no Piauí. Ministério Público investiga prefeito piauiense por nepotismo e alugar imóveis de parentes. Justiça condena bancos por descumprimento da lei das filas no Maranhão. Justiça autoriza saída temporária de mais de 950 detentos no Dia dos Pais no Maranhão. Caminhão carregado de bananas tomba em rodovia de Sobral e carga fica espalhada pela rodovia. Câmara Municipal de Hidrolândia abre inscrições para concurso público. Brasil repudia revogação de visto de embaixadora nos Estados Unidos. CNJ acaba com a aposentadoria compulsória e cria novas punições para magistrados no país. SUS amplia atendimento a viciados em bets para até 100 mil consultas por mês. Senador Romário, condenado pela justiça, diz que penhora de salário ameaça sustento familiar. Convenções partidárias vão até esta quarta-feira. E ainda, atenção trabalhador, PIS/PASEP 2026 entra no último mês de pagamento. Saiba quem recebe em agosto. Estas e outras informações você confere no seu Jornal Verdes Campos de hoje, que está apenas começando.
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0: Agora são 12 horas e 12 minutos, 12 e 12.

0: Muito bem, minha gente, estamos chegando nesse comecinho de tarde de quarta-feira, pedindo a sua licença para entrar na sua casa e saudá-lo com muito carinho. Eu sou Fábio Brito e falamos ao vivo da rede de rádio Verdes Campos Sat, via satélite para todo o país, através do sinal da antena parabólica, canal 123, do sertão à cidade, dos campos ao litoral, Rede TV Verdes Campos com você, onde você está. Acerte a hora, não se perca no tempo, são 12 horas e mais 13 minutos, 12 e 13. Respeita a quarta-feira, 5 de agosto, porque hoje é celebrado o Dia Nacional da Saúde. Hoje também é lembrado como sendo o Dia Nacional da Farmácia. E os católicos celebram nesse 5 de agosto o dia de Nossa Senhora das Neves. A propósito, hoje é feriado em João Pessoa, na Paraíba, aniversário da cidade, e tem como padroeira também Nossa Senhora das Neves. E o boa tarde dessa quarta-feira vai para uma cidade maranhense que nesse mês de agosto já esteve de aniversário, celebrando mais uma data comemorativa. O boa tarde vai para a cidade que fica no leste maranhense, alô Caxias. Pessoal tá ouvindo a gente agora lá. Boa tarde, Caxias no Maranhão. Olha, Caxias fica pertinho ali de Aldeias Altas, né? É, já tive por lá, já visitei a cidade. Aldeias Altas. Também faz fronteira com Timon, pertinho de Teresina, Codó, Coelho Neto, distante aí 360 quilômetros da capital maranhense. O município celebrou no último dia 1º de agosto 203 anos. É uma cidade histórica, tem mais de 150 mil habitantes. A cidade ela é entrecortada principalmente aí pela rodovia 316, que liga a capital do Maranhão, São Luís, à capital do Piauí, Teresina. E a cidade possui uma rodovia, uma ferrovia, a chamada São Luís-Teresina. Essa ferrovia, ela foi inaugurada no ano de 1895 e usa atualmente para transporte de mercadorias, combustíveis, cimento, ferro e muitos produtos. A cidade está a apenas 70 quilômetros da capital do Piauí, bem pertinho, né? Lá você vai encontrar uma rica herança histórica do século XIX. Lá, Caxias, olha, uma cidade que tem belas praças, forte tradição cultural e opções de lazer junto ao rio Itapecuru. Boa tarde, Caxias, no Maranhão. O nosso som está ecoando na região. E aqui já ao meu lado, ele, Gomes de Oliveira, o galego, falando a verdade, doa quem doer. Boa tarde, galego.
1: Boa tarde, Fábio. Olha, já que estamos ao vivo na TV Verdes Campos para todo o Brasil, eu pergunto a você que está acompanhando essa televisão no Brasil todo: lei é para ser cumprida ou não? Acredito que não. Porque em Parnaíba, no estado do Piauí, um menino de 4 anos teve o pescoço cortado por uma linha com cerol. E segundo eu soube hoje, conversando com um advogado amigo meu, é proibida terminantemente o uso desse cerol quando você vai empinar a pipa. Então, se é proibido, diabo, por que que a lei não é cumprida? Tem um empresário aqui, dono de um posto de combustível, que perdeu o filho em Parnaíba porque a linha de cerol cortou o pescoço e ele morreu lá. Então, eu não entendo por que que as leis nesse país são levadas na devida brincadeira, na devida irresponsabilidade. Porque o advogado me disse: olha, Galego, é proibido terminantemente. O que é terminantemente? Se você não sabe, procure o Aurélio, que é o pai dos burros. Procure no dicionário o que é terminantemente. Então é proibido por lei se usar cerol, viu, em linha para empinar a pipa. E foi o que aconteceu no litoral mais uma vez. Um garoto de 4 anos teve o pescoço cortado. Então é o país da impunidade. Todo dia eu provo aqui por A mais B que nós estamos vivendo no país da impunidade, onde tudo pode, inclusive essa sacanagem que ninguém toma providência e que continua prosperando pela irresponsabilidade também do pai, que permite o filho usar cerol para matar as pessoas. É o que eu acho.
0: E quais são os outros destaques de hoje, Galego?
1: Homem é preso por tentativa de homicídio no interior do Piauí. Carro pega fogo na BR-316 e mobiliza corpo de bombeiros no interior. 3 suspeitos armados assaltam comércio e rendem clientes em zona rural. Menino de 4 anos tem pescoço cortado por linha de cerol. A mãe denuncia o caso aqui na TV do Povo.
0: Vamos nessa, Brasil. Boa tarde, Piauí, Maranhão, Ceará, todo mundo que está aí conectado conosco através da TV e da rede de rádio Verdes Campos SAT. Para o Brasil inteiro, estamos aí pelo canal 123, 123. Faça a busca no seu monitor, localize a nossa sintonia e acompanhe ao vivo o Jornal Verdes Campos, segunda edição. Olha, quero lembrar também que já estamos aqui ao vivo através da internet, pelas plataformas digitais. Então você já pode nos assistir também lá no canal do YouTube. O endereço eletrônico é @verdescamposat. Coloca aí, @verdescamposat. Então você vai abrir o nosso link, vai nos assistir. Aproveite, curta a nossa transmissão. Compartilhe o link aí na sua rede social, no seu grupo de WhatsApp. A informação pede passagem. Vamos trazer o destaque inicial de hoje. Falando de saúde, tem informações do Piauí. Atenção, hein? Olha, sem casos de sarampo desde 2020. Piauí tem cobertura vacinal abaixo da meta e reforça vacinação.

0: Olha o recente surto de sarampo em São Paulo, que já soma 16 casos confirmados pelo Ministério da Saúde nesta semana, acendeu um alerta em todo o país. E no Piauí, também, diante do risco de dispersão do vírus pelo fluxo de viajantes, especialmente em Teresina. Olha, segundo o chefe do Núcleo de Agravos Imunopreveníveis da Fundação Municipal de Saúde, Jossen Pita, o último caso registrado na capital foi em 2019, mesmo ano do último registro em todo o Piauí. Assim como no surto paulista, os casos anteriores tiveram origem em vírus importado, cenário que volta a preocupar as autoridades sanitárias de todo o Brasil. Galego, um dos pontos de alerta é a cobertura vacinal no estado. O Ministério da Saúde estabelece como meta que 95% da população esteja imunizada contra a vacina tríplice viral. No Piauí, porém, os dados apontam cobertura abaixo do ideal. A primeira dose, até junho desse ano, atingiu 93,75%, enquanto que a segunda dose alcançou apenas 76,82%. A informação é do painel de vacinação do governo federal. Então, autoridades sanitárias alertam que a imunização completa só é garantida com a aplicação das duas doses, né? Em São Paulo, o último caso confirmado foi de um bebê que havia recebido apenas a primeira dose da vacina.
1: Então aí é uma irresponsabilidade sem tamanho, porque há afirmativa de que você tem por obrigação se vacinar as crianças, e simplesmente você faz o vivo de mercador. Eu me lembro de uma afirmativa de uma senhora que trabalha na Fundação Municipal de Saúde, que ela me disse: Galego, teve uma vacinação aí e nós fizemos uma pesquisa, se vacinaram mais cachorro do que criança. Então isso é um ato irresponsável. Depois o cara vai chorar o leite derramado, aí não tem mais jeito. Então faça a sua parte, não colabore para que nós possamos te divulgar aqui que pessoas perderam a vida, que pessoas deixaram de ser vacinadas pela irresponsabilidade. Tem pai: não, eu não vou vacinar, sabe, porque sabe, eu vou beber cachaça. E tem pai que faz isso: à tarde é para ele beber uísque, deixa para vacinar depois. Ao depois é que é ruim e que acontecem as coisas que a gente não deseja para ninguém.
0: Olha, esse alerta não vale apenas para o Piauí, Teresina, mas para todo o restante do Brasil. Então você pai, você mãe responsável, leve o seu filho, se ele estiver com o perfil, para receber a dose da vacina, a primeira ou a segunda dose da vacina de sarampo. Porque é o seguinte, olha, o sarampo, ele é uma doença, de acordo com os médicos, altamente contagiosa, podendo ser até 3 vezes mais transmissível que a Covid-19. Sabia disso? Então a infecção, segundo os médicos, se manifesta de forma relativamente rápida. Os primeiros sinais costumam surgir entre 2 e 5 dias após o contato com o vírus. Ah, Fábio, quais são os principais sintomas? Olha, os principais sintomas que ajudam a identificar a doença são febre, manchas vermelhas espalhadas pelo corpo, tosse e conjuntivite. Então, ao notar esses sinais, é recomendado procurar imediatamente uma unidade de saúde mais perto da casa, viu, Galego?
1: Agora,
0: da residência.
1: Eu não consigo entender o porquê que muita gente não leva a criança para vacinar. Qual é o problema? Qual é a dificuldade? Se eu sei que meu garoto pode perder a vida por irresponsabilidade cometida por mim. Então, o cara tem hora para ir para festa, para jogar bola, para tomar cachaça, para fazer tudo quanto não presta. E não tem como levar a criança para se vacinar contra o sarampo. Eu tive sarampo, tive papeira, tive catapora, mas meu pai e minha mãe eram de uma responsabilidade acima do normal. Primeiro lugar, a saúde dos filhos. Depois, a diversão. É o correto.
0: Muito bem, o recado está dado. Agora são 12 horas e 25 minutos, 12h25. Olha, muito boa tarde você que tá chegando em casa agora. É você mesmo. Tá chegando do trabalho, cansado, né? Já pensando no almoço. Seja bem-vindo, seja bem-vindo ao nosso jornal. Você que também tá chegando à escola agora, né? Retomou aí as atividades escolares. Um abraço aí aos nossos queridos professores, estudantes ouvindo a gente. Você que tá aí em casa, de frente pro prato, almoçando com o Jornal Segunda Edição, Galego.
1: Lá em Caxias tem muita gente essa hora de frente pro prato, viu? E tem uns agoniados. Eu quero
0: agoniado,
1: mandar. É, tem. Eu quero mandar um abraço pro José Filho, que é meu filho, que trabalha no Hospital de Caxias, que essa hora está almoçando, tenho certeza, lá no hospital.
0: De frente pro prato.
1: De frente pro prato e um radinho de pilha pequenininho acompanhando a mais popular do Brasil. Um
0: ouvindo,
1: beijo.
0: Ouvindo o paizão.
1: É, ouvindo o paizão aqui. Um beijo pra ele, muito sucesso, muito trabalho, porque o trabalho dignifica o homem. Então, você de Caxias, receba meu abraço. Eu sei que essa rádio e a TV também tem muita audiência nessa simpática cidade do Maranhão. Grande abraço.
0: Vamos nessa, um abraço também você que tá aí de carona com o som da rede de rádio Ventes Campos. Um abraço a você, meu amigo motorista, motorista de ônibus, taxista, motorista de aplicativo. Alô, caminhoneiro. Fé em Deus, pé na tábua, que você tenha uma tarde abençoada. 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
0: 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Vamos fazer aqui o nosso primeiro intervalo e já já tem muita informação, Galego.
1: Tem menino de 4 anos, tem pescoço cortado por linha com cerol. A mãe está denunciando o caso. Já já detalhes aqui no Campeão.
0: Olha, atenção, Ministério Público do Piauí investiga prefeito do interior por nepotismo e alugar imóveis de parentes. E atenção, olha, justiça condena bancos por descumprimento da lei das filas no Maranhão. Detalhes já já.
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0: Vamos nessa, agora são 12 horas e 35 minutos, 12 e 35, de volta ao vivo com o seu Jornal Verdes Campos, segunda edição. Informação com precisão e credibilidade. 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Olha, Jornal Verdes Campos, segunda edição, anunciando para você no próximo dia 16 de agosto, tá chegando o dia, né? É passando esse domingo agora, no próximo, é isso? Aí no próximo, no outro domingo, 16 de agosto, inclusive essa data é feriado na capital piauiense. Vai acontecer um grande evento lá no nosso Atlantic City Náutico Clube. Olha, contagem regressiva. Já tá contando os dias, é isso? Vem aí o 22º Campeonato de Pesca do Náutico Clube. Vai ter premiação e vai ter a participação de muita gente. É um evento familiar, né, Galego?
1: Exatamente, muitas famílias estarão presentes. Pessoal do interior já está na expectativa e muita gente do interior também participar desse evento, que é um evento, inclusive, tradicional já. Está inserido, está incluso no aniversário de Teresina, que será comemorado no dia 16 de agosto. Os três primeiros colocados serão premiados. E mais uma vez eu digo para você que pesca por diletantismo, não é profissional da pesca, que pode participar também e quem sabe ganhar, viu, um prêmio numa posição de destaque, já que os três primeiros serão premiados. Então participe, agora eu tenho um recado para lhe dar. Faça logo a sua inscrição, senão você vai ficar de fora, hein? E a festa é anunciada com muita ênfase, porque as famílias estarão lá. Vai ser um domingo inesquecível que vai ficar na memória de todos.
0: E é bom reforçar, Galego, que as vagas são limitadas, viu?
1: Ainda tem essa, vagas limitadas. Então aproveite, meu amigo.
0: Aproveite, aí você vai ligar nesse telefone. Anote aí o número 0869-9429-6351. Anotou aí? Eu vou repetir. 0869-9429-6351. Esse é o telefone para inscrições do Campeonato de Pesca. Você que não conhece o local do evento, fica ali na Avenida Enrual de Carvalho, sem número, bairro Angelim. É Zona Sul da capital piauiense. Esse evento vai ter toda a cobertura da rede de rádio e TV Verdes Campos Sat. É o 22º Campeonato de Pesca do Atlantic City Náutico Clube. 16 de agosto, a gente se encontra lá. 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Vamos nessa, agora são 12 horas e mais 40 minutos, 12h40. Olha, daqui a pouquinho vamos falar sobre a campanha nacional Agosto Lilás, que é um mês dedicado ao debate, à reflexão sobre a violência contra a mulher. Daqui a pouquinho, esse tema será o tema da nossa entrevista de hoje. Aguarde. Informações, Galego.
1: Olha, um garoto de 4 anos de idade teve parte do pescoço cortado por uma linha com cerol na noite de ontem, lá no bairro Alto Santa Maria, em Parnaíba, no litoral do Piauí. A criança brincava de bicicleta no quintal de casa quando foi ferida. Olha, é um negócio sério. A mãe do menino, a empresária Mariana Fonseca, contou que preparava o jantar quando o filho chegou reclamando da ardência no pescoço. Ao ver o ferimento, ela percebeu que se tratava de um corte causado por linha com cerol, uma mistura de cola, olha a sacanagem, mistura de cola com vidro moído, proibida no Brasil, cara. Isso é que me revolta, é proibida no Brasil e ninguém tá nem aí. Ela levou a criança para atendimento médico e em seguida registrou boletim de ocorrência, que não vai dar em nada, viu, minha filha? Sou muito sincero com você. Por pouco não acontecia o pior. Se tivesse um pouco mais, eu não estaria com ele para contar a história, desabafou chorando a mãe. Quer dizer, dá raiva. O cara tá aqui, o advogado me disse, olha, é proibido terminantemente. O que é esse troço de cerol? É cola com vidro moído. É um assassino, rapaz. O cara que usa um troço desse é um assassino. E é proibida, viu? Esse troço é proibido no Brasil. E ninguém tá nem aí. Que diabo de lei é essa? É por isso que eu combato veementemente as leis desse país. Tem um troço também que você vai ficar surpreso. Aquele ministro do STJ...

0: já acabou com a aposentadoria compulsória.
1: Não, criou acabou.
0: Novas formas de punições.
1: Não, acabou, só que os colegas deles são contrários. Disseram que vão sair do plenário hoje para não participar da punição que ele vai pegar. Quer dizer, devia haver, por parte do judiciário, a certeza de que o cara está errado e que ele é para se cumprir. Quer dizer, os juízes, colegas dele, vão sair do plenário, estão dando um péssimo exemplo, provando aquilo que eu digo todo dia nessa TV e na rádio, que é o país da impunidade. É um negócio sério, rapaz, isso é uma imoralidade, se esses caras saírem do plenário para ajudar esse mau elemento, porque é um mau elemento.
0: Olha, vamos trazer informações aqui do estado do Piauí. Tem um protesto ocorrendo na PI-113, zona rural de Teresina do Piauí. Olha, um grupo de moradores interditou a PI-113 na manhã desta quarta-feira no povoado Santa Rita, zona rural da capital piauiense. O trecho da rodovia que liga a capital ao município de José de Freitas ficou completamente bloqueado por algumas horas. O pessoal colocou lá galhos de árvores, pneus, pedaços de madeira, interrompendo o tráfego de veículos. Olha, segundo informações, os manifestantes ocuparam uma área localizada às margens da rodovia estadual e passaram a chamar o local de povoado Sapucarama. Então, durante o protesto, os moradores incendiaram os materiais utilizados na interdição e reivindicaram a presença de representantes do poder público para discutir a situação lá de ocupação. Então, equipes da Polícia Militar foram acionadas para negociar com os manifestantes. Temos informações também de que o Corpo de Bombeiros esteve lá para controlar os focos de incêndio. Após a retirada dos materiais utilizados na barricada, a pista foi totalmente liberada. Inclusive, você que está nos assistindo agora pela TV Verdes Campos Sat, canal 123, e também pelo YouTube, tá vendo as imagens aqui da interdição dessa rodovia. Então lá é um protesto dos moradores, viu, Galego?
1: É um protesto que, sinceramente, vai prejudicar aqueles que nada tem a ver com isso.
0: Porque, na verdade, eles querem a regularização lá dessa área territorial, desse espaço onde eles hoje estão ocupando.
1: Então tem que ter a regularização, porque de maneira irregular, que não se pode conceber essa ocupação. Mas a reivindicação tem que entender que é válida, as pessoas estão revoltadas, então alguém tem que ir lá para negociar. Porque é melhor um acordo ruim do que uma boa briga. Eu aprendi desse jeito.
0: Olha, estamos recebendo informações aqui de denúncia da capital piauiense, uma série de casos suspeitos de envenenamento de gatos. Tem preocupado moradores de um condomínio, não de Teresina, mas de Parnaíba, né? Só corrigindo a informação. A notícia vem do litoral do estado. Galego, segundo os moradores, 6 animais morreram desde o mês de março desse ano. Então, os casos foram denunciados à Polícia Civil e ao Ministério Público. Olha, um dos casos é um gato lá de estimação de um dentista. O animal morreu em maio desse ano. E a principal suspeita é envenenamento. Então, a tutora contou que o gato fazia parte da família e lamentou a perda. Então, são pelo menos 6 animais mortos com a suspeita de envenenamento nesse condomínio que fica em Parnaíba, litoral piauiense.
1: E é um crime como outro qualquer. Então, o tarado, doente que anda fazendo isso aí tem que ser preso. Tem que ser questionado, rapaz. Se não gosta de gato, tudo bem, o direito é seu. Mas você não tem o direito de maltratar e de envenenar o bicho. Se você não gosta de cachorro, é um direito seu. Você não é obrigado a gostar de cachorro. Mas você também não pode deixar o cachorro com sede o dia todo, porque você não gosta de cachorro. Não pode deixar o animal amarrado o dia todo e com fome, porque você não gosta de cachorro. Aí é um crime, e um crime que a gente não pode aceitar como normal. Então eu espero que a polícia pegue esse tarado, esse nojento, para perguntar o que diabo é que ele tem nos couro que anda matando o gato.
0: Sem falar que a lei de maus tratos a animais aumentou a pena nos últimos anos, hoje chega a mais ou menos 5 anos de reclusão, viu, Galego? Agora, como você dizia, a lei tem que ser cumprida.
1: Tem que ser cumprida, e eu também não acredito, você sabe que eu não acredito, porque eu tenho já provas cabais de que ninguém foi preso até hoje. Tem que ser preso, porque o cara, quando a lei é cumprida, o cara vai pensar duas vezes antes de cometer o mesmo crime.

0: Agora, quando não dá nem aí, você vê aquele cidadão de São Paulo, Nicolas, que matou um idoso lá. Segundo as pessoas, ele estava fazendo racha. Ele tá solto, o cara tá debaixo do chão, rapaz. Deixou 8 netos na orfandade que sustentavam os netos. Aí o cara tá solto por causa da audiência de custódia e o velhinho tá debaixo do chão. E aí, tá certo ou tá errado? Acho que tá errado.
1: Olha, daqui a pouquinho informações aqui do interior do Piauí. Vaqueiro morre após cair de cavalo. Meu Deus do céu. Onde foi isso, gente? Região Norte, já vamos movimentar aqui o Adilson Carlos, que vai trazer os detalhes. Porque agora vamos para o Maranhão. Vamos movimentar nossa central de jornalismo com ele, Messias GF. Hoje tem informações dessa quarta-feira. Alô, Messias, boa tarde.
2: Boa tarde, Fábio Brito, boa tarde, Galego. E vamos com informações agora da central de jornalismo de São José dos Patos, aqui dentro do Jornal Verdes Campos, segunda edição. A cidade de São José dos Patos recebeu na manhã desta última terça-feira a abertura do Círculo de Encontros Pedagógicos do Programa Ensino Médio de Verdade, uma iniciativa da Secretaria de Estado da Educação do Maranhão, SEDUC, que é voltada à formação continuada de professores da rede estadual. O evento foi realizado na AABB, reuniu educadores de 15 municípios que integram a Unidade Regional de Educação URI, aqui do município, marcando o início de uma série de atividades destinadas à recomposição das aprendizagens em língua portuguesa e matemática. A programação foi aberta com uma palestra sobre saúde socioemocional, destacando a importância do cuidado com o bem-estar emocional dos profissionais da educação como ferramenta essencial para fortalecer o processo de ensino-aprendizagem. O encontro contou com a presença da secretária de Estado da Educação, Jandira Dias, do secretário adjunto da SEDUC, Chico Filho, além de autoridades regionais e municipais. Durante sua fala, a secretária Jandira Dias ressaltou que o programa representa mais um importante investimento do governo do Maranhão na qualificação dos professores e também na melhoria da aprendizagem dos estudantes. Natural aqui de São João dos Patos, Jandira destacou a emoção de retornar à cidade onde iniciou sua trajetória. A gestora da URGS de São João dos Patos, Geralda Costa, destacou que o projeto representa um compromisso concreto com a melhoria da educação pública e agradeceu a equipe da SEDUC pela escolha da regional para iniciar os encontros. O Círculo de Encontros faz parte da estratégia da SEDUC para fortalecer o ensino médio maranhense e garantir melhores condições de aprendizagem aos estudantes por meio da valorização e também qualificação permanente dos profissionais da educação do estado. Portanto, essas são as informações de momento, Fábio, aqui da Central de Jornalismo de São João dos Patos, e eu volto à bancada do Jornal Verdes Campos, segunda edição.
1: Ok, Messias, muito obrigado, viu, pelas informações aí do estado do Maranhão. Olha, vamos para o Ceará. Um caminhão carregado de bananas tombou naquela rodovia que passa ali em Sobral. Lá é a rodovia BR-222, é isso? 222. Olha, o caminhão carregado de bananas tombou às margens da BR-222, na localidade de Cedro, em Sobral. Isso aconteceu na madrugada desta quarta-feira. O incidente foi por volta de meia-noite e mobilizou moradores da região. Olha, segundo informações apuradas, o motorista e os demais ocupantes do carro foram socorridos com vida, graças a Deus, encaminhados aí para um hospital da região. Até o momento não foram divulgadas informações oficiais sobre o estado de saúde das vítimas. Olha, parte da carga acabou sendo recolhida por moradores e também por pessoas que passavam pelo trecho após o acidente. As circunstâncias que levaram ao tombamento ainda estão sendo investigadas pelas autoridades competentes do Ceará. Um abraço aí aos nossos amigos caminhoneiros, né, galera, que trafegam para essa região de Sobral, essa região aí de muitas serras no Ceará. Cuidado com o trânsito. Infelizmente aconteceu esse tombamento com esse caminhão carregado de bananas.
0: Agora o que eu lamento é a pessoa pegar e saquear o caminhão, né? Porque a banana não é do cara. O cara vai lá e se é um roubo como outro qualquer. Com todo o respeito que eu tenho às pessoas, mas eu não quero ser mais católico do que o Papa. Eu não quero ser mais honesto do que ninguém, não. Agora, que tá errado, tá. Ainda bem que socorreram os motoristas. É igual aquela senhora que pulou do rio, lá do Rio Puti, e o cara veio dizer, ó, minha senhora, faça isso não, vamos conversar com ele. Ele estava filmando lá no telefone para ver a mulher se matar. Ele disse, é um vagabundo que faz um negócio desse. Sinceramente, eu estou revoltado com o cara que fica curtindo com a desgraça alheia.
1: Vamos nessa, agora são 12 horas e mais 54 minutos, 12h54. Vamos trazer participação popular. Vamos ouvir o povo.

0: Boa tarde, Fábio. Fábio e Galego.
1: Boa tarde.
0: Aqui é a Regina, Regina Bandeira.
1: Diga, Regina.
0: Vocês falaram no aniversário de Campo Maior, mas média de Teresina, povo de Campo Maior é no dia 8, tem muita festa, tem muita coisa, apesar que eu não vou, mas eu vejo no rádio dizendo as coisas, a terra da carne do sol, Campo Maior tá muito bonito, só vejo minhas filhas dizer que eu não saio não. Muito bonito de Campo Maior. Então, aniversário de Campo Maior no dia 8 de agosto. E aí, Teresina, dia 16. Fala no nosso Campo Maior, que é na carne de sol.
1: Tá certo, amiga Regina. Eu adoro Campo Maior. E a carne de sol também, né, Galego?
2: Eu gosto muito de Campo Maior, viu? Eu gosto muito também, viu? Do patronato Nossa Senhora de Luz. Foi lá que a minha mulher estudou, viu? Teve interna que era muito danada. Então, eu gosto muito de Campo Maior, da carne de sol, do povo Campo Maiorense. Regina, um grande abraço, um beijo no seu coração, gosto muito dessa cidade, viu? Uma cidade muito simpática e muito bonita, por sinal.
1: Até lá, vamos falar mais aí do aniversário da cidade Campo Maior. Mais recado chegando.
3: Fábio Brito, gostaria de fazer um convite de uma reza e um leilão, que será dia 14 de setembro, na localidade Coco, município de Alta. Agradece Edileuza e família.
1: Tá certo, Edileuza, um abraço pra você, viu? Muito obrigado aí pela participação.
4: Boa tarde, Fábio Brito, aqui é Carlinhos Almeida, de São da Sé, assistindo aqui o jornal aqui ao lado do meu grande amigo Zezé Fidelis.
1: É mesmo?
4: Mande um alô aqui pra nós, ouvinte de carteirinha do seu jornal.
1: Maravilha.
4: Boa tarde, Galego.
2: Boa tarde.
1: São João da Serra, Galego.
2: São João da Serra, rapaz. Lá tem um prefeito que nunca perdeu a eleição, o Joãozinho Manu, rapaz. O eterno prefeito de São João da Serra. Eu estive lá com o Wilson Martins, quando ele era candidato a governador. Engraçado, quem falou em nome do governador fui eu.
1: Foi mesmo.
2: Esse rapaz, você é muito conhecido, você é que vai falar. Eu fui a campanha dele lá.
1: Olha, um abraço aqui pra quem, rapaz? José, região de Coivara. Um alô pro... Pra Annalise também de Coivar, o pessoal tá mandando alô aqui através do nosso WhatsApp. 994-4750-82. Olha, Fábio Galego, eu sou fã do Galego, Maciel de Campo Maior. Mande um abraço aí pra minha esposa Luzinete, o filho Juan. Todo mundo ligado aqui na nossa rede de rádio Verdes Campos Sat. Feliz Dia dos Pais. Um abraço aí a todos os papais aí. Final de semana, celebrado o Dia dos Pais.
5: Boa tarde, Galego. Aqui quem fala é o Pinduca, da cidade de Altos. Não, Galego, só queria fazer uma reclamação sobre a iluminação lá do loteamento Cipó. As ruas estão tudo escuras lá. Eu já fui na prefeitura já mais ou menos umas 10 vezes e deixo registrado lá. E nunca essas pessoas lá da prefeitura...
1: Pô, não.
5: Vai lá. Ligar essas lâmpadas lá.
1: Então é loteamento Cipó. Passar aqui a reivindicação para o município, Galego.
2: Eu passo a reclamação, viu, mestre? Pro prefeito Maxwell e pro vice Cláudio da Cepisa, que conhece muito bem de iluminação. Então vou passar a reclamação pros dois para que a situação seja resolvida.
1: Olha aqui o nosso ouvinte do Maranhão assistindo a gente pela TV. Fábio, eu tô ligado aqui na TV Verdes Campos. São Domingos do Maranhão. A programação é muito boa. O canal é a cara do Nordeste, maravilha. Ele fez aqui um print, rapaz, da tela da TV, ao lado de um prato com comida, viu, galera? Tá dizendo assim, rapaz, eu tô de frente pro prato.
2: De frente pro prato.
1: Assistindo vocês agora aqui no Maranhão.
2: Um abraço, rapaz, você é uma pessoa inteligente. Essa TV é a cara do Nordeste, você tá correto mesmo. Aqui não tem blá, blá, blá, não. Aqui é a verdade acima de qualquer suspeita e a certeza absoluta que está no coração do povo.
1: Olha, estamos aqui ligados no jornal Guadalupe Piauí. Alô, Guadalupe! Alô pro Jorge das Parabólicas e também ele saúda aqui o Manuel, Dona Francisca, ali no bar Sol Nascente. O pessoal tá ligadinho no bar. Será que tá tomando umas e outras quando são 12h59, Galego?
2: Não faz mal, não. Depois do almoço pode beber uma cervejinha. Agora eu quero mandar um abraço pra Marlúcia, rapaz. Ela vende os produtos GF8 em frente à Casa Lotérica lá em Guadalupe. Alô, Marlúcia, aquele abraço e boas vendas.
1: Olha, boa tarde. Esse jornal é show. Tô ligado em vocês em Granja, no Ceará. Aqui é Magalhães. Olha, aqui no Ceará tava precisando desse jornal. Parabéns para vocês. Alô, Granja, um abraço, todo mundo ligado na gente, Galego.
2: Muito bem, um abraço ao povo de Granja no estado do Ceará. O jornal é todo de vocês também, um abraço.
1: Participação não para.
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1: Olha, vamos agora fazer conexão aqui com nosso agente de vendas Mineral da região de Altos. Tem informações dessa quarta. Alô, Mineral, boa tarde.
7: Boa tarde, Fabrício, todos ouvindo o Jornal Vez Campo, segunda edição. Tá aí o Antônio Cileiro, boiadorzão de Coivaras, fazendo uma homenagem aí ao nosso amigo ministro Carlos Brandão, do STJ. Vamos ouvir aí, né, meu amigo Fabrício e Galego e todos ouvindo o Jornal Vez Campo, segunda edição. E lembrando que sábado eu estou lá na casa da Dona Rosa, no São Gonçalo Leilão, aí no Zundão. A Dona Rosa, estou chegando aí sábado, aí 8 de agosto, tá bom? Também estarei lá no Morro da Arara. Morro da Arara também estarei lá à tarde com meu amigo vereador Josias. Aquele abraço. Toda a galera aí de Coivaras do Piauí, Brasil, né? Também estarei no Pau d'Arco, dia dos pais, né? Pra fazenda, né? Abraço pra Dona Teixeira, Neto Teixeira, minha comadre Curizinha, com o pai de Fernando, meu amigo Carlos Gamileira, rapaz, eu quero esses dois dias lá. Aí o Carlos Gamileira, que é cliente dos produtos GF8, tá bom, amigo Fabrício? Um abraço e vamos ouvir aí o Antônio Cileiro fazendo homenagem ao ministro Carlos Brandão. Um abraço a todos.

0: Valeu, Antônio Cirilo Boiadeiro, vaqueiro da região de Altos. Um abraço carinhoso aí também ao ministro, que é piauiense, homenageado em verso e prosa por esse repente galego.
1: É, o Carlos Brandão, piauiense, que quando era mais novo eu conheci ele como Caíto, viu?
0: Como é que é, galego?
1: Caíto, rapaz.
0: Era o apelido do ministro,
1: galego? O apelido era Caíto, ele sabe disso.
0: Mas é só para os íntimos.
1: Só para os colegas amigos dele.
0: Mas quando você encontra hoje o ministro, você chama ele pelo nome oficial ou pelo apelido, galego?
1: Meu prezado amigo Caíto, boa tarde.
0: Vamos agora fazer mais um intervalo e daqui a pouquinho vamos aqui falar da campanha nacional Agosto Lilás, que é um tema muito propício ao debate em relação à violência contra a mulher, a prevenção à violência. Já vamos conversar aqui ao vivo com a educadora e parlamentar, professora Márcia Beatriz, que vai estar falando aí, ela que tem uma luta muito importante no combate à violência contra a mulher. E ainda hoje, olha, a SUS amplia atendimento a viciados em bets para até 100 mil consultas por mês no Brasil. Mais destaques, galego.
1: Homem é preso por tentativa de homicídio no interior do Piauí. Detalhes já já aqui na sua TV.
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0: Vamos dessa, agora 1 da tarde, mais 10 minutos, 1:10, de volta ao vivo com o seu Jornal Verdes Campos, segunda edição, informação com precisão e credibilidade. 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
0: E não esquece de nos informar aqui através do WhatsApp como é que está chegando aí o nosso sinal, como é que está a imagem da TV no seu monitor, na sua casa, em qualquer cidade do Brasil. 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
0: 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Vamos nessa, Brasil, agora são 1 da tarde, mais 13 minutos, 1:13. Olha, daqui a pouquinho tem informações do interior, vaqueiro morre após cair de cavalo durante busca por animal em zona rural do Piauí. Os detalhes já, ao vivo da Central de Jornalismo de Barra. Vamos conectar já o Adilson Carlos e vai trazer as informações. Olha, a partir de agora vamos falar aqui ao vivo no nosso jornal sobre a campanha nacional Agosto Lilás, que é um mês dedicado à reflexão, à conscientização em relação à realidade sofrida pela mulher, principalmente em relação ao combate à violência contra a mulher. E para abordar melhor esse assunto, para interagir conosco, vamos conversar a partir de agora a professora, educadora, parlamentar, vereadora da cidade de Altos, no Piauí, que tem projetos relevantes e luta, né, do combate a essa violência contra a mulher. Professora Márcia Beatriz, muito boa tarde, satisfação mais uma vez recebê-la ao vivo aqui no jornal.
2: Boa tarde, eu quero aqui cumprimentar a todos em nome desses dois ícones aqui, dessa rádio de grande audiência, que é a Verdes Campos, a você e Fábio Bito, a também ao nosso amigo galego, que é botafoguense, igual meu marido, viu? Não vou dizer que são dois sofredores, não, viu?
3: Não, diga isso, não.
2: Mas cumprimentar aqui a minha cidade de Altos, a todos que estão nos assistindo. E eu vou lhe dizer, viu? Lá, a audiência lá é grande, é total. Todo mundo está ligado na Verdes Campos Sat nesse momento. E a grande região, né? Que também faz parte, né, dessa grande repercussão que a rádio faz.
0: Por
2: cumprimentar
0: não.
2: A todos vocês e agradecer a oportunidade de estar aqui como professora, como vereadora, representante do meu povo e hoje também como procuradora da mulher da Câmara Municipal de Altos. Muito obrigada pela oportunidade, Fábio.
0: Por não, vereadora, falar de violência contra a mulher é falar de um problema crucial hoje na sociedade brasileira, não só no Piauí, mas em todo o país, que é, sem dúvida, a violência sofrida pelas mulheres. E nesse mês de agosto, a campanha é o Agosto Lilás. A senhora, como parlamentar, como educadora, como é que vê a importância de se ter um mês para debater esse tema?
2: Eu costumo sempre falar o seguinte: a violência, o combate à violência, ela tem que ser de todos os dias, né? Mas o mês de agosto a gente faz uma referência, a gente faz esse combate mais direto, porque é um momento de nós clamarmos para a sociedade pela vida das mulheres, pela vida das meninas. Lembrando também que nesse mês nós temos uma referência que vai dia 7, agora sexta-feira, faz 20 anos da Lei Maria da Penha, né? E essa lei, ela vem como um marco, que é também no mês de agosto. Essa lei, ela veio como para esclarecer, para especificar a violência que nós, mulheres, ao longo da história passamos, né? Violência física, patrimonial, sexual, moral, enfim, todas as formas de violência. E ela veio para dizer, olha, isso a partir de agora, isso não pode mais acontecer, isso aí é crime. Porque, não sei se vocês lembram, mas até um tempo desse, até antes dessa lei, quer dizer, há 20 anos atrás, quase 20 anos atrás, mais ou menos, quando o homem batia na mulher ou fazia qualquer coisa, você sabe qual era a punição, galego? Era uma cesta básica, que ele tinha que fazer a doação da cesta básica.
3: Piada, né?
2: Né? Então, era assim. E não tinha essa questão do feminicídio. Tudo era homicídio. A mulher morria, né? Morria não, matava. Porque a mulher não morre, matam, nos matam. Né? Então, é um trabalho constante que tem que ser de todos os entes, tanto a esfera federal, como a estadual, como a municipal, a sociedade civil organizada, as escolas, a saúde, quer dizer, toda a sociedade, porque a violência contra a mulher, ela não é só contra a mulher, Fábio, eu costumo dizer isso.
0: Sim, sim.
2: Ela é contra a família, ela é contra os filhos, A base, a gente sabe, da casa, é a mulher. A gente diz assim, né? Quando a mulher falta no sentido, falta a proteção do filho, falta o cuidado que com os entes.
3: É
2: então,
3: verdade mesmo.
2: Mas é isso. E quando nós somos violentadas, como mortas, né? Assassinadas, como é que essa sociedade fica? Então, é um momento de discussão. E eu trago isso também como um enfrentamento a essa violência. E chamo aqui não só as minhas irmãs, como eu falo, não só as mulheres, mas como os homens. E eu costumo dizer, homem que é homem não bate, galera.
3: Bate não.
2: Quem bate é agressor. Né? Então, é um importante momento de mobilização, de ações que elas continuem para que a gente possa findar. Então, para que a gente possa acabar. A gente não quer diminuir, né? Porque o que é bom, a gente não quer que diminua. Aliás, o que é ruim, a gente não quer que diminua, a gente quer que acabe. Entendeu? Então, nós não podemos aceitar mais essa violência, que ainda há pouco você citou um caso, e é constantemente. nos jornais, seja impresso, seja em rádio, no dia a dia. E quantos casos, né, nesse momento, quantas mulheres nos escutam, nos ouvem, mas estão caladas, vivendo uma situação abusiva, violentadas e que nunca denunciaram. Por e não. Que nunca tiveram a oportunidade, a condição, né, de fazer um boletim de ocorrência por N situações. Né? Então, eu faço aqui esse apelo às mulheres que estão nos ouvindo agora. Minha irmã, você que vive uma situação de abuso ou conhece alguém que vive, não se cale, denuncie, não aceite. Procure os meios, procure a delegacia mais próxima, procure, peça uma medida protetiva, peça o apoio à sua família ou os órgãos competentes. Vá no CRES, vá no CRAS. Né? Lá em Altos a gente tem a Procuradoria da Mulher, na Câmara Municipal. Nós temos o grupo Altos por Elas. A Procuradoria, ela é aberta todo dia. Dia, das 8 às 12 horas, né? É uma porta aberta.
0: Vereadora, tá, por que as mulheres, embora a gente tenha um aumento significativo de denúncias de mulheres em relação à violência, mas muitas ainda se calam, como a senhora bem disse agora há pouco. Por que isso continua ainda? Por que a mulher ainda tem medo de denunciar o agressor?
2: A gente ouve muitas falas, sabe, Galego, que machucam a gente, né, como mulher. Eu ouço, e vocês também ouvem, dizer assim: ah, fulano de tal, mulher vive numa situação de abuso, é porque ela gosta de apanhar. Não diz? Não, ela vive. Quem é que gosta de apanhar? Você gosta de apanhar?
3: Não.
2: Eu também não gosto, ninguém gosta, né? E vive uma situação dessa, muitas vezes, Galego, pela situação financeira. Tem mulheres que chegam para mim, eu estou lhe dizendo experiência aqui.
0: São dependentes,
2: que então. São dependentes porque tem 6, 7 filhos. E a família não tem como dar essa base para ela, porque a família não tem nem para ela. Para a própria família
1: ela
2: se sustentar.
1: Esse martírio, né?
2: Aí ela diz: olha, professora, eu tenho 6 filhos, eu tenho 7 filhos. Eu vou para onde? Eu não tenho emprego, não tenho renda. Muitas dessas mulheres, elas não terminaram nem o ensino fundamental. Você está entendendo? E como é que ela vai sustentar esses... Ah, mas ela vai. Não, aí tem gente que diz: não, se ela for procurar um lavado de roupa. Você que está dizendo isso, vai dar um lavado de roupa para essa mulher?
1: É muito fácil falar isso.
2: É muito fácil você falar. E essa situação a gente combate, você sabe como é? É trazendo políticas públicas a favor das mulheres, sabe? É quando eu tenho uma escola de tempo integral e que eu posso garantir a integridade dessas crianças lá dentro. É quando eu proponho a essas mulheres o empreendedorismo em que ela possa ter condição de sustentar os filhos dela. É quando eu posso abrir uma oportunidade em que ela tenha um recurso que ela possa empreender. É quando as empresas possam estar tendo um cadastro de mulheres que estão nessa situação e que dão a oportunidade do primeiro emprego. Aí isso é uma política pública, local, estadual, a nível federal, enfim. Aí eu olho para essa mulher. Mas quando a sociedade diz que ela está ali porque ela quer, aí não é. Ainda tem outro caso. Aí você diz assim: não, Márcia, mas tem mulher aí que ela tem condição, ela tem o emprego dela. E por que é que vive? É emocional, né? Tem mulher que ela é dependente emocional. Você sabe por quê, Galego? Porque nós passamos a vida toda. Isso aí é uma situação que nos colocaram. Nós não quisemos isso. Em que nós precisamos estar naquela situação. Não, eu tenho que viver com ele porque se eu me separar é ruim. O que é que a sociedade vai dizer de mim?
0: Cultural também.
2: Cultural. É ruim com ele, sem ele é pior. Eu tenho que aguentar, eu tenho que suportar. Né?
1: Fala que diz, tem mulher que diz desse jeito.
2: Diz, eu já estou aqui, por aqui eu vou ficar mesmo. E fica. Dependendo da situação, se esse relacionamento ele vai unir uma crescente de abuso, o empurrão deixa de ser empurrão. O puxão de cabelo deixa de ser um puxão de cabelo. O tapa na cara deixa de ser um tapa na cara. E muitas vezes é cometida nos feminicídios, né? Então, e por que isso acontece hoje, Fábio? Por que, Galeio, que acontece hoje? Se nós temos hoje um aumento aí de denúncias, né? Por que que as mulheres ainda estão morrendo? Por que que os homens ainda estão agredindo, né? Porque agora as mulheres, com todas as dificuldades, muitas ficam caladas, mas algumas não. Lá em Altos mesmo, as medidas, a gente viu um crescimento do ano passado para cá das denúncias e os pedidos de medida protetiva. Lá em Altos, nós somos a sexta cidade com o maior número de medidas protetivas. Quer dizer, é o trabalho que vem sendo feito de formiguinha.
1: Se sente mais amparada, né?
2: Entendeu? Então, assim, não adianta você se calar, porque quando você se cala, você continua com aquela situação de abuso.
0: Vereadora,
1: deixa piorar.
0: Falando da lei Maria da Penha, que é uma lei que completa, como a senhora bem lembrou no comecinho, agora dia 7 de agosto, 20 anos.
2: Sim.
0: Ela foi publicada lá no ano de 2006.
2: Sim.
0: E o principal objetivo dela é alertar a sociedade sobre a prevenção e combate às agressões sofridas pelas mulheres. Mas na prática, muita gente critica a lei Maria da Penha. Eu queria ouvir da sua voz, de uma voz de uma parlamentar, uma vereadora, uma educadora, qual é o avanço que a senhora diria? Olha, a lei Maria da Penha, ela é bom por causa disso. E qual é a falha dela que precisaria melhorar para que, de fato, na prática, a mulher se sentisse amparada, protegida, de fato, pela lei Maria da Penha?
2: Eu costumo dizer, hoje como parlamentar, né, mas também como professora e amante dos estudos, eu costumo dizer assim: a nossa lei maior, a Constituição, e eu estava dizendo isso em uma palestra numa escola hoje, a nossa Carta Magna, ela é perfeita. Ela dá direito aos cidadãos e cidadãs a ter educação, saúde, moradia, não é assim? Proteção, quer dizer, ela é um aparato legal perfeito. Agora eu pergunto, Fábio, essa lei que está lá por si só, ela garante isso a todos nós?
1: Não. Na prática, não.
2: Na prática, não. Por quê? Porque a prática depende de nós, dos entes, não é assim? Estadual, federal, municipal, das políticas públicas, da sociedade civil organizada. Então, a Lei Maria da Penha é uma lei, a Lei Maria da Penha é uma lei considerada até fora do Brasil como de excelência. Esse ano mesmo, ela teve alterações significativas. Por exemplo, a medida protetiva. A medida protetiva agora é imediata. Antes, a lei dizia assim: não, olha, a gente vai ver se esse caso aqui ele é de urgência ou não. Agora a lei considera todos os casos como de urgência. Você entrou com a medida protetiva, o agressor, né, ali ele já é solicitado a sair do ambiente. Por quê? Porque pelo o alto número de feminicídio que vem acontecendo com relação a isso. Quando o agressor fica, mesmo com essa medida protetiva, que não é de urgência. Mas agora, todas as medidas protetivas, elas são ali de urgência. O outro fator, né, que vem também que com essa lei, que com essa nova roupagem dela, é o uso intensificado da tornozeleira eletrônica. Entendeu? Então, aquele agressor visto dentro dessa medida protetiva, que ele causa essa situação, mesmo ele tendo saído de casa, então ele vai usar uso, né? Vai fazer uso que dá tornozeleira. Outra coisa que traz também perante nessa lei, mais uma tipificação, né, de um outro tipo de violência, além da violência física, da violência patrimonial, da violência moral, da violência sexual, né, vem a violência vicária, em que o agressor, né, depois que no término que do relacionamento, ele começa a usar os filhos, os entes da mulher para pressioná-la, para, né,
1: chantagem, né?
2: Faz até matar as crianças, né? Como a gente já vê casos de homem que terminou o relacionamento, ele vai lá e matou os filhos e às vezes se mata também ou não para punir a mulher, né?
0: Vereadora.
2: Então, assim, a lei por si só, ela direciona todos os tipos de violência e diz o que é que tem que se fazer. Agora, cabe à sociedade fazê-la, entendeu? A agir com o rigor da lei. A lei está lá. Ela por si só, ela não tem o poder de fazer nada, nenhuma lei por si só. Quem faz a lei, né, executar o que ela tem para ser feito, somos nós.
1: Sociedade tem que fazer sua parte.
2: A sociedade tem que fazer a sua parte.
0: Recentemente, o Senado aprovou uma nova proposta para combater a violência contra a mulher e o próprio governo já sancionou esse projeto, que é a venda e o porte de spray de pimenta para a defesa pessoal das mulheres.
2: Sim, sim.
0: O que a senhora acha desse projeto? Ele pode ajudar?
2: Esse projeto, ele é usado como, dentro da prerrogativa legal, sim, ele é usado como defesa pessoal, né? Mas eu entendo, Fábio, que ele tem que ser muito bem direcionado, sabe? Entender que as mulheres, elas, quando forem fazer uso disso, né, ela tem que entender que não é para ela lutar com o agressor, é para ela se defender daquele momento. Tu tá entendendo? Porque isso pode também ter um efeito contrário. A mulher pensar que eu vou pegar aquele spray e eu vou lutar contra o agressor, e ele está com arma de fogo ou com arma branca, né?
0: Pode provocar mais violência.
2: Pode, assim, né? Tem que ter muito cuidado que, com relação a isso, né? É uma alternativa, né? É uma autorização válida, mas nós temos que ter muita cautela com relação a isso. Entendeu? Aonde comprar, tem todas as prerrogativas.
0: Por não, e para celebrar bem esse Agosto Lilás, a comunidade lá local está realizando um evento no dia 12 de agosto. Que evento é esse,
2: vereadora? Pronto. Fábio, desde 2021, eu faço parte, eu idealizo um grupo Altos por Elas, né, desde 2021. E quero deixar aqui um abraço a todas as irmãs do grupo, porque você sabe que sozinho a gente não chega a lugar nenhum. Tem muita gente que nos ajuda. É um abraço. Hoje à tarde eu tenho uma reunião também com elas para a gente falar sobre isso. Meu abraço a todas. E é também em parceria com a Câmara Municipal através da Procuradoria da Mulher, no qual eu sou procuradora. Um abraço para a minha presidenta, Andréa Amaral, e para a minha vice também, que é a Regina Catarina, né? A gente faz um trio muito bom lá na Câmara Municipal. Mas também tem o apoio dos outros vereadores, a quem também eu deixo meu abraço. E a gente traz essa palestra, né, com a doutora Natália, que é também especialista em enfrentamento, é uma delegada muito conhecida, renomada. Aqui meu abraço também para ela, que atendeu o nosso convite. E vai estar conosco na Câmara Municipal, no dia 12, para essa palestra, em que a gente vai convidar a sociedade civil organizada, as escolas, a saúde, a promotoria, juizado, para estarmos juntos, pactuando pelo fim da violência contra a mulher na cidade de Altos. Aqui eu quero convidar a todos e a todas que estejam conosco no dia 12, quarta-feira, de hoje há 8 dias, às 8 horas da manhã, ali na Câmara Municipal. Aguardamos vocês.
0: Por não, vereador, além dessa campanha Agosto Lilás, a gente vê o seu envolvimento com outras ações municipais lá de Altos, né?
2: Sim.
0: E aí, muitas cobranças aqui no jornal, é questão de água, é melhoria de calçamento, de estrada. Como é que está aí o serviço parlamentar em Altos, Piauí? O que a senhora destaca desse momento como importante?
2: Eu costumo dizer, assim, pela vivência que eu tenho na cidade, né? Nasci e me criei em Altos e moro na rua Dom Pedro II a vida toda, né? Tenho 27 anos de professora, então a gente tem muito esse contato direto com as pessoas, né? Altos cresceu muito, Galego, muito, cresceu muito. Tem se desenvolvido, mas como o crescimento ele é constante, esse desenvolvimento também tem que ser constante, né? Eu acredito que Altos hoje, agora mesmo a gente está trazendo, Galego, 7 ruas calçadas pelo nosso amigo de verdade, Zé Santana, né? A gente está trazendo através do governo do estado.
0: Qual é o bairro lá,
2: vereador? Aqui a gente está trazendo na Maravilha, está trazendo no Ciana, e a gente trouxe na rua Travessa Nossa Senhora de Fátima, de trás ali do Carvalho, né? A gente está trazendo 7 ruas calçadas. Maravilha, falei. Na Maravilha são 3 ruas. E a mobilidade urbana, ela é muito importante para a população. Porque a gente ainda vê, próximo ao centro da cidade, essas ruas, é um bairro, do início da cidade, né? Que é o bairro Maravilha, e que ainda precisa dessa infraestrutura.
0: Vereadora, nosso tempo está bem avançado, eu gostaria só que a senhora comentasse a questão da água. A gente tem recebido muita reclamação sobre a falta d'água lá.
2: Pronto.
0: Como é que está a cobrança de vocês, vereadores, sobre isso?
2: Pronto. Agora mesmo, Fábio, a gente está trabalhando em uma demanda importante. Você veja ali. Na Avenida Francisco Raulino, né? Francisco Raulino ali próximo ao Burguesão, moço, lá tem uma cratera que começou com um buraquinho, Galego e Fábio, e tá uma cratera de água, né? De vazamento. E a gente já fez a solicitação, né? A gente já está com 2 semanas fazendo esse trabalho, né?
1: E água é cara,
2: né? E outra coisa, ali os arredores, eles estão com o fornecimento comprometido. E sem falar no perigo iminente ali, constante, da população, de quem passa naquela rodovia. Entendeu? Então, fizemos a solicitação, inclusive também, Galeno, nós direcionamos aquela casa, né, uma lei em que também obriga as concessionárias, inclusive a Água do Piauí, a que ela faça os reparos no tempo devido, né, em ruas, em vias, a título também de punição, quando aquilo não acontece no tempo devido. Por quê? A gente faz a solicitação, a prefeitura notifica e lá por ali fica. Entendeu? Então, como é que a gente traz uma estrutura para o município? A Água do Piauí vai, faz a recuperação, mas ela não otimiza da maneira que é para ser. Ou então tarda. É, então, eu acho que isso é uma falta de respeito com a população, é uma falta de respeito com o erário público. Trouxemos essa lei, ela foi sancionada pelo prefeito e ela está em vigor. E nós estamos constantemente fazendo essas cobranças.
0: Ou não, vereadora Márcia Beatriz, muito obrigado pela participação. A gente agradece mais uma vez as informações e fica o convite aí para o Agosto Lilás. Dia 12 de agosto, às 8 horas, será uma quarta-feira. Câmara Municipal vai ter aí essa palestra alusiva ao mês dedicado ao debate à violência contra a mulher. Um abraço.
2: Muito obrigada a todos os ouvintes e muito obrigada aqui pela oportunidade. Que Deus nos abençoe e nos guarde. Um abraço.
0: Vamos agora fazer mais um intervalo e já já você confere, Galego.
1: Olha, homem é preso por tentativa de homicídio no interior do Piauí. Já já detalhes aqui na maior audiência do rádio.
0: Olha ainda hoje, atenção, trabalhadores. Olha, PIS/PASEP 2026 entra no último mês de pagamento. Você vai saber já já quem recebe em agosto. E hoje é o último dia para a realização das convenções em todo o país. Detalhes já já.
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0: Vamos nessa, agora são 1 da tarde, mais 40 minutos, 1h40, de volta ao vivo com o seu Jornal Verdes Campos, segunda edição. Informação com precisão e credibilidade. Daqui a pouquinho teremos as informações do esporte, resultados de ontem da Copa do Brasil. Olha, tem a briga do jogador Neymar com os torcedores do Remo. Ontem foi muita confusão. O Neymar foi até chamado de vagabundo, galera. Foi isso?
1: Foi, eu vi o presidente, eu fiquei até triste, porque se eu fosse o Neymar, encerrava a carreira brilhantemente, já tá.
0: Agora parece que o Neymar também deu uma provocada.
1: Não,
0: né?
1: Ele provocou. Agora o cara chamou ele de marginal, de vagabundo.
0: Triste.
1: Não resolve nada isso aí. Eu fiquei triste, porque o Neymar, ele tá um cara irreconhecível. Ele briga toda hora, reclama do juiz. E passou uma descompostura nos colegas no vestiário. Olha, eu não sei o que está passando por ele, porque dinheiro não falta para ele. Eu sinceramente, eu encerrava a carreira de maneira correta, sem sair pela porta dos fundos, sair pela porta da frente, porque ele provocou. E pela experiência, ele entrou com mais de 6 garotos, meninos em tudo gostando dele, e ele faz essas, ele proporciona uma situação
0: mal
1: vergonhosa.
0: Exemplo, né?
1: Um péssimo exemplo. Como cidadão, é por isso que o Emerson Leão, goleiro do Palmeiras, não vou dizer que ele é mais católico do que o Papa, mas ele disse que o Neymar não era exemplo para ninguém. E eu estou vendo que ele tem razão, porque ele não precisa tanta agressividade, tanta falta de respeito, porque violência gera violência.
0: Daqui a pouquinho tem as informações do esporte com Emanuel Lucas. 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Vamos agora trazer informações do Norte Piauiense. Olha, vaqueira

0: morreu após sofrer um acidente na localidade Massapê, zona rural de Batalha. De acordo com informações apuradas, ele participava da procura por uma vaca juntamente com outros vaqueiros quando caiu do cavalo. Durante a queda, ele bateu a cabeça contra uma pedra, sofrendo um grave traumatismo craniano. A vítima morreu ainda no local antes da chegada do socorro. Horas antes da tragédia, colegas haviam gravado um vídeo mostrando o grupo durante atividades no campo, em um momento de descontração enquanto capturavam um garrote. As imagens passaram a circular após a confirmação da morte e emocionaram moradores da região. Carlinhos era conhecido pela atuação como vaqueiro e pela participação constante nas atividades rurais do município. A notícia provocou grande comoção entre familiares, amigos e moradores de Batalha, que lamentaram a perda. As circunstâncias do acidente deverão ser apuradas pelas autoridades competentes, que irão esclarecer como ocorreu a queda do cavalo. E ainda no município de Batalha, a Justiça Federal condenou 3 empresários por participação em um esquema de desvio de recursos destinados ao transporte escolar no município de Batalha, envolvendo verbas do Fundeb e do Programa Nacional de Apoio ao Transporte Escolar. Conforme a sentença, os fatos ocorreram entre 2010 e 2012 e foram investigados pela Polícia Federal e pela Controladoria Geral da União. As apurações indicaram que as empresas contratadas não possuíam frota nem estrutura para a execução dos serviços, terceirizando o transporte para motoristas particulares e retendo parte dos recursos públicos. O prejuízo estimado apenas com esse mecanismo de subcontratação é de aproximadamente R$ 788 mil. Os empresários foram condenados a 3 anos de reclusão em regime aberto, mas por serem réus primários, a pena foi substituída por prestação de serviços à comunidade e pagamento de R$ 15 mil cada em prestação pecuniária. Eles poderão recorrer em liberdade. A decisão também reconheceu a prescrição da pretensão punitiva. A decisão também reconheceu a prescrição da pretensão punitiva em relação aos agentes públicos investigados no processo, extinguindo a possibilidade de responsabilização penal em razão do recurso do tempo. Ok, Fábio Galego, são essas as nossas informações, com apoio da loja de produtos GF8, Rua Leônidas Melo 861, no centro da cidade de Barras. Adilson Carlos para o Jornal Verdes Campos Sat, segunda edição.
1: Ok, Adilson Carlos, muito obrigado pelas informações aí do Piauí. Notícias, Galego.
2: Olha, Fábio, Francisco de Assis foi preso suspeito de esfaquear Alessandro em Nazário, no Piauí. A vítima foi atingida por golpes de faca no peitoral e, em razão da gravidade dos ferimentos, precisou ser encaminhada a uma unidade de urgência. Quando localizado pela polícia militar, esse elemento resistiu à abordagem e foi contido pelos agentes. Ele foi levado à central de flagrantes e autuado por tentativa de homicídio. Esse não é o primeiro envolvimento desse cara com a justiça. Em 2024, ele foi detido suspeito de matar facadas de Mael Domingos, de 44 anos, também em Nazária. O crime ocorreu próximo à Praça da Passagem de Santo Antônio. Na época, ele havia sido solto recentemente por outra tentativa de homicídio.
1: Olha, a operação policial termina com 2 mortos na região de Pedreiras, no Maranhão. É, meu amigo, o negócio tá reimoso. Confronto entre bandidos e polícia. As informações agora ao vivo, vamos com o Roberlândio Ribeiro. Alô, Roberlândio, a informação é contigo, boa tarde.
3: Ok, boa tarde, amigos da bancada do Jornal Verdes Campos Sat, segunda edição. Eu sigo direto da Central de Jornalismo de Esperantinópolis, Maranhão. Operação policial termina com 2 mortos no bairro Goiabal, em Pedreiras, Maranhão. 2 homens identificados pelos apelidos de Evandro e Jacaré morreram após um confronto com equipes da Polícia Militar na tarde da última terça-feira, na rua Santa Luzia, no bairro Goiabal, em Pedreiras. De acordo com as informações, os 2 teriam reagido a uma tentativa de abordagem policial, dando início ao confronto. Ambos foram atingidos, receberam atendimentos, mas não resistiram aos ferimentos. Ainda segundo informações iniciais, os 2 envolvidos eram foragidos do sistema prisional de Pedrinhas e contra eles havia um mandado de prisão em aberto. Também em Pedreiras, 2 homens invadem casa de advogado e furtam perfumes e roupas e outros objetos. Uma residência de um advogado foi alvo de furto entre a segunda-feira e a madrugada de terça-feira, no município.

0: município de Pedreiras. De acordo com informações repassadas, dois indivíduos invadiram o imóvel e furtaram perfumes, roupas e diversos outros objetos. O prejuízo total ainda não foi informado. Câmeras de segurança instaladas no quarto da residência registraram toda a ação dos suspeitos. As imagens deverão auxiliar nas investigações para identificar os envolvidos no crime. A ocorrência foi registrada e o caso será investigado pelas autoridades competentes. Até o momento, nenhum suspeito foi preso. 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Informou Robert Hernandes Ribeiro para o jornal Verdes Campos Sat, segunda edição.
1: Ok, Roberlândio, muito obrigado aí pelas informações do Maranhão. Olha, notícias nacionais, o número de teleatendimentos mensais destinados a pessoas que enfrentam problemas relacionados a jogos e apostas pela internet, as chamadas bets, foi ampliado para até 100 mil. Segundo o Ministério da Saúde, o SUS, responsável pela oferta do serviço, passou a disponibilizar a capacidade ampliada já a partir desta semana. O serviço começou a ser oferecido em março deste ano. Na época, eram colocados à disposição 600 atendimentos online por mês. A ampliação, que já era esperada, ocorre diante da alta procura pelo serviço em todo o país. E o calendário de pagamento do abono salarial PIS/PASEP entra em agosto na última etapa de pagamentos. Os trabalhadores nascidos em novembro e dezembro recebem o benefício no próximo dia 15, encerrando o cronograma de depósitos iniciado em fevereiro passado. Após essa data, todos os beneficiários contemplados poderão sacar os valores até o dia 31 de dezembro. Olha, o PIS/PASEP, ele é um abono salarial pago anualmente a trabalhadores da iniciativa privada e servidores públicos que atendem a critérios definidos pelo governo, pelo Ministério do Trabalho e Emprego. Então, o benefício, ele é referente ao ano base 2024. E neste ano pode chegar ao valor máximo de R$ 1.621, equivalente ao salário mínimo vigente. Olha, atenção, Ceará, município de Hidrolândia, tem informação de concurso público, viu? Olha, estão abertas até o próximo dia 17 as inscrições para o concurso público da Câmara Municipal de Hidrolândia, no Ceará. O certame oferece oportunidades para o preenchimento de 4 cargos efetivos: auxiliar de serviços gerais, motorista, digitador e auxiliar administrativo, com 9 vagas no total. Olha, as inscrições devem ser realizadas no site do Instituto Brasileiro de Pesquisa, Avaliação e Seleção de Pessoal. As taxas variam de acordo com o nível de escolaridade exigido para o cargo: R$ 70 para funções de nível fundamental e R$ 100 para cargo de nível médio. O concurso será composto por prova objetiva de caráter eliminatório e terá validade de 2 anos. Galego, informação aqui sobre o senador e ex-jogador de futebol Romário. Olha, o senador Romário, do PL do Rio de Janeiro, recorreu de uma decisão da Justiça de São Paulo que determinou a penhora de 30% do salário recebido por ele no Senado Federal. O ex-jogador afirmou que o desconto, olha só a explicação do Romário, o desconto compromete sua situação financeira e retira recursos necessários à sua própria sobrevivência rotineira. Olha, a retenção foi autorizada para garantir o pagamento de uma dívida de aproximadamente R$ 34 mil com o ex-presidente da Confederação Brasileira de Futebol, Marco Polo Del Nero. O valor, ele é decorrente de uma condenação definitiva por danos morais na Justiça Federal.
2: Ele tem dinheiro, rapaz, ele mora numa mansão e ele estava na Copa com a gatinha, viu? A novinha lá.
1: Tava na Copa com quem, galera?
2: Tava com a gatinha, viu? Um velho desse de 70 anos tava lá com a gatinha, que só quer o dinheiro dele. Ele tava lá no canal, na Copa do Mundo, comentando naquela KZ TV, e ele mesmo disse que tava tudo bem, Porque o cara não participar de uma sessão do Senado e queria receber os 46 mil reais que ele ganha por mês, é um assinte a quem é pobre.
1: É, a remuneração dele é R$46.366,19.
2: Então, quase 50 mil.
1: Com o percentual seja calculado, né, sobre esse valor, a retenção, o desconto é de cerca de 13 mil por mês, até a quitação da dívida total lá da condenação da justiça.
2: Pois é, ele estava gastando lá com a menina, estava participando de festividades, ele mesmo colocou as imagens na TV e estava comentando todos os jogos por essa Cazé TV. Então o cara tá lá, de férias dada por ele mesmo, não participa de uma sessão e quer receber todo o salário, é um deboche, uma falta de respeito para quem tá passando fome essa hora. Tem que descontar o dinheiro dele, que ele não deu expediente.
1: Até porque, não, mas aí é uma outro motivo, galera, é condenação por danos morais.
2: Não, eu sei, mas ele não pode receber nada, porque ele não participou de nenhuma sessão. Ele faltou todas as sessões para ir para a Copa, pelo amor de Deus.
1: Olha, falando de esporte de fato, vamos agora com Emanuel Lucas. Jogos de ontem e de hoje pela Copa do Brasil e tem a confusão do Neymar. Eita. Neymar se envolve em nova polêmica ao final do jogo em Belém, do Pará com o Remo. As informações com ele, Emanuel Lucas. Vai, Emanuel!
3: Boa tarde, Fábio Brito. Boa tarde, Galego. Amigos ouvintes do Jornal Vendes Campos, segunda edição. Trazendo agora os destaques do esporte, sempre no oferecimento do Óleo Santa Helena. 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Ontem tivemos os primeiros dois classificados, né, para as quartas de final da Copa do Brasil. Tivemos duas partidas, né, uma aconteceu na Arena Mangueirão em Belém do Pará. O Santos, com gol de Rony Rústico, venceu a equipe do Remo pelo placar de 1-0, né, como o primeiro jogo havia terminado 0-0 na Vila. O Santos retorna aí a uma fase de quartas de final, né, coisa que não aconteceu desde 2021, ou seja, 5 anos que o Santos não sabia o que era jogar essa fase da competição. E junto com o Santos, o Atlético Mineiro avançou aí para a próxima fase, num jogo até, podemos dizer assim, polêmico, né? Porque a equipe do Juventude estava segurando o jogo, faltando 3 segundos para o árbitro encerrar a partida, né? E levar a decisão para os pênaltis. Uma bola lançada para dentro da grande área da equipe do Juventude, as A zaga não afastou bem e aí o Alan Minda fez aí o gol da equipe do Atlético Mineiro, praticamente no apagar das luzes. No último segundo, o Atlético Mineiro saiu de Caxias do Sul com a vaga para a próxima fase da Copa do Brasil. Hoje, né, quarta-feira, teremos aí 4 partidas aí dessa fase de oitava de final, mas 4 classificados saem hoje. A partir das 7 da noite no estádio do Mineirão temos Cruzeiro e Chapecoense. Também, ali na faixa das 7:30, na Arena do Grêmio em Porto Alegre, Grêmio e Mirassol. Esse jogo aí foi um dos únicos, né, que teve empate com gols. Quem vencer aí leva a vaga para a próxima fase. A mesma coisa para Cruzeiro e Chapecoense. Também para Fortaleza e Palmeiras, exceção em Fortaleza e Palmeiras, porque o Palmeiras tem 3-0 na conta. Vai pegar o Fortaleza hoje na Arena Pantanal, no Mato Grosso, podendo perder até por 2 gols de diferença, que mesmo assim o Verdão vai para as quartas de final. E hoje tem transmissão de futebol na mais popular do Brasil, a partir das 9:15 da noite, né? Você vai acompanhar o jogo de volta entre Fluminense e Vasco, direto do estádio do Maracanã, placar do jogo de ida, que a gente transmitiu no último sábado, 0-0. Se terminar novamente empatado, seja qual for o placar, vamos para as penalidades. E quem vencer, leva a vaga para a próxima fase do torneio. E continuando aí o assunto Copa do Brasil, voltando ao jogo de ontem entre Santos e Remo, né, que deu aí a classificação para a equipe paulista, o Neymar se envolveu aí em mais polêmicas, né? Ontem tivemos aí muitas provocações por parte dele contra torcedores aí da equipe paraense, né? Isso, ele chegou até a provocar, né, a um torcedor da equipe do Remo, mandando um beijo para a esposa desse torcedor. Olha só, hein? E também ele se envolveu aí numa discussão com dirigentes do clube paraense, né? O jornalista Breno Raiol mostrou aí Neymar discutindo com integrantes da delegação do Remo na área de acesso aos vestiários. E em meio a gritos e xingamentos, o camisa 10 reagiu aí a provocações e repetiu diversas vezes a palavra eliminado, fazendo gestos em direção a esses dirigentes do clube do Remo. E em um dos momentos mais acalorados da discussão, ele também disparou aí um palavrão, tá? E também o dirigente, né, da equipe do clube do Remo, né, deu até declarações fortes, né, falando aí sobre o Neymar, chamando ele de vagabundo, né? É, esse é o preço, né, que se paga por idolatrar um vagabundo como esse, né? Disse aí, em poucas palavras, o presidente da equipe paraense, que também saiu na bronca, né, com a questão da arbitragem. Então aí, a equipe do Remo foi eliminada da competição e agora volta as suas atenções aí, é, no Campeonato Brasileiro, onde ali ocupa as posições inferiores da tabela. E falando aí sobre o Brasileirão Sub-17, né, porque no domingo a gente teve a abertura da 10ª rodada com dois jogos, Atlético Mineiro e Fluminense empataram 0-0, o Vasco perdeu para o América Mineiro por 1-0. Ontem tivemos 6 partidas, o Atlético Paranaense bateu o Grêmio por 3-0, o Atlético Goianiense perdeu em casa para o Bragantino por 6-0, o Santos ficou no empate com o Cruzeiro em 2-2, o Internacional venceu Vitória fora de casa por 3-0. Botafogo e São Paulo ficaram no empate em 0-0. E o Palmeiras goleou o Juventude por 5-0. Hoje, às 15h, teremos mais 2 partidas. O Fortaleza recebendo o Flamengo, enquanto que o Corinthians enfrenta o Bahia. Portanto, Galego e Fábio Brito, essas suas informações aí do esporte. Eu volto amanhã trazendo aí o que foi, o que aconteceu de melhor nesses jogos de volta, nessa noite de Copa do Brasil, aqui na Mais Popular do Brasil. Amanhã eu trago mais informações. Um forte abraço e até lá.
1: Ok, Manuel Lucas, muito obrigado pelas informações do esporte. Olha, uma última informação: a 2ª Promotoria de Justiça de São João do Piauí converteu o procedimento preparatório em inquérito civil para continuar investigando a suposta prática de nepotismo na prefeitura de Capitão Gervásio Oliveira, administrada pelo prefeito Raimundo Coelho do PT. Após nomeações de parentes para cargo de secretário municipal, cargos comissionados e funções de chefia e assessoria. Além disso, também está sendo apurada a legalidade sobre a licitação de imóveis de parentes do prefeito. A portaria foi publicada no mês de julho e está a cargo da promotora de justiça, Giane Vieira de Carvalho. Olha, atenção, região de Altos do Piauí, não perca, vem aí próximo domingo, dia 9, Dia dos Pais. Tradicional forrozão das caravanas. Você não pode perder, olha as atrações ali do Miguel Cândido, Miguelzinho Forrozeiro, Júnior Forró Pesado e Piseiro de Luxo. É no clube do Miguel Cândido, forrozão das caravanas, é próximo domingo. A começar que hora lá, hein? Hein, Danilos? 4 horas, às 16h. Vai ter também sonorização, paredão LBN e paredão pancadão. O local lá do evento do clube é Rua Cícero Paiva, 405, Bacurizeiro, Cidade Altos. Você é o nosso convidado. Um abraço aí pro Miguel e o Danilo acompanhando a gente. Galego, você gosta de bolo de goma?
2: Adoro.
1: Adora, Galego.
2: Na hora.
1: É, quem é do Piauí conhece muito bem um bolo de goma, quem é do Nordeste. Olha, bolo de goma pode virar patrimônio cultural e gastronômico imaterial do Piauí, Galego.
2: Assine embaixo, todo dia como bolo de goma lá em casa.
1: Um cafezinho quente?
2: É, todo dia, com cafezinho quente de manhã e de noite, não enjoa não.
1: Enjoa não, Galego? Não. Você prefere o chá ou o café?
2: Eu gosto do chá e gosto do café.
1: Muito bem. Tradicional bolo de goma. É conhecido em várias regiões do Piauí simplesmente como rosca.
2: Muito
1: Você
2: bem.
1: Chega na padaria, ô amigo padeiro, traga uma rosca, que é uma iguaria, né? De casca crocante, não é isso? E é muito macio, gostosinho, meu amigo. Bom demais.
2: Desce
1: bolo
2: macio.
1: Bolo de goma.
2: Desce macio.
1: Desce macio. Olha, por aqui finalizamos o seu Jornal Verdes Campos, segunda edição desta quarta-feira, hoje, 5 de agosto. O nosso tempo não nos permite mais. Boa tarde, Galego.
2: Boa tarde, Fábio. Atenção, não tenha inveja de quem é rico, viu? Um abraço aí pro Vanilson, também pro Rian, pro Paulo Sérgio, a todos eles aí na bancada, aquele abraço. Olha, não tenha inveja de quem é rico. Presta atenção à frase do dia e faça... E medite, viu? Olha aí. Seja rico, atenção, seja rico daquilo que o dinheiro não compra, cara. Um abraço.
1: Fui, Galego, foi? Fui.
2: Vamos embora agora com Deus e Nossa Senhora.
1: Um abraço a todos vocês, muito obrigado pela grande audiência. Outras informações, acesse o portal verdescampos.com.br. Você quer ver ou rever o nosso jornal pela internet, é só acessar lá o canal do YouTube, @ Verdes Campos Sat. Inclusive, rever a entrevista sobre o Agosto Lilás, com a professora e vereadora Márcia Beatriz. Paz e bem para todos. E é pra frente que as malas batem.
4: Olá, amigo. Quem fala aqui é Franli. Quero dizer o seguinte: para você ter êxito na fé, você precisa ter fé. Se você não tiver fé, você não vai ter êxito. Saiba de uma coisa: que um dos melhores remédios, melhor antibiótico, é a fé. Você quer que dê certo sua fé? Se concentre, levante a mão para cima, se encoste em qualquer, numa parede, em qualquer coisa, e peça a Deus aquilo que lhe interessa. E tenha fé. Se você fizer isso, vai dar certo, vai dar certo. Quem está falando aqui é Franli. Essa oração foi feita aqui na sede da Rede Rádio Verdes Campos, com todos os funcionários daqui da rádio. Todos nós fizemos com fé, pedindo para que você tenha saúde, nossos ouvintes, nossos queridos amigos. Então, só quero lhe dizer para você: tenha fé e reze conosco esse Pai Nosso.
5: Pai Nosso que estais no céu, santificado seja o vosso nome. Venha a nós o vosso reino. Seja feita a vossa vontade, assim na terra como no céu. O pão nosso de cada dia nos dai hoje. Perdoai as nossas ofensas, assim como nós perdoamos a quem nos tem ofendido. E não nos deixeis cair em tentação, mas livrai-nos do mal. Amém. Ave Maria, cheia de graça, o Senhor é convosco. Bendita sois vós entre as mulheres. Bendito é o fruto do vosso ventre, Jesus. Santa Maria, Mãe de Deus, rogai por nós, pecadores, agora e na hora de nossa morte. Amém.
6: Esse Pai Nosso e Ave Maria é um oferecimento da família da Rede de Rádio Verdes Campos Sat e suas afiliadas. Para todas as pessoas que estão nesse momento passando por situação difícil nos hospitais, com a Covid ou com outras doenças. E também para todas as famílias que estão sofrendo porque perderam seus entes queridos. Rogamos a Deus que Ele console cada coração sofredor nesse momento tão difícil nas nossas vidas. A família da Rede de Rádio Verdes Campos Sat e suas afiliadas têm a certeza que juntos vamos passar por tudo isso e sair do outro lado mais forte.
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Ok, de volta na programação, tô com você. É, eu tô falando de volta porque eu já estive no Momento GF8, hein, gente? Já estive aqui no Momento GF8 mais cedo e agora a gente tá de volta aqui com a programação do Sucesso Total. E eu tô feliz da vida em ter você aqui com a gente, tá? Você pode mandar sua mensagem a partir de agora, porque a tarde tá só começando. Depois de você ficar bem informado aí com essa dupla incrível, Fábio Brito e Gomes de Oliveira Galego, com entrevistas interessantes, com a sua participação. E é como a gente sempre fala aqui, gente, é praticamente impossível a gente conseguir colocar todos os áudios no ar, atender todos os nossos ouvintes, porque é muita, mas a demanda é muito grande de pessoas para mandar mensagem, né, para conversar com o locutor, para poder falar da sua cidade, as demandas que tem aí na região. E nem sempre dá tempo de colocar todos os áudios, infelizmente. Mas a gente está aqui para poder atender você também no pedido musical, ver o que você tem de dúvida de produtos GF8, o que você quiser conversar com a gente. Estamos à sua disposição aqui na rede de rádios Verdes Campos Sat. A partir de agora comigo, Anete Campos, no Sucesso Total, onde a gente vai ficar juntos até 5h30 da tarde. Você manda a sua mensagem, que eu atendo você aqui com o maior prazer, tá certo? Sucesso Total tá no ar e eu quero você aqui, quero você aqui, quero você de volta na programação comigo, quero você mandando a sua mensagem a qualquer hora, porque eu quero você presente aqui até as 5h30 da tarde. Diga que música você quer ouvir, diga aí aquilo que você precisa para que a gente possa fazer a sua alegria nessa tarde. Hoje é dia 5, quarta-feira, dia 5 de agosto. Que coisa mais linda ter você aqui com a gente, hein? É verdade. Boa tarde para você. Benção, avô. 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Boa tarde. Ai, que coisa linda. A música da minha vida é essa aqui, ó. Diana, boa tarde.

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3: É o Sucesso Total comigo, Arete Campos, mandando um abraço aqui para Francima Gomes. Ele está em Paracuá, Uruoca, Ceará. Alô, você de Paracuá, Uruoca, no Ceará. Francima, boa tarde.

0: gostando, é? Tá gostando, Pablo? E aí, Bê? Recordou, não é? Antes, Daniela Mercury, você ouviu também Banda Passaporte, foi por... Eu adoro essa música da Banda Passaporte. Eu volto no tempo, gente, ouvindo a Banda Passaporte. É bom demais. Leonardo, Diana. Olha, deixa eu dar um toque aqui e falar. Tem um colega ouvinte nosso, ele vai falar no áudio dele, mas eu vou adiantar aqui pra você, tá? Disse que hoje João Pessoa, capital da Paraíba, está comemorando seu aniversário de fundação. Sabe quantos anos? 441 anos, sabia? É, João Pessoa, que é a capital da Paraíba, foi fundada em 1585. Verdade, 1585, portanto, 441 anos de história. Ah, João Pessoa, gente, é a terceira capital mais antiga do Brasil. Tá aí que eu não sabia? Está celebrando a data junto com o dia de Nossa Senhora das Neves, que é a padroeira do município. Que legal. Engraçado que o nome original, né, da cidade de João Pessoa antes era Cidade de Nossa Senhora das Neves. A mudança do nome para João Pessoa veio ocorrer no ano de 1930, em homenagem ao político paraibano. É uma das cidades mais antigas e verdes do país. É o que diz aqui. Que legal. Adorei saber, conhecer um pouquinho mais. 441 anos, gente. Nossa Senhora. Que legal. É a terceira capital mais antiga do Brasil. Gostei demais. Laércio, já vou botar o seu áudio no ar, tá, querido? Um abraço para você que está aí na Barra de Santa Rosa, Paraíba. Já tem o seu recadinho aqui, o seu pedido a gente vai tocar. Já anotei aqui o nome de algumas músicas. É só aguardar. Já a gente coloca no ar. Vou pro intervalo, hein? 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

0: Falando de saúde e qualidade de vida agora com você, que é importante, a gente brinca, se diverte, né? A gente canta, a gente dança, mas também a gente fala de saúde e qualidade de vida, que é importante você discutir sobre isso com sua família, com as pessoas, com os vizinhos, grupos aí do seu WhatsApp. Quando alguém estiver reclamando de algum problema de saúde e tal, qualquer problema, tá, gente? 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É importante você ajudar os outros, né? 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E fico muito feliz em poder ajudar vocês, tá? 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Deixa eu ver o que eu já anotei de pedidos aqui. Vamos lá. Falei do nosso querido Laércio, que falou que hoje é aniversário de João Pessoa, capital da Paraíba, comemorando a cidade hoje, 441 anos, dia 5 de agosto. Eita, coisa boa, não é isso, Laércio? Boa tarde para você.
1: Alô, Amélio Campo.
0: Oi, boa tarde.
1: Boa tarde, tudo bom com você, minha amiga?
0: Tudo.
1: Aqui é Laércio, de Barra de Santa Rosa, Paraíba.
0: Muito bem, Laércio.
1: Próximo a Campina Grande. Estou ligando para essa maravilhosa rádio, Rede Campos Estados, que é um sucesso total. A rádio do vovô, da vovó, dos produtos GS8, do caminhoneiro, né?
0: E acertou, foi tudo. É, de tudo mesmo aqui.
1: É pra pedir uma música com Djavan Oceano.
0: Djavan?
1: Ofereço pra você, que é outro locutor. Ofereço pra Adilson Carlos, ofereço pra Franinha, ofereço pra Marcelo Macedo, pra todos os ouvintes, amigos e familiares. Ô Nete, hoje é aniversário da cidade de João Pessoa, Paraíba, 441 anos. 5 de agosto. Aí você toca os parabéns para nossa cidade, para Paraíba.
0: Paraíba! Eita coisa boa, rapaz! A Paraíba! Olha só, deixa eu dar uma pausa aqui para a gente poder dar trilha, para a gente dar parabéns à Paraíba, porque, gente, é bom demais dar conta, viu? Olha só!

0: Para a cidade de João Pessoa, na Paraíba, aniversário hoje, 5 de agosto. É, 441 anos de história, maravilha, hein? Terceira capital mais antiga do Brasil, obrigada. A gente já toca com sua indicação. Tem mais músicas indicadas aqui, deixa eu ver de onde vem, boa tarde.
1: Oi, Nete Campos, aqui é Edgar Ferreira, da cidade de Moraújo. Mais uma vez, boa tarde para todos vocês, toda a equipe aí da Campos Arte, da Verdes Campos Arte. E eu queria pedir uma música, uns amigos, onde eu ando, onde eu passo, é o povo. Manda um alô pra mim, manda uma música pra mim, pede pra mim e tal, é demais, Nete, essa rádio veio pra arrasar. É bem diferente, como diz você e o Franil. Olha, eu queria ouvir uma música do Bartô Galeno, Cartão Postal. Quero oferecer, desculpa, para o meu amigo Kelemilton, lá na Santa Luzia, distrito de Tianguá, para o meu amigo Romualdo e todos os meus amigos da Santa Luzia e todos aqueles da cidade, da minha querida cidade, Moraújo, Ceará. Valeu, muito obrigado.
0: Obrigada a você, garoto. Edgar, tá aí, Bartô Galeno, Cartão Postal, que a gente vai já tocar. Tem mais uma indicação, Elidinha, você tá onde?
2: Boa tarde, Anética.
0: Boa tarde.
2: Tudo bem?
0: Tudo.
2: Tô na escuta do seu programa. Quero ouvir Amado Batista, Vida Cor de Rosa.
0: Uhum.
2: Somente para ouvir e oferecer a você, a meus filhos e a todos que tiver na

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1: O som de Zezé de Camargo e Luciano, Vem Cuidar de Mim, digo já já, que me pediu essa canção linda.

0: cuidar de mim. Isso é Zezé de Camargo e Luciano. Já não sei quem pediu aqui, gente. Essa música é linda, né? Linda, linda, linda. Obrigada pela indicação. Você que manda mensagens pra cá diariamente, indicando essas lindas canções que deixam a gente assim, ó, reflexiva, né? A gente fica paradinho aqui pensando na vida, ouvindo uma música dessa. Eu boto o fone de ouvido aqui, eu faço uma viagem no tempo. Porque eu acho que recordar é viver, né? Você concorda comigo? Eu acho. Recordar é viver. E na Rádio Base Campo Site você vive de boa mesmo, recordando belas canções. Quem pediu foi...
1: Eu, Ana Júlia, boa tarde. Passa Zezé de Camargo. Vem cuidar de mim.
0: O Anailda é de São Mateus, Maranhão. Um abraço, Anailda. Olha, obrigada por estar sintonizado com a rede de rádios. Onde quer canto desse país você está me ouvindo agora, pode mandar sua mensagem aqui para a gente, tá? Eu vou para o intervalo, rapidão, volto da promoção aí nas lojas de F8 para o Dia dos Pais. Sai daí não, hein? Volto rapidão e já estou com você.
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0: Muito bem, já de volta aqui na Rádio Verdes Campos Sat, comigo, Anete Campos, o sucesso total, que legal. Luzia, ela tá pedindo a música do Pablo aqui, gente, mas eu já toquei Pablo, tá, Luzia? Do Renascença, ela mandou aqui o áudio dela, acabei de ouvir. Beijo pra você, minha linda. Obrigada por ouvir a rede de rádios Verdes Campos Sat. Nós temos muitos pedidos aqui, tá, gente? Eu já tenho pedidos aqui, vou dizer pra você, ó. Eu já anotei pedidos aqui do Mastruz com Leite, Adelino Nascimento. Já anotei pedidos aqui de Meninos do Barão. Já me pediram música do Roberto Carlos. Já me pediram músicas aqui do Jessé, do Raimundo Soldado, Zé Ramalho. Nossa, como tem pedidos. Tem bastante aqui, tá? Aguarde aí que a gente vai tocar. 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Tem mais pedidos aqui, gente. Deixa eu ver aqui o que mais me pediram. Quem foi que me pediu aqui a música do Roberto Carlos? Quem foi? Anete, quero ouvir Roberto Carlos. O nome da música é Detalhes. Ofereço a todos os ouvintes. É Julimar, do bairro São João. Julimar, você está me ouvindo no bairro São João, em Teresina, no Piauí. Boa tarde, obrigada. Que linda canção você indicou, hein? Essa do Roberto Carlos, essa música será realmente eternizada. Detalhes tão pequenos de nós dois. Ei, coisa mais linda. A Valda, lá de Agricolândia, tá pedindo qualquer uma música dos Meninos de Barão, não é isso? Um abraço para você, Valda. Boa tarde. A Maria Lopes está onde? Oi, Maria Lopes.
1: Aqui na sintonia do sucesso total, aqui na Anitta Ferraz.
0: Anitta Ferraz.
1: Boa tarde também para todos os ouvintes que estão na sintonia do sucesso total. O Nete, eu gostaria que você colocasse a música do Adelino Nascimento, Exemplo. E eu ofereço para todos os ouvintes que estão na sintonia do sucesso total. E boa tarde, tudo de bom e ótima quarta-feira para você, abençoado.
0: Adelino Nascimento, né? O nome da música é Exemplo, é? Não me lembro dessa música não, mas essa é boa, viu? Maria Lopes, um abraço pra você, que é tudo Adelino, eu gosto da música do Adelino. Tem pedidos aqui, sabe pra quem? Mastruz com Leite, quem tá pedindo? Opa! Oi, Anete, boa tarde, eu sou Anaildo e sou de Tocos, interior de Granja, no Ceará. Eu quero ouvir uma música do Mastruz com Leite, a farinha de mandioca, ou seja, a massa da mandioca. Essa eu vou voltar no tempo, hein? Pense numa música que me traz boas recordações da minha família. Aquela história que eu contei pra vocês do violão, todo mundo reunido. E aí tem um irmão meu que toca bastante violão e ele dedilhava, né? Aquela a música quando tinha aquele solo, né? Ei, rapaz, aí quando vinha no refrão, a massa. Eita, coisa boa. Boa lembrança, obrigada, hein? Você aí, Anaildo de Tocos, interior de Granja, um abraço para você, uma ótima tarde. Já já tem mais indicações aqui, porque eu tenho o Fafá de Belém, eu tenho o Raimundo Soldado, eu tenho o Jessé, eu tenho o Zé Ramalho. Tem muita música que a gente vai tocar para você aqui. E a gente só quer agradecer você por esse carinho todo especial aqui com a rede de rádio Verdes Campos Sat. Mastruz com Leite, massa de mandioca. Eita, que boas recordações.
2: Maria tá peneirando.
0: Tá peneirando?

0: gostoso, rapaz.
1: Adelino Nascimento, exemplo.

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1: Comigo, Anete Campos, Kaoma e a Lambada Caribe. Já já tem muito mais pra você que tá aí indicando belas canções. Tô ouvindo aqui seus áudios, anotando o seu pedido. Uma ótima tarde pra você.

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0: E música linda, Jessé, voltei no tempo aqui também com essa música, hein? É, a bela canção foi indicada, veio lá de Carapicuíba, São Paulo, Porto Solidão. E eu digo pra você que foi que... Ele mandou áudio, Anete? Mandou, pedindo Jessé, deixa eu botar no ar, oi.
1: Fala, querida, estamos aqui o Nascimento de Carapicuíba, São Paulo. Hoje eu gostaria de ouvir uma música dos anos 80, de 1980, pra ser mais preciso. Jessé, Porto Solidão. Gostaria de oferecer para toda a turma boa de Barro do Ouro do Piauí. Muito
0: Barro
1: obrigado,
0: um
1: abraço.
0: Obrigada a você, querida. Aquele abraço. Oi, Jesus, da Cidade de Altos. Boa tarde.
2: Oi, amiga Nete. Boa tarde.
0: Boa tarde.
2: Gostaria de ouvir as músicas do programa para curtir com Ari, Cruzinha, Sofia.
0: Uhum.
2: Uma feliz tarde para todos, que Deus abençoe. Amém. E a Jesus em Altos.
0: Amém, Jesus. Um abraço. Boa tarde, Anete. Quero pedir uma música de Raimundo Soldado, Mulher Bandida, só para curtir aqui mesmo. Aqui é do Carmo, de Caraúbas, município de Altos. Sou do Carmo, em Caraúbas. Alô, Joaninha, como vai você? Tudo bem?

0: Gricolândia, avisando a todos vocês e de todos os bairros, Buraco d'Água, Tamboril, Boi Morto, Pitombeira, o Centrão, a Baixa e o meu bairro, Vila Nova, que é a cara do Braga. Alô, galera da Sambaíba, de Lagoinha, Buraco d'Água e toda a galera, meus fregueses, aí também, da Estaca Zero. 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
1: Muito bem, a gente quer ajudar muito também, você que está ouvindo aí, onde quer que você esteja, tá certo? Manda o teu recadinho aqui. Me pediram o Paulo Diniz, Anete, aqui é o Antônio Cruz de Altos. Toca Paulo Diniz, Pingos de Amor. Ele já tá aqui, cadê meu pedido? Atendemos por ordem de chegada nas mensagens, tá? Fica aí tranquilo que tem muitos pedidos, o seu vai entrar, vai tocar e a gente tem muito prazer em atender você. Portela e Família em São Mateus, Maranhão. É, tá me ouvindo lá, ele disse, pela rádio lá de Coroatá. Um abraço para você, tá? É, Portela e Família, Elisa, Ana Maria, Mauro, Martins Teixeira, Elouve Zé Ramalho, Orquídea Negra, nossa, como tem pedido maravilhoso, tem Carlos Santos também, quem foi que me pediu, veio lá, José Marques, mora no distrito da cidade de Marcos, Ceará, ele disse que o nome do lugar lá é Panacuí, Ceará, eu quero uma música do Carlos Santos, o nome da música é Remador, é essa? Eu quero oferecer para você e toda a sua equipe, para os ouvintes do programa Sucesso Total, para todos os caminhoneiros, taxistas, para o vovô, para a vovó, para as crianças e para todos os ouvintes do programa Sucesso Total. Boa tarde, querido. Tudo de bom, que Deus abençoe você também, tá? Tem Raimundo Soldado? Tem Raimundo Soldado, né? Tem Zé Ramalho? Tem muita coisa boa aqui para você, olha só.
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0: gente, Chapeluda, que eu já falei pra você que é a música preferida aqui da nossa edição. Rapaz, esses meninos gostam demais desse Chapeludo, rapaz. É o Nando Moreno, participação de Rio Negro e Solimões. Chapeludo! Na programação, você ouviu no bloco passado Paulo Diniz, né? Eduardo Costa, Zé Ramalho, Raimundo Soldado. Mas eu tenho muita indicação aqui, hein? Já vou tocar a indicação que a Joaninha pediu da Fafá de Belém. Tem também aqui, o que mais, Anete? Pra gente atender aqui, Carlos Santos. É, que eu já anunciei aqui, eu tenho pedidos também para Newton César, que é pro Araújo, lá de Itaporanga, no Ceará. Eu tenho um pedido para Paula Fernandes, quem está pedindo aqui é o Francisco Lopes, do povoado Olho d'Água, município de Afonso Cunha. Eu quero que mande um salve para Kari e Johnny Brown. Epa! Estamos aqui pedindo uma música da Paula Fernandes, Eu Sem Você. Eu tenho um pedido também, sabe para quem? Para a música do Fagner Canteiros. Aqui, sabe quem está pedindo? É o Bola, do distrito de Parazinho Granja. Quero mandar um alô para o Batista de Pinho, para o Cessé em Parazinho. Quero ouvir uma música de Raimundo Fagner Canteiros. Só um pedido maravilhoso, hein? É, tem um ouvinte também que ela pediu ontem uma música. Ela quer que eu repita essa música para ela, do Chitãozinho Chororó. Quem será que está pedindo?
1: Olá, boa tarde, Lady Campos. Que é a Lady Anne de Timon.
0: Tá, Lady Anne, Timon.
1: Eu gostaria de ouvir a mesma música que eu ouvi antes de ontem.
0: Uhum.
1: Chitãozinho de Chororó, página de amigos. Eu amo essa música.
0: Legal.
1: Eu todos os amigos. Eu queria dedicar um amigo que trabalhava na rádio Utopia FM, Pedro Soares.
0: Ah.
1: Eu acredito que, quem sabe, ele está ouvindo, vai ouvir seu alô. Dedicar a todos os ouvintes. E a todos que acompanham o seu programa.
0: Tá legal.
1: Boa tarde, uma ótima quarta-feira.
0: Obrigada, minha linda. Tem mais aqui a Domingas. Tá onde, Domingas?
2: Boa tarde.
0: Boa tarde.
2: Aqui é Domingas, de São João da Serra. Eu gostaria de ouvir uma música com
0: Phil Collins. João da Serra.
2: Qualquer uma do Phil Collins, viu? Eu ofereço pra toda a galera que tá na sintonia e pra você, hein? Manda um abraço pra mim.
0: Obrigada, Domingas. Olha, Domingas, você pediu uma música do Phil Collins. Mas vou aproveitar, eu botei o seu áudio no ar pra aproveitar e explicar pras pessoas que nós não tocamos música internacional. Oi, ele chegou.
3: A gente conhece, né? Phil Collins. Meu nome?
0: É, o cantor Phil Collins.
3: Phil Collins.
0: É música internacional, viu, Domingo? Nossa,
3: se
0: nossa...
3: cantar, tá me xingando todo.
0: É...
3: Eu vou pensar que tá me xingando, viu?
0: É porque ninguém sabe o que é que tá cantando, né?
3: Phil Collins.
0: É.
3: Ah, valeu, Nete.
0: Boa tarde,
3: Boa tarde, minha amiga, tudo bem?
0: Tudo.
3: Eu já chego aqui no programa da NET invadindo, viu?
0: É, mas ela é sempre bem-vindo aqui. Já a gente vai falar de produto Chefe 8, porque não tem ninguém assim pra falar melhor do que ele entende, ele usa. E já a gente vai conversar um pouquinho aqui sobre o produto Chefe 8. Irlando Farias é um cara que é super animado, é alto astral, é pra cima, e a gente tá aqui junto com ele pra melhorar a nossa tarde, não é? Viu, Domingas? Indica uma música popular brasileira, tá? Meu amor, um beijo, boa tarde pra você. Bom, música tem muito aqui, né? Pra gente tocar, pra gente atender, pra botar no ar e pra você se animar. Quer mais? Você quer ser o remador dessa história? Quer mesmo? Essa é a rádio mais popular do Brasil, minha gente.
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0: Atenção, Newton César, agradeço aos meus pés. Antes, Fafá de Belém, Amor Cigano. É assim, é a programação do Sábado Show. Aquele sábado, aliás, do Total. 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
13: Sucesso total com a Net Campos é o sucesso da tarde mais popular do rádio, né? A tarde da Verdes Campos SAT, que cuida da sua saúde, que toca música bonita, que conversa com você, que te responde com toda a educação e que fala que se você quer ganhar muita grana, dá aquele conselho bacana, né? Quer ganhar muita grana, né? Aquela grana que o nosso bolso necessita, né? Para ajudar o filho, a mulher, ou a mulher ajudar o marido, né? O filho que está dando muito trabalho, aí a mãe está com a mão na cabeça, o pai também, que quer que o filho se destaque, né? Tenha seu ganho próprio. 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Você vai ganhar muita grana, você vai fazer seu horário, vai ser totalmente independente, vai ter uma vida maravilhosa, só alegria, entendeu? É o conselho que eu dou para você aqui. Hoje eu não admito mais a pessoa estar reclamando da vida. Gente, reclama porque quer. Quer ir com a boca escancarada, cheia de dentes, só esperando a morte chegar. Se a gente está dando oportunidade para... Inclusive, a gente está precisando até de pedreiro, né, gente? Todo dia a gente está falando aqui. É, pedreiro, né, servente e ainda técnico em ar-condicionado. Você que tem experiência, né, tem, já trabalha com isso há muito tempo, conhece, tem a manha de realmente fazer um trabalho bem feito. Salário a combinar, você pode entrar em contato. Inclusive o nosso Fala Cliente também, tá? Que nós estamos aqui para lhe atender. 86-32-33-63-00. Quer trabalhar, tudo bonitinho, tudo certinho, honestamente, tudo legal. Gente, hoje aí as pessoas vêm, por isso que eu me zango. Vêm reclamar que não tem emprego, né? Aí não dá. Aí eu não consigo, né? Aí eu lamento muito, mas não dá não, porque eu não aceito. Olha, deixa eu ver aqui. Aline, você é de onde? Quer saber qual o número que eu posso mandar mensagem para adquirir produto GF8? Qual a sua cidade, Aline? Vou já mandar o telefone aí do Fala Cliente para você, tá, minha linda? Olha, Nete, tudo jóia, tudo tranquilo? Gostaria de ouvir uma música nesse programa, linda. É o Chico Rei Paraná. Você não sabe amar, um abraço. Gomes Filho, meu querido ouvinte lá do Vale do Gavião, em Teresina, Piauí. Gomes Filho, um abraço, meu querido. Já, já a gente toca a sua indicação, tá? Tem mais recados aqui. Lourdes, tudo bem? Cadê o recadinho aqui? Cadê, né? Paula Fernandes, quem foi que me pediu? Eu tenho que botar o Francisco Lopes, povoado Olho d'Água, né? Vou botar... Já tocou a música dele? Vai tocar. Tem Jorge de Altino também, que vai tocar. Tem muita música boa ainda, que o seu pedido tá aqui, ó. Mas antes eu tenho uma banda beijo. Pera aí.

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3: 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Gente, eu tô aqui nesse bloco de AD com Roberta Miranda. Só pra quem? Sabe pra quem? Pra Edneuza do Disseu. Um abraço, Edneuza. Tudo de bom pra você, minha linda.

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0: Muito bem, obrigado a você que está ligado, mandando mensagem. Lembrando que o Dia dos Pais está chegando aí. A gente vai ter o campeonato de pesca, gente, no dia 16 de agosto, sabia? 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Gente, pescar é terapia, entenda isso. Tem um recado aqui pedindo Valdir Soriano, é isso? Deixa eu botar no ar aqui, oi.
1: Bom dia, meu amigo Neto, porque escutando o seu programa aqui. Eu queria você botar uma música aí, por favor.
0: Qual música?
1: Bom dia, Soriano, vai ser Paixão Valdir, de um Homem.
0: Paixão de um Homem.
1: Porque legal aqui em Camocim, no Ceará, viu? Boa tarde.
0: Camocim, no Ceará, um abraço, boa tarde. Obrigada pelo carinho da sua audiência, tá? Quem mais está mandando mensagens pra gente aqui? A Edileuza, agradeço você, tá, Edileuza? Ela diz, tá sempre ouvindo a gente no Disseu. Aquele abraço, minha linda. Ela diz que também vai pro interior de União, vai ficar lá no final de semana. Um abraço, uns dias da semana aí, não é? 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Fiquei devendo uma música do Chico Rei Paraná, gente, que me pediram aqui mais cedo, não foi? Você lembra que eu falei dessa música do Chico Rei Paraná? Me pediram aqui. Deixa eu ver se eu localizo aqui o pedido. Acho que foi o nosso querido Gomes Filho, né? Gomes Filho, um abraço, meu querido. Ele, Você Não Sabe Amar, é a música do Chico Rei Paraná pra você.

0: Chegando onde eu queria, essa música linda com a cantora Elisângela. Tô aqui pertinho de você, coisa boa. Tô com ele, Irlande Faria, já vai estar ao vivo aqui.
1: Hoje tem
0: jogo, né? Hoje tem jogo, hein, conta aí pra gente.
1: Hein?
0: Hoje tem jogo.
1: Tem jogo a partir das 9h30 às 8h15. Tem a Voz do Brasil. Você sabe que não pode deixar de botar a Voz do Brasil, né?
0: Exatamente.
1: Nós temos que botar a Voz do Brasil. E o jogo hoje é a decisão. É Fluminense e Vasco, é?
0: Produção, liga aí.
1: E aí, produção? É Fluminense e Vasco hoje, é? É a decisão final, né?
0: Quartas de final.
1: Olha aí, Anete Campos.
0: Então tá bom, Emanuel Lucas e Ian.
1: É o Ian hoje, produção. É o Ian hoje, olha aí, rapaz. Que maravilha. Olha, pessoal, aproveite para você sintonizar a nossa TV pela Parabólica no canal 123. Olha, bom demais, não é? Ian, chega aqui, Ian. Vem cá. Hoje tem decisão pelas quartas de final, não é isso?
2: Exatamente, é o jogo final, aliás, é o jogo de volta das quartas de final entre Fluminense e Vasco. No jogo de ida, um 0x0 sem muita empolgação, mas é todo o tempero da decisão.
1: 0x0 vai pra...
2: Vamos para os pênaltis.
1: Os pênaltis.
2: E aí a emoção vai ser na voz.
1: Não,
2: acho que vai ter prorrogação e depois pênaltis. Exatamente, em último caso, se na prorrogação não tiver gol, aí... Nosso amigo Emanuel Lucas, meu primo, é quem vai narrar aí a emoção da disputa de pênaltis.
1: Olha, pessoal, daqui a pouquinho, viu, Alex? Ah. A partir das 9h30, então a Voz do Brasil, porque ele começa 15 minutos antes,
0: né?
1: A Voz do Brasil termina 9h15 e aí já começa a transmissão, né?
2: Exatamente, para todo o Brasil, pelo canal 365.
1: Vai ser qual estádio hoje?
2: Vai ser no Maracanã também.
1: Ah, então já tá lá já?
2: Já tá lá.
1: O Manuel Lucas já...
0: O Manuel Lucas é danado.
1: Foi de avião, já pegou o avião agora por volta da... Que hora foi?
0: Assim que cerrou aqui o expediente, foi direto pro aeroporto.
2: Levou uma necessaire cheia de cuscuz, de bolo, sensacional.
0: Legal.
2: E aí às 9h15, para toda a rede de rádios Verdes Campos Sati, no oferecimento do óleo Santa Helena, caiu, bateu, ralou, machucou,
0: olha,
2: óleo
0: aí.
2: Santa Helena curou, teremos aí Fluminense e Vasco, quarta de final da Copa do Brasil, então fique ligado, hein?
0: Eita, arrasou, Ian, parabéns.
1: E ele falou logo, ninguém, óleo
0: Santa Helena.
1: Helena.
0: Anete, muito bom.
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0: uhum.
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0: Aham.
1: Uhum. Anete, que hora é essa aí, Anete?
0: Agora, 5h25, a gente vai ficando por aqui, vou deixar você aí assumir o comando, porque tem informação, em seguida tem...
1: O terreiro da fazenda. Alô, compadre, alô, comadre. Eu volto já.
0: Muito bem, tchau, tchau.

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1: Olá, eu sou Fábio Brito e estamos chegando pelo sistema de comunicação Verdes Campos Sat com o seu Rádio Notícia de hoje, a informação que você precisa no seu dia a dia. E começamos com o destaque nacional. Olha, a Polícia Militar do Rio de Janeiro localizou na quarta-feira, dia 5, uma gráfica clandestina usada para produzir dinheiro falso durante uma operação no Parque União, no Complexo da Maré, na zona norte da capital fluminense. A ação, que resultou na apreensão de centenas de notas falsificadas e de equipamentos utilizados na fabricação das cédulas, foi realizado por policiais militares do Batalhão de Ações com Cães e do Batalhão de Polícia de Choque. Segundo a Secretaria de Estado da Polícia Militar, a ofensiva integra o planejamento estratégico para combater a atuação de traficantes no Complexo da Maré, envolvidos em roubo de cargas e veículos nas principais vias expressas da região. E o ministro Alexandre de Moraes, do Supremo Tribunal Federal, decidiu manter a prisão preventiva do desembargador Macário Ramos Júdice Neto, do Tribunal Regional Federal da 2ª Região de Brasília. O magistrado está preso preventivamente desde dezembro de 2025, acusado pela Procuradoria-Geral da República de vazar informações sigilosas da Polícia Federal a supostos aliados do Comando Vermelho no âmbito da Operação Zargum, da qual atuava. A decisão apura a atuação de grupos criminosos violentos e suas possíveis conexões com agentes públicos. E agora, falando de educação, o Ministério da Educação divulgou o resultado da segunda chamada do programa Universidade para Todos, ProUni, referente ao segundo semestre deste ano. Os candidatos podem consultar o resultado na plataforma do ProUni, utilizando o login da conta gov.br. Os estudantes convocados na segunda chamada deverão apresentar a documentação para comprovar as informações fornecidas na inscrição entre os dias 5 e 14 de agosto. O ProUni oferece bolsas integrais, ou seja, 100%, e parciais com 50% para curso de graduação em instituições privadas de ensino superior do país. 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E segue o seu Rádio Notícia, agora chamando as informações de Teresina no Piauí com o Vanilson Brito. É com você, Vanilson.
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2: Olá, Fábio Brito, muito obrigado pelas informações. E agora você segue o seu Rádio Notícias direto de nossa central de jornalismo, Rede Verdes Campos Sat, em Teresina, no estado do Piauí. Olha, a Secretaria de Segurança Pública do estado do Piauí, por meio da Polícia Civil e Polícia Militar, em ação coordenada pelo Departamento Estadual de Repreensão ao Narcotráfico, cumpriu na manhã desta quarta-feira um mandado de busca e apreensão em uma residência localizada na Vila Jerusalém, zona sul de Teresina. Durante a operação, quatro pessoas foram presas em flagrante. Com o grupo, os policiais apreenderam entorpecentes e um revólver calibre 38, municionado. De acordo com o coordenador do DENARC, o delegado Samuel Silveira, as investigações e os suspeitos possuem ligação com uma organização criminosa. Entre os presos está uma mulher grávida. Os investigados já vinham sendo monitorados pelo DENARC e, após o procedimento legal, foram colocados à disposição da justiça. O empresário, conhecido como Felipe Machado Salles da Silva, proprietário do Pé de Manga Drinks, foi preso em flagrante nesta quarta-feira, suspeito de furtar energia elétrica no bairro Lourival Parente, zona sul de Teresina. A ação foi realizada pela Delegacia Especializada na Defesa de Bens e Serviços Públicos, com apoio da Equatorial Piauí e do Departamento de Polícia Científica. Durante a fiscalização, foram identificadas divergências entre o consumo registrado e o faturamento da unidade. O empresário foi conduzido e autuado em flagrante. O caso segue sendo investigado pela Polícia Civil do estado do Piauí. 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Olha, um carro capotou na tarde desta quarta-feira após o motorista perder o controle da direção ao passar pelos trilhos do metrô no bairro Renascença 2, zona sudeste de Teresina. Segundo testemunhas, o condutor estaria mexendo no celular no momento do acidente. Ao atravessar a elevação dos trilhos, o veículo teria perdido estabilidade, colidido na traseira de outro carro e em seguida capotado. Existem relatos de que o automóvel estaria em alta velocidade no momento da ocorrência. Até o momento, não há informações sobre feridos e nenhum órgão de trânsito de Teresina foi acionado para atender o caso. Agora você segue o seu Rádio Notícias de hoje com a Aline Portela, trazendo mais informações direto de nossa central de jornalismo, Rede Verdes Campos SAT.
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3: Obrigada, Vanilson Brito, pelas informações. Vamos conferir a partir de agora as notícias da Central Jornalismo do Ceará, sempre no oferecimento dos produtos GF8. 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Vamos de informações. A alta de 18 casos de sarampo em São Paulo em 2026 acendeu a alerta de autoridades de saúde do Ceará, que intensificaram ações de vacinação e conscientização em aeroportos e rodoviárias para barrar a entrada do vírus via passageiros e turistas. O estado aposta em sua elevada cobertura vacinal e já chega a 94% na primeira dose da tríplice viral para prevenir novos surtos locais. O último registro verificado ocorreu em 2022. Especialistas alertam que a queda na imunização global é a causa central da proliferação da doença e reforçam a importância de atualizar a carteira de vacinação em todas as idades, especialmente em grupos de risco. Para a Secretaria da Saúde do Ceará, o foco está na vacinação contínua e na difusão de informação para garantir a imunidade coletiva e evitar a reintrodução do vírus em território cearense. Outra informação é que uma mulher de 40 anos foi presa em flagrante na última terça-feira durante uma operação da Polícia Civil contra a comercialização irregular de remédios para emagrecer em Canindé, no interior do Ceará. A ação cumpriu 14 mandados de busca e apreensão expedidos pela Justiça após denúncias da Vigilância Sanitária, resultando no recolhimento de medicamentos, canetas injetáveis, seringas, eletrônicos e dinheiro. A suspeita foi autuada por contrabando, por vender produtos vindos do Paraguai e por crimes contra a saúde pública, previstos no artigo 273 do Código Penal. As investigações prosseguem para mapear a extensão do esquema e identificar outros envolvidos no comércio ilícito na região. E essas foram as informações direto da Central de Jornalismo do Ceará. Fique agora com as informações do Maranhão com o Neto GF8.
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4: Olá, Aline Portela, muito obrigado por trazer informação da nossa central de jornalismo no Ceará. Eu sigo com mais informações direto de Coroatá, no estado do Maranhão. Agora vamos direto para a região do Pindaré, porque uma mulher foi presa na noite desta última terça-feira, dia 4, suspeita de tentar matar uma menina de 5 anos e a mãe da criança em Santa Inês. Segundo a Polícia Civil do Maranhão, o crime teria ocorrido após um desentendimento entre vizinhas. De acordo com as investigações, a criança foi atingida na cabeça por um golpe de facão e sofreu uma lesão craniana. A mãe da menina foi ferida no braço e precisou passar por cirurgia. A prisão foi realizada pela Delegacia Especial da Mulher de Santa Inês. A suspeita estava foragida e foi localizada após o cumprimento de um mandado de prisão preventiva. Portanto, essas foram as informações direto aqui do Maranhão para o Rádio Notícia. 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Agora eu vou direto para a cidade de Barras, no Piauí, e quem vai trazer informação da região é o nosso correspondente, que está agora ao vivo, Adilson Carlos, com mais informação agora no Rádio Notícia.
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5: Olá, Neto, obrigado pelas informações. Vamos agora aos destaques da Central de Jornalismo Campus Sat, aqui na cidade de Barras Norte do Piauí. Moradores interditam a API 113 no povoado Santa Rita, bloqueando completamente o trecho que liga a capital ao município de José de Freitas. A manifestação foi realizada com galhos de árvores colocados sobre a pista, impedindo a passagem de veículos e causando transtornos aos motoristas. De acordo com informações preliminares, cerca de 30 pessoas participaram do protesto. Os manifestantes ocupam uma área às margens da rodovia, chamada por eles de povoado Sapucarama, e reivindicam a regularização da posse do terreno. O grupo cobra a presença de representantes do poder público para discutir a situação e afirma que pretende manter o bloqueio até que haja o diálogo sobre a demanda. Equipes da Polícia Militar foram acionadas e acompanham a manifestação para garantir a segurança e monitorar a situação. Até a última atualização, não havia confirmação de negociação entre os moradores e as autoridades, nem previsão para a liberação da rodovia. O caso segue sendo acompanhado pelos órgãos competentes e pode ter novos desdobramentos nas próximas horas. 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

0: União. As apurações indicam que as empresas contratadas não possuíam frota nem estrutura para executar os serviços, terceirizando o transporte para motoristas particulares e retendo parte dos recursos públicos. O prejuízo estimado apenas com esse mecanismo de subcontratação é de aproximadamente R$ 788 mil. Os empresários foram condenados a 3 anos de reclusão em regime aberto, mas por serem réus primários, a pena foi substituída por prestação de serviço à comunidade e pagamento de R$ 15 mil para cada prestação pecuniária. Eles poderão recorrer em liberdade. A decisão também reconheceu a prescrição da pretensão punitiva em relação aos agentes públicos investigados no processo, extinguindo a possibilidade de responsabilização penal em razão do decurso do tempo. O Rádio Notícias segue agora direto de Coelho Neto, no Maranhão, com o nosso amigo Milton Vieira.
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2: Ok, Adilson Carlos, aqui no Maranhão, uma operação integrada das polícias de Coelho Neto resultou na recuperação de 3 aparelhos celulares roubados no bairro Bom Sucesso. O crime ocorreu na última segunda-feira, quando 2 pessoas em uma motocicleta abordaram 4 vítimas. Após investigações, a Polícia Militar localizou o veículo com um homem de 31 anos. Ele afirmou ter emprestado a moto para um jovem. Após mobilização nas redes sociais, um adolescente de 16 anos compareceu ao batalhão acompanhado por uma advogada. O jovem admitiu a participação no assalto e indicou o local onde jogou os objetos das vítimas. Um segundo menor também foi apresentado, mas as vítimas não o reconheceram. A polícia suspeita que o jovem esteja tentando acobertar um adulto. Os envolvidos prestaram depoimento e foram liberados. A Polícia Civil do Maranhão segue investigando o caso, para localizar o 4º aparelho roubado. 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E a Secretaria dos Direitos da Pessoa com Deficiência de Caxias, no Maranhão, realizou a 3ª reunião de planejamento para a Semana Nacional da Pessoa com Deficiência Intelectual e Múltipla. O evento está marcado para acontecer entre os dias 21 e 28 de agosto no Caxias Shopping. O encontro reuniu representantes de diversas instituições na sede da APAI para definir detalhes de acessibilidade e logística. A programação deste ano vai contar com cinema inclusivo, prestação de serviços odontológicos, atendimentos da Defensoria Pública da União e uma feira cultural. O encerramento das atividades será marcado pela tradicional caminhada da inclusão. Segundo a organização, o objetivo principal é fortalecer o debate sobre a igualdade de oportunidades e ampliar a visibilidade dos direitos das pessoas com deficiência no município. E agora nós vamos para as informações do nosso colega Eduardo Silva. É com você, Eduardo.
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3: Ok, muito obrigado pelas suas informações da sua região. Agora vamos trazer informações aqui da nossa região norte do estado, da cidade de Campo Maior. Olha, aqui Eduardo Silva da Central do Jornalismo, onde a gente traz informações para você que acompanha o Rádio Notícia em todo o Brasil. Olha, dessa vez vamos falar sobre o pedido da Prefeitura de São Raimundo Nonato para que a Justiça faça o bloqueio de quase R$ 1 milhão das contas da ex-prefeita Carmelita de Castro. O processo foi encaminhado à Justiça para análise do mérito após o município acusar a ex-prefeita de deixar de

0: recolheu o FGTS dos servidores. A Prefeitura de São Raimundo Donato, que atualmente é administrada pelo prefeito Rogério Castro, pediu à Justiça o bloqueio de quase R$1 milhão em bens da ex-prefeita Carmelita de Castro Silva. O pedido faz parte de uma ação civil por ato de improbidade administrativa ajuizada pelo município em dezembro de 2025. Na ação, né, a administração municipal acusa a ex-prefeita Carmelita de ter deixado aí de recolher as contribuições do Fundo de Garantia do Tempo de Serviço, que é o FGTS, de servidores municipais, que é regido, né, e no caso, pelas leis do trabalho, a CLT. E com isso, essas irregularidades teriam ocorrido aí em janeiro de 2017 a fevereiro de 2024, o período que abrange aí os dois mandatos consecutivos da ex-prefeita Carmelita, que administrou o São Raimundo Donato de janeiro de 2017 a dezembro de 2024. Para aprofundar as acusações, o município apresentou 3 notificações de débito emitido pela Secretaria de Inspeção do Trabalho, vinculada ao Ministério do Trabalho. Os documentos mencionam a ação que foram expedidos em 2018 e 2021, período posterior. Segundo a Prefeitura, o débito municipal, que chega a quase R$1 milhão, está aí agora com esses valores. Está pedindo para que, em caráter de urgência, né, esse requerimento à Justiça seja apresentado e, com isso, seja feito aí o bloqueio de quase R$1 milhão das contas da ex-prefeita. Olha, a Justiça é quem vai analisar se realmente será feito ou não, né, esse pedido de bloqueio, né, das contas de bens também, né, da ex-prefeita, no caso. E a prefeitura é quem está pedindo, porque segundo a prefeitura aí, a ex-prefeita deixou o município com essas pendências aí. Agora quem deve analisar essas análises é o Ministério Público, a Justiça, que deve com certeza aí saber o que vai ser feito com relação a todo esse déficit aí de quase R$1 milhão nas contas da cidade aí, no caso aqui da prefeitura, né, de São Raimundo Nonato, no estado do Piauí. Até o momento também, né, a ex-prefeita de São Raimundo Donato, Carmelita Castro, não se pronunciou sobre esse pedido de bloqueio dos seus bens nas redes sociais para tentar explicar o outro lado da história. 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Eu vou agora com o Messias GF8. Olá, Messias, é com você.
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2: Ok, Eduardo Silva, obrigado pela sua participação. E agora vamos com informações aqui da Central de Jornalismo de São João dos Patos. Olha, Imperatriz continua sob alerta amarelo para baixa umidade relativa ao ar nesta quarta-feira, dia 5, conforme aviso do Instituto Nacional de Meteorologia, IMET. A previsão indica que os índices de umidade podem variar entre 20% e 30%, enquanto que as temperaturas devem permanecer elevadas em torno de 35 graus. Olha, o cenário aumenta o risco de incêndios em áreas de vegetação e exige a atenção da população devido aos impactos na saúde. O alerta ocorre em meio ao período de estiagem, caracterizado pela baixa umidade, ausência de chuvas e vegetação seca, condições que favorecem a rápida propagação do fogo. Olha, nos últimos dias, a Imperatriz registrou incêndios em áreas de mato, reforçando a necessidade de evitar queimadas e qualquer ação que possa provocar focos de incêndio. Além do risco de queimadas, um tempo seco pode provocar desconfortos como ressecamento da pele, irritação dos olhos, sangramento nasal e agravamento de doenças respiratórias. Crianças, idosos e pessoas com problemas respiratórios estão entre os grupos que exigem maior atenção durante esse período. O IMET orienta que a população beba bastante água, evite atividades físicas e exposição ao sol nos horários mais quentes do dia e mantenha os ambientes umidificados sempre que possível em caso de incêndios ou outras emergências. A recomendação é acionar o Corpo de Bombeiros pelo telefone 193 ou a Defesa Civil pelo número 199. 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Você que acompanha o Rádio Notícia. E vamos agora com mais informações aqui no interior do estado do Maranhão. Agora da cidade de Esperantinópolis. É com você, Robert Lândio.
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3: Ok, Messias, muito obrigado pelas informações de sua região. E eu sigo com Rádio Notícia, direto da Central Jornalismo de Esperantinópolis, Maranhão. Homicídio é registrado na Rua do Campo, em Trizidela do Vale, durante a madrugada. O homicídio foi registrado na madrugada dessa última terça-feira. Na Rua do Campo, em Trizidela do Vale, a vítima é identificada como Adrian Cauê. As circunstâncias do crime ainda estão sendo apuradas pelas autoridades. A Polícia Militar foi acionada e realizou os primeiros procedimentos no local. A motivação e a autoria do homicídio ainda não foram esclarecidas. O caso deverá ser investigado pela Polícia Civil. 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Uma operação policial realizada no fim da tarde da última terça-feira, na rua Santa Luzia, no bairro Goiabal, em Pedreiras, chamou a atenção de moradores e rapidamente passou a ser um dos assuntos mais comentados na cidade. As primeiras informações que começaram a circular dão conta de que dois homens morreram durante um confronto com equipes da Polícia Militar. De acordo com as informações, os dois seriam suspeitos de terem reagido à abordagem policial, dando início ao confronto. Eles foram baleados e morreram no local. Até o momento, a ocorrência ainda está em andamento e as circunstâncias da ação deverão ser esclarecidas pela Polícia Civil. E seguimos com destaques do esporte com Emanuel Lucas.
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4: Obrigado, Robert Lândio, trazendo as informações direto aí da nossa central de jornalismo aí de Esperantinópolis, no estado do Maranhão. 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A CBF comunicou aos clubes do futebol brasileiro que teremos aí a chamada parada obrigatória durante a Copa do Mundo Feminina, que vai ser disputada no ano que vem. O período de pausa será entre os dias 24 de junho e 25 de julho do ano que vem, tanto para o futebol feminino quanto para o masculino. A competição, que vai ser realizada em solo pátrio, né, vai receber 32 seleções em 64 partidas e 8 cidades foram escolhidas dentre 12 candidaturas. São elas: Rio de Janeiro, com o estádio do Maracanã; São Paulo, com a Arena Corinthians; Belo Horizonte, com o estádio do Mineirão; Recife, com a Arena de Pernambuco; Fortaleza, com a Arena Castelão; Salvador, com a Arena Fonte Nova; Brasília, com o estádio Mané Garrincha; e Porto Alegre, com o estádio Beira-Rio, a casa do Inter. Muitos dos estádios usados são de clubes, né, da Série A do Brasileiro, e vão ser fechados aí para ficar à disposição da FIFA com semanas aí de antecedência. Trazendo também o mercado da bola, né, porque o Flamengo avança para tirar aí o jogador Luiz Henrique do Zenit, né, que está atualmente jogando futebol russo, né? Isso porque o Flamengo ainda está namorando aí o Thiago Almada, que foi jogador do Botafogo na campanha histórica do clube, na campanha do título do brasileiro também da Libertadores. O Flamengo aí apresentou aí uma proposta, né, ao jogador brasileiro que atua na Rússia, né? A proposta gira em torno de 30 milhões de euros, cerca de 178 milhões de reais, com mais 5 milhões de euros, né, cerca de 29 milhões de reais, com bônus previstos no contrato. Em termos de valor de transferência, Luiz Henrique ficaria atrás apenas de Lucas Paquetá aí na questão de contratações aí na história do futebol brasileiro. Lucas Paquetá, que custou aos cofres do Flamengo cerca de 45 milhões de euros já em janeiro deste ano. E aí, Luiz Henrique se tornaria o jogador mais bem pago do plantel rubro-negro. Ele que esteve em diversas janelas aí sendo monitorado vitória pelo Flamengo. E agora a diretoria vê a expectativa aí de um acerto. O Palmeiras fechou aí, distante, né, da meta de vendas, fechou aí o primeiro semestre com um déficit de 124 milhões de reais. Pois é, a decisão de não negociar seus principais jogadores deu aí ao Abel Ferreira aquele que se considera o melhor elenco dos últimos 5 anos. Em contrapartida, aí impacta a questão financeira do Verdão. E até o fim do primeiro semestre, o clube acumulou esse montante, né, de mais de 120 milhões em déficit. O número é pior do que o déficit de 19,3 milhões que o clube calculava ter no seu orçamento até o final do mês de junho. A principal diferença está justamente no valor arrecadado com a negociação de atletas. A previsão orçamentária do Palmeiras era arrecadar pouco mais de 200 milhões de reais com transferências no período. E também trazendo agora a mercado da bola internacional, porque Bruno Guimarães, que estava com a seleção brasileira na Copa do Mundo, trocou o seu time, o Newcastle, né? E agora vai jogar no Arsenal, o atual campeão inglês, né? O Arsenal chegou a um acordo com o Newcastle, né, pela contratação do meio-campista brasileiro, após mais de um mês e meio de negociações. Os clubes tinham com o acerto costurado desde a última sexta-feira e ainda não tinham discutido detalhes e também o formato, né, do pagamento de bônus. A negociação foi fechada em 75 milhões de libras, cerca de 518 milhões de reais, mas vai superar os 85 milhões de libras com custos envolvidos na operação, o que representa aproximadamente 100 milhões de euros. E atualmente o jogador brasileiro está na Espanha, onde está realizando uma pré-temporada e aguarda liberação para fazer exames e assinar vínculo com duração de 5 anos com a equipe de Londres. Portanto, meus amigos, essas são as informações do esporte. Eu volto amanhã trazendo aí muito mais informações aqui dentro do nosso Rádio Notícias. Continue ligado na programação aí da Mais Popular do Brasil.
1: 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Rede de Rádios Verdes Campos Sati informa a hora certa.
5: Vamos lá, agora 6:03, horário de Brasília.
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Alô, meu compadre! Alô, minha comadre! É, já cheguei, já tô por aqui para mais um Terreirão da Fazenda, na sua e na nossa rede de rádios Verdes Campos Sat. Como é que tá você? Tá bem? Ah, então tá uma beleza, não tá? Olha, seja bem-vindo, vamos juntos levando o melhor do forró pé de serra. Lembrando que hoje vai até às 8h15, porque 8h15 entra a Voz do Brasil, porque tem jogo hoje, tem Vasco, não é? Pela quarta de final, Vasco e Fluminense ao vivo aqui no nosso, não é? Na nossa programação. Olha aí, que maravilha. Olha, primeiro eu quero pedir licença para entrar na sua casa e saudar com carinho, benção vovô, benção vovó, que essa benção me traga felicidade e que traga também para você, porque a fé cura, a água cura e os produtos de F8 salvam vidas e pode salvar a minha e a sua. Eu sou o compadre Irlândio Farias e chego com alegria, paz de espírito e muita energia boa para abençoar sua noite. Falo direto da rede Rádio Verdes Campos Sat para todo o Brasil e para o mundo via internet. Está no ar mais um Terreiro da Fazenda, na rádio do vovô, da vovó, na rádio do amigo caminhoneiro e de todos os meus irmãos camponês, que é o lavrador, o homem da roça, sempre, né, com a gente aqui no Terreirão da Fazenda. Está no ar mais um Terreirão.

compadre! Hoje é dia 5 de agosto de 2026, está no ar mais um Terreirão da Fazenda, na rádio da vovó, na rádio do vovô. Nós não somos melhores que ninguém, somos apenas diferentes. Onde você estiver, estamos coladinho em você. Então vem pra cá fazer companhia do compadre Irlândio Farias. Olha, eu tô aqui, você, como é que tá aí? Tá tudo bem? Então, compadre, pode encostar pra cá, que nós estamos juntinhos, não é? Levando aquele forrozinho maravilhoso pra você. 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Olha, tudo isso e muito mais durante toda a nossa programação. Você também pode participar, pode pedir o seu forró, pé de serra, aquele forró das antigas, que a gente vai tocar com todo carinho. Agora eu peço para você que mande um vídeo, hein? Tá assistindo a gente, não é? Pelo canal 365 na TV, mande um vídeo pra nós também. Tá em casa, tá aí perto do radinho. Olha, compadre Irlândio, faça um vídeo bem feitinho, sem, né, ficar tremendo demais a imagem. Faça direitinho, pelo menos 40 segundos, e manda pra gente, pra você ver o seu vídeo na nossa TV Verdes Campos. Isso pra gente vai ser um prazer receber vocês aqui, tá bem? Pode mandar por 86994475082, 86994475082. Você pode mandar pra gente que a gente vai atender você com todo carinho, porque o terreirão já tá no ar.

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0: prochaine fois.
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0: Já tamo de volta, compadre. Eita, terreirão rei bom danado. 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Olha, vamos lá, vamos falar com o povão que já tá por aqui, não é, para falar com a gente? Tem produção ouvinte hoje aí, hein? Aí tem. Então vamos falar com nossos ouvintes, nossos compadres, as minhas comadres também que já estão aí, não é? Bota aí o ouvinte, solta aí.
1: Sou eu, pai Fernando Faria, o Mariano.
0: Ô, compadre Mariano!
1: Você bota aquela pra mim hoje, aquela... Meu rastro de cobra. Eu nunca vi rastro de cobra, nem coro de lobisomem. Se correr, o bicho pega, se ficar, o bicho come. Porque eu sou eu, homem. Porque eu sou eu, homem. Como eu sou.
0: Olha aí, rapaz.
1: Eu sou homem com uma garra. O bicho macho pra brigar. Eu, aqui essa tia tá mandando pro Antônio do Silvete, aqui na Rua 14. Rua 14, que entra 20 a Rua do Fio. E pra o TT. Não, TT não, TT não presta mais não. TT tá gordo.
0: Ô, oh, rapaz!
1: E o. Ele tinha um carro, mas não tinha um motorista. Ele pagava. Maria Antônia do Armar, lá na Onça, e o Regino e o Betão.
0: Eita, todos ligadinhos no terreiro da fazenda.
1: É o Mariano, aqui da Rua 14. Olha... Vou botar essa música com cor de lobisomem hoje pra mim, viu? Valeu aí, meu amigo. Obrigadão.
0: Olha, obrigado pelo carinho.
1: Tchau.
0: Tá bom, um abraço pra vocês aí, tudo de bom. Forte abraço, tá bom? E continue com a gente. Olha, vamos aqui, tem mais ouvinte aí, produção? É o povão ligado no terreirão da fazenda. É o quê? Aí é. Pra falar. É o quê? A dança, quando vai ser? Falou aqui. É, agora é dia 7, não é? Olha, o convite especial, a dança de São Gonçalo, não é? Vai ser aonde? Fé, adoração, tradição que nos unem. Local é Desengano, lá no Desengano, município de Coivaras, não é? É 7 agora de agosto, às 19 horas, haverá leilão. Olha aí, convido o povo, venha participar também. Uma noite de fé, alegria, a dança de São Gonçalo, não é? A organização é o Creu e a Francisca, o Creu e Francisca. Conta aí com a presença de todos, haverá leilão também. Ô, rapaz, bom, é bom demais. Então tá aí, pessoal, você é o nosso convidado todo especial, vai ser agora lá no Desengano, município de Coivaras, dia 7 de agosto, não é? Às 17 horas, aliás, às 19 horas, perdão. Então você é o nosso convidado especial para marcar presença lá, tá bom? Na dança do São Gonçalo. Olha, quem é que tá aqui? Deixa eu ver, vamos lá.
2: Boa noite, compadre Irlande Faria.
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2: 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Compadre João de Faria, eu queria lhe pedir que você colocasse aquele forrozinho tico-tico no fubá. Ofereça aí para o meu amigo Raimundo Macaxeira, São Mateus do Maranhão, meu amigo Zé do Fumo no povoado Guariba, para dona Nilzete no povoado Panaca, meu amigo Nato, e também para meu amigo Antônio Ferreira, que mora no povoado Desaperta, município de Pirapema. Boa noite, compadre. Um abraço.
0: Ah, beleza, compadre. Um abração. Tudo de bom. Olha aí que maravilha, não é? Olha, vamos lá. Vamos lá, tem mais ouvinte aí? Bota mais ouvinte. Então, vamos lá, compadre. Solta aí o áudio.
3: Boa noite, meu grande amigo Irlande Faria, né? Eu já estou aqui coladinho aqui, juntamente com a dona Maria Lopes da Silva aqui na Nica Ferraz, né? Estava olhando aqui o calendário do ano, né? Que está terminando, né? Falta 148 dias para o ano 2026 se acabar, né? Nós estamos indo aí já para a reta final do ano, né? Eu pediria uma música aí, você botasse aí, qualquer uma do Pinduca, que fosse uma, qualquer um, fica sob seu critério. Eu e Maria Lopes da Silva, aqui no bairro Anitta Ferraz, né? Quero mandar um boa noite para meu amigo João Careca, lá na Vila Bandeirante, né? Na Zona Leste, né? Meu amigo Leite Cabeleireiro e também o compadre Zé Nunes ali no Monte Castelo, né? E o irmão Giovana, na área geográfica Nova Teresina. Eu volto com você, eu e Maria Lopes da Silva e do bairro Anitta Ferraz, para o estudo número 1. 38 dias para o ano 2026 se acabar, né? Nós estamos indo aí já para a reta final do ano, né? Eu pediria uma música aí, você botasse aí, qualquer uma do Pinduca, que fosse uma, qualquer um, fica sob seu critério. Eu e Maria Lopes da Silva, aqui no bairro Anitta Ferraz, né? Quero mandar um boa noite para meu amigo João Careca, lá na Vila Bandeirante, né? Na Zona Leste, né? Meu amigo Leite Cabeleireiro e também o compadre Zé Nunes ali no Monte Castelo, né? E o irmão Giovana, na área geográfica Nova Teresina. Eu volto com você, eu e Maria Lopes da Silva, e do bairro Anitta Ferraz, é para o estudo número 1. Boa noite. Uma noite menino, inclusive.
0: Olha aí, obrigado, compadre. Um abração para você, tudo de bom. Continue com a gente aqui no Terreirão da Fazenda. Tem mais ouvinte aí, bota aí, compadre. Olha, mande um abraço aí pro Marlos, não é? O João, o Raimundo, o Chesco e Lucas, não é? E toque aí a música, compadre. Morango Nordeste não dá, compadre. Obrigado, estão aqui na estrada, ouvindo a rádio maravilhosa. Mas quem foi? Quem é, compadre, hein? Tá na estrada, rapaz. Um abração pra ele aí. Será que o nome dele botou tantos nomes, quem ia saber? Mas é todos eles, não é, produção? Estão lá ligados com a gente, não é? Olha aí, tanto o Marlon, o João, o Raimundo, o Chesco, o Lucas, não é? Um abração para eles, acompanhando o nosso Terreirão da Fazenda.
4: Boa noite, meu amigo Terreirão da Fazenda, que é o Negão do Marabá. Estou falando aqui da cidade de São João dos Patos, meu patrão. Estou falando aqui do bairro da Lavanderia. Quero que você coloque um forró aí daquelas das antigas, que eu quero oferecer para um grande amigo meu lá no Belém, meu amigo Bidó, vai para meu amigo Cício, vai para meu amigo Jacques lá no Campo Grande, meu amigo Norberto. É nóis, meu patrão.
0: Obrigado, compadre, pelo carinho da audiência. Cadê o Nonatinho Fialho? Tá aí?
5: Ah, boa noite, Irlane Faria, rapaz. Boa noite a todos que estão ligados na Vez Campsat, no Terreiro da Fazenda, meu amigo.
0: Opa.
5: Estamos aqui na rua Cândido de Almeida com Forte Fran GF8, curei de magnésio cristalizado GF8, dando aquela boa noite, Irlane Faria, para seu Zé Dadá, rapaz. Boa noite, seu Zé Dadá, a dona Reginalda, rapaz, ali em Águas...
0: Ô, produção, cadê? Continue aí.
5: Belo, mano. Homem é criador de galinha caipira.
0: Aí é, rapaz.
5: É, sou Zé Dadá, a dona Reginalda, ligada aqui na Verdes Campsat, ouvindo aqui o Terreiro da Fazenda.
0: Eita.
5: Aqui, meu amigo, aqui é seu João Evangelista, rapaz. Boa noite, seu João Evangelista, a dona Supriana Maria, rapaz, no Pau d'Arco do Piauí, rapaz. Tá ligado na Verdes Campsat, ouvindo o Terreiro da Fazenda. Seu João Evangelista e a dona Supriana Maria, ligadão aqui no Terreiro da Fazenda, na Verdes Campsat, aqui com o nosso amigo Irlane Faria, rapaz.
0: Um abraço, meu latinho, tudo de bom. Bota mais aí, compadre.

0: Eu espero que tenham forma para me ouvir aqui. Deus abençoe esses programas Terreirão da Fazenda e essa Rádio Rede Verde Campo, que eu não deixo ela de mão. Todo tempo. Tá ligadinha, tá aqui, todo tempo. Valeu, meu pai.
1: Valeu, compadre. Eu que agradeço. Muito obrigado pelo carinho da audiência, tá bom? Continue com a gente, compadre. Olha, vamos lá, bota aí, tem mais ouvinte.
2: Boa noite, meu compadre Orlando Faria. Bote aí Antônio Cearense, Madrugada Alegre. Gostaria de oferecer para Joaninha Alto Piauí, Tchesca Sorriso em Timor Maranhão, Divino na cidade de Eliseu Martinho Piauí, Raimundo Vicentino Menezes e sua companheira Dona Maria Lopes, na Anitta Ferraz, Teresina Piauí. E aqui para minha esposa Maria da Trindade, minha filha professora Rafaela, minha neta Maria Júlia, meu filho Leonardo. E para todos que estão ligados na melhor audiência da noite, que é o Terreiro da Fazenda, apresentado por meu amigo Erlande Faria. Um abraço, fica com Deus e até amanhã.
1: Valeu, compadre Mendes, um abraço. Tem mais ouvinte aí, vídeo?
3: Vai lá em Farinha, compadre. Boa noite, compadre.
1: Boa noite, compadre.
3: Olha aqui, compadre. O pessoal da farinhada, compadre.
1: Eita, rapaz.
3: Aí, compadre.
4: Calma.
3: Aí, compadre.
1: Rapaz, aí tá bom, hein?
3: Tanto de massa aí, compadre. Da farinhada, dos homens, olha. Eita,
4: a
3: compadre.
4: Tá boa, massa de chutinha da hora.
3: Olha aí, compadre.
4: Não vai perder pra ele, não, é? Convite, dois homens.
3: Oi, compadre. Cidadão Josimar aí, ó.
4: Não, ele tá correndo
3: massa.
4: Porque ele sozinho
3: vai. Oi, meu amigo Chico Léo. Oi, meu amigo Chico Léo.
4: Opa, meu amigo.
3: Eita,
4: rapaz.
3: Olha a lavadeira aí, compadre. Oi, compadre. Tem de lavadeira de massa aí, ó.
1: Rapaz, aí tá bom demais.
3: Oi, ó.
4: Eu mandei tirar
3: a casa. Oi, compadre. Olha lá a prensa lá.
4: Pode ver.
3: Valeu, compadre. Boa noite. Compadre, Rosão, você bote Pedro Sertanejo, compadre. Vamos na Casa Grande.
1: Compadre.
3: Valeu, compadre. Boa noite.
1: Um abraço, compadre. Pedro Sertanejo. Rapaz, mas aí tá bonita essa farinhada, não tá, produção? Aí tá show de bola, rapaz. Ô, oh, farinhada bonita, hein? O povão tá fazendo a farinhada, hein? Meu amigo, aí tá uma beleza, viu? Um abraço, compadre. Tudo de bom pra todos vocês aí acompanhando o nosso Terreiro da Fazenda. Hein? É o quê, produção? Bote aí, vamos lá. Bota o povão.
5: Maria Francisco Sérgio Camusinho aí, cara. Vou aqui para do Botão. Para do Botão aí. Vamos pra nós aqui, ok? Cadê a caixa de programa aí? Pra você, Maria Francisco Camusim, pescador Altomar, pescador Pablo, Cabo do Arrocha.
1: É o pá.
5: Vamos pra nós aqui, já, pra nós aí fora aí.
1: Um abração pra todos os pescadores daquela região de Camusim, né? Que estão ligados com a gente. Um abraço. Miguel Sena, boa noite.
6: Boa noite, Padre Faria. Aqui é o Miguel Sena, meu irmão GF8 aqui. Estou aqui na roda aqui. Meu contato é 981-6109-07. Hoje queria pedir almoço aí. Vem de Rola Cerda aí. Eu oferecer para todos os meus clientes que estão ligados aí. O Zé Gonçalo, Ramon Gonçalo. A dona Agilda também, né? A família Legito está ligado, Gorozão. A minha Moura também ligadão, Júlio, Jean Guru, o seu Citonho, que ligadão, né? E todos estão ligados pro Tangará, rapaz, lá a audiência é grande, sabe? O Tonico Osório, o Biezão, que é ligado, né? Todo mundo está ligado aqui, Sassão Ribeira, Jandira.
1: Olha, obrigado, compadre. Um abraço para você, tudo de bom. Bota mais ouvinte aí. É o povão ligando e participando.
7: Meu compadre Irlando Faria tá falando, é o César do Espetinho.
1: Opa, César!
7: Eu sou fã número um, rapaz, aqui da cidade de Barra, do Baiachinho. Mande uma música aí do Marinejo Tempê do Forró pra oferecer pra Suzana Kemiluara, Levi do Solidão, meu amigo de AX, irmão dele. De AX trava arroz aí, uma galinha aí de AX. Do Solidão, meu amigo Coxinha do Solidão, Zé Piranha da Vila França, meu amigo aí Chico Anjo do Bairro Santim, Zé Luiz também do Bairro Santim e o Cajueiro lá em Areia, município de Barra, meu amigo Boinha e o Dringal lá do Balão, mande aí minha mãe e meus irmãos pra você.
1: Valeu, compadre.
8: Boa tarde, compadre, compadre, compadre. Quem fala aqui é o Zé.
1: Ô, compadre Zé.
8: Que mora aqui, chega tudo, que vai pro 7 novo. Aí pra Santinês, Zé Doc.

0: de Belém, vai para de Cacabal, vai para cidade Luzia do Paluá. Aí você manda alô aí pra mim aí, pros meus pais, seu Didi, a Rosa, a Rosilene, a Maria, Ramone, tem o Cresso, tem a Railane, tem a minha irmã, a Rosa, tem a Rosilene, a Maria, meus cunhados, o Raimundo. E aí eu tava lá pro Lago Verde, cheguei terça-feira passada. Estou aqui, manda alô aí pra gente, é isso. Todo
1: Obrigado,
0: dia.
1: compadre.
0: Eu quero
1: Bota
0: ver
1: aí.
0: um zinho bom aí nessa rádio aí, todo dia aí pra mim.
1: Pois um abraço. Muito obrigado pelo carinho, tá bom? Quem é que tá aí, professor? Bota aí.
2: Boa noite, compadre Lânio. Aqui é Antônio Pereira de Cajazeiras, Paraíba. Hoje eu
1: Cajazeiras,
2: queria ouvir
1: Paraíba.
2: com o Luiz Gonzaga aquela música que diz: Zé Matuto foi à praia.
1: Só pra ver como é que
2: E
1: é.
2: oferecer para todos que estão na audiência do programa.
1: Obrigado, compadre. Um abração para você. Tudo de bom e continue com a gente dentro do nosso terreirão da fazenda. Aqui é assim, compadre. É o povão que comanda.

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1: Agora 7 horas, horário de Brasília.
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2: Eita, compadre! Olha aí que maravilha, hein? É o Terreirão da Fazenda! Você que tá ligado com a gente, muito obrigado pelo carinho da audiência, tá bom? E continue fazendo essa festa maravilhosa com Irlândio Farias. 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Vamos lá, e a gente continua levando o melhor do forró, aquele forrozinho bom. Já já tem mais participação pra você que tá aí do outro lado, ligadinho no Terreirão da Fazenda.

0: Sempre João Bandeira, dentro do nosso terreirão da fazenda. Olha, vamos falar com nossa audiência, com o povão que já está por aqui para falar conosco. Vamos lá, produção. Bota o povão para falar. Quem é que tá aí, hein?
1: Boa noite, Alain. Sou eu, Anair, teu ouvinte aqui de São Mateus.
0: Diga lá, meu compadre.
1: Passa aí, Pinduca. Briga de cachorro grande.
0: Ô, compadre.
1: Essa daí música, você já passou
0: essa pra daí mim. Essa daí eu não tenho, não, viu, compadre? Já não tenho mais ela.
1: Eu não
0: ela,
1: vou pedir
0: não.
1: Outra música, vocês. Se não ser aqui no Roda, no programa das 6 às 9.
0: Não, essa daí eu botei Pinduca agora há pouco. E essa daí, compadre? Eu tinha ela, não é? Eu tinha. Agora eu tô sem ela aqui no momento. Briga de cachorro grande não dá certo, não, compadre. Nem briga de cachorro pequeno, não é, homem? Eita, mas peça outra aí que eu vou tocar. Um abraço, compadre. Tudo de bom pra você. Olha, vamos lá, quem é que tá aí?
2: Boa noite, meu amigo Ilane Faria. Aqui é o Joãozinho da localidade de Boia.
0: Ô, Joãozinho!
2: Tô aqui assistindo o seu programa aqui agora na minha casa. Eu quero oferecer todas as músicas aí do programa para meu irmão que mora em Afonso Cunha também.
0: Em Afonso Cunha?
2: Roberto. Olha, boa noite, rapaz. Meu amigo. Um abraço.
0: Obrigado, compadre.
2: Jiboia, município de Afonso Cunha, Irlande.
0: Jiboia, município de Afonso Cunha, rapaz. É Maranhãozão, não é, Afonso Cunha? Um abração todo especial para vocês em Jiboia, município de Afonso Cunha. Quem é que tá aí? Vamos lá.
3: Boa noite, Padre Irlândio.
0: Boa noite, compadre.
3: Bote aí hoje aí, ó, o Trio Nordestino. É o Moinho d'Água, Padre Irlândio.
0: Ah, é boa Nordestino. Essa daí, hein?
3: E aqui estamos aqui no Terreirão da Fazenda já. Ouvindo o Terreirão da Fazenda.
0: Ah, melhor que dizendo, legal.
3: O Terreirão da Fazenda.
0: Nunca mais eu toquei essa música, né?
3: Essa alegria, Moinho d'Água. E aí já tomei aqui com um cuscuzinho com café e leite.
0: A Palê me convida, né, rapaz? Olha aí, o Zé.
3: Só mesmo a animação.
0: Ah, o Zé Filho.
3: Terreirão da Fazenda. Aí você coloca aí o Trio Nordestino. É Moinho d'Água.
0: Não, o Zé Filho.
3: Falou, aí, obrigado.
0: Rapaz. Zé Filho é outro, não é? Com produção. Hein? Aí é gente boa, rapaz. Aí é Tevaldo, né? Tevaldo. Oi, Tevaldo, um abraço pra você, meu irmão. Obrigadão aí pelo carinho. Olha, boa noite, tudo bem? Não falou mais nada, né, compadre? Mas boa noite, obrigado pelo carinho. Quem é que tá aqui? Solta o áudio.
4: Boa noite. Boa noite.
5: Ei, compadre Lanfaria. Oi. O Padre Lanfaria, estamos ligados aqui no seu programa, aqui no interior de Timbiras, compadre.
0: Ah, interior de Timbiras.
5: Aqui no Bom Jesus.
0: Olha aí.
5: Tá eu, compadre Basílio e o seu Mundinho. Estamos ligados todas as noites aqui no seu programa. Compadre, você não manda um alô pra nós não, compadre.
0: Rapaz, mas você olha, participa tá, também, né, compadre?
5: Estamos ligados, compadre, aqui no seu programa. Aqui é audiência total, compadre. Eita. Aqui nós ouvimos você. É no Radinho a Pilha, compadre, que aqui onde nós mora, nós não tem energia não, só assim, mais ou menos uns 12 quilômetros. Aí eu vim aqui pra mandar um áudio pra você. Compadre Lanfaria, bota aquela música que fala Sabiá da Bananeira, né? Coisa assim, compadre. Bota ela pra nós aqui, nós estamos ligados. Aqui no sítio Bom Jesus, interior de Timbiras.
0: Interior de Timbiras.
5: Olha, ó.
0: Olha aí. Obrigado, compadre. Oi, boa noite, aqui é o Cícero Carlos, do Quimame, em Missão Velha, no Ceará. Quero ouvir a música aí, compadre. Trio Nordestino. Doutor, cadê o trem? Oferece a todos que estão na escuta. Como é que é? Trio Nordestino, é? Cadê o trem? Tem essa daí, produção? Hein? Vê se você encontra ela aí. Vê se tem ela aí. Eu não sei se tem, mas... É o quê? Aí tá. Pois procure aí. Hein? Ah, tá. Se tiver aí, a gente toca, viu, compadre? Se tiver... A gente troca com todo prazer. Olha, tem mais ouvinte aí, compadre? Se tiver ouvinte aí, bote aí. É do Trio Nordestino, produção. É o Trio Nordestino, tá bom? Vê se tem aí. Doutor, cadê o trem? Essa música aí... Me parece que não é... É Trio Nortista. Parece que é mais ou menos isso, não é, produção? Não é o Trio Nordestino, é o Trio Nortista. Parece que é. Procurei, Nortista. Hein? É, trio nortista. É. Esse daí, produção. Eu saiba isso aí. Olha, vamos lá, bota aí, quem é que tá com a gente? Solta aí, bota o povo pra falar.
6: Boa noite, meu amigo do Lando Faria.
0: Boa noite, compadre.
6: Do Canto Alegre. Meu amigo do Lando Faria, eu quero ouvir um fozinho pé de serra. É Vida Boa Perreada. E eu quero dedicar, em primeiro lugar, para a vovó Clésia, em Campo Maior. E quero dedicar também para João de Deus Ledinha, na Voz da Rocha. E quero dedicar também para o vereador e sua família, que mora no... na Pedra Azul, a localidade de Pedra Azul. Tá ligadão no seu programa, tá ligadão. Mas
0: olha,
6: é ligado,
0: aí,
6: viu,
0: rapaz.
6: Meu amigo.
0: Oh, rapaz.
6: Pois é, meu amigo Leandro Faria. Aqui é o Francinho do Canto Alegre. Um abraço.
0: Um abraço,
6: Vida boa,
0: pegada,
6: viu?
0: Tudo de bom pra você,
6: aí,
0: meu compadre.
6: Tá, nossa,
0: olha aí,
6: aqui,
0: gente
6: tá
0: boa,
6: mal,
0: né? Tá ligado com a gente, acompanhando o nosso terreno da fazenda.
6: Programazinha, viu? Um abraço, Leandro Faria.
0: Um abraço, tudo de bom. Pra você que tá acompanhando a gente, olha, um abraço todo especial. Quem é que tá aqui, produção? Bota o vídeo aí.
7: Boa noite, meu amigo Irlande Faria.
0: É a Doralice, rapaz.
7: Terreirão da fazenda. Amigo Irlande, eu estava meio sumidinha, mas já tô por cá, aqui com a minha tia Ana Lúcia. Estamos falando aqui da cidade de Carapicuíba, São Paulo.
0: E ah, você tá aí? Fazenda, opa!
7: Ela é fiel, né? Eu queria que você tocasse a música aí pra mim do Forrozão da Brucelose, Ficar por Ficar, ofereço a todos que estão curtindo a programação. O Picuíba, São Paulo, e ouvindo o Terreirão da Fazenda, viu? Porque você sabe que a sua amiga, ela não perde, ela é fiel, né? Eu queria que você tocasse a música aí pra mim do Forrozão da Brucelose, Ficar por Ficar, ofereço a todos que estão curtindo a programação. Um grande abraço da sua amiga Dora.
0: Rapaz, essa Dora Alice, eu vou lhe falar, viu, rapaz? Gente boa! Tá lá, eita, em São Paulo, não é? Tá lá ligado com a gente. Um abração pra ela. Gente muito boa, né? Saudade da nossa amiga. É, ela tá onde? É em Carapicuíba, em São Paulo. Olha, um grande abraço pra ela, lá em Carapicuíba. Olha, um abração. Opa! É gente pra. É muita gente lá, não é? Ligado com a gente. Um abração, muito obrigado pelo carinho da audiência, tá bom? Olha, eu amei esse vídeo da Doralice, não é, rapaz? Gente boa. Daqui a pouquinho a gente bota mais ouvinte no ar, não é, produção? Vamos aqui. É, daqui a pouquinho a gente bota. É, cadê? Tá aí, produção? Moinho d'água? Vamos com o moinho d'água. Não é? Moinho d'água aí, daqui a pouquinho a gente toca mais sucesso.

0: Norte, lá em São Paulo, capital. Obrigado pelo carinho. Olha, e quem tá ligada com a gente também, quero abraçar aqui a Amandazinha. Amanda, obrigado pelo carinho, tá bom? Tudo de bom. Ela tá lá em São Paulo, em Carapicaí, Carapicuíba. Quase não sai, mas saiu, não é? Opa! Carapicuíba, em São Paulo, mas saiu, produção. Quero abraçar também, no Rio de Janeiro, o César, que está acompanhando a gente lá em Foz do Iguaçu, no Paraná. Quero abraçar também o Eduardo, que está ligado com a gente. Eduardo, obrigado. Em Brasília, o Eliésio, lá na Ponte Alta, em Brasília. Também no Rio Grande do Norte. Quero abraçar aqui também a Suzana. Ô, Suzana, um abraço para você. Muito obrigado pelo carinho. Olha, o Paulinho está ligado com a gente lá em Patos, na Paraíba. Muito obrigado pelo carinho, tá bom, Paulinho? Obrigado pelo carinho. Quem é que está no Ceará? Deixa eu ver lá no Ceará.
1: Falei, alô com nós, que você faz que bato. Alô, falei, as copias Francisco, fica a mocinha aí, pai.
0: Ô, Francisco, um abraço.
1: Tá de praiana aqui, tá de praiana, tá de botão.
0: Olha aí, tá ligadinho com a gente.
1: Boa noite
0: lá.
1: Pra vocês, família.
0: Olha aí, um abraço pra vocês, moçada. Daqui a pouquinho eu volto com muito mais sucesso. É rapidinho.
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você, Bruce Elose, ficar por ficar no terreirão da Fazenda. Aqui é mais você, onde você estiver, estamos sempre juntos. 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Quero abraçar também meu amigo João Luiz Nogueira, lá na Bahia, que não perde o nosso terreirão da Fazenda. Um grande abraço para ele. Não é? Sempre acompanhando o nosso terreirão da Fazenda. Muito obrigado, viu, João? Gente boa demais, rapaz, gente boa. Olha, também vamos falar aqui, compadre, de outro. 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Todo mundo chega para ele. 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Tudo de bom para você. 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Olha, gente boa, hein? Tá ligado com a gente, não perde o nosso programa. Um abração todo especial para ele.

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Tudo de bom, não é? É isso aqui, é legal. Olha, deixa eu abraçar aqui também aos amigos. Me falaram que lá em Coivaras, não é? Eu quero abraçar aqui o Vicente. Um abração para ele, gente muito boa. O Vicente é uma pessoa, mora em Altos, mas ele trabalha lá em Pau d'Arco, né? Em Pau d'Arco. Um abração para ele, tudo de bom, tá ligado com a gente. Ô, Vicente, cadê o doutor Bobó, rapaz? Gente boa também. Gente boa. Bobó, um abraço para você, a Solange também. Sempre acompanha o nosso programa, não é? Tá sempre ligado com a gente. Quero abraçar a todo esse povão também lá de Coivaras, que está ligado com a gente. Essa hora, o meu amigo Neto tá lá, ligado, no radinho. Neto Cacheiro, meu amigo, não perde não. Ele, a esposa dele, a filha dele. Um grande abraço, Neto. Tudo de bom para você e todo esse povo querido, né, de Coivaras, que sempre nos dá essa audiência maravilhosa. Tanto no centro de Coivaras, como nas localidades também, que tem muita gente que ouve a gente. Um abração todo especial para todos vocês acompanhando o nosso Terreirão da Fazenda. Tá bem, compadre? Quero também aqui abraçar o Acumade Francisca lá, que está ligada com a gente. A Comadre Francisca não perde, não. Essa daí é gente boa. Comadre Francisca, aquele abraço para a senhora, um abraço também para o compadre Chagui Altos, não é? Que está sempre ligado com a gente. Tudo de bom para vocês aí. Continue no Terreirão.

0: Olha que música bonita, hein? Irlândio Farias, com você. Olha, o doutor Luiz Augusto Castelo Branco me avisou que ele vai estar na próxima sexta-feira, dia 7 agora, de agosto, no posto avançado do Hospital Luiz Castelo Branco, em Altos, no Piauí. Olha, então, você já pode marcar sua consulta com ele, já pode agendar para sexta-feira agora, sexta-feira, dia 7 agora de agosto, sexta-feira, a partir das 3 horas da tarde, ele vai estar atendendo no posto avançado do Hospital Luiz Castelo Branco, em Altos, no Piauí, ali na rua Dom Pedro II. E você já pode já marcar. Um abraço, doutor Luiz, muito obrigado pelo carinho da audiência que você nos dá sempre, não é? Gente boa, gente da gente legal, hein? Olha, também quero abraçar aqui, um abraço pro Chiquinho Barra Nova, não é? E quem mais, produção? Ah, tá. Então, quero abraçar aqui, ele manda um abraço também pro Chiquinho Barra Nova e ao vaqueiro Carlos Alberto também, que tá ligado com a gente. Olha aí, rapaz. Alô, Chiquinho Barra Nova e o vaqueiro Carlos Alberto, ligado no nosso programa no Terreiro da Fazenda. Muito obrigado pelo carinho, tá bom? Gente da gente ligado com a gente. Olha, também quero abraçar aqui, não é, o meu compadre, gente boa, rapaz. É o Jailton do Marquês. Jailton Barroso, não é? Tá ligado sempre com a gente. Ele tá com a filhinha dele, não acredito, ouvindo o Terreirão da Fazenda. Um abraço para ele, um abraço também para a filhinha dele, a Maria Júlia. Maria Júlia, aquele abraço, Maria Júlia, tudo de bom, que o Papai do Céu lhe dê muita saúde, tá bom para você, tudo de bom. E a dona Maria Barroso, lá na Vajota também, que tá ligado com a gente, um abraço todo especial, não é? Tanto pro Jailton, o Jailton tem um, né, é no Marquês ali? Opa, que maravilha, ô Jailton, Jailton Barroso. Não é? Ele está com a sua filhinha acompanhando o nosso Terreirão da Fazenda. O nome dela é Maria Júlia. Maria Júlia, aquele abraço do compadre Irlândio Farias para você e seu papai, o Jailton, não é? E também a sua avózinha. A sua avózinha, que eu não posso esquecer dela, que é a dona Maria Barroso, lá na Vajota, ligadinha no Terreirão da Fazenda. Muito obrigado, Jailton. Você é um cabo rei trabalhador, gente boa. Está sempre ligado com a gente. Não é? Não perde o nosso programa, o Jailton, não é? Hein? É, meu amigo velho, ele tem o frigorífico onde? Lá no Marquês, né? Tá sempre ligado com a gente lá, e quando ele vem pra casa, vem ouvindo a gente. Olha aí, que maravilha. Gente da gente, um abração, Jailton. Olha, quero abraçar também aqui, compadre, o povão que tá acompanhando a gente. Quem é que tá aí, produção? Quem foi? Ah, tá acompanhando, é? Então bote aí o povão aí pra falar. Ih, já tá na hora de ir pro intervalo comercial?
1: Aqui é VIP. Já estou acomodado na TV. Passa aquela mulher de cãozinho e chororó.
0: É fogão
1: de lenha. Para oferecer para a família Fonseca, Roberto, Marcelo, Pinhameida, Ravi, Alexandre, Davi, Léo, Carmen Amélia, Lília da Pia 7, Jane Almeida, Jane Lá. Curral dos Boi, e vem para Cláudia do Fórum, Jane lá em Curitiba, Luiz em Curitiba, Patrícia em Curitiba, e vem para Verônica da sua terra, Josi Fonseca, Renina e Reni, e Alexandre da Pita 7, Lília da Pita 7, Vitória, minha sobrinha, Vitória Lobo, Marilice e Carol, e também para Doutora Verônica da sua terra. Vocês é Nora 10 mil nota. Hoje as palavrinhas bem curtas. Obrigado, fica com Deus, doutor Farias.
2: Boa noite, aqui é Cátia. Se possível, eu queria ouvir Oswaldo Oliveira. Esse ano irei a Belém do Pará. É uma música antiga. Não sei se vocês vão ter aí. Obrigado.
0: Ô, Cátia, um abraço para você, não é? Tá ligada sempre com a gente. Valeu, Kátia. Tudo de bom.
3: Opa, minha amiga Lanfaria. Boa noite. Estamos aqui também ligadinho aqui no seu programa. pra você que tá com a gente.
4: Estamos aqui no interiorzinho de Coroatá, povoado Bom Jardim.
0: Bom Jardim, Coroatá.
4: Aqui no Rancho Avião. Estamos por cá, ligadinho aqui no seu programa. Escuta aí.
5: Amigo Irlanda, eu estava meio sumidinha.
0: Olha aí, rapaz.
4: Estamos ligados aí. Bota uma música de vaquejada pra nós, é uma música boa. Pode ser Galega Boiador, viu? Galega Boiador com aquelas toadas dele. Chama pra nós.
0: Compadre.
4: Oferecer aqui pro meu amigo do Rancho Andrade, meu amigo Fabiano.
0: Olha. Obrigado, compadre. Vamos pro intervalo comercial e a gente volta já já.
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0: 8:01.
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0: Estamos de volta no Terreirão da Fazenda, fazendo essa festa maravilhosa, hein? É, compadre, nós estamos por cá. Eita! Olha, compadre, deixa eu ver quem é que tá aqui com a gente, não é? Pra falar aqui no Terreirão da Fazenda, deixa eu ver aqui. Vamos aí, produção, bote aí, solta o áudio.
1: Boa noite, meu patrão. Meu compadre, eu queria saber onde é que fica as lojas lá do GF8 que vende óculos de grau, em Teresina. Tem como se informar aí? Tem uma pessoa que nem quer saber onde é, porque ela...
0: Pronto, compadre, fica aqui na rua Luiz Pires de Lima, aqui pertinho, ao lado do Centro de Convenções Atlantic City, viu, compadre? Aqui perto do Mercado do Peixe também. É entre o Atlantic City e um posto de combustível. Pode chegar aqui no Atlantic City, no Centro de Convenções Atlantic City, perguntar, todo mundo informa. Tá bom, compadre? No bairro São João. Um abração todo especial para todos vocês que acompanham o nosso Terreirão da Fazenda. Quem é que tá aí, produção? Bote aí, vamos lá.
2: Boa noite, Hernando Farias, tudo bem?
0: Tudo bem,
2: comadre. Sou Maria Batista, de Guairi, estado do Paraná. Gostaria que tocasse a música do Trio Nordestino, Forró Pesado. Ofereço para meus irmãos do Ceará, de Rondônia, de Mato Grosso e de Carapicuíba, São Paulo. Abraço, amigão, fica com Deus.
0: Obrigado, olha, eu vou ficar devendo a música da minha comadre, não é? Do Oswaldo Oliveira, tá bom, comadre? Um abração pra você, tudo de bom, não é? Gente boa, ligado com a gente. Mas se ela quiser pedir um forrozinho pé de serra, um forrozinho das antigas, a gente vai tocar depois, tá bom? Um abração. Olha, cadê, compadre? Tem música aí? Então vamos lá, arrocha a música aí, compadre. Porque hoje a gente vai só até... já tá perto, já? Ih, rapaz, tá pertinho. Daqui a pouquinho eu finalizo o programa, porque vai entrar a Voz do Brasil, porque hoje tem Vasco e Fluminense, né? Na quarta de final, hoje, a partir das 21h30, aqui, transmissão ao vivo na Rede Rádio Verdes Campos Salles. Vai ser um jogão, hein? E você que tá aí do outro lado acompanhando, com certeza não quer perder esse grande jogo. E você é o nosso convidado todo especial para acompanhar daqui a pouquinho aqui na maior rede de rádios do Brasil, tá bem? Segura aí que daqui a pouquinho. Cadê o forrozão? Tá aí?

0: Forrozão pesado! Rapaz, mas é bom! Forró pesado, forró pesado! Oh, mas é uma beleza! Olha, compadre, chegando o finalzinho de mais um Terreirão da Fazenda, que volta amanhã. Vem aí a Voz do Brasil, né? E a partir das 9h15, ao vivo, direto do Maracanã, com a transmissão ao vivo pela rede de rádios Verdes Campos Sat, na quarta de final, Vasco e Fluminense. E de lá, o Manuel Luca vai estar, com certeza, levando detalhes por detalhes desse grande jogo, que começa a partir das 9h30, com transmissão ao vivo aqui pela rede de rádios Verdes Campos Sat. Benção vovô, benção vovó, benção papai, benção mamãe. Eu quero agradecer a Deus e pedir saúde para todos nós. Em nome do Pai, do Filho, do Espírito Santo. Amém. Vem aí a oração do Pai Nosso, em seguida a Voz do Brasil. Valeu, Brasil!
1: Olá, amigos. Quem fala aqui é Franli. Quero dizer o seguinte: para você ter êxito na fé, você precisa ter fé. Se você não tiver fé, você não vai ter êxito. Saiba de uma coisa, que um dos melhores remédios, melhor antibiótico, é a fé. Você quer que dê certo sua fé? Se concentre, levante as mãos para cima, se encoste em qualquer, numa parede, em qualquer coisa. E peça a Deus aquilo que lhe interessa. E tenha fé. Se você fizer isso, vai dar certo, vai dar certo. Quem está falando aqui é Franli. Essa oração foi feita aqui na sede da Rede de Rádio Verdes Campos, com todos os funcionários daqui da rádio. Todos nós fizemos com fé, pedindo para que você tenha saúde, nossos ouvintes, nossos queridos amigos. Então, só quero lhe dizer para você, tenha fé e reze conosco esse Pai Nosso.
2: Pai Nosso que estás nos céus, santificado seja o vosso nome. Venha a nós o vosso reino. Seja feita a vossa vontade, assim na terra como no céu. O pão nosso de cada dia nos dai hoje. Perdoai as nossas ofensas, assim como nós perdoamos a quem nos tem ofendido. E não nos deixeis cair em tentação, mas livrai-nos do mal. Amém. Ave Maria, cheia de graça, o Senhor é convosco. Bendita sois vós entre as mulheres. Bendito é o fruto do vosso ventre, Jesus. Santa Maria, Mãe de Deus, rogai por nós, pecadores, agora e na hora de nossa morte. Amém.
3: 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Para todas as pessoas que estão nesse momento passando por situação difícil nos hospitais, com a Covid ou com outras doenças. E também para todas as famílias que estão sofrendo porque perderam seus entes queridos. 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
5: Olá, boa noite.
6: Boa noite para você que nos acompanha em todo o país.
5: Quarta-feira, 5 de agosto de 2026.
6: Vamos ao destaque do dia.
5: Lei consolida regras para o transporte rodoviário de cargas no país.
6: E estabelece o pagamento do piso mínimo do frete a motoristas. Gabriela Noronha.
7: A lei estabelece prazo de até 30 dias úteis para o pagamento do frete. Também estão previstas punições mais duras para empresas que contratarem fretes abaixo do piso mínimo.
5: Educação.
6: Desempenho de mais de 30 milhões de estudantes brasileiros passa por avaliação.
5: Divulgados os dados do Índice de Desenvolvimento da Educação Básica. Jéssica Gonçalves.
8: O IDEB permite acompanhar o desenvolvimento da educação básica brasileira. Os dados indicam a evolução da aprendizagem e a estrutura da rede de ensino.
6: E professores podem participar do Banco de Avaliadores do Programa Nacional do Livro e do Material Didático.
5: Eles vão ajudar a escolher as obras que irão para as salas de aula da Rede Pública de Ensino. Luciana Colares de Holanda.
9: Hoje são cerca de 20 mil profissionais cadastrados e os avaliadores são capacitados para atuar na avaliação das obras.
6: Hoje na apresentação da Voz do Brasil, Mariana Jungmann e Luciano Seixas.
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6: Agora é lei. Estão em vigor novas regras para o frete dos caminhoneiros.
5: A lei trata do pagamento mínimo pelo transporte e medidas de fiscalização e punição em caso de não cumprimento.
7: A nova lei consolida regras para o transporte rodoviário de cargas no país e estabelece o pagamento do piso mínimo do frete a motoristas, com metodologia de cálculo pela Agência Nacional de Transportes Terrestres, a ANTT. Guilherme Boulos, ministro da Secretaria-Geral da Presidência, falou sobre a medida.
10: O piso do frete é o valor mínimo que um caminhoneiro, sobretudo um caminhoneiro autônomo, que trabalha para levar mercadorias e abastecer o povo brasileiro nos quatro cantos, é um valor mínimo que ele tem que receber por frete, por viagem que ele faz, por entrega que ele faz.
7: A lei estabelece ainda prazo de até 30 dias úteis para o pagamento do frete, além da atualização da tabela a cada 6 meses. Também estão previstas punições mais duras para empresas que contratarem fretes abaixo do piso mínimo, com multas que podem chegar a R$1 milhão. E para que seja cumprido o piso, o texto determina a obrigatoriedade da apresentação do Código Identificador da Operação de Transporte, CIOT, antes do caminhão iniciar a viagem, o que também impacta na fiscalização, como explica o ministro dos Transportes, George Santoro.
11: O CIOT também é um mecanismo de combate ao comércio ilegal de mercadorias, ao comércio feito sem nota fiscal. Ele vincula todo o transporte de mercadorias aos documentos eletrônicos fiscais.
7: Originalmente publicado como medida provisória, o texto passou por uma série de mudanças no Congresso Nacional, sendo aprovado no Senado em julho deste ano. Com a sanção, o texto vira uma regra permanente. Reportagem Gabriela Noronha.
6: O desempenho de mais de 30 milhões de estudantes brasileiros passou por uma nova avaliação de aprendizagem.
5: Foram divulgados hoje os dados mais recentes do IDEB, o Índice de Desenvolvimento da Educação Básica, e também as médias em português e matemática do SAEB, o Sistema de Avaliação da Educação Básica.
6: Os índices consideram os anos iniciais e finais do ensino fundamental e também do ensino médio na rede pública e privada.
5: O resultado foi anunciado pelo Ministério da Educação. Confira os detalhes na reportagem de Jéssica Gonçalves.
8: Para calcular o IDEB, que é o Índice de Desenvolvimento da Educação Básica, o MEC utiliza as taxas de aprovação coletadas pelo Censo Escolar, junto com o desempenho dos estudantes em língua portuguesa e matemática no SAEB, o Sistema de Avaliação da Educação Básica. O IDEB permite acompanhar o desenvolvimento da educação básica brasileira. O cálculo é feito por meio de uma escala que vai de 0 a 10. O índice dos anos iniciais do ensino fundamental passou de 6 em 2023 para 6,3 em 2025. Na rede pública, a pontuação foi de 5,7 para 6,1 em 2 anos. Para os anos finais do ensino fundamental, o IDEB nacional subiu de 5 para 5,3. Na rede pública, o indicador alcançou pontuação 5 contra 4,7 em 2023. No ensino médio, o IDEB passou de 4,3 para 4,5. Os dados indicam a evolução da aprendizagem e a estrutura da rede de ensino, que atende mais de 30 milhões de estudantes em todo o território nacional. Para o ministro da Educação, Leonardo Barchini, os resultados apontam qual deve ser a prioridade daqui para frente.
12: Toda a estratégia do Ministério da Educação, que é demanda do Plano Nacional de Educação aprovado em abril deste ano, é que a gente tenha um foco especial na aprendizagem.
8: Já o SAEB, o Sistema de Avaliação da Educação Básica, é aplicado a cada 2 anos para medir o desempenho de estudantes da educação básica por meio de testes e questionários. Em uma escala que vai de 0 a 500, no 5º ano do ensino fundamental, a nota em português passou de 207 para 215 pontos. Em matemática, de 218 para 227. Já no terceiro ano do ensino médio, em português, o resultado foi de 269 para 272. Em matemática, de 263 para 268. Em 2025, foram avaliados quase 6 milhões de alunos em mais de 70 mil escolas. Reportagem Jéssica Gonçalves.
6: Estudantes que participam do processo seletivo do ProUni, o programa Universidade para Todos, podem conferir o resultado da segunda chamada.
5: O prazo para os pré-selecionados comprovarem as informações da inscrição começou hoje e vai até sexta-feira da próxima semana, dia 14.
6: A documentação exigida para essa comprovação deve ser apresentada diretamente na instituição de ensino superior para a qual o estudante foi pré-selecionado.
5: O resultado pode ser acessado pelo portal Acesso Único ao Ensino Superior, em acessounico.mec.gov.br.
6: O Ministério da Educação chama professores e especialistas de todas as regiões do Brasil para participar do Banco de Avaliadores do Programa Nacional do Livro e do Material Didático.
5: O programa é responsável pela distribuição de livros para estudantes e professores da rede pública de ensino. As obras são renovadas a cada 4 anos.
6: Confira na reportagem de Luciana Colares de Holanda.
9: Professores e especialistas de todo o país podem participar da escolha dos livros que vão para as salas de aula da rede pública de ensino. Estão abertas as inscrições para o Banco de Avaliadores do Programa Nacional do Livro e do Material Didático, o PNLD. Os selecionados vão avaliar as obras inscritas nos editais do PNLD Atos Finais, voltado às obras didáticas, e do PNLD Literário Equidade, destinado às obras literárias. Nessa etapa da seleção, terão prioridade professores de língua portuguesa, matemática, história, geografia, ciências, arte, educação física e língua estrangeira, pedagogos e profissionais formados em letras, com foco em literatura e formação de leitores, também terão preferência. De acordo com Anita Stefani, diretora de apoio à gestão educacional da Secretaria de Educação Básica do MEC, hoje são cerca de 20 mil profissionais cadastrados. O banco é atualizado constantemente e os avaliadores são capacitados para atuar na avaliação das obras.
13: Essa capacitação busca garantir que todos os participantes utilizem os mesmos referenciais durante a análise e utilizem, né, de uma forma correta as fichas de avaliação, contribuindo para a qualidade técnica.
9: A participação no Banco de Avaliadores do PNLD é voluntária e gratuita. E a diretora de apoio à gestão educacional, Anita Stefani, explica que os profissionais selecionados no processo de avaliação pedagógica têm acesso a diferentes oportunidades de aprimoramento e reconhecimento.
13: Ao avaliarem as obras, eles estão também se formando como analistas de materiais didáticos e críticos em conteúdos, seja para a elaboração de materiais para os seus estudantes, quanto para a aplicação dessas obras didáticas na sala de aula.
9: Para se inscrever, basta acessar a página da plataforma de avaliação pedagógica do PNLD no endereço pnld-avaliação.mec.gov.br e preencher as informações de perfil profissional. É preciso ter diploma de licenciatura plena ou de magistério reconhecido pelo Ministério da Educação e concluir um curso obrigatório disponível na própria plataforma. Reportagem Luciana Colares de Holanda.
5: E atenção para os prazos do Exame Nacional de Desempenho de Estudantes, o ENAD 2026.
6: Os inscritos para os cursos de bacharelado em tecnologia que tiveram o pedido de atendimento especializado negado podem recorrer da decisão até sexta-feira, dia 7 de agosto.
5: O recurso deve ser enviado pelo sistema ENAD, com a documentação que comprove a necessidade de atendimento conforme as regras do edital. O resultado da análise será divulgado em 14 de agosto.
6: O atendimento especializado é destinado aos participantes que necessitam de recursos específicos para realizar o exame.
5: As provas do ENAD 2026 para os cursos de bacharelado e tecnologia serão aplicadas no dia 29 de novembro.
6: O Serviço Geológico do Brasil faz o monitoramento das bacias hidrográficas brasileiras. Isso quer dizer que ele monitora a subida e descida dos principais rios do país.
5: O trabalho ajuda na agricultura, previne situações trágicas relacionadas a enchentes e orienta prefeituras em situações de seca, por exemplo.
6: Este ano, o Serviço Geológico do Brasil também faz parte do grupo de órgãos federais que está atuando no painel do El Niño e vem acompanhando e divulgando boletins sobre os impactos do fenômeno climático.
5: Sobre tudo isso, nós conversamos mais cedo com a chefe do Departamento de Hidrologia do SGB, Andréa Germano. Acompanhe. Doutora Andréa, bem-vinda à Voz do Brasil. É um prazer ter a senhora conosco aqui. Vamos falar então de El Niño, né? O Serviço Geológico do Brasil divulgou algumas previsões para as principais bacias hidrográficas do país para os próximos 3 meses. E aí eu queria começar então falando por região, começando aí pela região norte e, né, Amazônia. Os principais rios, pelo que eu já dei uma olhadinha, ainda estão nos níveis normais, mas já em situação de vazante. O que a gente pode esperar para os próximos 3 meses?
14: Muito obrigada pelo espaço. O Serviço Geológico do Brasil agradece. O Serviço Geológico do Brasil é uma empresa ligada ao Ministério de Minas e Energia. E realmente a gente faz esse acompanhamento dos rios e monitoramento dos rios há 57 anos. Cobertura de toda a rede hidrometeorológica nacional e monitoramento de níveis de rios e volume de chuvas. A região norte, hoje está nesse período, como você falou, já de vazante, né? Na sua normalidade, em todos os rios, na sua normalidade. E assim, o que preocupa é esse atraso do início das chuvas. Isso pode prejudicar aí a vazante, no caso, de não ser mais crítica, né? Então, assim, esse atraso do período de chuvas realmente é hoje a nossa preocupação, mas por enquanto na sua normalidade. A gente faz simulações, né, para caso não chova, caso chova, então a gente vai tendo esse acompanhamento diariamente num cenário de 3 meses para poder também ter providências, a Defesa Civil tomar providências logísticas para as ações do norte.
5: Quer dizer assim, se a gente já está com os rios em vazante e as chuvas atrasaram, a gente pode ter uma baixa mais acentuada, é isso?
14: Exatamente, essa é a grande preocupação.
6: E no Nordeste há um alerta sobre os níveis dos reservatórios, né?
14: Exatamente. O SGB, ele acompanha junto com a Agência Nacional de Águas os reservatórios, né, através do sistema de acompanhamento dos reservatórios do Nordeste, também dos 9 estados do Nordeste, também em Minas Gerais, mas a situação hoje, 5 de agosto, é de normalidade também, 50%, 51% da sua capacidade, né? Então a gente está mantendo esse percentual desde abril. Então ainda não é uma preocupação a região Nordeste.
5: Muito bem, então vamos falar agora de Sul, onde o El Niño talvez seja a região onde talvez a gente já esteja sentindo essa questão do El Niño de maneira mais intensa, né, mais acentuada. Já há problemas de cheias e transbordamentos. Como é que deve ser o próximo trimestre por lá, onde o alerta é maior?
14: E como você falou, né, a previsão de chuvas acima da média do El Niño pode levar muitos os rios, já materializado agora no mês de julho. Tivemos muitas inundações. Para você ter uma ideia, mês de julho no sul, na região do Rio Grande do Sul, em média chover 130 milímetros, a gente teve localidades com 430 milímetros, provocando então grandes impactos aí de inundação. E a preocupação geralmente é essa, de o solo já está muito úmido e ainda esse aumento das chuvas na região sul poder causar mais impactos de inundações na região sul.
6: Agora, no Cerrado e Pantanal, André, onde já costumamos ter seca nesse período, o que esperar para as bacias desses biomas?
14: Então, no Cerrado, na região sudeste, em termos de chuva, os modelos meteorológicos, que é nosso Serviço Geológico, a gente não trabalha com meteorologia, né? A gente usa a meteorologia para poder explicar a hidrologia, mas os modelos de meteorologia estão muito discrepantes, vamos dizer assim. O que a gente entende agora nesse momento, não dá para falar do cenário de chuva, mas nesse momento que realmente as temperaturas já estão muito elevadas. Aí sim a preocupação é mais para a questão de incêndios florestais. Então, monitoramento de rios, ainda estamos na normalidade para
15: tudo indicando ainda que Cerrado e Pantanal, em termos de águas, devem ficar ainda dentro da normalidade.
14: É, estamos já desde 2020, assim, com uma tendência de depreciação da capacidade dos rios na região do Pantanal, principalmente. Então, assim, na normalidade, já não digo que a gente já vem vivendo muito tempo isso. Então, mas não vai ser mais crítico ou menos crítico este ano especificamente.
15: É, quando a gente fala, então, de mudanças climáticas, é disso que a gente fala, né? A gente vai observando uma mudança no comportamento natural, no comportamento da natureza ao longo do tempo, né? Não é só no trimestre, não é só no ano. Perfeito. Como a senhora disse, já vem desde 2020.
14: Perfeito,
15: né?
14: A gente não tem mais um Pantanal, uma região alagada há muitos anos. Então, isso realmente é um mudanças climáticas, não só o efeito de El Niño também, né? Então, isso é uma mudança climática que a gente vem evidenciando, principalmente nessa região.
6: Agora, doutora Andréia, como é que funciona esse monitoramento do Serviço Geológico do Brasil? Conta para o nosso ouvinte um pouco mais sobre como é esse trabalho.
14: O Serviço Geológico é o grande parceiro no campo e no escritório para fazer esse monitoramento, né? Além desse trabalho contínuo de monitoramento, de saber essas séries hidrológicas de longo período que nós monitoramos, né? A gente tem um serviço desde a década de 80, daí de realizar previsões hidrológicas, não só o momento atual, mas essas previsões hidrológicas, né, futuras. Começamos aí com bacias como o Pantanal, o Amazonas e o Rio Doce, que são bacias mais lentas, mas depois dos desastres, como a gente chama aí nos anos de 2011, 2012, 2013, a gente começou a fazer sistemas de previsão hidrológica em bacias mais rápidas e também com o advento também de todo um monitoramento automático muito mais especializado, né? Então, assim, o que a gente faz? Além desse monitoramento do campo, a gente no escritório recebe essas informações automáticas que vêm pelos satélites, né? Então, de hora em hora a gente está recebendo o nível dos rios, a quantidade de chuva, e rodamos modelos matemáticos, hidráulicos, hidrológicos, para fazer essas previsões. Aí você vai me dizer, então a gente consegue saber com muita antecedência se vai inundar? Depende da região hidrográfica, depende da resposta da bacia hidrográfica. Então, sim, há localidades que a gente consegue fazer essa previsão com 75 dias de antecedência, mas outras localidades, em bacias mais de alta declividade, com uma menor área de drenagem, com até 4 horas de antecedência. Mas o que permite, no caso de inundações, retirar as famílias, então, sim, permite, a gente salva vidas com esse monitoramento e com esse sistema de previsão hidrológica.
6: Muito bem, nós conversamos com Andréia Germano, chefe do Departamento de Hidrologia do Serviço Geológico do Brasil. Muito obrigado por sua entrevista aqui à Voz do Brasil.
14: Muito obrigada a vocês. Até logo. Tchau, tchau.
15: A segurança no abastecimento de água passa também pela recuperação do meio ambiente.
6: Está aberta uma chamada pública para apoiar projetos de restauração ecológica e soluções voltadas à proteção de mananciais que abastecem grandes centros urbanos.
15: A chamada foi feita pelo Banco Nacional de Desenvolvimento Econômico e Social e deverá prever investimentos de 15 milhões e 20 milhões de reais com prazo de execução de até 48 meses.
6: As ações devem ter foco em restauração ecológica e em soluções baseadas na natureza, para combater a escassez de água nas regiões metropolitanas, como explica o superintendente da área de meio ambiente do BNDES, Nabil Kadri.
16: As propostas enviadas devem incluir ações de restauração ecológico-produtiva utilizando vegetação nativa, em áreas estratégicas para proteção dos recursos hídricos, incluindo nascentes, margens de rios e outras áreas relevantes para a conservação dos mananciais.
15: Os projetos deverão contemplar regiões do Distrito Federal e entorno, São Paulo, Rio de Janeiro, Ceará, Mato Grosso, Rondônia e Acre.
6: Mariana Dias Vilas Boas, pesquisadora do Serviço Geológico do Brasil, fala sobre a importância da recuperação e preservação de mananciais que abastecem grandes cidades.
17: Com a ampliação da vegetação, a gente vai ter uma maior taxa de infiltração, esses aquíferos vão ter mais água, vai chegar mais água também nos rios através desses afloramentos das nascentes. Então, os projetos de recuperação, eles são projetos importantíssimos e têm uma relação direta com a segurança hídrica nas grandes cidades. E reduzo consequências de inundação, eu aumento a recarga dos aquíferos.
5: A chamada pública está aberta até o dia 9 de setembro e pode ser consultada no site do BNDES.
6: O Brasil assumiu a presidência pro tempore da Aliança para a Segurança, a Justiça e o Desenvolvimento.
5: A entidade reúne países da América Latina e Caribe.
6: Na reunião de cúpula em Brasília, o Banco Interamericano de Desenvolvimento anunciou 4 bilhões de dólares para as ações integradas de combate ao crime organizado na região.
18: A América Latina concentra 8% da população mundial e é responsável por um terço dos homicídios ocorridos no mundo, de acordo com dados da Polícia Internacional. Esses números levaram à criação da Aliança para a Segurança, a Justiça e o Desenvolvimento, composta por 23 países e 14 instituições, como a Interpol. Um encontro em Brasília discute estratégias de prevenção e combate ao crime organizado na América Latina e Caribe. No primeiro ano de atuação da Aliança no combate ao crime organizado, foram destinados 1 bilhão e 400 milhões de dólares, o que corresponde a 60% dos recursos previstos para os 3 primeiros anos da iniciativa. A alta demanda dos países membros levou o Banco Interamericano a reavaliar os recursos destinados ao programa, elevando o montante para 4 bilhões de dólares. O ministro da Justiça do Brasil, Wellington Lima Silva, fala sobre a importância da aliança.
19: Nós estamos absolutamente convencidos da necessidade de intensificar essa interlocução com organismos multilaterais, estabelecer tantas quantas sejam as tratativas, as interlocuções necessárias para aperfeiçoar e aprimorar essa estratégia.
18: Um protocolo também foi assinado para o repasse de 5 bilhões de reais ao Brasil, que assumiu a presidência pro tempore da Aliança pelos próximos 12 meses. Reportagem Cleide Lopes.
5: O Comitê de Política Monetária, o Copom, reduziu a taxa Selic, que é a taxa básica de juros da economia, de 14,25% para 14% ao ano.
6: Em comunicado divulgado hoje, o Copom afirmou que o cenário internacional ainda exige cautela por causa das incertezas sobre os conflitos no Oriente Médio.
5: A taxa Selic influencia outras taxas de juros no país, como as taxas de empréstimos, financiamentos e aplicações financeiras.
6: E essas foram as notícias do Governo Federal.
5: Uma realização da Secretaria de Comunicação Social da Presidência da República.
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5: Fique agora com o Minuto do TCU. Em seguida, as notícias do Poder Judiciário e do Congresso Nacional. Boa noite.
6: Boa noite e até amanhã.
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1: Supremo Tribunal Federal começa a julgar se proibição a jogos de azar é compatível com a Constituição de 1988.
22: Presidente Lula sanciona projeto de lei que regulamenta relevância para admissão do recurso especial no STJ.
1: Acordo firmado entre Tribunal Superior Eleitoral e Advocacia Geral da União prevê boas práticas sobre o uso da inteligência artificial nas eleições deste ano.
22: Boa noite, eu sou Marcela Luiza.
1: Eu sou Walter Lima.
22: O plenário do Supremo Tribunal Federal começou a analisar na sessão de hoje se a proibição a jogos de azar é compatível com a Constituição. Após as sustentações orais, o relator do caso, o ministro Luiz Fux, começou a votar.
1: Desde 1941, a Lei de Contravenções Penais proíbe a organização e exploração de jogos de azar, punindo os infratores com prisão simples, multa e outras penalidades previstas em lei. Isso inclui o jogo do bicho e as máquinas caça-níqueis.
22: Os ministros analisam se essa proibição, criada há mais de 80 anos, ainda é compatível com a Constituição Federal de 1988 ou se ela ficou ultrapassada.
1: Na prática, o Supremo vai decidir se a exploração de jogos de azar deve continuar proibida e punida pela legislação penal brasileira ou se essa proibição é incompatível com a Constituição.
22: A decisão, porém, não tratará da regulamentação de cassinos ou da exploração comercial dos jogos, temas que devem ser abordados em outras ações que tramitam na corte.
1: O julgamento vai continuar na sessão plenária de amanhã.
22: O presidente da República, Luiz Inácio Lula da Silva, sancionou o projeto de lei que regulamenta a relevância para a admissão do recurso especial no Superior Tribunal de Justiça.
1: O projeto foi convertido na Lei 15.484 de 2026. Fátima Uchoa.
23: Com a relevância, segundo o presidente do STJ, ministro Herman Benjamin, o tribunal poderá concentrar esforços nos recursos que tratam de temas com maior impacto para a sociedade.
24: Não é de uma lei para atender interesses do Superior Tribunal de Justiça, mas da celeridade, da qualidade e da efetividade da prestação jurisdicional.
23: A nova lei deve tornar a prestação jurisdicional mais eficiente e permitir que o STJ concentre a atuação em casos com maior impacto jurídico, econômico, político ou social, que sejam importantes para uniformizar a interpretação da legislação federal, sem limitar o acesso dos brasileiros à justiça.
22: Tribunal Superior Eleitoral e Advocacia Geral da União assinam um acordo de boas práticas sobre uso da inteligência artificial nas eleições 2026.
1: O principal produto da parceria é o lançamento de um guia de boas práticas sobre o uso de IA no processo eleitoral. Fábio Ruas.
25: O documento vai servir como um manual de conduta com diretrizes técnicas detalhadas para partidos, candidatos, plataformas digitais, órgãos públicos e para a sociedade civil. O acordo ainda prevê a realização de cursos, seminários, workshops e eventos relacionados ao uso da inteligência artificial nas eleições, entre outras medidas.
22: Tribunal Superior do Trabalho mantém entendimento sobre desconto de dias parados em greves de longa duração.
1: Com a decisão, empresas vão poder descontar metade dos dias e trabalhadores vão ter de compensar a outra metade. Marla Lacerda.
26: A sessão de dissídios coletivos do TST autorizou duas empresas de Indaiatuba, no interior de São Paulo, a descontar metade dos 36 dias da greve realizada pelos empregados. Nessas situações, a Justiça do Trabalho admite, como regra adotada pela jurisprudência da Corte, a compensação da outra metade dos dias de paralisação. Esse entendimento, ele busca equilibrar o direito de greve com os efeitos da suspensão do contrato de trabalho durante o movimento. Para os ministros, o desconto integral dos dias parados pode gerar prejuízos econômicos excessivos aos trabalhadores.
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22: Uma boa noite.
1: E até amanhã.
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3: Eu sou Paula Groba.
7: E eu sou Humberto Pinheiro.
3: E estes são os destaques de hoje do Jornal do Senado, que começa agora.
7: Senado pode tornar hediondos e inafiançáveis crimes de pedofilia.
3: Pessoas com deficiência poderão ser consideradas idosas aos 50 anos.
7: Fim da aposentadoria compulsória como punição avança no CNJ e no Senado.
3: Boa noite.
7: Boa noite.
3: Crimes sexuais contra crianças e adolescentes podem passar a receber a punição mais rigorosa prevista na legislação brasileira.
7: O plenário do Senado pode votar o projeto que torna hediondos e inafiançáveis os crimes de pedofilia e outras violências sexuais contra crianças, adolescentes e pessoas vulneráveis. A reportagem é de Bruno Lourenço.
8: Projeto de lei aprovado na Comissão de Constituição e Justiça inclui no rol dos crimes hediondos condutas como a corrupção de menores, a satisfação de lascívia, caracterizada pela prática de atos libidinosos na presença de criança ou adolescente, a divulgação de cena de estupro de vulnerável e o compartilhamento de pornografia. A matéria também classifica como hediondos os crimes previstos no Estatuto da Criança e do Adolescente ligados ao tráfico internacional de crianças e à pornografia infantil, como defendeu a relatora, senadora Elisiane Gama, do Maranhão.
10: Nosso relatório é pela aprovação do projeto de lei com a redação corrupção de menores, satisfação de lascívia mediante presença de criança ou adolescente, favorecimento da prostituição ou de outra forma de exploração sexual de crianças e adolescentes ou de vulnerável, divulgação de cena de estupro ou de cena de estupro de vulnerável, de cena de sexo ou de pornografia.
8: O senador Everton, do PDT do Maranhão, apresentou proposta semelhante e pediu que as duas matérias sejam analisadas em conjunto pelo plenário.
11: Em que eu propus o aumento da pena dos crimes cometidos contra a dignidade sexual quando praticados na presença física ou virtual de crianças, adolescentes e também cônjuge, companheiro ou parente de vítima, consanguíneo ou afim, em linha reta ou colateral até o quarto grau.
8: A CCJ aprovou um pedido de urgência para votação no plenário.
3: E a Comissão de Relações Exteriores iniciou as discussões sobre as barreiras da União Europeia à carne brasileira.
7: O grupo de trabalho que trata do acordo do bloco europeu com o Mercosul ouviu integrantes do governo e do setor privado. Repórter Pedro Pincer.
12: A partir de 3 de setembro, passam a valer novas regras da União Europeia sobre o uso de antimicrobianos na produção animal. O bloco exige que o Brasil consiga comprovar que a carne exportada não foi produzida a partir de animais submetidos ao uso de antimicrobianos proibidos pelas autoridades europeias. De acordo com o presidente da comissão, senador Nelsinho Trade, do PSD de Mato Grosso do Sul, é preciso ouvir os setores que podem ser afetados pelas normas e buscar soluções em conjunto com o governo e a

0: aguarda votação no plenário um projeto que reduz para 50 anos a idade em que uma pessoa com deficiência seja considerada idosa.
1: O impacto do envelhecimento é maior para esse grupo de pessoas consideradas vulneráveis. Segundo a Organização Mundial da Saúde, pessoas com deficiência apresentam maior risco de desenvolver doenças crônicas, pior estado de saúde e, em alguns casos, podem morrer até 20 anos antes da população sem deficiência. Repórter Patrícia Oliveira.
2: O projeto que considera idosa uma pessoa com deficiência já a partir dos 50 anos estende para esses indivíduos os mesmos direitos e a proteção garantidos às pessoas da terceira idade. A condição de idoso deverá ser definida por avaliação individual, médica, psicológica e social. Como destacou o relator do projeto na Comissão de Assuntos Sociais, senador Flávio Arnes, do PSB do Paraná.
3: Conforme a deficiência, podemos observar reduções na expectativa de vida que variam até algumas décadas para baixo. Se compararmos com a média da população, estamos longe de um patamar de igualdade.
2: Para o senador Paulo Paim, do PT do Rio Grande do Sul, relator na Comissão de Direitos Humanos, a proposta viabiliza a aplicação de conceitos de envelhecimento ativo específicos para pessoas com deficiência.
4: Minimizando os possíveis impactos negativos do avanço da idade em um grupo social especialmente vulnerável.
2: O projeto que altera o Estatuto do Idoso já foi aprovado também na Câmara dos Deputados e está pronto para votação no plenário do Senado.
0: E a aposentadoria compulsória de magistrados pode deixar de ser uma punição prevista na Constituição. Depois de o Conselho Nacional de Justiça oficializar o fim dessa penalidade no âmbito administrativo, o Senado pode analisar uma proposta que muda a Constituição sobre o mesmo tema.
1: A relatora, senadora Elisiane Gama, do Maranhão, afirmou que a decisão corrige uma distorção histórica. Repórter Pedro Pincer.
5: O Conselho Nacional de Justiça aprovou por unanimidade a proposta de resolução que acaba com a aposentadoria compulsória como a sanção disciplinar mais grave a juízes. A resolução aprovada segue entendimento da primeira turma do Supremo Tribunal Federal e também prevê a possibilidade da demissão como uma das hipóteses de punição. E o plenário do Senado pode votar uma proposta de emenda à Constituição que prevê o fim da aposentadoria compulsória como punição aos magistrados, promotores e procuradores e militares. De autoria do então senador Flávio Dino, atualmente ministro do Supremo Tribunal Federal, o texto foi aprovado pela Comissão de Constituição e Justiça em abril. A relatora, senadora Elisiane Gama, do Maranhão, afirmou que a decisão corrige uma distorção histórica.
6: É inadmissível o que a gente viveu ao longo da história do Brasil com esse tipo de prêmio para quem comete um crime, de que nós não podemos permitir castas de servidores públicos com privilégios.
5: Pelas novas regras, nos casos mais graves, o magistrado poderá ser colocado em disponibilidade com proposta de perda do cargo. Nessa hipótese, será imediatamente afastado das funções e passará a receber remuneração proporcional ao tempo de contribuição até a decisão definitiva do STF sobre a eventual perda do cargo.
0: Você sabia que nas eleições, os votos em branco e nulos não são transferidos para nenhum candidato e não podem cancelar uma eleição?
1: Na prática, quem escolhe uma dessas opções deixa a decisão para os demais eleitores. Conheça mais sobre esses dois tipos de votos com a repórter Marcela Cunha.
7: Voto em branco vai para quem está na frente? E uma maioria de votos nulos pode cancelar a eleição? A resposta para as duas perguntas é não. Para votar em branco, o eleitor aperta a tecla branco e confirma. O voto nulo acontece quando é digitado um número que não corresponde a nenhum candidato ou partido. Nos dois casos, o voto é excluído da contagem que define o resultado. Não é transferido, não beneficia nenhum candidato e não é somado ao vencedor. O consultor legislativo do Senado, Gilberto Guerzoni, explica como essas duas situações aparecem na urna.
8: Mas a gente já viu que reduziu bastante o número de votos em branco, né, já que a urna eletrônica abre uma tela, o eleitor tem que fazer alguma coisa de forma ativa ali, né? Ou ele propositalmente coloca um voto inexistente e confirma, o que leva à anulação do voto, ou ele tem que apertar a tecla de voto em branco.
7: Além de expressar uma decisão consciente, o voto nulo também pode ser resultado de um erro na digitação. Em 2026, serão 6 votos para deputado federal, deputado

0: estadual ou distrital, 2 senadores, governador e presidente da República. Por isso, a recomendação da Justiça Eleitoral é levar uma colinha de papel.
1: E ao participar da abertura da exposição O Caminho do Voto, promovida pelo Tribunal Superior Eleitoral, o presidente do Senado, Davi Alcolumbre, afirmou que o processo eleitoral brasileiro está entre os mais confiáveis do mundo. Ele também elogiou a decisão do presidente do TSE, ministro Nunes Marques, de levar a mostra ao Congresso Nacional.
2: A exposição, aberta à visitação no anexo 1 do Senado, apresenta as etapas do sistema eletrônico de votação, do desenvolvimento das urnas à totalização dos votos e integra a programação da Semana Nacional do Sistema Eletrônico de Votação.
3: As pessoas que visitarem a exposição sairão daqui conhecendo melhor o percurso do seu voto e o papel que ele desempenha na construção do nosso país. Um Brasil comprometido com a democracia, com as eleições livres e diretas, com a alternância de poder e com a transparência no processo eleitoral.
2: Edição de Paula Groba e trabalhos técnicos de João Lira, o Jornal do Senado fica por aqui. Acompanhe agora as notícias da Câmara dos Deputados. Boa noite.
1: Boa noite e até amanhã.
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5: Câmara reforça a indenização por dano moral à vítima de violência doméstica.
6: Proposta facilita acesso de motoristas a postos de combustível nas estradas.
5: Projeto busca garantir saúde ginecológica de meninas a partir dos 10 anos.
6: Boa noite. Os deputados analisam proposta que visa assegurar a saúde ginecológica de meninas a partir dos 10 anos de idade no SUS. O projeto está em regime de urgência e pode ser incluído na pauta de votações do plenário a qualquer momento, como informa o repórter Antônio Vital.
7: Está pronto para ser votado no plenário da Câmara, projeto que torna a regra a primeira consulta ginecológica das meninas a partir de 10 anos de idade no SUS, o Sistema Único de Saúde. O projeto foi apresentado pelas deputadas Adriana Ventura, do Novo de São Paulo, e Grace Elias, do PL de Minas Gerais, com o objetivo de permitir que as meninas e suas famílias recebam orientações preventivas e adequadas sobre temas como vacinação contra o HPV, cuidados de higiene íntima, preparação emocional para a primeira menstruação e informações sobre métodos contraceptivos. A vacina contra o HPV é recomendada a partir dos 9 anos de idade. A proposta obriga o Ministério da Saúde a elaborar um protocolo para o atendimento ginecológico dessa faixa etária. As meninas deverão ser encaminhadas à primeira consulta quando houver sinais de proximidade da menarca, como é chamada a primeira menstruação. Além disso, determina que as secretarias estaduais e municipais de saúde providenciem a formação contínua dos profissionais da área, especialmente ginecologistas, para que estejam preparados para atender as meninas. O texto também estabelece que a consulta será acompanhada por um responsável e, quando necessário, uma equipe multidisciplinar, que poderá incluir psicólogos e enfermeiros. De acordo com a deputada Adriana Ventura, uma das autoras da proposta, o objetivo é reduzir a incidência de gravidez precoce na adolescência, evitar doenças sexualmente transmissíveis e contribuir para a prática de hábitos saudáveis.
8: Tanto a vacinação como a HPV, que é recomendada a partir dos 9 anos, cuidado de higiene íntima, preparação emocional para essa fase da primeira menstruação e demais, bem como informação sobre métodos contraceptivos, isso é importante para prevenir gravidez precoce e outras complicações de saúde. Ele é muito simples, mas a gente acredita que ele pode provocar mudanças profundas na orientação das meninas brasileiras.
7: O projeto que torna a regra a primeira consulta ginecológica das meninas a partir de 10 anos de idade no SUS ganhou regime de urgência e pode ser votado a qualquer momento no plenário da Câmara, sem passar pela análise das comissões permanentes da Casa. Da Rádio Câmara, de Brasília, Antônio Vital.
4: Educação.
5: Jorge Sola, do PT da Bahia, defende projeto de sua autoria que regulamenta as escolas de saúde pública do SUS. A matéria já aprovada na Câmara e em tramitação no Senado reconhece instituições estaduais e municipais que formam profissionais, organizam estágios e apoiam residências.
9: Essa rede de escolas de saúde pública precisa e merece o seu reconhecimento, a sua regulamentação, para que dê, primeiro, mais visibilidade, mais estabilidade e maior capacidade capacidade de ampliar o orçamento destinado à formação de recursos humanos, ampliar o empoderamento dessas escolas para o ordenamento das práticas e dos estágios. Muitas vezes você tem a necessidade de organizar as vagas nos hospitais públicos, nos hospitais da rede do SUS, para a formação profissional, e até, né, definir políticas públicas que visem estimular a formação de profissionais que ainda temos uma carência.
6: Jorge Sola assinala ainda que as escolas têm papel central na organização dos processos seletivos para residências médicas e na formação de especialistas em áreas com carência no país. Para ele, a falta de um marco legal e de uma estrutura de articulação nacional limita o potencial das instituições.
5: Professora Luciane Cavalcante, do PSOL de São Paulo, é autora do projeto que isenta do imposto de renda professores e demais profissionais da educação básica e superior. Ela explica que a medida busca valorizar a categoria e ampliar os investimentos na educação.
6: A deputada afirma que o Brasil investe pouco em educação, paga baixos salários aos docentes e que muitos municípios não cumprem o piso nacional do magistério. Professora Luciane Cavalcante argumenta ainda que, assim como outros setores recebem incentivos fiscais, os profissionais da educação devem ser priorizados.
10: Esse projeto, ele visa colocar no centro do orçamento público e do financiamento das políticas públicas os profissionais da educação. Quase 30% de todo o rendimento dos profissionais da educação ficam retidos na fonte com pagamento do imposto de renda. Os profissionais da educação já trabalham em várias escolas para poder complementar a sua renda. Eles trabalham com alto número de estudantes por turma. Então, eles precisam desse investimento.
4: Trabalho.
5: A Câmara aprovou o projeto de lei que limita a jornada máxima de trabalho dos psicólogos a 30 horas semanais, sem redução do salário. A repórter Maria Neves traz mais informações sobre o texto que já foi encaminhado para análise dos senadores.
11: Uma das autoras do projeto, a deputada Érica Cocai, do PT do Distrito Federal, explica que atualmente a lei que regulamenta a atuação dos psicólogos não prevê limite de jornada de trabalho. Com isso, eles ficam submetidos a 44 horas semanais. De acordo com a deputada, a categoria é a única entre os profissionais que lidam com a saúde e atenção psicossocial que não tem jornada de 30 horas.
12: Os profissionais de psicologia têm o direito a uma jornada de trabalho que possibilite que ele tenha tempo para o seu aprimoramento acadêmico, mas ao mesmo tempo tempo para que possa cuidar da sua própria existência. Por isso, 30 horas para a psicologia é uma necessidade, não apenas dos psicólogos e psicólogas, mas uma necessidade do país que precisa desses profissionais atuando em todos os espaços.
11: A deputada Natália Bonavides, do PT do Rio Grande do Norte, também assina a proposta. Ao apresentar o texto, as autoras argumentaram que a redução da jornada de trabalho vai contribuir para a preservação da qualidade de vida e o adequado exercício da atividade profissional, que demanda elevado desgaste emocional e mental. O texto beneficia os profissionais com contrato de trabalho no setor privado. Para psicólogos que trabalham em empresas públicas como seletistas, a nova jornada dependerá de dotação orçamentária e de autorização na Lei de Diretrizes Orçamentárias. Da Rádio Câmara de Brasília, Maria Neves.
4: Economia.
6: Marcelo Crivella, do Republicanos do Rio de Janeiro, aponta como positivos os resultados de emenda à Constituição que estende a imunidade de IPTU a templos religiosos instalados em imóveis alugados. Ele explica que a regra passou a valer em 2023.
13: Em 2022, ela foi promulgada, essa emenda à Constituição. Em fevereiro de 2022, como o IPTU incidia 1º de janeiro, ela passou a ter efeito apenas em 2023. O que significa ela? Antes dessa emenda, tinha a imunidade de IPTU apenas os templos próprios, aqueles que foram construídos pelos fiéis. Mas nós sabemos, pelo censo do IBGE 2022, que dos 580 mil templos religiosos, católicos, espíritas, evangélicos, 400 mil funcionam em imóveis alugados e eles não tinham a imunidade do IPTU. Com a emenda constitucional 116, passaram a ter.
5: Marcelo Crivella orienta igrejas, creches, asilos e orfanatos a procurarem as prefeituras caso tenham efetuado o pagamento do IPTU